realizador de Janela Indiscreta, O Desconhecido do Norte Expresso, Os Pássaros e também Chantagem. 1910, morre aos 90 anos a britânica Florence Nightingale, responsável pela definição dos padrões modernos da prática de enfermagem. Em 1926, nasce Fidel Castro em Mayari, Cuba. Já em 1937, ataque japonês a Xangai. 1940, a Segunda Guerra Mundial, ou seja, na Segunda Guerra Mundial, as forças alemãs de ocupação e o governo colaboracionista francês proíbem todas as associações públicas, as quais passam a chamar sociedade secreta, sociedades secretas. Em 1946, seis anos depois, morre o escritor britânico H.G. Wells, autor de A Guerra dos Mundos. Tinha 79 anos. Por último, 1945, o Congresso Sionista Mundial exige a entrada de 1 milhão de judeus na Palestina.

Terminamos então o relato dos principais factos que marcam a história neste dia 13 de agosto. Vale recordar o destaque. Hoje é o Dia Mundial do Canhoto. Bom dia. Bom dia. Bom dia.

0: e também normal do corpo, há situações que causam preocupação ou medo, como precisar fazer uma apresentação em público, ter uma entrevista de emprego ou fazer um exame na escola. No entanto, quando a ansiedade é intensa, surge sem motivo aparente e atrapalha as tarefas diárias. Pode indicar um transtorno de ansiedade, como transtorno de ansiedade generalizada, transtorno de pânico ou fobia. Em caso de ansiedade, especialmente se os sintomas forem frequentes ou intensos, é recomendado consultar a psiquiatria para uma avaliação. Quando indicado, o tratamento da ansiedade pode envolver psicoterapia e o uso de medicamentos como ansiolíticos e antidepressivos. Vamos começar por ouvir o que diz a psicóloga Domingas Tabu sobre a ansiedade.
1: Falar de ansiedade é um tema bastante pertinente e atual que, com certeza, interessa a todos nós. Afinal de contas, o que é ansiedade? Ansiedade é uma resposta natural do organismo diante de situações percebidas como ameaça, incerteza ou pressão. Esta percepção é individual, não é? De acordo com a pessoa e o contexto. Ela obedece a um ciclo que vai pensamento, emoção, reação física e comportamento. Exemplo, a pessoa tem medo de cobra ou de sítios fechados. Sempre que a pessoa estiver diante de um sítio fechado, vai gerar um pensamento. Se alguma coisa acontecer aqui, onde é que tu vais escapar? Tu não tens um sítio para escapar porque este sítio está totalmente fechado. A emoção que a pessoa terá medo e o comportamento, a reação física da pessoa pode ser palpitações, suores, formigamento, sensação de que está a perder o controle e o comportamento pode ser ou esquiva ou estagnação. A pessoa não consegue ter uma reação, por exemplo, racional no momento. Ela fica ali. É importante que nessa altura se tomem alguns cuidados, algumas medidas que a pessoa tem que ter para conseguir sair desta situação. E então, um dos contornos, ou seja, a ansiedade tem vários contornos. Eu vou aqui referenciar 6. O contorno emocional, o contorno físico, comportamental, cognitivo, social e profissional. A nível emocional, a pessoa vai apresentar medo, insegurança, angústia, irritabilidade, sensação de perda de controle. A nível físico, a pessoa vai apresentar palpitações, tensão muscular, suor, tremores, falta de ar, desconforto gastrointestinal. Há aquelas situações, por exemplo, em que nós recebemos uma notícia, não é? Diante de uma notícia má, a pessoa fica com um desconforto abdominal e nós vemos, por exemplo, nós temos que tomar uma decisão na hora e salvar e resgatar e a pessoa está no entra e sai na casa de banho. Ah, não, olha a barriga e não sei o que. Esse desconforto que acontece e cansaço. A nível comportamental, a pessoa tem a tendência de evitar situações, procrastina, não é? Busca constantemente garantias. Olha, tá bom, mas qual é a garantia que tenho que isso vai dar certo, que isso não é uma burla? Qual é a garantia? A pessoa está sempre a buscar garantias para conseguir fazer alguma coisa. Buscar garantias constantemente, não é? Ou controlar excessivamente. Tem aqueles casos de pessoas, por exemplo, que

0: volta e meia vai ver se a botija está fechada, se fechou a porta, e vai no entra e sai, está toda hora a limpar, porque tem uma preocupação excessiva em controlar, em manter o espaço em que está seguro. A nível cognitivo, a pessoa vai apresentar pensamentos acelerados, preocupação excessiva, antecipação de problemas, dificuldades de concentração. Nós temos, por exemplo, pessoas no nosso seio familiar, no nosso ciclo de amigos, que volta e meia parece que está sempre a prever que alguma coisa vai acontecer, que algo vai fugir do seu controle. Olha, e muitas das vezes nós falamos: ah, tu também és muito pessimista, não consegues ver algo bom nas coisas, estás sempre a ver problemas, e nós não gostamos de estar ao lado dessa pessoa. Nunca paramos, por exemplo, para pensar, não, se calhar este tipo de pensamento do nosso amigo pode ser ansiedade, a pessoa pode estar em dificuldade e nós estamos aqui para ajudar. Ao invés de criticar que tu só vês problema, tu não consegues ser uma pessoa positivista, devíamos olhar para a pessoa na medida que isto causa algum sofrimento. Pese embora a pessoa esteja a falar e parece estar normal, é nós olharmos e dizer: não, fulano, olha, eu vejo que tu tens esta sensação ou esta intenção, estás sempre a repetir as mesmas coisas, tu não consegues ser uma pessoa positivista. Acho que tu precisas de ajuda de um profissional com relação a esta situação. A nível social, a ansiedade também tem os seus contornos. E uma pessoa com ansiedade social, ela vai apresentar medo do julgamento, dificuldade de falar em público, isolamento ou dificuldade em estabelecer relações. Existem pessoas que não conseguem conversar, por exemplo, com um estranho. A pessoa não consegue olhar, não é? Ela prefere estar sempre no canto dela. Não é que ela seja uma pessoa muito retraída, mas está com medo do julgamento dos outros, está com medo de que as pessoas vão reparar e vão falar que alguma coisa nela não está bem. E então, por essa razão, as pessoas se retraem sempre. E você vai perceber que elas estão sempre no grupo que lhes aceita, no grupo que elas já conhecem, todo mundo. A nível profissional, a pessoa vai apresentar dificuldade de concentração, queda da produtividade, medo de errar e esgotamento. Muitas das vezes a pessoa está sempre ali a fazer, embaraça-se sempre e não apresenta resultados, o que muitas das vezes dificulta a produtividade da equipa, e as pessoas vão apontando, por exemplo: ah, não, fulana está sempre a se enrolar, não dá solução para isso, não dá solução para aquilo. Nunca pensamos que a pessoa pode estar a passar por uma situação de saúde mental que precisa de ajuda e precisa de atenção. É importante que as instituições, as organizações, velem pela saúde dos seus colaboradores. E nós, enquanto amigos e parentes, olhemos também para os nossos amigos, para as pessoas do nosso ciclo e percebamos a dificuldade que cada um apresenta, sem julgar nem condenar, e orientar as pessoas no sentido de buscarem ajuda profissional.
1: Ouvíamos a psicóloga Domingas Tabu quando falava sobre a ansiedade. Vale aqui recordar, a ansiedade é uma reação temporária e normal do corpo, situações que causam preocupação ou medo, como precisar fazer uma apresentação em público, ter uma entrevista de emprego ou fazer um exame na escola.

Rocha Menina passou por aqui. Tratou-se da Cláudia Abreu com o título da música Vestido Azul. Bruna Tatiana cantou Um Sol para Cada Dia e Caetano Veloso Sozinho. Agora vamos conhecer o quintal criativo que promove a inclusão cultural e educacional de crianças dos 4 aos 14 anos através da arte, da literatura e de outras atividades educativas. Mais dados com a Juliana Bibi, da Rádio Cultura.

0: De um quintal no coração do bairro do Prenda, em Luanda, nasceu há um ano o Quintal Criativo, um projeto social que combate a exclusão cultural e educacional e fortalece os laços comunitários através da arte e da literatura. O projeto acolhe crianças dos 4 aos 14 anos de idade, residentes no bairro Prenda e arredores, proporcionando-lhes a oportunidade de aprender mais sobre literatura, artes, etiqueta e línguas estrangeiras. Caetano Carvalho é o mentor e coordenador do Quintal Criativo, que funciona de forma gratuita para as crianças do bairro do Prenda, estando igualmente aberto a outras comunidades.
1: Concretamente, no nosso Quintal Criativo, as crianças aprendem a literatura, têm aprendido aulas de língua estrangeira, tanto o inglês como o francês, têm o trabalho de arte e as aulas de etiquetas que são dadas quinzenalmente. O projeto é especialmente para a comunidade do Prenda, mas uma vez que o nosso projeto é totalmente gratuito, nós abrimos exceção para as outras crianças que querem também sentir esse calor. Concretamente, no nosso quintal, não temos só crianças do Prenda, temos também crianças que pertencem à comunidade do Catambor.
0: No espaço, o desenho é uma das atividades preferidas das crianças. Entre corações, casas e gelados, estes foram alguns dos elementos mais escolhidos pelos pequenos artistas.
2: Olá, eu sou a Josiane. Fiz o desenho de arco-íris e eu estou gostando muito de estar aqui.
3: Olá, eu sou a Jenny. Eu gosto muito de estar aqui.
4: Desenho uma casa.
5: Eu me chamo Adécio de Carvalho Paulo e desenho uma igreja e gostei de estar aqui.
6: Meu nome é Silvio Domingos Tavares Francisco. Desenho boca de pato e gosto de estar aqui.
7: Olá, chamo-me Jocília Cássia Banda Panila e fiz um gelado e estou gostando de estar aqui.

0: no Parque Criativo, no Quintal Criativo, e fiz uma floresta, uma casa na floresta.
1: Caetano Carvalho pretende continuar a trabalhar para que o projeto tenha cada vez maior reconhecimento e apela ao envolvimento e contributo dos pais.
2: Precisamos mesmo da colaboração dos pais. Queremos que os pais estejam presentes com as crianças para ajudar que o nosso quintal também, internacionalmente, também seja reconhecido. Somos vistos já em outros países como o Brasil, tanto também na América, que já acompanham o nosso trabalho do nosso quintal criativo, que pensava que o nosso quintal já está há 10 anos de existência, mas estamos há um ano. Um projeto social que incentiva as crianças a ter amor pela literatura e a arte. Completamos um ano de existência, fruto dos nossos desafios. Chegamos até um ano, graças também à nossa biblioteca humana, que tem nos fortalecido grandes histórias dentro do nosso quintal criativo. E esse é o nosso desafio. Graças também às dificuldades, nós chegamos um ano. Se não houvesse dificuldade, não íamos combater esse tempo todo. São tantos desafios que nós temos, porque esse um ano foi um ano de graça, fruto mesmo das nossas estratégias. Estamos à procura de parceiros, concretamente, vamos batendo algumas portas. Uma vez que a nossa biblioteca não é física, mas é humana, tem criado também aberturas para outros parceiros partilharem esse saber dentro do nosso quintal.
1: O Quintal Criativo é um projeto social destinado a crianças dos 4 aos 14 anos de idade, que visa combater a exclusão cultural e educacional, fortalecendo os laços comunitários através das artes e da literatura.

0: amigos.
1: Um mundo cheio de amor constrói-se com atenção, dedicação e cuidado para com as crianças. E isso o Quintal Criativo, no coração do bairro Prenda, sabe bem fazer. Da Rádio Cultura Angola, Agostinho Gonza e Henrique Lima.

0: com a equipa conduzida pela Juliana Bibi da Rádio Cultura, onde conhecemos o Quintal Criativo, que promove a inclusão cultural e educacional de crianças dos 4 aos 14 anos através da arte, da literatura e de outras atividades educativas. Vale recordar aqui que às 2 horas você vai poder acompanhar o primeiro jornal da madrugada. Este é o programa Dia Novo, quinta-feira, 13 de agosto do ano 2026. Caríssimo ouvinte, como é que você está? Está tudo bem? Repousando? Ok. Amanhã, sexta-feira, pronúncio de mais um final de semana. Seja positivo naquilo que você fizer, a começar até com pensamento. Pensamento positivo e ações positivas. E lembre-se, faça o bem, não importa a quem. Por isso é que nós apelamos sempre. Insista no bem. Insista, persista e não desista de fazer o bem. Não importa a quem. Vamos em frente, que atrás vem gente. Bom dia. Bom dia. Bom dia.
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0: Mais uma vez, bom dia, são 2 horas no país. Edita o jornal Osvaldo da Piedade. Vamos ao destaque. Empresa de água e saneamento do Coanza Norte preocupada com a elevada dívida dos consumidores.
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0: Bom dia. A empresa de água e saneamento do Coanza Norte manifesta preocupação com a elevada dívida dos consumidores. O valor da dívida já ronda os 500 milhões de kwanzas. Mais dados com o jornalista Sebastião Serafim.
2: A empresa de água e saneamento do Coanza Norte contabiliza um valor de 500 milhões de kwanzas como o valor da dívida a ser paga pelos consumidores. De acordo com o administrador para a área financeira da empresa, Estevão Benjamin, o montante em referência é da maioria de clientes domésticos.
3: Nós temos uma dívida à volta de 500 milhões de kwanzas que está distribuída em várias categorias. O grosso são clientes domésticos, que são 86%. Se os clientes pagarem, muitos problemas poderão ser resolvidos e também a questão da modernização dos serviços. Poderemos melhorar e modernizar ainda mais os serviços.
4: É o mínimo que nós podemos apelar e pedir aos consumidores e clientes é que paguem, portanto, os seus consumos.
2: Estevão Benjamin avança ainda que os serviços da empresa de água e saneamento do Coanza Norte estão agora digitalizados e mais facilitados aos consumidores, como exemplo, o pagamento por referência.
3: Temos já em prática a digitalização dos serviços comerciais. Já temos um balcão digital, temos a possibilidade de fazer pagamentos por referência, já temos uma comunicação com os clientes via SMS, já podemos enviar a fatura via SMS, o cliente nem precisa de sequer ir até aos nossos balcões para fazer o pagamento.
2: Administrador para a área financeira da empresa de águas e saneamento no Coanza Norte, Estevão Benjamin. A reportagem Rádio Nacional de Angola no Coanza Norte, António da Encarnação e o Sebastião Serafim.
0: Um abraço, Sebastião Serafim. Dívidas dos clientes da empresa de água e saneamento do Coanza Norte ronda os 500 milhões de kwanzas. No IGE, as autoridades de saúde trabalham para o reforço das medidas de prevenção, vigilância e sensibilização das comunidades contra a cólera. O objetivo é travar o aumento de casos da doença que se tem registado na província. Mais dados com o jornalista Ngonga Francisco.
5: As autoridades sanitárias da província do IGE estão a intensificar as ações de combate à cólera com reforço das medidas de prevenção, vigilância e sensibilização das comunidades, principalmente nas áreas mais afetadas. Segundo a chefe do Departamento da Saúde Pública no IGE, Lindeza Chaves, equipas multissetoriais trabalham de forma incansável para manter o controle do surto de cólera devido ao novo pico de casos positivos que a província do IGE registra.
6: Sensibilização comunitária em massa, distribuição de comprimidos aquatabis, que é o famoso Certeza, distribuição de hipoclorito, de solução mãe com hipoclorito para também tratamento da água, que é a lixívia, assim, é bruta. Trabalhar mesmo com a comunidade para haver engajamento comunitário, com os sobas, os pastores, as comissões de moradores, todos esses elementos envolvidos para controlarmos a situação.
5: A saúde pública no IS alerta que o tratamento da água para o consumo doméstico e o cumprimento das orientações médicas são fundamentais para dar uma resposta rápida e coordenada à propagação da doença.
6: Mata de forma rápida, nos atinge de repente, mas nós podemos ser mais rápido do que ela, lavando as mãos antes de comer, depois de usar as latrinas, as casas de banho, tratarmos a nossa água, não só água para beber, mas a água para todo o serviço doméstico.
5: Autoridades sanitárias do IS reforçam medidas de prevenção, vigilância e sensibilização das comunidades devido ao novo pico de casos positivos que a província registra, tendo uma média de 25 pacientes diagnosticados diariamente nos municípios do Uís, Negás e do Songo. Reportagem Rádio Nacional, Firmino Mendes e Ngonga Francisco, no Uís.
0: Um abraço, Ngonga Francisco. As autoridades de saúde no Uís trabalham para travar aumento de casos de cólera na província.
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0: O plantel do 1º de agosto para a época futebolística 2026-2027 será conhecido no próximo sábado às 15 horas no estádio Fransandalo. Os militares do Rio Seco vão jogar, na apresentação, contra a equipa do Eagles da República Democrática do Congo. Fora de portas, a queda de um helicóptero militar nos Estados Unidos da América fez 2 mortos, ainda por identificar. O aparelho terá caído em Salado, nos arredores de Fort Hood, onde está localizada uma base do exército norte-americano. Bom dia.
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0: Entramos para a hora 2. Neste momento, 5 minutos são passados das 2 horas. 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

0: Saudações. Cá estamos para mais uma edição do Espaço Informação e Cidadania, integrado no projeto de universalização do bilhete de identidade, promovido pelo Ministério da Justiça e dos Direitos Humanos de Angola, sob o lema Meu Bilhete, Minha Identidade.
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0: Mais de 3 mil cidadãos afluíram ao primeiro dia da campanha de emissão e entrega massiva do bilhete de identidade, promovida pela Rádio Uambo, em parceria com a Delegação Provincial da Justiça e dos Direitos Humanos. Mais dados com o repórter Francelino Pedro.
2: Cidadãos afluíram ao primeiro dia da campanha de emissão e entrega massiva do bilhete de identidade, promovida pela Rádio AMBA em parceria com a Delegação Provincial da Justiça e dos Direitos Humanos. Durante a campanha realizada no pátio da Rádio AMBA, 218 cidadãos receberam os seus bilhetes de identidade, enquanto 149 trataram pela primeira vez deste documento de identificação. O porta-voz da campanha pela Delegação Provincial da Justiça e dos Direitos Humanos, José Daniel, considera satisfatórios os resultados alcançados no primeiro dia e perspectiva maior afluência nas próximas edições.
3: Em relação à entrega dos BIs,
4: 218,
3: também é positivo, atendendo o lançamento do programa, um dia experimental. Eu acredito que nos próximos sábados estaremos a ver os números a crescer.
2: José Daniel apontou igualmente alguns constrangimentos registados durante o processo, com destaque para a emissão da segunda via do bilhete de identidade. Segundo o responsável, a situação foi ultrapassada mediante a entrega da RUP.
3: Restamos alguns constrangimentos por conta da comunicação da AGT. Não conseguimos ter sucesso na emissão das segundas vias. Entretanto, queremos acautelar este constrangimento para que não volte a acontecer na próxima edição.
2: Os beneficiários da campanha manifestaram satisfação pela iniciativa, considerando que a mesma facilitou o acesso ao processo de emissão e entrega do bilhete de identidade.
5: Ricardo Paciência José Ponda. Estou grato por conseguir receber. O apelo que os trabalhos continuem assim e não nos abandonem, não nos esqueçam. Significa que o país está a melhorar.
6: Eugênio Menezes Cambamba. Nós estamos a aproveitar essa oportunidade. Trouxemos as crianças para fazer a renovação dos bilhetes.
2: A diretora da Rádio AMBA, Ivone de Lourdes, enalteceu a parceria com a Delegação Provincial da Justiça e dos Direitos Humanos, destacando o impacto da iniciativa na aproximação dos serviços aos cidadãos. Ivone de Lourdes explica que a campanha pretende promover o exercício da cidadania e facilitar o acesso dos cidadãos ao bilhete de identidade numa altura em que decorre o processo de prova de vida, tendo em vista as eleições gerais de 2027.
7: Pensamos que vamos continuar, porque cidadania ativa e aproveitar esta oportunidade que decorre o processo de atualização do registro eleitoral. Não queremos que ninguém fique de fora.
2: A primeira edição da campanha de emissão e entrega massiva do bilhete de identidade decorreu no pátio da Rádio AMBA, onde cidadãos provenientes de diferentes pontos da província tiveram a oportunidade de tratar e levantar o documento de identificação. Rádio Nacional de Angola no AMBA, Edson Benga e Francelino Pedro.
0: Rádio AMBA promove campanha de emissão e entrega massiva do bilhete de identidade a mais de 3 mil cidadãos. O governador da província do Zaire, Triano Mendes, considera que o bilhete de identidade é mais do que um documento, é a chave ao acesso aos serviços de educação e saúde, garantindo maior inclusão e mais oportunidades.
8: Eu sou Adriano Mendes de Carvalho, governador da província do Zaire. 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
0: E a governadora da Lunda Norte, Filomena Misa, afirma que o desenvolvimento da província começa com cidadãos identificados e organizados.
4: Eu sou a Filomena Misa, governadora da província da Lunda Norte. Tenho bilhete de identidade porque o desenvolvimento da nossa província começa com cidadãos devidamente identificados e organizados. O bilhete de identidade facilita o acesso aos serviços públicos, às oportunidades e fortalece o exercício pleno da cidadania. 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Obrigada.
0: Governadora Provincial da Lunda Norte, Filomena Misa.
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0: Por hoje é tudo. Receba um forte abraço de Elizabeth Smith na coordenação e produção, de João Pedro na realização, sonorização e montagem de José Luís Faria e na apresentação, a Fadilha Custódia.
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1: Tivemos com mais uma voz feminina, reviravolta, cantou Zelda. Vamos à madrugada saudável. Trazemos a conversa com o Dr. Pedro da Rosa sobre o papel do médico de família. Vamos acompanhar.
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0: E o nosso convidado de hoje é o Dr. Pedro de Almeida. Bem-vindo, doutor.
1: Bom dia, Madalena Rocha. Muito obrigado por me convidar para poder falar um bocado sobre questões relacionadas com o médico de família.
0: Doutor, como é que o médico de família pode intervir na sobrecarga que acontece nos hospitais de referência?
1: É bom que comecemos por definir que o médico de família é um médico especialista de cuidados de saúde primários. O seu foco é a pessoa como um todo, ao longo da vida, desde a infância até a velhice, no seu contexto familiar e comunitário. Quer dizer que o médico de família atua na prevenção, na cura e na reabilitação, lidando com problemas de saúde que não são diferenciados, isto é, problemas de saúde gerais. Agora, os outros médicos especialistas, como por exemplo o especialista em cardiologia, em pediatria, em cirurgia geral, em ginecologia e obstetrícia, etc., são especialistas de cuidados secundários ou terciários. Quer dizer que esses especialistas tenham o foco num órgão ou num sistema ou num grupo etário ou numa determinada técnica específica, intervindo em doenças mais complexas ou específicas, diferentemente do médico de família, que trata de problemas gerais. Sobre a questão como é que o médico de família pode intervir na redução da sobrecarga que acontece nos hospitais de referência, quer seja de nível geral, provincial ou nacional. O médico de família funciona como um filtro. Ele é o gestor do sistema de saúde através da resolução de problemas locais. O que é que isto significa? Se ele estiver em condições de trabalho adequadas, pode resolver cerca de 80% a 90% dos motivos de consulta comuns na própria comunidade, como por exemplo nos centros de saúde ou nos centros de bairro, evitando que casos benignos ou crônicos estáveis recorram às urgências hospitalares. Por outro lado, também o médico de família pode ser um elemento catalisador para fazer referenciação oportuna. O que é que isto significa? Que ele encaminha para os hospitais centrais ou hospitais provinciais ou municipais apenas aqueles casos que realmente necessitam de cuidados diferenciados, otimizando os recursos dos hospitais.
0: Quais as principais doenças que podem ser controladas pelo médico de família?
1: O médico de família atua na linha de frente contra o duplo perfil epidemiológico do nosso país, que se caracteriza pelas doenças transmissíveis e também pelas doenças não transmissíveis. Em relação às doenças crónicas não transmissíveis, o médico de família pode intervir no diagnóstico e até no acompanhamento e controlo de doenças, como por exemplo a tensão alta, que é conhecida entre nós como hipertensão arterial, assim como da diabetes mellitus, que é aquela doença em que a pessoa tem excesso de açúcar no sangue, prevenindo complicações graves como os acidentes vasculares cerebrais, ou seja, AVC, que se caracterizam por tromboses ou mesmo derrames cerebrais, ou ainda também intervindo para prevenir a insuficiência renal. No campo das doenças infecciosas e endémicas, o médico de família pode fazer o rastreio e segmento de doenças como a malária, a tuberculose, assim como a infecção pelo VIH, que pode evoluir para a SIDA, e com sua atuação, o médico de família pode incentivar e dar garantias de adesão à terapêutica dos doentes que sofrem dessas doenças infecciosas e endémicas. É preciso também lembrar que uma das áreas mais importantes de atuação do médico de família é a saúde materna e infantil. Nesse aspecto, o médico de família também tem competências para fazer a vigilância da gravidez de baixo risco, sobretudo nas consultas pré-natal, onde ele faz o seguimento da mulher gestante, preparando-a para o parto, preparando para que ela tenha uma gravidez mais saudável. E também o médico de família pode fazer e deve fazer o seguimento do crescimento da criança, realizando consultas de puericultura, isto é, destinada às crianças, bem como também incentivando a vacinação contínua das crianças e exercer ações que sejam tendentes a combater a desnutrição, ou seja, a malnutrição que ainda perdura em muitas comunidades angolanas.
0: Quais são as principais áreas de atuação do médico de família e que maior importância tem?
1: O médico de família funciona como um filtro. Ele é o gestor do sistema de saúde através da resolução de problemas locais. O que é que isto significa? Se ele estiver em condições de trabalho adequadas, pode resolver cerca de 80 a 90% dos motivos de consulta comuns na própria comunidade, como, por exemplo, nos centros de saúde ou nos centros de bairro, evitando que casos benignos ou crônicos estáveis recorram às urgências hospitalares. Por outro lado, também o médico de família pode ser um elemento catalisador para fazer referenciação oportuna. O que é que isto significa? Que ele encaminha para os hospitais centrais ou hospitais provinciais ou municipais apenas aqueles casos que realmente necessitam de cuidados diferenciados, otimizando os recursos dos hospitais.
0: Doutor, o que é necessário para a implementação e fortalecimento do médico de família no nosso país?
1: Para fortalecer a medicina geral e familiar em Angola, é importante que se faça um investimento, aliás, já está a ser feito, em termos de formação de quadros, para que haja uma expansão e descentralização de programas de internato médico na especialidade de medicina geral e familiar pelas várias províncias, com a inclusão de estágios obrigatórios em cuidados primários de saúde logo na formação médica pré-graduada. Em termos de condições de trabalho, é bom que se pense na melhoria das infraestruturas dos centros de saúde e até mesmo postos de saúde, tendo a eletricidade garantida, assim como abastecimento de água potável, abastecimento de água que possa ser consumida regularmente sem pôr em causa a saúde das pessoas, e também realizar atividades de saneamento básico. O médico de família deve ter condições que permitam também um fornecimento contínuo de medicamentos essenciais para a comunidade onde ela atua. E quais são esses medicamentos essenciais? Como os medicamentos para a tensão arterial, que são chamados anti-hipertensivos, assim como medicamentos para controle da diabetes, os antidiabéticos, medicamentos para atuar contra doenças parasitárias, ou seja, desparasitantes, bem como os antimaláricos, que são medicamentos para tratar o paludismo ou malária. Por outro lado, também é muito importante para a ação dos médicos de família que atuam nas comunidades que hajam meios básicos de diagnóstico, como sejam ter ao seu alcance um pequeno laboratório clínico, um laboratório básico onde possa realizar testes rápidos que possam, pois, auxiliar no diagnóstico clínico. Por outro lado, também é muito importante que se façam incentivos à fixação dos profissionais em zonas rurais e suburbanas para que os cuidados de saúde primários possam ser garantidos por esses médicos. Esses incentivos permitem que os médicos consigam, pois, fixar-se nessas áreas e trabalhar em prol das populações.
0: Como a população em Angola pode colaborar com o médico de família para a eficácia do seu trabalho?
1: A eficácia do médico de família depende muito da parceria que ele tiver com a comunidade que ele vai servir. E como é que é feita essa colaboração entre médico de família e a comunidade? É preciso que se estabeleça o uso correto do sistema de saúde. O que é que significa? Que o médico de família deve incentivar a população para recorrer primeiro ao centro de saúde local quando tiver sintomas ligeiros ou para algumas rotinas, em vez de se dirigir diretamente à urgência de um hospital de referência, quer seja municipal, quer seja provincial, ou geral, ou ainda nacional. Quer dizer que o centro de saúde local é o primeiro lugar onde o paciente da comunidade se deve dirigir para receber assistência. Por outro lado, também é muito importante que o médico de família faça a educação da população para adesão ao tratamento e também para medidas de prevenção. Para isso, deve incentivar a população a cumprir os tratamentos prescritos para as doenças crônicas, para que a população possa também comparecer às consultas de rotina e vacinar regularmente as crianças, pelo menos aquelas que têm até 5 anos de idade, e também as mulheres grávidas, para que possam cumprir o calendário nacional de vacinação. Há também um aspecto a ter em conta pelos médicos de família, é colaborar na chamada literacia em saúde. O que é que isto significa? Que o médico de família deve participar ativamente em palestras da comunidade e adotar formas de atuação, de maneira que ele possa incentivar as populações a adotar estilos de vida saudáveis, nomeadamente em termos de higiene pessoal e coletiva, a utilização de uma água segura, uma água que dê para beber, uma água que não cause mal às pessoas, e também fazer a chamada educação nutricional para que as pessoas utilizem uma dieta equilibrada, isto é, utilizem alimentos de forma equilibrada que possam, pois, garantir uma boa saúde às pessoas da comunidade.
0: Qual a realidade atual do médico de família no nosso país?
1: Sobre esse aspecto, é bom que nós possamos dizer que ainda é insuficiente o número de profissionais, o número de médicos especialistas em medicina geral e familiar. Porque, sendo reduzido este número de profissionais, é insuficiente para cobrir as necessidades da densidade da população do nosso país, que já tem mais de 35 milhões de pessoas. Também é bom que consigamos refletir sobre as assimetrias geográficas. O que é que isto significa? que há uma forte concentração de profissionais de saúde nas capitais de província, sobretudo aqui em Luanda, que é a capital do país, deixando os municípios mais distantes dependentes de médicos generalistas sem qualquer especialização ou ainda de técnicos de enfermagem que precisam de melhor formação para atender a demanda das populações. Há um desafio do ponto de vista estrutural. O que é que isto significa? Que embora as políticas de saúde e o Plano Nacional de Desenvolvimento Sanitário preconizem o reforço dos cuidados primários de saúde, ou seja, a municipalização dos serviços de saúde, a rede periférica ainda enfrenta debilidades logísticas muito crónicas, o que faz com que a população continue a sobrecarregar os grandes hospitais à procura de cuidados básicos, como, por exemplo, hospitais gerais, hospitais especializados, hospitais de nível nacional, continuam a ter atividade que são próprias de centros de saúde. Portanto, os centros de saúde têm por missão prestar cuidados básicos e, se eles de facto cumprirem a sua missão, vai diminuir a sobrecarga que ocorre nos grandes hospitais, que têm afluência de muita gente, o que prejudica a qualidade de atendimento e também sobrecarrega os próprios profissionais de saúde, que desta forma não podem pôr em prática de forma fácil os princípios da humanização no atendimento aos cuidados de saúde.
0: Foi a conversa com o Dr. Pedro de Almeida sobre o papel do médico de família. E assim termina mais um número de Madrugada Saudável. Bom dia.
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3: Estivemos então com a jornalista Madalena Rocha a conduzir a entrevista com o Dr. Pedro de Almeida sobre o papel do médico e do médico de família. Às 3 horas, mais um Jornal da Hora e a seguir vamos ouvir de novo a antologia com António Fonseca.

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1: Nesta madrugada, Tons de Azul, cantou André Mingas. Agora vamos à viagem. Os passaportes estão preparados. Volta ao mundo. Vamos viajar por Cuba, a pátria de Fidel Castro. Se estivesse vivo, hoje estaria a completar 100 anos. Boa viagem a todos.
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0: venha conosco para uma viagem à cidade capital de Cuba. Havana é a capital e a maior cidade de Cuba. Apesar disso, não se compara em nada às grandes metrópoles ao redor do mundo. Assim é Havana, um património da humanidade. Em Cuba, que reserva muita história e atrações incríveis para quem procura um destino diferente para conhecer. A maior parte dos pontos turísticos de Havana estão na parte antiga conhecida como Havana Velha, Havana Antiga. Mas há também outros lugares na cidade que atraem turistas pela sua importância, como o calçadão do El Malecón. Um dos primeiros lugares para incluir na lista de pontos turísticos para conhecer Havana é certamente Havana Velha. É o centro histórico da capital de Cuba e Património da Humanidade reconhecido pela Unesco. O bairro abriga alguns dos monumentos mais importantes da cidade, além de bares, restaurantes e lojas. E todos os locais podem ser conhecidos caminhando, o que torna este um dos passeios mais baratos para fazer em Havana. A Praça Velha é um dos pontos turísticos do Centro Histórico de Havana. O local possui edifícios antigos com diferentes estilos arquitetônicos. Além disso, no centro há uma fonte construída em mármores que fica belíssima em fotos. Ao redor da Praça Velha também se encontram restaurantes e bares, além da famosa cervejaria Câmara Oscura. A Plaza de la Catedral é cercada por diversas construções em estilo barroco e foi construída no século XVIII. Ela é uma das áreas mais frequentadas por turistas na capital de Cuba e abriga a Catedral de San Cristóbal de La Habana. Lá também está a Bodeguita del Medio, o bar mais famoso da cidade. El Malecón é um dos símbolos de Havana e um dos lugares mais bonitos para aproveitar os dias ensolarados na capital de Cuba. Trata-se da antiga avenida de Maceió, que corta a beira-mar e onde está um extenso calçadão com espaços para exercícios e diversão ao ar livre. Este é também um dos melhores pontos da cidade para apreciar o pôr do sol em Havana. Uma das maiores e mais famosas praças de Havana, a Praça da Revolução, é diferente das demais da cidade. Primeiramente, ao seu redor, há grandes edifícios, boa parte deles ocupada por empresas e centros comerciais. Além disso, em duas construções há murais de fotos famosas de Che Guevara e Camilo Cienfuegos, famosos revolucionários. Por isso, a praça é um dos principais pontos turísticos de Havana para registros fotográficos. Finalmente, não deixe de visitar o Capitólio Nacional, a construção mais imponente de Havana e um dos seus principais pontos turísticos, bem semelhante ao Capitólio de Washington, nos Estados Unidos da América. O prédio cubano é ainda maior e foi construído em 1926. Hoje, ele funciona como Biblioteca Nacional e Academia Cubana de Ciências, mas também já foi sede do governo de Cuba. As atrações de Havana não se resumem aos pontos turísticos mais famosos do centro histórico ou da Avenida Beira-Mar. Há outros lugares incríveis para conhecer na capital cubana e em seus arredores, claro, que vão de cenários do litoral a cidades pitorescas próximas. Outro lugar para conhecer a partir de Havana é Trinidad. É uma cidade histórica de Cuba que mais parece um museu ao ar livre. Ela possui um conjunto arquitetônico incrível, além de praças tranquilas, igrejas e palácios belíssimos. Tudo isso cercado por montanhas e pelo mar azul turquesa que banha o litoral cubano. Ou seja, é um destino cubano para quem gosta de arquitetura e natureza. Castillo del Morro é uma das construções históricas mais importantes da cidade. Ele funcionou como um pilar fundamental de vigilância da cidade a partir da sua fundação em 1585. Hoje, as suas instalações podem ser visitadas, tanto o farol quanto a sua torre mais alta, junto com as dezenas de canhões. Para fazer este passeio, basta atravessar o túnel que leva à entrada do canal da Baía de Havana. A viagem pela capital cubana, Havana, termina aqui. E outros locais, o melhor é mesmo ver de perto. Voltaremos em próximas edições. Até lá, um grande abraço.
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0: Mais uma vez, bom dia, são 3 horas no país. Edita o jornal o Osvaldo da Piedade. Vamos ao destaque. Quenda chega a mais de 9 mil famílias dos municípios do Quindejo e Nzeto no Zairo.
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0: Bom dia. O programa de transferências monetárias Quenda vai chegar a mais de 9 mil famílias dos municípios do Quindejo e Nzeto, na província do Zairo. O projeto visa retirar cidadãos da pobreza extrema por meio da integração em atividades geradoras de rendimento e atribuição de um rendimento social. O jornalista Luís Mamana.
2: Mais de 9 mil agregados familiares dos municípios de Quindejo e Nzeto, aqui no Zaire, começaram desde os finais de julho a receber uma nova prestação do Programa de Fortalecimento da Proteção Social, o Quenda. O processo de transferência dos valores decorre dentro da normalidade, segundo o diretor do Instituto de Desenvolvimento Local, João Maurício da Costa.
3: Terminamos já de efetuar os pagamentos a 3.288 agregados familiares previstos para o município de Quindejo, incluindo a comuna do Quibala Norte, e portanto desde segunda-feira estamos a efetuar o pagamento aos beneficiários do município de Nzeto. O município de Nzeto, nós temos previsto efetuar os pagamentos a 6.203 agregados familiares, por somando os dois municípios, a previsão é de 9.491 agregados familiares. Nós temos a efetuar não somente pagamentos nos pontos previstos, mas também temos realizado os pagamentos a domicílios. Eu refiro-me concretamente à classe dos idosos, alguns doentes acamados, pessoas que por não se locomoverem corretamente ou com facilidade também têm sido pagos nos seus domicílios.
2: Com esta nova prestação, o programa Quenda reforça o apoio às famílias mais vulneráveis nos municípios de Quindejo e Nzeto, procurando contribuir para a melhoria das suas condições de vida e para o fortalecimento da proteção social na província do Zaire. Rádio Nacional, em Banza Congo, com Luís Mamana.
0: Um abraço, Luís Mamana. Quenda chega a mais de 9 mil famílias dos municípios do Quindejo e Nzeto, na província do Zairo. A província de Malanje vai acolher hoje e amanhã o 13º Encontro Metodológico do Conselho Consultivo do Ministério dos Recursos Minerais, Petróleo e Gás. O encontro vai abordar os principais desafios do setor. Jornalista Carlos Jorge.
4: A cidade de Malanje acolhe, a partir desta quinta-feira, o encontro metodológico do 13º Conselho Consultivo do Ministério dos Recursos Minerais, Petróleo e Gás, Mirentep. Durante 2 dias, o encontro vai promover uma reflexão técnica e estratégica sobre os principais desafios e oportunidades do setor, com vista ao fortalecimento da governação ministerial, bem como a promoção do conteúdo local. Os trabalhos vão decorrer sob orientação do ministro Diamantino Azevedo e a reflexão é abrangente ao desenvolvimento sustentável das comunidades, bem como à valorização dos recursos minerais e petrolíferos. E o governo de Malanje tem todas as condições criadas para albergar o evento, como garante o diretor do Gabinete Provincial do Desenvolvimento Económico Integrado, Pedro Ginge.
5: Os preparativos a nível da província de Malanje estão a correr a bom ritmo. Nós começamos a trabalhar neste quesito desde o mês de julho.
4: Entretanto, o diamante é o minério mais explorado em Malanje. Pedro Ginge enumera outros recursos existentes por estas paragens e fala em propostas de investidores.
5: Como o ouro, do minério de ferro, okay, o manganês. O que mais se explora em Malanje é o diamante. Quase todos os municípios da província de Malanje têm diamante.
4: Diretor do Gabinete Provincial do Desenvolvimento Económico Integrado de Malanje, Pedro Ginge, Vicente André e Carlos Jorge, à Rádio Nacional em Malanje.
0: Um abraço, Carlos Jorge. 13º Encontro Metodológico do Conselho Consultivo do Ministério dos Recursos Minerais, Petróleo e Gás, junta em Malanje especialistas do setor.
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0: A tenista Camila da Costa, medalha de prata no Circuito Mundial de Ténis J30 Luanda, participa no ITF, World Tennis Tower Junior, J100. A prova disputa-se de 18 a 22 do corrente mês em Barcelona, Espanha. Da atualidade além fronteiras, Pelo menos 239 pessoas morreram e 3.755 ficaram feridas na sequência do sismo que abalou segunda-feira a Colômbia. De acordo com as autoridades do país, 287 pessoas continuam desaparecidas. Bom dia.
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0: Programa Dia Novo, Rádio Nacional de Angola, 3 horas e 5 minutos.
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0: 3 horas 8 minutos. Vamos então ouvir de novo Antologia em Reposição. António Fonseca, seja aí bem-vindo.
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estimados ouvintes, minhas senhoras e meus senhores, que não aceitado os cumprimentos da equipe da tradição oral. Convosco está o António Caetano e o António Fonseca, que esta semana receberam na caixa do Correio de Antropologia correspondência do Dallas Capa, a partir do Lubito, do Fabião, líder dos Idimacaji, do Pedro Cavunga, a partir de Ambaca, que nos diz: viver não custa, mas é preciso saber andar, quem corre muito cai, do Inácio Tipilica, que gostou muito do conto que metimos na semana passada. Recebemos correspondência do Leonardo Sacavula de Saurimo, que nos diz: Mzambi Anfunge, ou seja, Deus vos proteja, e contam com a colaboração do Ventura Augusto, a partir do Lubango, e do Felisberto Joaquim Leão da Conda. Também registramos a correspondência do músico Cândido Ananás, que aqui traz a saudação para todos nós.

Dentro de pouco teremos questões sobre tradição oral, iremos falar das tradições culturais no cacimbo, ritos e rituais. Mas ficamos ainda com música matricial da

Questões sobre a lição oral. Nessa altura do ano, ou melhor, na época do cacimbo, entre nós há pelo menos dois temas que figuram na ordem do dia. Hoje é nessa época que aqui e ali as mesmas ocorrem ou têm o seu momento final. Trata-se da questão das queimadas, de que já aqui falamos, e dos ritos de iniciação ou de passagem, que, diga-se, são temas nada consensuais. Como disse, já aqui falamos acerca das queimadas. E hoje falaremos a propósito dos ritos de iniciação, ou, se preferirmos, dos ritos de passagem. Estes são ritos de aprendizado, no verdadeiro sentido de uma educação social da pessoa, homem ou mulher. A iniciação é uma escola que tem ajudado a reafirmar os valores culturais tradicionais, o que contribui para a preservação dos traços das identidades locais, ou seja, a cultura que inclui toda a conduta social impregnada de significado, isto é, um modo de vida coletivamente partilhado e interiorizado pela comunidade. Num país como o nosso, caracterizado pela diversidade cultural e por diferenças de desenvolvimento social entre o urbano e o rural, percebe-se facilmente que as comunidades e algumas regiões ainda respeitam as tradições e, portanto, os jovens de ambos os séculos são sujeitos a rituais de passagem à vida adulta. E diga-se, não apenas em contexto rural, também em contexto periurbano e urbano. A vida é uma constante passagem de etapas, tendo seu início com o nascimento e o fim com a morte. Essas passagens são quase sempre marcadas por cerimónias e rituais a que von Genep, em 1977, chamou de ritos de passagem. Um dos mais importantes costumes das tradições de Angola são os ritos de puberdade. Neste rito, rapazes e raparigas que chegaram à idade apropriada são iniciados na fase adulta das suas vidas. Este rito é destinado principalmente a preparar os jovens para os respectivos papéis como adultos. Duram pelo menos várias semanas e, em alguns casos, de 6 a 9 meses, sendo este caso para os rapazes, e de 1 a 2 meses, no caso das raparigas, terminando com dia de festa para toda a comunidade. Tal rito enquadra-se no conjunto daqueles que são praticados pelas nossas comunidades socioculturais, que têm um conjunto de instituições e de práticas relevantes que garantem, num processo de precedências, a sua própria estabilidade, o que assenta num conjunto de cânones, de normas. Tomam relevo nessa sequência os ritos ligados ao nascimento, à atribuição do nome e o processo educativo para a entrada da vida adulta, como já referido. No caso da mulher, tomam relevo os ritos de passagem que lhe abrirão portas para o casamento, geralmente, entre nós, em português chamado alembamento, e por vezes, erradamente, alambamento, já que o termo tem origem no verbo quimbundo, kulemba. De tais ritos, vemos a memória do Chicume de Cabinda, também conhecido como Casa das Tintas, em razão da prática de serem raparigas pintadas com tacula, o Efico da Uila e ainda o Efundula do Cunem. Junte-se o ritual das Mingolo entre o Ivan Gangela. Tais ritos valorizam a mulher nos respectivos contextos, já que fazem parte da sua própria identidade. Quanto aos rapazes, este é um momento especial que demonstra a entrada do jovem na vida adulta. Trata-se de um rito muito conhecido como Mokanda, usando o termo Chokwe. A maior parte tem ritos para rapazes e exige que os mesmos sejam submetidos a testes de coragem e força, e é uma prova da sobrevivência, durante a qual devem ficar sozinhos na floresta durante determinado período de tempo.
Concluindo, são várias as opiniões sobre a iniciação feminina, pois para muitos condiciona o futuro das raparigas, uma vez que na sequência do rito de iniciação são forçadas a abandonar precocemente a escola, porque após cumprida essa obrigação, a mulher prepara-se para o casamento e a maternidade, encontrando reduzida a oportunidade de participação e intervenção social, deixando aos homens a prerrogativa de decidir. Entretanto, segundo Altuna, a mulher adulta não iniciada é um indivíduo não apreciado, excluído, destituído de estatuto, ou seja, uma vergonha para a comunidade. Do mesmo modo, dizemos nós, o rapaz que não tem feito a circuncisão também é excluído e, em alguns contextos, mesmo na atualidade, dificilmente encontrará mulher. Em todo caso, qualquer que seja a nossa opinião, é conveniente continuar a pensar sobre o tema, isso em nome da harmonia social. Foram questões sobre tradição.

0: Se pelas canções e pelos contos tu não podes, deixa-te instruir pelos provérbios. O provérbio não sai do nada. O provérbio não todo o que o cita. Fiquemos com a palavra de Ventura Augusto a partir da Huila.
1: Eu sou Ventura Augusto Macanhica, residente na província da Huila, concretamente no município do Lubango, um apaixonado pelo programa Antologia desde os meus 13 anos. E por causa desta paixão, também nasceu em mim um fogo muito forte de amar o provérbio, sendo este um dos suportes da nossa sabedoria, da nossa filosofia enquanto bantos. Desta feita, aproveito o ensejo para enviar a minha singela colaboração com alguns provérbios da língua tchokwe. Assim, o primeiro diz: o ser de pequena estatura não é motivo para se esconder no capim. Sentido do provérbio: não deixe de apresentar o seu ponto de vista pelo simples fato de estar entre os doutos, sendo você de baixo nível de escolaridade. Wazeia waya nyungwari, o obediente leva a perdiz. Este provérbio aplica-se naquelas situações em que o provedor não tem o suficiente para atender a todos de uma só vez. Então, faz um teste de obediência, mandando, por exemplo, os filhos para irem buscar algo que esteja no sítio escuro. Obviamente que muitos vão querer negar, e aquele que for obediente, então, beneficia da única coisa que o pai tem naquele momento. Kuvila keketitota watota pako nimovumbo kumohanjimbo. Ter pena do pica-pau que abre abrigo em troncos duros com o próprio bico, é necessário oferecer-lhe o machado. Significa que de nada vale manifestarmos o sentimento de pena por alguém que, sendo, por exemplo, de menor idade, realiza atividades peculiares a adultos, se na verdade a pessoa que manifesta esta pena não faz nada para lhe ajudar a não fazer aquele trabalho. Kanda upishi lago sengle azuo, ngwe mumuku li ufuku, ningi kangu ufuku ushiku li aipi. Não defeques atrás da casa alegando ser noite. Saibas que a noite não come estercos. Quer dizer que não procure fazer o mal ao oculto, porque até a mata também pode desvendar segredos. Kawakeshiku pozela yazau, quer dizer, o cão não ladra pelos acontecimentos de ontem. Dito de outro modo, os sucessos ou os fracassos de ontem não devem ser motivo para não podermos prosseguir a caminhada. O passado é passado, aprende-se com ele, mas o presente é um desafio para podermos procurar fazer o melhor. Mwasuati repuke kushisongo. A cação do tolo nunca tem fim. É, na verdade, uma realidade quando algumas pessoas, por exemplo, passam por uma desgraça, esta mesma desgraça é motivo para se justificar de todos os insucessos. Ah, eu não fiz porque o passado foi aquilo, eu não fiz porque este ou aquele me fez. Então sempre busca argumentos para se justificar, mas argumentos de situações passadas. Chambatamati kutishikule mahaipaya. O que os ouvidos carregam não pesa aos ombros. Significado: não se coarte de ouvir algum conselho, por mais que o considere inútil, porque ele não vai pesar aos ombros, simplesmente é a mente que o carrega. Munomuika ushikwanda inamumuti. Um único dedo não recolhe o piolho da cabeça. Este provérbio nos remete para a ideia da união. aquilo que se diz que a união faz a força. Ventura Augusto, no palco do Antologia.
0: Os mais velhos falaram assim.

Dentro de pouco teremos o nosso conto habitual, que nos vem da Conda e será narrado pelo Filiberto Joaquim. Saiba, estimado ouvinte, que se pretende participar da diversidade cultural deste seu programa, poderá fazê-lo enviando-nos mensagem para o número 928-47-6902. Ficamos com música matricial da angolanidade. Dentro de pouco, então, conheça o nosso

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1: Era uma vez, o gato e o rato eram grandes amigos. Viviam separados por um grande rio, com suas famílias. Nem tanto eles viviam numa margem, o restante da sua família noutra margem. Combinaram, durante seus momentos de convívio, que certo dia tivessem que fazer uma visita aos seus parentes que viviam noutra margem. De certa maneira, chegando na margem do rio, encontraram o homem que tinha ali uma canoa feita de paus apropriados para pequenos barquitos ou canoa de travessia. Nisto foram para este meio de travessia e que o rato achou tal como fosse forma de brincadeira, foi roendo normalmente durante a caminhada da travessia, até que perfurou o rejuízo da água e a água começou a penetrar. A água penetrou para dentro da canoa e daí a canoa afundou-se e o coitadinho do gato não sabia nadar, acabou por se afogar e o rato nadou até a outra margem. Posto na outra margem, a família do rato, todos satisfeitos que de fato aconteceu com o programado, mas a família do gato ficou descontente porque não aparecia o gato conforme o programa anterior. Lá, com a chegada do rato na aldeia, houve um encontro imediato para poder interpelarem o rato e saber como foi a viagem. Daí o rato custou-lhe responder porque da ausência do outro, que é da ausência do gato, o assunto ficou tão sério, daí que o rato dizia que o gato afogou-se. Por que que afogou-se? Levaram-se todos para a margem do rio e que, de certa maneira, encontraram o dono da canoa. Lá a conversa foi muito séria para saber o que se passou com o afogamento do gato. O gato, neste momento, já nem o rastro sequer. Nisso, o dono da canoa dizia tudo o que foi, o que passou foi o rato quem roeu a canoa. Nisso, o que aconteceu foi uma sentença junto da família do gato, de que neste preciso momento, a partir daquele dia, por isso é que o rato é perseguido pelo gato até aos dias de hoje.
0: O conto de hoje foi narrado por Felisberto Joaquim, também chamado Leão da Conda, a partir da Conda. Este foi o nosso conto de hoje. E pronto, estimados ouvintes, encaminhamos para o final do nosso programa de hoje. Quero citar os cumprimentos do António Caetano e do António Fonseca e queira anotar que se pretende participar da diversidade cultural deste seu programa, poderá fazê-lo enviando-nos mensagem para o número 928-4769-02. Até o próximo encontro.

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1: António Fonseca, bom dia e até o próximo encontro. 3 horas 59 minutos.
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1: Mais uma vez, bom dia. São 4 horas no país. Edita o jornal Osvaldo da Piedade. Vamos ao destaque. Empresa de água e saneamento do Kwanza Norte preocupada com a elevada dívida dos consumidores.
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1: Bom dia. A empresa de água e saneamento do Kwanza Norte manifesta preocupação com a elevada dívida dos consumidores. O valor da dívida já ronda os 500 milhões de kwanzas. Jornalista Sebastião Serafim.
19: A empresa de águas e saneamento do Kwanza Norte contabiliza um valor de 500 milhões de kwanzas como o valor da dívida a ser paga pelos consumidores. De acordo com o administrador para a área financeira da empresa, Estevão Benjamin, o montante em referência é da maioria de clientes domésticos.
7: Nós temos uma dívida à volta de 500 milhões de kwanzas que está distribuída em várias categorias. O grosso são clientes domésticos, que são 86%. Se os clientes pagarem, muitos problemas poderão ser resolvidos e também a questão da modernização dos serviços. Poderemos melhorar e modernizar ainda mais os serviços. É o mínimo que nós podemos apelar e pedir aos consumidores e clientes é que paguem, portanto, os seus consumos.
19: Estevão Benjamin avança ainda que os serviços da empresa de água e saneamento do Kwanza Norte estão agora digitalizados e mais facilitados aos consumidores, como exemplo, o pagamento por referência.
7: Temos já em prática a digitalização dos serviços comerciais. Já temos um balcão digital, temos a possibilidade de fazer pagamentos por referência, já temos uma comunicação com os clientes via SMS, já podemos enviar a fatura via SMS, o cliente nem precisa de sequer ir até aos nossos balcões para fazer o pagamento.
19: Administrador para a área financeira da empresa de águas e saneamento no Kwanza Norte, Estevão Benjamin. A reportagem Rádio Nacional de Angola no Kwanza Norte, António da Encarnação e o Sebastião Serafim.
1: Saudações, Sebastião Serafim. Dívida dos clientes da empresa de água e saneamento no Kwanza Norte do Kwanza Norte ronda os 500 milhões de kwanzas. No IJU, as autoridades de saúde trabalham para o reforço das medidas de prevenção, vigilância e sensibilização das comunidades contra a cólera. O objetivo é travar o aumento de casos da doença que se tem registado na província. Jornalista Ngonga Francisco.
8: As autoridades sanitárias da província do IJU estão a intensificar as ações de combate à cólera com reforço das medidas de prevenção, vigilância e sensibilização das comunidades, principalmente nas áreas mais afetadas. Segundo a chefe do Departamento da Saúde Pública no IJU, Lindeza Chaves, equipas multissetoriais trabalham de forma incansável para manter o controle do surto de cólera devido ao novo pico de casos positivos que a província do IJU registra.
6: Sensibilização comunitária em massa, distribuição de comprimidos aquatabis, que é o famoso Certeza, distribuição de hipoclorito, de solução mãe com hipoclorito para também tratamento da água, que é a lixívia, assim, a bruta. Trabalhar mesmo com a comunidade para haver engajamento comunitário, com os sobas, os pastores, as comissões de moradores, todos esses elementos envolvidos para controlarmos a situação.
8: A Saúde Pública no IJU alerta que o tratamento da água para o consumo doméstico e o cumprimento das as orientações médicas são fundamentais para dar uma resposta rápida e coordenada à propagação da doença.
6: Mata de forma rápida, nos atinge de repente, mas nós podemos ser mais rápido do que ela, lavando as mãos antes de comer, depois de usar as latrinas, as casas de banho, tratarmos a nossa água, não só a água para beber, mas a água para todo o serviço doméstico.
8: Autoridades sanitárias do IJ reforçam medidas de prevenção, vigilância e sensibilização das comunidades devido ao novo pico de casos positivos que a província registra, tendo uma média de 25 pacientes diagnosticados diariamente nos municípios do IJ, Negás e do Songo. Reportagem Rádio Nacional, Firmino Mendes e Ngonga Francisco, no IJ.
1: Um abraço, Ngonga Francisco. As autoridades de saúde no IJ trabalham para travar aumento de casos de cólera na província.
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1: O plantel do 1 de agosto para a época futebolística 2026-2027 será conhecido no próximo sábado às 15 horas no estádio Fransandalo. Os militares do Rio Seco vão jogar na apresentação contra a equipa do Eagles da República Democrática do Congo. De atualidade além fronteiras, a queda de um helicóptero militar nos Estados Unidos fez 2 mortos ainda por identificar. O aparelho terá caído em Salado, nos arredores de Fort Hood, onde está localizada uma base do exército norte-americano. Bom dia.
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1: Entramos para a última hora de serviço, programa Dia Novo, Rádio Nacional de Angola, 4 horas e 5 minutos.
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1: Programa Dia Novo, Rádio Nacional de Angola, caríssimo ouvinte. Convido-lhe a acompanhar a seguir Cantar com as Estrelas.
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Bom dia e bem-vindo a mais um número de Cantar com as Estrelas. Trabalham para si a Helena Pascoal, que selecionou a música, o Isaac André garante a qualidade sonora, eu sou a Madalena Rocha, que com muito carinho fala para si. E porque a música também conta história, vamos viajar por diferentes sonoridades africanas, americanas e até europeias. São canções que falam de amor, identidade, vida, esperança e também das nossas raízes. Vamos lhe dar a conhecer os atores, os intérpretes e o que cada música transmite. E para começar, convidamos Patrícia Faria, ela que é uma das vozes femininas marcantes da nossa música angolana. Vamos ouvir Quinciona, uma música que faz parte do álbum Baza Baza, lançado em 2009. Boa escuta.

Ouvíamos Patrícia Faria, uma das vozes de referência da música angolana, com uma carreira marcada pela valorização do semba e de outras sonoridades nacionais. O tema que acabamos de ouvir é Quinciona, uma interpretação que nos transporta para a riqueza da música angolana, propriamente para as nossas raízes culturais. E vamos para além das nossas fronteiras para lhe dar a ouvir Geraldo Dupreville, representante da música do Haiti, convidado a desfilar aqui no palco de Cantar com as Estrelas, traz-nos uma sonoridade caribenha marcada pela diversidade cultural do Haiti. Uma sonoridade diferente, mas que também carrega fortes raízes

passar pelo palco de Cantar com as Estrelas, o haitiano Geraldo do Preville volta a desfilar mais um tema da música angolana. Undengue Wame é um tema original de Tonito Fortunato, interpretada por Rui Mingas, de feliz memória. Neste tema encontramos memória, infância e sentimento. É uma música que nos convida a recordar a nossa própria história. Undengue Wame, em Cantar com as Estrelas, da Rádio Nacional de Angola.

E do Brasil, vamos recordar Gal Costa com tema musical Chuva de Prata. É uma canção envolvente, romântica e cheia de delicadeza. Uma daquelas músicas que nos fazem parar, ouvir.

E assim fazemos acontecer este desfile de músicas nacionais e internacionais aqui na Rádio Nacional de Angola, no espaço Cantar com as Estrelas. Esperamos que esteja a passar bons momentos em nossa sintonia. Depois de recordar Gal Costa, vamos ouvir a angolana Karina Santos com o tema Chipalepa. Esta música Chipalepa é uma música que celebra os nossos ritmos, a energia. É original de André Mingas. Boa escuta.

0: Agora vamos até Cabo Verde, onde encontramos Dudu Araújo, que interpreta Apocalipse, uma música que nos leva para um território mais reflexivo, porque a música também serve para questionar o mundo e fazer-nos pensar.
1: Ah.

E para fechar esta edição de Cantar com as Estrelas, recordamos os irmãos Kafala com tema musical Ndendala Suku. Os cumprimentos são de Helena Pascoal, Isaac.

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Esta é a voz do Cota Samanguana com o título da música Afonha. 4 horas e 50 minutos, caríssimo ouvinte, obrigado pela sua companhia até agora. O programa vai terminar, mas antes vamos recapitular. Hoje falamos da ansiedade. O que é ansiedade? Como controlar? Quando é que a ansiedade é preocupante? Às 5 horas você vai poder acompanhar mais um Jornal da Hora e a seguir a Agenda Pública. Tudo de bom para si e para a sua família. Sonico de Madalena, Helena Pascoal, Madalena Rocha, Tomás Santana, Arcanjo Pinto, Salif Batista e António Fula dizem muito obrigado por tudo, tchau e até o próximo encontro. Bom dia, bom dia, bom dia.

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3: Mais uma vez, bom dia, são 5 horas no país. Edita o jornal Osvaldo da Piedade. Vamos ao destaque. Quenda chega a mais de 9 mil famílias dos municípios do Quindeje e Nzeto, no Zairo.
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3: Bom dia. O programa de transferências monetárias Quenda vai chegar a mais de 9 mil famílias dos municípios do Quindeje e Nzeto, na província do Zairo. O projeto visa retirar cidadãos da pobreza extrema por meio da integração em atividades geradoras de rendimento e atribuição de um rendimento social. Mais pormenores com Luís Mamana.
4: Mais de 9 mil agregados familiares dos municípios de Quindeje e Nzeto, aqui no Zaire, começaram desde os finais de julho a receber uma nova prestação do Programa de Fortalecimento da Proteção Social, o Quenda. O processo de transferência dos valores decorre dentro da normalidade, segundo o diretor do Instituto de Desenvolvimento Local, João Maurício da Costa.
5: Terminamos já de efetuar os pagamentos a 3.288 agregados familiares previstos para o município de Quindeje, incluindo a comuna do Quibala Norte, e portanto desde segunda-feira estamos a efetuar o pagamento aos beneficiários do município de Nzeto. O município de Nzeto, nós temos previsto efetuar os pagamentos a 6.203 agregados familiares, porque somando os dois municípios, a previsão é de 9.491 agregados familiares. Nós estamos a efetuar não somente pagamentos nos pontos previstos, mas também temos realizado os pagamentos a domicílios. Eu refiro-me concretamente à classe dos idosos, alguns doentes acamados, pessoas que por não se locomoverem corretamente ou com facilidade também têm sido pagos nos seus domicílios.
4: Com esta nova prestação, o programa Quenda reforça o apoio às famílias mais vulneráveis nos municípios de Quindeje e Nzeto, procurando contribuir para a melhoria das suas condições de vida e para o fortalecimento da proteção social na província do Zaire. Rádio Nacional, em Banza Congo, com Luís Mamana.
3: Um abraço, Luís Mamana. Quenda chega a mais de 9 mil famílias dos municípios do Quindeje e Nzeto, na província do Zairo. A província de Malanje vai acolher hoje e amanhã o 13º Encontro Metodológico do Conselho Consultivo do Ministério dos Recursos Minerais, Petróleo e Gás. O encontro vai abordar os principais desafios do setor. Jornalista Carlos Jorge.
6: A cidade de Malanje acolhe, a partir desta quinta-feira, o encontro metodológico do 13º Conselho Consultivo do Ministério dos Recursos Minerais, Petróleo e Gás, Mirentep. Durante 2 dias, o encontro vai promover uma reflexão técnica e estratégica sobre os principais desafios e oportunidades do setor, com vista ao fortalecimento da governação ministerial, bem como a promoção do conteúdo local. Os trabalhos vão decorrer sob orientação do ministro Diamantino Azevedo e a reflexão é abrangente ao desenvolvimento sustentável das comunidades, bem como a valorização dos recursos minerais e petrolíferos. E o governo de Malanje tem todas as condições criadas para albergar o evento, como garante o diretor do Gabinete Provincial do Desenvolvimento Económico Integrado, Pedro Ginge.
7: Os preparativos a nível da província de Malanje estão a correr a bom ritmo. Nós começamos a trabalhar neste quesito desde o mês de julho.
6: Entretanto, o diamante é o minério mais explorado em Malanje. Pedro Ginge enumera outros recursos existentes por estas paragens e fala em propostas de investidores.
7: Como o ouro, do minério de ferro, okay, o manganês. O que mais se explora em Malanje é o diamante. Quase todos os municípios da província de Malanje têm diamante.
6: Diretor do Gabinete Provincial do Desenvolvimento Económico Integrado de Malanje, Pedro Ginge, Vicente André e Carlos Jorge, à Rádio Nacional em Malanje.
3: Um abraço, Carlos Jorge. 13º Encontro Metodológico do Conselho Consultivo do Ministério de Recursos Minerais, Petróleo e Gás, junta em Malanje especialistas do setor. Bom dia.
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3: Mais uma vez, bom dia e peço a sua especial atenção. O Estado-Maior-General das Forças Armadas Angolanas comunica o falecimento do Coronel Valente Gregório Pinto, segundo comandante da Escola de Forças Especiais do Cabo Ledo, ocorrido no dia 8 de agosto de 2026, no Hospital Militar Principal. O funeral realiza-se hoje às 10 horas, saindo o cortejo fúnebre do Quartel-General do Comando do Exército para o Cemitério Benfica. Genoveva Ferreira da Costa, Maria de Rosário Ferreira da Costa, Conceição Maria da Costa e demais familiares comunicam que o funeral de Domingos das Necessidades Ferreira da Costa, também conhecido por Dominguinhos, decorre hoje às 11 horas no Cemitério Benfica. Os amigos do Paraná, no Rangel, comunicam o falecimento de Manuel José Francisco, também conhecido por Mendes. O seu funeral realiza-se hoje às 10 horas, saindo o cortejo fúnebre do quartel principal dos bombeiros para o Cemitério Benfica. Helena Francisco João da Silva, João Francisco da Silva, Ilídio Francisco João, Diogo Francisco João, Isaltina Francisco João, Ilídio Francisco de Carvalho João e Dileno Francisco de Carvalho comunicam o falecimento de Maria João de Carvalho por doença. O seu funeral realiza-se em data a anunciar. O óbito decorre na sua residência no bairro Popular. A família de Manuel Pereira Teixeira Júnior informa os demais familiares e amigos que o funeral do seu ente querido realiza-se amanhã, às 10 horas, saindo o préstito fúnebre do Quartel-General do Comando do Exército para o Cemitério da Santana. A família Garcia, Rui, Apolônia, Chiquita, Dadão, Evita, Juliano, Georgina e Adilson comunicam o falecimento de seu irmão Paulo Garcia, mais conhecido por Ndokito, ocorrido em Luanda. O funeral realiza-se em data a anunciar. O óbito decorre na sua residência no bairro Nelito Soares, rua C11 de Cima. Sibilina Borges Africano, Jamila Africano Chilunda, Iracelma Africano e Rocha, Edmaura Borges Africano, Mirnella Africano, Jairo Africano, Jandir Africano, Carlos Africano e netos comunicam que será rezada a missa de 30 dias em memória de seu esposo, pai, avô, António Francisco Africano, mais conhecido por Zeca Africano, hoje às 18 horas, na Igreja da Sagrada Família. José Otávio, ou seja, Josefa Otávio, Teodora, Nídia da Silva, Toni, Paulo, Jada, Menu, Nica, Juju, Singa e demais familiares comunicam que será rezada a missa de 30 dias em memória de Esperança Otávio da Silva, mais conhecida por Tia Dida, sábado, dia 15 de agosto de 2026, às 6 horas, na Igreja São Francisco Xavier, no bairro Mártires do Quifangondo, rua 12. Por último, Wilme Jaime Gonçalves Nobre, para quem tem encontrado ou veio encontrar na via pública uma carteira de cor vermelha contendo vários documentos passados em seu nome, o favor de fazer a sua entrega na portaria da Rádio Nacional de Angola ou ligar para o terminal telefónico 950-7290-18. Bom dia.
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3: Sintonia da Rádio Nacional de Angola, 5 horas 9 minutos.
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0: 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Acompanhe a seguir a voz das FA.
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0: Bom dia, estimado ouvinte da Rádio Nacional de Angola. Hoje é quinta-feira, 13 de agosto de 2026. No ar consigo mais uma edição do seu programa A Voz das Fá. A seguir vamos aos títulos. Museus de História Militar deixam de ser simples espaços de conservação patrimonial e passam para centros de investigação. Marinha distingue efetivos pela dedicação ao serviço do país. Filha do antigo comandante da Marinha dá testemunho de valores patrióticos para ser polícia disciplinada.
1: Se todos caminharmos juntos no pensamento da ação, do general ao soldado, conseguiremos obter os resultados que pretendemos.
0: Trabalha para si na coordenação e supervisão Mutima Caculete, a edição e realização é de Paulo António, montagem e sonorização é de Delfim Soares, eu sou Francisco Lourenço Diogo. Este programa tem a produção da Direção Principal da Educação Patriótica do Estado Maior-General das FA e da Direção da Educação Patriótica da Marinha de Guerra Angolana, com toda a rede de colaboradores nas regiões navais. Votos renovados de muito bom dia. Agora avançamos para o desenvolvimento das notícias. O ministro de Estado e chefe da Casa Militar do Presidente da República, general do Exército na Reforma, João Ernesto dos Santos Liberdade, garantiu na passada quinta-feira, 6, que os museus de história militar deixarão de ser meros espaços de conservação patrimonial e passarão para centros de investigação científica. O governante fez estas declarações quando procedia à abertura da feira militar que decorreu no Museu Nacional de História Militar, realizada em alusão aos 48 anos de existência da referida instituição.
2: Os museus militares deixam de ser meros espaços de conservação patrimonial, assumindo-se como centro de investigação, educação, inovação, diplomacia cultural e produção de conhecimento estratégico. Por esta razão, a primeira Feira Nacional de História Militar nasce com esta visão: promover o diálogo entre gerações, estimular a investigação científica, divulgar o património histórico militar angolano, incentivar o intercâmbio institucional e despertar as novas gerações o interesse pelo conhecimento da história militar de Angola.
0: Para o responsável da Casa Militar, a Feira Militar deve consolidar-se como Fórum Nacional de Reflexão Histórica, Científica e Cultural, que congregue universidades, centros de investigação, museus e acervos.
2: A Feira Nacional de História Militar representa para isso uma expressão da cultura de defesa, aproximando as forças armadas da sociedade, valorizando os antigos combatentes veteranos da pátria, incentivando a investigação acadêmica, reforçando a consciência de que a defesa nacional é uma responsabilidade coletiva. Preservar a memória histórica constitui também para fortalecer a resiliência nacional. Esta iniciativa deve consolidar-se como um foro nacional de reflexão histórica, científica e cultural, envolvendo universidades, centros de investigação, museus, arquivos, instituições militares, parceiros nacionais e internacionais.
0: Já ao encerrar o certame que decorreu sob o lema Museu Nacional de História Militar, 48 anos a promover o conhecimento histórico e preservando a memória, o chefe da Direção Principal da Educação Patriótica do Estado, Maior-General da FA, Tenente-General António Jesus Fernandes, realçou que as conferências, debates e as apresentações científicas que tiveram lugar durante os dias que decorreram a feira demonstraram que a história militar continua a oferecer ensinamentos indispensáveis para o fortalecimento da defesa nacional.
2: As conferências, os debates, as exposições, as apresentações científicas, o intercâmbio de experiências, mostraram que a história militar continua a oferecer ensinamentos indispensáveis.

0: dizendo que a preservação documental, a investigação histórica, a digitalização dos arquivos, a conservação do património museológico e a produção científica representam os componentes essenciais da segurança, do conhecimento e da defesa da soberania nacional.
1: O evento congregou feirantes afetos aos três ramos da SFA, UDP, Polícia Nacional, CINSE, CIE, Marco Histórico de Kifangondo e outras entidades, e teve como exposição o acervo que representa a trajetória histórica das instituições ao longo do tempo que se encontram ao serviço da defesa da pátria. A cerimónia de condecorações aos mais de 300 militares da Marinha teve como objetivo reconhecer o trabalho, a dedicação e o compromisso de cada um deles na proteção e defesa da pátria ao longo dos anos, como fez saber o segundo comandante do ramo, vice-almirante Eugênio Carlos André Tomás.
2: Hoje nós estamos a realizar o ato central das condecorações da Marinha de Guerra Angolana. Vão ser condecorados cerca de 375 militares, entre oficiais, almirantes, oficiais superiores e oficiais subalternos e sargentos e praças. E ser alusão ainda ao 50º aniversário da Independência Nacional. São dois decretos e hoje nós fomos abrangidos para realizarmos este ato. É um reconhecimento dos êxitos dos nossos militares realizaram durante estes anos e foram selecionados esses elementos para conseguirem terem os seus reconhecimentos durante os seus serviços.
1: Orientada pelo chefe do Estado-Maior-General da SFA, General de Aviação Altino Carlos José dos Santos, o ato que teve lugar no Memorial Dr. António Agostinho Neto e decorreu no âmbito das celebrações dos 50 anos da independência de Angola e das festividades dos 50 anos da Marinha. De recordar que esta atividade marcou o encerramento das festividades alusivas ao jubileu dos 50 anos da Marinha, cujo momento mais alto foi a realização do ato central no dia 10 de julho na Escola de Fuzileiros Navais, no município do Ambriz, província do Bengo. No calor do cinquentenário da Marinha e durante a primeira edição da Feira Nacional de História Militar, a nossa reportagem encontrou a superintendente Lúcia Maria Quiala da Silva, chefe do Departamento do Museu do Instituto Superior de Ciências Policiais e Criminais da Polícia Nacional e filha do antigo comandante do ramo, Major João da Silva Mendes, Força Maior, que afirmou ter recebido do pai referências que a inspiraram a ser polícia.
3: Não vou dizer que eu nasci para ser polícia, mas é algo que eu conquistei, é algo que eu gosto de servir a polícia.
1: Sobre o que o seu museu apresentou durante os dias da experiência, a superintendente Lúcia Maria da Silva aproveitou a ocasião para fazer uma avaliação positiva da primeira feira militar realizada em Luanda pelo Museu Nacional de História Militar.
4: A polícia, nos seus 50 anos, usou muitos meios. A nossa exposição é como se fosse também uma aula. Temos polícias novos que não conhecem a história da polícia. E nesta feira, trouxemos vídeos institucionais que falam da história da polícia. Temos os primeiros passadores que a polícia usou na transição da CPPA até a PN. Esse é o histórico, é a importância do museu. Tem esta área investigativa.
3: Então, a nossa avaliação é positiva e esperemos que haja feira desta natureza.
1: E por parte da Marinha de Guerra Angolana, o chefe de repartição de comunicação e imagem, capitão de corveta Paulo António, descreveu o acervo que o ramo levou ao encontro.
5: A Marinha trouxe para a primeira Feira Nacional de História Militar um acervo que destaca a história dos 50 anos de existência da Marinha de Guerra Angolana, desde as embarcações que foram adquiridas depois da fundação da Marinha de Guerra Angolana,

0: quadro da defesa da soberania do país no mar. E essas embarcações marcam toda uma vida, marca toda uma caminhada de uma marinha que se afirma cada vez mais forte, que está resumida na passagem do saudoso presidente da República Popular de Angola, quando pronunciou o discurso da fundação a 10 de julho de 1976, de que, e eu cito, para a defesa do território nacional, essa marinha é necessária.
1: Era o capitão de corveta Paulo António e a feira militar que aconteceu de 6 a 9 deste mês no Museu Nacional de História Militar. Depois de passarmos as matérias que preparámos para si, voltamos à primeira página para recordarmos os títulos. Museus de História Militar deixam de ser simples espaços de conservação patrimonial e passam para centros de investigação. Marinha distingue efetivos pela dedicação ao serviço do país. Filha do antigo comandante da Marinha dá testemunho de valores patrióticos para ser polícia disciplinada. Desta forma, colocamos um ponto final a esta edição do seu programa A Voz das FA, a cargo da Marinha de Guerra Angolana. Eu sou o Francisco Lourenço Diogo, espaço-me em nome da equipa que trabalhou para si e fica a promessa de estarmos juntos dentro de 7 dias. Até lá, saudações navais a todos os marinheiros e não só.
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5: 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Caríssimo ouvinte, mais uma vez bom dia e seja bem-vindo. Somos Rádio Nacional de Angola. Acompanhe a seguir Nascer do Som com Hélder Madeira.
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7: Ouvintes da Rádio Nacional, a todos o nosso muito bom dia. Nascer do Som ao Nascer do Sol, edição de quinta-feira, com o melhor da nossa música, a música angolana. Começamos com o do Canhoto, de Antero e Equiqui. Teresa, para o disco Lado Esquerdo, de 2005, com produção musical de Carlos Lopes, Mário Garnacho e Dalu Roger. Teresa, na musicalidade

Musicalmente estamos no Namib com Acácio. Acácio, membro fundador do grupo Acapaná. Ochi Mundondo Liochaka para o seu trabalho discográfico a solo. Mangushi para além do silêncio.

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1: Acordes iniciais do Afra Sound Star, disco Quilapanga de 2015. Infelizmente, Pop Show e Tubarão pertencem à grande constelação dos que deixaram o nosso convívio. Caça Sila, um conselho aos pais para levarem os filhos à escola, pois só assim se pode sonhar com um futuro melhor.

E com o Afra seguimos. Disco Quilapanga de 2015, agora neste Mana Bukandonga, um conselho aos jovens para os direitos e deveres numa relação conjugal. O Afra.

Cerramos o Mexer do Som desta quinta-feira com João Alexandre e este Quilapanga Tunga Yambi para o seu disco Confidências do ano 2005. Eu sou o Hélder Madeira. Mexer do Som estará de volta amanhã com o melhor da nossa música. A música Angola.

0: 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Angola, bom dia, são 6 horas em todo o espaço nacional. Segue o programa Manhã Informativa, a partir de Moçambique, província do Namibe.
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2: Olá, bom dia, presentes e juntos na Manhã de Notícias, a partir de Moçambique, no Namibe, onde está a equipa Manhã Informativa. Está na hora da quinta-feira com as notícias contadas na rádio. E pontualmente com notícias atualizadas às 6 da manhã.
3: De Porto do Lobito retoma hoje busca para encontrar os 4 marinheiros que continuam desaparecidos nos mares do Egito Praia, em Benguela. Produtos angolanos passam a entrar no mercado chinês a custo zero, numa altura em que o gigante econômico asiático representa 15% do total das trocas comerciais de Angola. Presidente turco acusa Israel de querer apagar a Palestina da agenda mundial.
2: Aqui em Moçambique, a esta hora, a temperatura está nos 16 graus Celsius, o céu está limpo, o sol vai nascer por volta das 6 da manhã e 29 minutos, máxima para hoje 23 graus Celsius, mínima 12. Notícias às 6 da manhã, com o Edson Henriques.
3: A abrir, as autoridades da Capitania do Porto do Lobito retomam hoje as buscas para encontrar os 4 marinheiros que continuam desaparecidos nos mares do Egito Praia, em Benguela. Os 4 marinheiros estão desaparecidos desde terça-feira, depois da embarcação em que seguiam ter naufragado. Até o momento, já foram resgatados com vida 22 dos 26 pescadores que seguiam na mesma embarcação. Jornalista Valdemar Félix.
4: A embarcação transportava, a bordo, 26 pessoas, das quais 4 encontram-se desaparecidas. Laurindo Jamba é um dos pescadores que esteve na embarcação e explica a razão dos factos.
5: Nós fazemos a entrança na província do Sombe. Assim que chegamos, às voltas das 21 horas, só sentimos os telefones onde estávamos, estava a cair. O barco equilibrou, mas assim que saímos, já não tinha mais nada. Solução cada um por si, o Deus era para todos.
4: Paulo Silva, da Capitania do Porto do Lobito, fala como ocorreu o resgate das vítimas.
6: Realmente confirmo esta informação. Por causa da debilidade física, tiveram que ser socorridos pelo INEMA e levados ao hospital.
4: José Turno, Bruno Santos, representante da empresa pescatória, fala do momento em que recebeu a informação do naufrágio do barco e lamenta o desaparecimento dos 4 marinheiros.
7: Em princípio, por volta das 22, recebemos a notícia de que o barco naufragado aqui na zona do Egito Praia, no qual tomamos logo nota e arrancamos logo as nossas embarcações para o pior resgate do pessoal, no qual já foi resgatado. Em princípio, temos 4 pessoas desaparecidas.
4: José Turno, o diretor clínico do Hospital Regional do Lobito, Aurélio Pacatolo, fala do estado de saúde dos 22 pescadores que deram entrada naquela unidade hospitalar.
8: São doentes que tiveram, na sua maioria, quadro de hidratação, sobretudo ligeira a moderado, produto desse tempo todo expostos ao sol, expostos à privação de água, sem quadros de gravidade.
4: Diretor clínico do Hospital Regional do Lobito, Aurélio Pacatolo. Capitania do Porto do Lobito resgata com vida pescadores vítimas do naufrágio ocorrido no município do Egito Praia. Do Lobito para a Rádio Nacional de Angola, Abel Samba, Edson Santos, João Carlos Severino e Valdemar Félix.
3: Capitania do Porto do Lobito retoma hoje buscas para localizar os 4 pescadores do naufrágio dos mares do Egito Praia, em Benguela, que ainda estão desaparecidos desde terça-feira. Angola utiliza menos de 2,8%, ou seja, 8 milhões de hectares das terras aráveis, dos 36 milhões de hectares e cerca de 150 milhões de hectares de terras agrícolas. O ministro da Agricultura e Florestas, Isaac dos Anjos, afirma que os menos de 8 hectares de terra produzidos estão a ser aproveitados pelo setor familiar e empresarial. O ministro Isaac dos Anjos fez estes pronunciamentos na abertura do Fórum de Agronegócio Angola-Brasil, que decorre em Luanda, que no seu entender representa mais de uma oportunidade de negócios para os empresários dos dois países. Jornalista Dito Tavares.
9: Angola dispõe de condições para se firmar como potência agrícola internacional. E o governo angolano pretende transformar o agronegócio como um dos principais motores da economia nacional. O ministro da Agricultura e Florestas, Isaac dos Anjos, diz que o nosso país oferece um ambiente favorável ao investimento agrícola com olhos na exportação da produção.
10: Angola oferece um ambiente favorável ao investimento agrícola, permitindo que os investidores estabelecidos no país possam exportar uma parte significativa da sua produção.
9: Isaac dos Anjos espera que a cooperação entre os empresários dos dois países traga resultados animadores para as duas nações.
10: Passamos de uma cooperação predominantemente técnica para uma cooperação orientada para o investimento produtivo, para a inovação, para a investigação científica e para a construção de cadeias de valor competitivas.
9: O empresário José Gomes olha na agricultura como o futuro petróleo da Angola.
11: Representa mais de tudo uma oportunidade, uma visão e o nosso futuro. Parcerias e consolidar o que já está vindo a ser feito. A agricultura é o desenvolvimento e é o futuro petróleo.
9: E o empresário brasileiro Raimundo Lima defende a criação de condições para transformar as terras agrícolas em terras produtivas.
12: Para produzirmos com uma alta escala e para que tenhamos na mesa dos angolanos comida mais barata, mais vasta e com melhor qualidade.
9: Angola, uma nação jovem que precisa de investidores para transformarem as terras agrícolas em produção sustentável.
3: Empresários brasileiros informados sobre o potencial agrícola de Angola, sobre as oportunidades de negócios nesta cadeia produtiva. A Polícia Nacional deteve em flagrante delito dois cidadãos que pretendiam introduzir no circuito comercial informal carne de burro. O facto ocorreu no município da Bibala, província do Namibe. Mais detalhes com Isaac Pequenino.
13: Dois homens foram detidos em flagrante pela Polícia Nacional no município da Bibala quando preparavam 700 quilos de carne de burro. Segundo o porta-voz do Comando Provincial da Polícia Nacional no Namibe, Superintendente-Chefe Ernesto Calhanguila, a carne corresponde a dois animais abatidos pelos suspeitos, tendo como destino os mercados informais da cidade de Moçâmedes. O caso consta do balanço das ocorrências registadas pelas forças da ordem durante as últimas 72 horas.
14: Foram encontrados em flagrante a preparar 700 quilos de carne de jumento, o animal conhecido vulgarmente por burro, que corresponde a dois animais abatidos. Estavam a preparar para enviar para Moçambique, introduzi-lo num mercado informal para a comercialização. Estes indivíduos foram detidos nesta circunstância.
13: Num outro desenvolvimento, o oficial informou que algumas artérias da cidade de Moçambique estarão interditas à circulação rodoviária em função do fórum dos municípios a decorrer nos dias 14 e 15 deste mês.
14: Este evento presume-se que traz para a cidade de Moçambique e para a província do Namibe no geral, não só os participantes a um evento, mas também turistas, em número cujo número presume-se ser acima das 2 mil pessoas. Então, aconselha-nos alguma prudência, a tomada de algumas medidas do ponto de vista de prevenção criminal e de sinistralidade rodoviária. Por isso, algumas vias e ruelas estarão interditas ao trânsito. A interdita Avenida Eduardo Mondlane em todo o seu percurso, com o corte a ser feito a partir do departamento do largo ali do partido, em todas as ruas transversais que ligam a Avenida Eduardo Mondlane à Rua Caumba. e também a Avenida Quingila, a partir da rotunda do antigo prédio da TPA, e mais abaixo é junto à Casa dos Registros. Também o largo situado por detrás do Cine Impala, ali no, na estufa, no empreendimento.
13: Declarações do porta-voz do Comando Provincial da Polícia Nacional no Namib, Superintendente-Chefe Ernesto Calianguela.
15: Polícia Nacional detém cidadãos que tentavam introduzir no mercado, no circuito comercial informal, carne de burro. Os produtos angolanos passam a ser exportados para o mercado chinês a custo zero. A medida adotada pelas autoridades do gigante económico asiático visa fortalecer a parceria estratégica já existente entre os dois países. A China representa, nesta altura, 15% do total das trocas comerciais de Angola e só nos primeiros 6 meses deste ano a balança comercial entre os dois países está situada em 10,8 mil milhões de kwanzas. Jornalista Martinho Xing.
16: Angola exportou para a China desde 2024 a 2025 mais de 30 mil milhões de dólares americanos com produtos diversificados, o que representa 45% a nível do setor do comércio. Com este macro exercício, permite que a cooperação entre os dois países sejam mais fortes a olhar para o aumento da produção nacional, transformá-la e comercializar com maior qualidade. Por esta responsabilidade económica, permite que as novas oportunidades de investimentos nos mais variados setores estejam disponíveis. O diretor nacional do Ministério de Comércio e Indústria, Anatólio Domingos, confirma este assunto.
17: O número estrondoso do ponto de vista de participação no nosso comércio, a China representa exatamente 15% daquilo que retiramos do circuito do comércio internacional com os outros países.
16: Por estas e outras razões comerciais, Angola se prepara para participar na Exposição Internacional em Xangai, na China, em novembro deste ano. O presidente da Câmara de Comércio Angola-China, Luís Copenhala, fala do impacto que a atividade trará.
18: Reforçar a participação de Angola, levando um maior número de empresas nacionais e assegurando uma presença mais ativa nos eventos paralelos do CIII para o reforço das exportações africanas para o mercado chinês.
16: As exportações da China com Angola este ano tiveram uma cotação avaliada em 10 mil milhões de dólares, de acordo com o delegado regional sul da Associação Industrial de Angola, AIA, Francisco Baiua Chocolate.
19: Desde maio deste ano, a China implementou uma política de tarifa zero para 98% dos produtos de países africanos, incluindo também o nosso país, Angola. Os nossos produtos passam a entrar na China sem pagar impostos alfandegários. É uma mais-valia para o tecido econômico nacional.
16: Nesta conferência internacional em Xangai, na China, para este ano, espera-se a participação de mais de 4 mil empresas de 127 países, com mais de 400 mil visitantes.
15: China adota a medida para fortalecer e consolidar a posição de principal parceiro comercial de Angola. Da página internacional, o presidente turco Recep Tayyip Erdogan acusou Israel de procurar apagar a Palestina da agenda mundial. Face a esta realidade, o líder turco prometeu continuar a defender com máxima firmeza a causa palestiniana. Entretanto, Mahmoud Abbas defendeu que uma paz justa só pode ser alcançada com o fim da ocupação israelita nos territórios palestinianos e o estabelecimento de um Estado palestiniano independente, com Jerusalém Oriental como a capital. Erdogan, que é um acérrimo defensor da causa palestiniana, acusa regularmente Israel de perpetrar genocídio contra os palestinianos da faixa de Gaza, motivando protestos por parte do governo israelita. Volta à primeira página para recordar os destaques. Capitania do Porto do Lobito retoma hoje buscas para encontrar os 4 marinheiros que continuam desaparecidos nos mares do Egito Praia, em Benguela. Produtos angolanos passam a entrar no mercado chinês a custo zero, numa altura em que o gigante económico asiático representa 15% do total das trocas comerciais de Angola. O presidente turco acusa Israel de querer apagar Palestina da agenda mundial.
2: O Edson Henriques contou as notícias às 6 da manhã. Estamos em Moçambique, no Namib, para esta empreitada, com o trabalho sendo sempre a nossa grande divisa. Há outras notícias, há outras histórias para ouvir até às 9 da manhã. Olha a hora certa, 6 da manhã, 14 minutos. Tempo frio aqui Em Moçambique, temperatura nos 16 graus Celsius. Há outras informações úteis sobre o tempo e detalhadas daqui a pouco no Manhã Informativa.
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2: Às 6h18, informação sobre a previsão do tempo para as próximas horas. Aqui em Moçambique, no Namibe, a temperatura está nos 16 graus Celsius. A Leon Falcão, olha a hora para a informação útil sobre o tempo.
3: Viva! Estamos presentes, sim. Bom dia para ti, bom dia também para toda a audiência que nos acompanha nesta quinta-feira, 13 de agosto. Segundo o INAMET, o tempo no nosso país está a ser marcado por nevoeiro, chuva fraca e variação de nebulosidade dependendo da região. Começando pela norte, duas províncias aqui se destacam com previsão de chuva fraca em alguns dos seus municípios. Estamos a falar das províncias do Ije e Lunda Norte. Já o Zaire, Malanje e Konza Norte apresentam nevoeiro para este dia. Em Cabinda e Colibengo, Bengo e Konza Sul, há uma forte possibilidade de ocorrência de neblina nas primeiras horas da manhã. Já Luanda e Lunda Sul terão períodos de céu parcialmente nublado. Também teremos neblina em algumas províncias da região central e leste. Estamos a falar aqui de Benguela, Uambo, Bié, Moxico e Moxico Leste, que mais para o fim da manhã vão apresentar céu parcialmente nublado. Quanto à neblina, ela pode ou tem ocorrido quando o ar próximo do solo fica suficientemente úmido e arrefece, fazendo com que o vapor da água se transforme em pequenas gotículas suspensas. De manhã pode reduzir a visibilidade, por isso quem vai viajar cedo, especialmente automobilistas que neste momento nos acompanham, devem redobrar a atenção e reduzir a velocidade para evitar acidentes pela pouca visibilidade. Quanto à zona sul, Namibe poderá ter nevoeiro. Cubango e Quando, o céu apresenta-se parcialmente nublado, enquanto que Awila e Cunene apresentam céu limpo. As temperaturas previstas para hoje, Luanda está com uma temperatura mínima de 20 e ao longo do dia vai atingir uma temperatura máxima de 25 graus Celsius. Moçambique está com 15 e ao longo do dia vai atingir uma temperatura máxima de 20 graus Celsius. Neste momento, Mavinga apresenta temperatura mais baixa, com 12 graus Celsius. É a zona mais úmida e mais fria neste momento. Ao longo do dia, o quadro vai variar e Moçambique estará na linha da frente com uma cidade mais fria desta quinta-feira. Lubango, sem esquecer Menong, apresentam neste momento uma temperatura mínima de 13 graus Celsius. Quanto à zona com uma temperatura mais elevada, destacamos aqui Saurimo, que ao longo do dia vai atingir uma temperatura máxima de 32 graus Celsius. Poderemos verificar a presença de bastante sol em Saurimo. Bom, por hoje é tudo. São estas informações que queríamos partilhar com a audiência da Rádio Nacional de Angola sobre o estado do tempo. Desejo para ti e para todos os nossos ouvintes uma excelente quinta-feira.
2: Leon, um grande abraço. Estamos juntos aqui no Namibe, nós. Namibe que tem coisas muito interessantes. Esta província que está na ordem do dia. Afinal, vamos ter aqui o Fórum Nacional das Cidades e dos Municípios de Angola no âmbito da Semana de Desenvolvimento Local e as atenções ficam todas viradas para Moçambique, para o Namibe. Afinal, as preocupações futuras devem ser resolvidas de forma comum. Daí este Fórum Nacional das Cidades e Municípios de Angola, que acontece aqui nos dias 14 e 15, com o sentido da promoção de

soluções concretas para os desafios das comunidades e no reforço da governação local como pilar para melhorar a qualidade de vida dos cidadãos. Vai-se refletir também sobre a descentralização administrativa neste evento que Moçambique, a capital do Namibe, acolhe amanhã e depois de amanhã nós estamos presentes e seguindo tudo o que se passa daí também e com sentido. Uma reflexão de Mongólia em Direto de hoje, em que vamos falar do papel dos gestores públicos na construção de comunidades resilientes. Será a partir das 7:30, aqui nos estúdios da Rádio Namibe. Estamos em Santos, na história. Antigamente era Angra do Negro, não é? Primeiro, e depois Moçambique, o nome provavelmente do Barão de Moçambique, José de Almeida Vasconcelos de Oliveira Severial e Carvalho. Há muitas histórias desta nossa e que se recomenda a cidade de Moçambique, a capital do Namibe, que antes tinha 5 municípios e 14 comunas e agora tem 9 municípios com uma população estimada em 815 mil pessoas. Segundo os dados do Censo 2024. Boa viagem, boas notícias. Está com a manhã informativa a partir do Namibe e até às 9, o país e o mundo na rádio, connosco.

0: É, dois grandes vozes desta província, o Raul Onze e o Cândido Nanás, amigos da rádio, duas vozes que sabem mostrar também na música a fotografia desta interessante província Namibe, com um turismo de nostalgia visível para quem por cá passa. Há muita gente passando por cá, né? Nesta semana do desenvolvimento local, daí que muitos empreendedores atentos a isto estão a montar várias estratégias para atrair clientes ao longo desta semana de desenvolvimento local. Vem aí também o Fórum Nacional das Cidades e dos Municípios de Angola em dois dias, e há outras notícias que marcam a atualidade por cá. O caso do Porto do Namibe, para a operação de carga e descarga, já recebeu o primeiro navio. E hoje aqui começa o cadastramento de viaturas e veículos motorizados que prestam serviço de táxi. E outras notícias na agenda informativa desta quinta-feira: o Presidente da República vai receber uma delegação empresarial brasileira em Luanda, e continua hoje a quinta reunião plenária extraordinária da quarta sessão legislativa da quinta legislatura na Assembleia Nacional, com a votação dos pontos 10 a 18, e na agenda também está que acontece e começa hoje em Luanda o primeiro Congresso de Psiquiatria e Saúde, sob o lema Saúde Mental, um olhar para o futuro. Lembro-lhe de que hoje é o dia do canhoto, é um dia que promove um mundo mais inclusivo e compreensivo. Bom, por cá, gente destra, né? Deste lado aqui, esta equipa manhã informativa. Ah, não, o Romão é canhoto, pois não? É, canhoto, o nosso Romão Ferreira. Ora, há notícias às 7, a economia comanda as nossas vidas. Daqui a pouco, o sol já está a nascer aqui no Namibe, já são 6:30 da manhã. Há notícias também do Bengo, notícias, boas notícias do Bengo. Mais 50 jovens no Bengo já se candidataram aos estágios profissionais remunerados promovidos pelo INEFOP, estando em processamento mais de 123 ofertas de estágio junto de empresas privadas. Com um subsídio mensal de 75 mil kwanzas, os jovens consideram a iniciativa uma oportunidade para ganhar experiência e aumentar as possibilidades de ingresso no mercado de trabalho. No AMBO, e com sentido para o Namibe, fala-se de uma grande participação aqui no Fórum das Cidades e Municípios. A equipa do AMBO, a delegação do AMBO, já está aqui também, me sento, tal como as demais. Ora, ao longo da nossa viagem, fomos tomando contacto com muitas caravanas de outros pontos de Angola em direção a Moçambique, ao Namibe. Chegamos bem, uma viagem tranquila, passando por Benguela, pela Lucira, e chegamos com muita energia renovada. Agora, atualizamos essa notícia do AMBO. O Isaac Bonga dá-nos conta de que a delegação do AMBO, presente para este Fórum das Cidades e dos Municípios, projeta atração de investidores para o setor do Isaac Bonga agronegócio.
1: Representantes da província do AMBO já se encontram na cidade de Moçambique, província do Namibe, para participar no Fórum das Cidades e Municípios de Angola, cuja abertura está marcada para esta quinta-feira. A delegação do AMBO integra representantes dos 17 municípios da província, deslocou-se ao certame com o objetivo de promover as principais potencialidades económicas, sociais, culturais e turísticas da região, bem como atrair investidores e estabelecer novas parcerias para o desenvolvimento local. Durante o evento, o AMBO vai apresentar uma mostra diversificada de projetos e oportunidades de investimento, com destaque para os setores de agricultura, agroindústria, comércio, turismo, infraestruturas e desenvolvimento comunitário. Entre as principais apostas da província está o agronegócio, atividade que continua a afirmar o AMBO como uma das maiores regiões produtoras do país. O município da Caala, por exemplo, vai levar ao fórum o seu potencial agrícola, apresentando projetos voltados para a produção, transformação e comercialização de produtos agrícolas, segundo fez saber o seu administrador, Ruben Neton.
2: Vamos para a missão Semana de Desenvolvimento Local, em fórum dos municípios e cidades de Angola. Mais uma vez estaremos junto do titular do Poder Executivo para discutirmos o dilema de desenvolvimento nacional, central e local. para o bem das nossas comunidades. Pronto, Zacala leva contribuições muito importantes, principalmente as que têm que ver com o agronegócio. Há um tema muito importante que faz menção a esse aspecto em concreto e os ligados à governação de proximidade. Há no país o grande relançamento dos projetos agroindustriais e a CAALA, na sua localização estratégica, tem como projeto de infraestruturação a plataforma logística. E é um dos temas muito importantes. E as vias de comunicação. Nessa zona da CAALA, bastante privilegiada para o agronegócio e agroindústria, as vias de comunicação secundárias e terciárias, aquelas que levam às zonas de grande produção agropecuária, ainda são precárias. Queremos levar como propostas a necessidade de se criar brigadas de recuperação de vias de acesso e as brigadas de mecanização.
1: O administrador municipal do Uambo e coordenador da delegação provincial, Francisco Jambacata, considera que o fórum representa uma importante oportunidade para promover as potencialidades da província. Segundo o responsável, mais do que uma competição entre municípios, o evento constitui uma plataforma privilegiada para atrair investimentos, concretizar negócios e criar novas parcerias que contribuam para o crescimento econômico e social do Uambo.
3: O que a nossa população deve esperar é aquilo que constitui o nosso desafio. Constitui o desafio de qualquer um município. Constitui o desafio de qualquer um administrador municipal. Que é para a resolução, é para a melhoria. Para uma competição. Não, estamos aí a tratar os desafios das nossas populações. Não é uma competição que nos leva até à província do Namibe.
1: A participação da província surge igualmente com o propósito de defender o título de melhor município, conquistado pelo município do Uambo na edição anterior do certame. Do Uambo para a Rádio Nacional de Angola, a reportagem é de Alexandre Capoco. E Isaac Bunga.
0: Muito bem, tudo está na terra e vamos sim aproveitar na agricultura. É o petróleo do futuro. No Bié, mais de 300 pessoas foram operadas no Hospital Walter Strangway. São pacientes de vários pontos de Angola que foram submetidos a várias operações, Julina Mango.
4: No Bié, mais de 300 cirurgias de hérnia foram realizadas no Hospital Dr. Walter Strangway, procedimento médico-cirúrgico que igualmente beneficiou gratuitamente dezenas de pacientes das províncias de Luanda e Benguela. A campanha intensiva realizada entre os dias 15 e 30 de julho levou atendimento rápido a quem mais precisou e muitos pacientes já receberam alta, prontos para voltar à vida normal e ao trabalho sem dor. O médico cirurgião Pedro Sabino sinalizou que 105 cirurgias foram a hérnia da parede abdominal, 108 de assistomia e outras intervenções cirúrgicas a hérnias umbilical e epigástrica.
5: Tivemos um total de 335 cirurgias realizadas no passado mês de julho, isto de 15 de julho a 30 de julho, e no entanto, dentre elas tivemos 205 cirurgias de hérnias da parede abdominal e 108 cirurgias das estomias.
4: O especialista do Hospital Dr. Walter Strangway no Cuito sublinhou ainda que esta ação reforça o compromisso do setor da saúde em melhorar o atendimento aos pacientes, tendo anunciado para breve uma nova fase da campanha intensiva gratuita no Bié.
5: Neste preciso momento já estamos a catalogar outros pacientes que deverão ser operados ainda no final deste ano ou princípio do próximo. Sem data precisa, porém, já abre-se essa janela para a continuidade das campanhas, visto que tivemos um número bastante elevado e continuam a aparecer os mesmos pacientes. Então é um processo que terá continuidade e nós esperamos mesmo que possamos resolver os problemas da nossa população.
4: Lembro, a campanha gratuita de cirurgias aconteceu entre os dias 15 e 30 de julho. Os médicos e enfermeiros uniram esforços com o objetivo de diminuir as listas de espera. Rádio Nacional de Angola, a partir do Cuito, com Valdemar Buta e Julina Mango.
0: Muitos doentes operados com sucesso no Hospital Walter Strangway, no Bié, em Luanda. A administração dos Molenvos está a pedir a instauração de um inquérito e a suspensão dos responsáveis de um centro de saúde que rejeitaram transferir uma paciente Ricardino da Glória.
6: Uma denúncia que ganhou força nas redes sociais levou a uma reação imediata da administração municipal dos Molenvos. Em causa, o alegado abandono de uma paciente no centro de saúde da CAUP-A, uma situação avançada pelo portal Na Mira do Crime, que denunciou a recusa de uma transferência da doente por falta de combustível na ambulância. O administrador municipal em exercício, Miguel Pinto, foi no terreno constatar a situação e garantiu tolerância zero, tendo dito que já está em marcha um inquérito rigoroso para apurar responsabilidades. Entretanto, as primeiras medidas já foram tomadas. A direção técnica e a administração do referido centro foram suspensas preventivamente de todas as funções enquanto decorre a investigação.
7: Tomamos conhecimento através das redes sociais de uma denúncia no centro de saúde da COPIA, aqui no nosso município. Viemos, de facto, para fazer uma constatação, onde reunimos com a direção do centro e foram bastante algumas orientações, onde, imediato, tivemos que abrir um inquérito para constatar as reais causas do incidente que constatamos nas redes sociais. Tomamos a medida de suspender a equipa técnica e o administrador em causa. Vamos trabalhar para apurarmos de facto as causas que esteve na origem do vídeo que circula nas redes sociais sobre a ambulância que tinha que levar um doente naquela unidade hospitalar.
6: À margem da visita, o governante tranquilizou a população local, assegurando que o executivo municipal está focado em resolver de frente os constrangimentos que afetam a comunidade da CAUP-A.
7: O apelo que eu deixo é que nós, administração e centro de saúde, como servidores públicos, nós vamos é continuar a trabalhar para, de facto, termos as condições que os nossos munícipes merecem. Quando há uma situação de intervenção, prontamente temos que ter condições para dar resposta a essas situações. Os nossos munícipes fiquem tranquilos. A administração, junto da direção municipal da saúde, está a trabalhar para que, de facto, situações como essa não voltem a acontecer nos nossos centros, nos nossos hospitais, a nível do nosso município.
6: Declarações de Miguel Pinto, administrador municipal em exercício dos Molenvos. A reportagem da Rádio Nacional de Angola em Viana, com Miguel Nunes e Ricardino da Glória.
0: Muito bem, Ricardino. Em Nozeiro, duas mulheres foram detidas, acusadas de responsabilidade na morte de uma recém-nascida. Mais dados com o Luís Mamana.
8: Uma mulher e a sua amiga foram detidas no município de Unzeto na sequência da morte de um recém-nascido ocorrida no passado dia 3 de agosto no bairro Kinganga. Segundo o porta-voz da Polícia Nacional, Luiz Bernardo, o bebê terá ingerido lixívia durante o banho, tendo sido posteriormente levado ao Hospital Municipal de Unzeto, onde acabou por morrer.
9: A acusada alega que uma amiga a quem confiou o bebê para dar banho teria adicionado uma quantidade excessiva de lixívia à água, supostamente, resultando na ingestão fatal pelo recém-nascido. E após a denúncia e interrogatórios feitos na primeira acusada, que é a mãe, ela denunciou o caso que também confiou a amiga, a razão pela qual a amiga também foi de imediato recolhida, também posta em investigações. Portanto, nesta altura, as autoridades locais submeteram as mesmas interrogatórios e, passada a fase de interrogatórios preliminares, no sentido de apurar devidas responsabilidades, já podemos aferir que as acusadas e as suspeitas estão encaminhadas ao Ministério Público, onde então poderá-se apurar com maior veracidade a situação dessas acusações, em que se dá conta de que um recém-nascido perdeu a vida por supostamente ter ingerido grandes quantidades de substâncias tóxicas.
8: Na sequência da denúncia, as duas mulheres foram detidas e estão a ser ouvidas pelas autoridades que procuram esclarecer as circunstâncias da morte e determinar as eventuais responsabilidades. O caso está sob investigação. A Rádio Nacional em Banza Congo, com Matondo Tando e Luís Mamana.
0: Muito bem, Luís Romana, já 6 da manhã, 43 minutos. Daqui a pouco a economia que comanda as nossas vidas no radar. O petróleo volta a subir e está a ser negociado nos 89 dólares por barril. Os americanos estão agora a apostar na República Democrática do Congo com a ajuda de empresas portuguesas. E falando de empresas, uma importante empresa de Donald Trump perdeu 206 milhões de dólares em 3 meses e agora a empresa anuncia uma reestruturação. Notícias da economia que comanda a nossa vida no radar daqui a pouco. Olha a hora, 6 da manhã, 43 minutos.
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7: Bom dia, quinta-feira, 13 de agosto, penúltima edição da Semana do Radar, atualizando os dígitos que marcam o compasso económico mundial e nacional. Avante, a Assembleia Nacional aprovou esta quarta-feira o projeto de resolução sobre a apreciação da Conta Geral do Estado referente ao exercício fiscal de 2024, com 111 votos a favor, 68 contra e 5 abstenções. A votação ocorreu após a discussão do documento pelos deputados que analisaram a execução das receitas e despesas públicas, bem como os principais indicadores das finanças do Estado referentes ao exercício de 2024. A aprovação da Conta Geral do Estado encerrou o processo parlamentar de apreciação da execução orçamental referente ao exercício fiscal de 2024. Ora, e o Ministro de Estado para a Coordenação Económica, José de Lima Massano, anunciou que o Produto Interno Bruto Angolano referente ao ano de 2024 cresceu em termos reais 4,4%, superando a previsão de 2,8% inscrita no OGE e o crescimento de 1,3% registado em 2023, considerando o desempenho mais forte do PIB ao longo das últimas décadas. Durante a sua intervenção na discussão e votação da Conta Geral do Estado de 2024, Massano afirmou que o setor não petrolífero reforçou seu contributo para a atividade económica, facto que confirma a construção de uma economia cada vez mais diversificada e resiliente. Segundo o Ministro de Estado, de um modo geral, o desempenho que se tem verificado no setor da economia tem permitido reforçar a confiança e a credibilidade das instituições nacionais junto dos grandes investidores, dos mercados financeiros e de parceiros internacionais de desenvolvimento. O fortalecimento da produção nacional, a atração de investimento e a criação de novas oportunidades de exportação estiveram no centro do Fórum de Agronegócio Angola-Brasil, realizado esta quarta-feira em Luanda. Promovido pelo LIDA Angola, o evento reforçou a cooperação económica entre os dois países e destacou o agronegócio como setor estratégico para a diversificação da economia angolana. O encontro que decorreu sob o lema Produzir Mais, Exportar Melhor, Caminhos para a Diversificação da Economia Angolana, reuniu governantes, empresários, investidores, instituições financeiras, produtores e especialistas. Os intervenientes debateram oportunidades de investimento, inovação tecnológica, financiamento, produção animal, logística, infraestruturas, biotecnologia e acesso aos mercados internacionais. Durante o encontro, foi assinado um protocolo de cooperação entre o LIDA Angola e a Câmara de Comércio Angola-Brasil, reforçando as relações empresariais e as oportunidades de investimento entre os dois países. O presidente da República, João Lourenço, autorizou a abertura do procedimento de contratação simplificada para a celebração do contrato de concessão da Unidade Hoteleira do Aeroporto Internacional Dr. António Agostinho Neto, através de uma parceria público-privada entre o Mangrove Group e a Hilton. De acordo com o despacho presidencial, a concessão prevê o desenvolvimento, conclusão, reabilitação e exploração da unidade hoteleira localizada na nova cidade aeroportuária. A medida constitui mais um passo na estratégia do Executivo de atração de investimento privado para o setor do turismo e da valorização do AIAN como infraestrutura estratégica para a conectividade aérea e o desenvolvimento da economia do turismo. A Administração-Geral Tributária procede hoje à abertura da segunda edição da Cidade dos Candengues Tributários Factucanda, na Universidade de Mandume Yandemufai, na cidade do Lubango, província da Huila. A iniciativa enquadra-se no programa de promoção da educação e da cidadania fiscal Nacional da Administração Geral Tributária e decorrerá ao longo de 4 dias, de 13 a 16 de agosto de 2026, promovendo um conjunto de atividades pedagógicas e interativas dirigidas a crianças e adolescentes dos 6 aos 16 anos, com o objetivo de promover junto deste público uma cultura de cidadania fiscal, responsabilidade cívica e cumprimento voluntário das obrigações tributárias. Uma nova unidade de lapidação de diamantes denominada de Aros, no município de Saurim, província da Lunda Sul, será inaugurada este sábado pelo ministro dos Recursos Minerais, Petróleo e Gás, Diamantino Azevedo. Segundo informações divulgadas pelo Ministério dos Recursos Minerais, Petróleo e Gás, a unidade terá capacidade para lapidar 4 mil quilates de diamantes em 2 anos. Localizada no Polo de Desenvolvimento Diamantífero de Saurimo, a nova lapidadora prevê criar 130 postos de trabalho, dos quais 100 destinados a cidadãos nacionais e 30 a trabalhadores expatriados. A Angola arrecadou em receitas petrolíferas cerca de 8,91 mil milhões de dólares norte-americanos, fruto da exportação de 88,12 milhões de barris de petróleo bruto entre abril e junho do corrente ano. Segundo os dados do Ministério de Recursos Minerais, Petróleo e Gás, a exportação de petróleo no período em referência cresceu mais de 54% comparativamente ao período homólogo de 2025. De acordo com a fonte, este desempenho foi impulsionado pelo volume exportado e pela valorização dos preços no mercado internacional. Ora, e o preço do petróleo esteve a registrar ligeiras correções ao início da tarde desta quarta-feira, apesar das mais recentes atualizações sobre a guerra no Médio Oriente, numa altura em que os mercados reagiam ainda às notícias sobre a inflação norte-americana, que abrandou para 3,4% em junho, em linha com as previsões dos analistas. O secretário de Energia dos Estados Unidos, Chris Wright, afirmou numa publicação nas redes sociais na terça-feira que a média diária de petróleo a sair do Estreito de Hormuz nos últimos 7 dias é de quase 9 milhões de barris, um valor superior ao estimado por muitos investidores. Antes da guerra, esse número rondava os 20 milhões de barris. Neste âmbito, o barril de Brent, referência para Angola, esteve a recuar 0,49% para os 88,47 dólares por barril, ao passo que o West Texas Intermediate WTI, referência para os norte-americanos, esteve a negociar com perdas de 0,64% em 82,67 dólares por barril. Bom dia.
6: Fala de economia, quem sabe uma manhã informativa daqui a pouco, todas as notícias às 7, e já sabe, a partir das 7:30 há debate no Angola em direto, a partir daqui dos estúdios da Rádio Namib, aqui em Moçambique, onde estamos. 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

0: Bom dia, são 7 da manhã no país, tempo notícias na Rádio Nacional. 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
1: INE lança hoje inquérito para produzir informação atualizada sobre a dimensão do mercado informal em Angola. Produção de arroz e café em Malanje ultrapassa metas jamais atingidas na província. Municípios e cidades de Angola inspiram-se no deserto do Namibe e nas gravuras rupestres do Caraculo para encontrar soluções eficientes e duradouras para os problemas que afetam. Colômbia decreta 3 dias de luto para honrar vítimas do terremoto que fez mais de 200 mortos.
0: O sol já nasceu aqui no Namibe e o céu está parcialmente nublado. Temperatura a manter-se nos 16 graus Celsius. Notícias às 7 da manhã com o Edson Henriques.
1: O Instituto Nacional de Estatística lança esta quinta-feira o inquérito sobre o setor informal em Angola. A iniciativa, que vai decorrer em toda a extensão do território nacional, vai ser porta a porta e tem como objetivo produzir informação atualizada e fiável sobre a dimensão e funcionamento das unidades económicas que integram o setor informal em Angola. Jornalista Daniel Marques.
2: O lançamento oficial do inquérito do INE será realizado na província do Icolibengo, após a conclusão da formação geral dos agentes de campo. A formação teve como finalidade assegurar a preparação técnica dos agentes para a correta aplicação dos procedimentos metodológicos, instrumentos de recolha e normas técnicas que vão orientar a realização dos trabalhos de campo. A diretora de comunicação institucional do Instituto Nacional de Estatística, Eugênia Ulo, avança que o grande objetivo do inquérito é medir o peso do setor informal no Produto Interno Bruto Nacional.
3: Esses resultados vão contribuir para a atualização e consolidação dos indicadores econômicos nacionais. Destaque vai para a medição da participação do setor informal no PIB, bem como também o reforço das contas nacionais e a formulação, implementação e avaliação de políticas públicas orientadas para a promoção do emprego. Isto vai permitir quantificar a contribuição do setor informal na economia nacional.
2: Eugênia Ulo destaca a necessidade do Estado angolano em ter mais informações e conhecer melhor o contributo dos intervenientes do mercado informal em vários setores.
1: Instituto Nacional de Estatística promove a partir de hoje em todo o país a recolha de dados sobre o setor informal na economia angolana. A província de Malanje está a destacar-se na produção em grande escala de arroz, milho, café e jindungo. O aumento da produção está a ser feito com base num crédito da China e que já está a garantir muitos postos de trabalho para as comunidades locais. Martinho Xing.
4: A China está a investir em grande escala na província de Malanje na produção do arroz, milho e café, sendo o jindungo uma das principais iguarias da população do país asiático. Apesar de não revelar dados dos investimentos feitos até agora, Zhao Min, responsável pela área de produção agrícola em Malanje, diz que todas as condições estão criadas, já que o mesmo produto ainda em frasco poderá ser exportado para o seu país, mas com garantias de rendimentos plausíveis para Angola. Zhao Min explica que numa primeira fase estão preparadas 1.000 toneladas que brevemente serão escoadas para a China e será a principal mascote, o jindungo, na Feira Internacional em Xangai, China, nos dias 5 a 10 de novembro de 2026.
5: Jindungo, também arroz, milho, com café. Este ano, para chegar aqui, 1.000 toneladas, é jindungo seca, Malanje. No momento, nós acho que está plantado mais ou menos 400 hectares de jindungo. Já está começado, está a fazer plantação.
4: Agostinho Quinguaia, também produtor, explica que esta parceria do agronegócio trará vantagens significativas para Angola.
6: Esse constitui um grande incentivo que a República da China traz para o nosso país e, nesse sentido, seria bom que a classe ligada ao agronegócio não perdesse essa oportunidade.
4: A participação de Angola nesta conferência constitui uma valia do ponto de vista agrícola e industrial, de acordo com o delegado regional da Associação Agroindustrial de Angola na região sul, Francisco Baiua Chocolate.
7: Isto é uma mais-valia para o tecido econômico nacional. O objetivo que deve ser discutido nesta conferência é irmos mais além do petróleo. Deve-se investir e trocar experiências que permitam investimento no setor agrícola e no mosaico agroindustrial.
4: Delegado regional da Associação Agroindustrial de Angola na região sul, Francisco Baiua Chocolate. Angola participa este ano na Conferência Internacional sobre o Comércio em Xangai, em novembro deste ano.
1: Presença do Martinho Xing, dando conta que Malanje aumenta a produção em produtos como arroz, milho, café e jindungo. Acontece hoje a abertura das propostas do concurso para a concessão do corredor do Namibe. O evento que visa encontrar o futuro gestor do corredor que vai ligar o interior ao sul e aos países vizinhos vai ser lançado pelo Ministro dos Transportes e constitui um eixo logístico importante para o desenvolvimento da economia do sul de Angola. E durante a realização da edição número 12 do Fórum dos Municípios e Cidades de Angola, o projeto vai ser apresentado num painel temático. Jornalista Barnabé Cipriano.
8: A fase atual do processo que vai permitir ao lançamento da concessão do Corredor Sul vai ser apresentada num painel temático a ser orientado pelos presidentes dos conselhos de administração do CFM e do Porto do Namibe durante a Semana do Desenvolvimento Local a decorrer no Namibe de 14 a 15 deste mês, por iniciativa do Ministério da Administração do Território. A informação foi avançada pelo Administrador de Projetos e Infraestruturas do Porto do Namibe, Manuel Esteves, que falava dos preparativos da empresa para participar do Fórum dos Municípios e Cidades.
9: Haverá um período de perguntas e respostas e é nesse tipo de abordagem que nós teremos que ter a capacidade de conseguir explicar a todos os intervenientes o real estado em que se encontra o processo de concessão.
8: O Corredor Sul é um eixo logístico estratégico que integra o Porto do Namibe, o CFM e redes rodoviárias para ligar o litoral atlântico às províncias do interior e a países vizinhos. Manuel Esteves explica que a modal rodoviária vai ser amplamente analisada e discutida.
9: Temos que perceber que convergem as três modais para o desenvolvimento deste corredor.
8: O corredor do Namibe tem como foco o apoio à economia do sul de Angola, no escoamento da produção existente, essencialmente nos domínios da agricultura, pecuária, florestas, pesca e rochas ornamentais.
1: Presença do Barnabé Cipriano. Entretanto, a Semana do Desenvolvimento Local a ter, ou seja, o Fórum dos Municípios e Cidades de Angola a ter lugar esta sexta-feira na cidade de Moçambique, província do Namibe, será marcado por um espaço de reflexão e análise sobre os desafios e as perspectivas do desenvolvimento dos municípios do país. O encontro vai reunir os responsáveis das administrações municipais, com destaque para os administradores considerados figuras centrais na implementação das políticas públicas e na resposta às necessidades das populações. A ideia foi avançada pelo Diretor Nacional do Poder Local, Erlander Lima, que sublinha a importância de aproximar os responsáveis da administração municipal dos principais desafios que afetam diretamente os munícipes.
10: Ela tem como objetivo principal instituir um espaço de interação direta entre o titular do Poder Executivo e os administradores municipais, apreciar e decidir sobre projetos e programas de impacto local e promover um espaço para avaliação regular da implementação de diferentes medidas tomadas no âmbito da reforma da administração local do Estado que tenha incidência local. Portanto, os administradores municipais são, sem dúvidas, as figuras centrais desta reunião. Repare que eu falo de uma configuração de reunião de trabalho.
1: Erlander Lima destacou o reconhecimento do Executivo às ações desenvolvidas pelas administrações municipais, sobretudo pela capacidade de resposta e resiliência demonstradas na melhoria das condições de vida das populações. Nesse contexto, apontou a realização da gala de premiação do melhor município como um dos momentos de destaque da Semana de Desenvolvimento Local, por representar uma forma de valorizar as iniciativas e as boas práticas na gestão municipal.
10: Os municípios são muito resilientes, estão com constantes desafios para promover o desenvolvimento local. E, neste sentido, os municípios tem uma série de variáveis, como a questão do urbanismo, infraestrutura, transporte, conectividade, saúde e bem-estar, igualdade e inclusão, muitos desafios que são desafios que os municípios enfrentam. Entende o Executivo? De cada um destes desafios citados, são 12 desafios que constituem as 12 categorias do Prémio Melhor Município. Aqueles que tiverem realmente sucesso na implementação destes desafios devem efetivamente ser premiados.
1: A terceira edição da Gala do Melhor Município acontece na cidade de Moçâmedes e encerra a Semana de Desenvolvimento Local, reunindo os principais responsáveis da administração local para celebrar iniciativas e projetos que contribuam para o desenvolvimento sustentável dos municípios e para o bem-estar dos munícipes. O plenário da Assembleia Nacional começa a discutir hoje a proposta de alteração à lei sobre a liberdade de religião e de culto, diploma que pretende estabelecer critérios mais exigentes para a legalização de novas confissões religiosas e para a abertura de locais de culto em Angola. De iniciativa do Executivo, o instrumento jurídico pretende reforçar a regulamentação do fenómeno religioso no território nacional, com o objetivo de moralizar e organizar o exercício da atividade religiosa. António Chocolate.
11: A revisão da lei surge num contexto de crescimento do número de confissões religiosas e de locais de culto, levando as autoridades a defenderem a necessidade de reforçar os mecanismos de controlo e de legalização. Para além deste diploma, constam da agenda da 5ª Reunião Plenária Extraordinária da Assembleia Nacional a atribuição de incentivos fiscais adicionais aplicáveis às áreas de concessão de vários blocos, bem como a apreciação de vários tratados internacionais. O Plenário da Assembleia Nacional aprovou ontem a proposta de lei da cibersegurança com 104 votos a favor, 56 contra e nenhuma abstenção. Na hora da apresentação da declaração de voto, Joaquina Foia, da UNITA, justificou o voto contra do seu grupo parlamentar.
12: O espaço digital, que deveria ser um território de liberdade e fiscalização cidadã, passa a ser tratado como risco à estabilidade. Iniciativas legítimas de participação cívica, como votou, sentou, já foram apresentadas como ameaças. Por esta e outras razões, votamos contra.
11: E pelo MPLA, o deputado Jorge Uefo justifica o sim do partido no poder em Angola.
13: O grupo parlamentar do MPLA entende que estamos perante um diploma de responsabilização, prevenção e fortalecimento institucional.
11: O outro diploma aprovado nesta quarta-feira é a proposta de lei de bases do sistema de saúde, com 109 votos a favor, 60 contra e nenhuma abstenção. A UNITA é a única formação política que votou contra. O Plenário da Assembleia Nacional aprovou igualmente por unanimidade a proposta de lei que autoriza o Banco Nacional de Angola a emitir e pôr em circulação uma moeda metálica comemorativa.
1: Acordo de financiamento para reforçar o fornecimento de eletricidade no sul do país, incentivos fiscais e alteração à lei sobre liberdade religiosa vão dominar os debates na Assembleia Nacional. Importa salientar que a conta geral do Estado, referente ao exercício fiscal de 2024, a lei da cibersegurança, a lei de bases do sistema de saúde e a proposta de lei sobre a designação e execução de atos jurídicos internacionais foram aprovados ontem pelo Parlamento. A África do Sul assume o compromisso de trabalhar com as autoridades angolanas para levar avante o processo de exumação e transladação dos corpos de soldados sul-africanos que morreram em Angola. A informação foi avançada pelo novo embaixador da África do Sul em Angola, Tiesem Belani Neste, que iniciou funções esta quarta-feira, depois de ter apresentado as suas cartas credenciais ao chefe de Estado angolano no Palácio da Cidade Alta. Para além do embaixador da África do Sul, também foram credenciados os novos embaixadores da Finlândia, da Coreia, da Turquia e do Botsuana. Jornalista Hélder Silva.
14: Entre os diplomatas residentes estão Özgür Oludoğ da República da Turquia, diplomata de carreira com mais de 30 anos de experiência, Byung Joo Kang da República da Coreia, de 54 anos, com experiência diplomática na Nigéria, Argentina e junto das Nações Unidas, e Timberlane Necks da República da África do Sul, de 66 anos, que exerceu igualmente funções do ensino no Parlamento Sul-Africano. Na qualidade de não residentes, foram acreditados Satualina Lasila da República da Finlândia, com residência em Moçambique, e Felipe Cauê, da República do Botsuana, com residência na África do Sul. O novo embaixador da África do Sul em Angola, Timberlane Necks, destacou a importância de valorizar os aspectos históricos da cooperação entre os dois países. Entre as questões apontadas, realçou a necessidade de se trabalhar para a transladação dos restos mortais de combatentes sul-africanos que perderam a vida em Angola.
15: Sabemos nós que, de acordo com a história, tivemos aqui o Movimento de Libertação Sul-Africano, o ANC, aqui em Angola. E, portanto, esse é um dos fatores principais que vai se tratar no seu posto de embaixadora. E o foco, neste momento, vai ser para repatriar os restos mortais dos heróis e heroínas que tombaram aqui em Angola, no solo angolano, durante a luta da libertação.
14: Por sua vez, o novo embaixador da Turquia em Angola, Özgür Oludoğ, manifestou o compromisso de trabalhar para o aprofundamento das relações de amizade e cooperação entre Angola e a Turquia.
16: Já temos boas relações, mas não é suficiente. Não é no nível que merecemos esses dois países com grande potencial na região da África do Sul aqui, leste da Mediterrâneo, Europa e Ásia da Turquia.
14: O presidente da República, João Lourenço, acreditou 5 novos embaixadores extraordinários e plenipotenciários, 3 na qualidade de residentes e 2 não residentes.
1: Presidente da República João Lourenço acreditou 5 novos embaixadores. Trata-se dos embaixadores da África do Sul, da Finlândia, da Coreia, da Turquia e do Botswana. O governo colombiano decretou 3 dias de luto nacional nas embaixadas colombianas em todo o mundo. Jornalista Esperança Umbiumbi com as notícias da página internacional. Bom dia.
17: Bom dia. O governo colombiano anunciou que as bandeiras seriam colocadas a meia-haste nos edifícios oficiais e nas embaixadas colombianas em todo o mundo, em honra de todos os mortos. Entretanto, a presidente da Comissão Europeia afirmou que a União Europeia vai disponibilizar mais de 2 milhões de euros à Colômbia para apoiar as zonas mais afetadas. O financiamento prevê apoio em saúde, água, saneamento e material de higiene, bem como abrigo, alimentos, proteção e assistência em dinheiro. A outra notícia que faz a atualidade, o presidente dos Estados Unidos, Donald Trump, afirmou que as forças militares norte-americanas têm controlo total do Estreito de Hormuz, uma passagem marítima estratégica no meio de tensões com o Irã. Bom dia.
1: Bom dia, Esperança. Está contada a atualidade no jornal às 7. De volta à primeira página, vamos relembrar os títulos.

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1: Amigos ouvintes, aceitem os cumprimentos da equipa Angol. Cá estamos para mais um programa da Sonangol. Gol. O microprograma da Sonangol. O ministro dos Recursos Minerais, Petróleo e Gás, Diamantino Azevedo, reafirmou que a transição energética é um dos maiores desafios da nossa geração, mas constitui também uma extraordinária oportunidade para os países, desde que saibam preparar-se para ela. Falando recentemente à imprensa estrangeira em Portugal, o ministro, após formulação de um convite ao investimento em Angola, asseverou, referindo-se à transição, que Angola está determinada a contribuir para o esforço global da sustentabilidade.
3: Angola está determinada a contribuir para esse esforço global através de uma transição energética justa, gradual, inclusiva e adaptada à sua realidade econômica e social. Continuaremos a valorizar de forma responsável os nossos recursos petrolíferos e de gás natural, que continuarão a desempenhar um papel essencial na segurança energética mundial e no financiamento do nosso desenvolvimento. Em paralelo, prosseguiremos os investimentos em energias renováveis, hidrogênio verde, combustíveis sustentáveis para aviação, investigação científica, inovação tecnológica e valorização dos minerais críticos indispensáveis a uma economia de baixo carbono. A nossa visão é clara. Não vemos contradição entre produzir energia e proteger o ambiente. Vemos isso sim, a necessidade de construir uma transição energética equilibrada, pragmática e socialmente responsável, capaz de responder simultaneamente aos desafios do desenvolvimento econômico, da erradicação da pobreza e das alterações climáticas.
1: Diamantino Azevedo, quando falava em Portugal, no final de um fórum que reuniu líderes empresariais, investidores e decisores políticos para analisar as oportunidades e os desafios de setores estratégicos da economia angolana. Alguns dos componentes para os navios Suezmax em construção na Coreia do Sul, sob encomenda da Sonangol, poderão ser produzidos em Angola na sequência do contínuo empenho da Petrolífera Nacional na revitalização da empresa Paenal no Porto Amboim, província do Kwanza Sul. A Paenal, dedicada à fabricação e integração de estruturas e equipamentos para a indústria petrolífera e de gás, tem a sua recuperação prevista em projeto conjunto entre a Sonangol e a empresa Mota Engil, e a fabricação dos citados componentes é uma possibilidade que ganha forma.
4: Vamos investir com a possibilidade, inclusive, de, se possível, levarmos para aquele estaleiro a construção de alguma componente de navios que estamos agora a fazer na Coreia do Sul, mas a acontecer já em Angola. Nós estamos a construir dois navios do tipo Suezmax e temos o nosso plano, incluir para trabalho conjunto com a Motengil a possibilidade de alguns desses componentes serem construídos neste estaleiro naval, e aí nós pudermos fazer com que parte da atividade também beneficie o quadro do pessoal angolano, a nossa atividade industrial, e tiremos proveito dos investimentos que nós fazemos.
1: Presidente do Conselho de Administração da Sonangol, Gaspar Martins, falando recentemente à imprensa portuguesa, o gestor mencionou uma vez mais a importância das refinarias quando instado a eleger dois projetos para os quais olha com otimismo.
4: Continuar a construção das refinarias, uma já foi referida aqui na sua primeira fase já concluída, uma outra onde aumentamos a produção de gasolina, e depois temos a outra que é de 200 mil barris, que é a que estamos a construir no Lobito. Se nós não fizermos isso, nem vamos poder beneficiar do facto de o preço do barril ter atingido um nível alto, mas pelo facto de termos de despender uma boa parte de receitas de moeda estrangeira para compra de derivados, quase não teríamos feito nada. É verdade que o efeito líquido continua a ser positivo, mas se nós tivermos a nossa capacidade de refinação interna, beneficiamos duas vezes, e isso estamos a fazer. Uma ou outra foi a transferência da operação do bloco que era antes operado por uma parceira nossa, muito amiga, a Total. A concessão passou para a Sonangol e hoje este bloco ainda está a produzir cerca de 20 mil barris de óleo por dia, 100% operado por trabalhadores angolanos, pela Sonangol Exploração e Produção, e é uma das fontes de receita da Sonangol.
1: Presidente da Sonangol, Gaspar Martins. A Agência Nacional de Petróleo, Gás e Biocombustíveis, a Sonangol Exploração e Produção, na qualidade de operadora, e os parceiros do Grupo Empreiteiro do Bloco 305 anunciam a conclusão, em segurança e com sucesso, das operações de perfuração do Poço PAC-416, localizado no compartimento sudeste do Campo Pacaça, no Bloco 305 da Bacia do Baixo Congo. A perfuração do PAC-416 teve como principal objetivo desenvolver o potencial petrolífero do compartimento sudeste do Campo Pacaça. O poço, perfurado a partir da plataforma PAC-F4, atingiu uma profundidade total de 5.381 metros de profundidade medida e 3.600 metros de profundidade vertical verdadeira, tendo atravessado dois intervalos produtivos nos reservatórios Pacaça e Búfalo. Os resultados obtidos confirmam uma coluna líquida de óleo de aproximadamente 100 metros de profundidade em reservatórios de boa qualidade, reforçando o potencial produtivo do campo. A conclusão bem-sucedida do PAC-416 constitui um marco relevante no programa de redesenvolvimento do Bloco 305, contribuindo para o reforço da sua capacidade de produção e para o prolongamento da vida produtiva dos seus ativos. O PAC-416 integra uma campanha de perfuração de 3 poços, ainda em 2026, destinada a maximizar o aproveitamento do potencial petrolífero existente no Bloco 305, em linha com a estratégia da Sonangol Exploração e Produção de incremento sustentável da produção operada. O grupo empreiteiro do Bloco 305 é constituído pela Sonangol Exploração e Produção como operador, com 36% do interesse participativo, e fazem igualmente parte a Afentra, a Maurel Prom, a Eto Energies e a Nis Naftagás. As mesmas instituições, no caso a Agência Nacional de Petróleo, Gás e Biocombustíveis e a Sonangol Exploração e Produção, no caso na condição de operadora do Bloco 24, haviam já anunciado na quinta-feira, 6 de agosto, terem concluído com sucesso a perfuração e os testes do Poço de Avaliação Catambi 2, localizado na Bacia de Benguela, confirmando a descoberta de reservatórios de gás e condensados. Perfurado numa lâmina d'água de 1.390 metros e uma distância de 1,3 km do Poço Catambi 1, o Catambi 2 atingiu uma profundidade final de 6.258 metros e atravessou dois intervalos produtivos com cerca de 331 metros de espessura total, confirmando reservatórios de boa qualidade. Os resultados preliminares confirmam a existência de reservatórios de elevada qualidade, tendo os testes registrado uma produção estabilizada de 41 milhões de pés cúbicos de gás por dia, com potencial para atingir 117 milhões de pés cúbicos dia, bem como 1.160 barris de condensado dia. Estes resultados reforçam a viabilidade económica do desenvolvimento da descoberta e evidenciam o seu potencial contributo para a otimização da produção nacional de gás. Além de assinalar a realização do primeiro teste de fluxo completo num reservatório de gás não associado em Angola, o projeto do Bloco 24 poderá gerar mais de 300 empregos diretos e milhares de indiretos na região sul do país, contribuindo para o desenvolvimento econômico e social da região. A Muhatu Energy realizou a 6 de agosto em Luanda um fórum dedicado à valorização do papel da mulher no desenvolvimento e consolidação do setor de petróleo e gás em Angola. Subordinado ao lema Liderança, Inovação e Desenvolvimento Sustentável, o evento reuniu quadros seniores do setor do petróleo e gás para debater questões candentes relativas ao papel da mulher, seu percurso e relevância no desenvolvimento do setor crítico para a economia do país. O ministro Diamantino Azevedo ressaltou no fórum a importância importância das pessoas na busca de soluções para os desafios vigentes e acrescentou que tudo passa pela criação de condições para que homens e mulheres possam contribuir à igualdade de exigências, responsabilidade e mérito para o desenvolvimento do setor.
5: Hoje encontramos mulheres nas diferentes áreas da indústria petrolífera e do gás e cada vez mais em posições de decisão e liderança. Esta presença deve ser encarada com naturalidade. Não se trata de aumentar números ou de assegurar representação. Trata-se de competência, trata-se de aproveitar melhor o talento nacional. E trata-se, em última análise, de tornar as nossas empresas e instituições mais fortes e competitivas. Por isso, considero particularmente importante que este fórum coloque as próprias profissionais no centro da discussão. É desta forma que transformamos visibilidade em participação efetiva, experiência em conhecimento e conhecimento em capacidade para transformar o setor. Este fórum deve ser um espaço de trabalho, um espaço para ouvir, questionar, partilhar experiências, identificar obstáculos e, sobretudo, encontrar soluções que possam continuar para além deste encontro.
1: Ministro dos Recursos Minerais, Petróleo e Gás, Diamantino Azevedo, durante a abertura do fórum realizado pela organização Morato Energy. O presidente do Conselho de Administração da Sonangol, Gaspar Martins, por sua vez, confirmou a importância vital da mulher na vida da Sonangol, do setor e do país.
6: Estes fóruns dão-nos a possibilidade de fazer com que a presença, a palavra da mulher no desenvolvimento econômico do país é fundamental. Não podemos esquecer que a mulher é mãe. Tem sempre o aspecto humano em todas as decisões. Até quando falamos de sustentabilidade, temos um elemento que é fundamental, que é o aspecto humano. Muitas vezes até os homens esquecem, só vão olhar para o resultado, mas a mulher, ao tomar a decisão, pensa também em qual será o impacto no ser humano em si. E é na sua qualidade de mãe que é fundamental ter a decisão a ser tomada com todas as suas vertentes.
1: PCA da Sonangol, Gaspar Martins. A agenda do fórum incluiu debates que transitaram por uma diversidade de temas, desde os mais técnicos inerentes ao setor, à incontornável sustentabilidade, até à importância da preservação da saúde e bem-estar. O encerramento esteve a cargo da administradora executiva da Sonangol, Kátia Epalanga. Para a gestora, a liderança, o desempenho e a sustentabilidade tornam-se mais sólidos quando o setor mobiliza todo o talento. Acrescentou que a conclusão central do fórum é inequívoca.
7: O contributo feminino integra a capacidade técnica, operacional e estratégica do setor e deve continuar a fazer parte do desenvolvimento, participação, liderança, sempre orientadas pelo mérito e competência. A Morato Energia Angola e a Sonangol reafirmam em consonância com os Objetivos de Desenvolvimento Sustentável o compromisso de promover a igualdade de oportunidades, a capacitação e a valorização de cada profissional neste contexto da justa transição energética. Importa igualmente reconhecer os programas promovidos pela Morato, que acompanham as mulheres em diferentes etapas do desenvolvimento académico e profissional.
1: Kátia Epalanga, presidente da organização Morato Energy, no ato de encerramento do fórum dedicado à valorização do papel da mulher no desenvolvimento e consolidação do setor do petróleo e gás em Angola. De entre as dissertações que preencheram o evento, houve inspiradores testemunhos de percursos profissionais. Um dos momentos marcantes do fórum foi a homenagem prestada às engenheiras Albina Cis e Filomena Oliveira em reconhecimento pelos seus percursos profissionais, dedicação e contributo para o fortalecimento da indústria petrolífera nacional. A antiga ministra agradeceu.
8: É um carinho que recebo por parte do Ministério dos Setores e por parte do setor petrolífero. Mas eu gostaria de dizer que eu não caí como ministro de paraquedas. Trabalhei 10 anos na refinaria de petróleos, no tempo em que era terra batida. Tínhamos que dar a volta às vezes grande para poder chegar na refinaria, onde tínhamos que estar às 8 horas da manhã. Já mãe de filho, deixar filhos na creche e correr. Foram 10 anos na refinaria, cheguei a subdiretora da refinaria. Quando eu fosse fazer os estágios lá fora, perguntaram: mas você é uma mulher, está lá na refinaria, estou assim, na Inglaterra.
9: Mas você parece jovem, não sou tão jovem, já tenho 40.
1: Albina Cis, antiga ministra dos Petróleos, uma das homenageadas durante o fórum organizado pela Murrato Energy. Sonangol Gás e Energias Renováveis realizou seu primeiro carregamento de gás de petróleo líquido feito por via ferroviária com destino ao Ambo, na esteira do projeto de construção do ramal ferroviário de ligação à instalação de gás do Lobito. A operação, concluída com sucesso, envolveu 4 vagões cisterna que transportaram cerca de 44 toneladas de gás líquido feito e assinala a reativação do ramal ferroviário após cerca de 40 anos de inatividade. A ligação reforça a capacidade logística da Sonangol Gás e Energias Renováveis, criando uma alternativa ao transporte rodoviário e contribuindo para um abastecimento mais eficiente, seguro e regular às províncias do Ambo, Moxico e Moxico Leste. Durante a fase de construção, foi privilegiada a contratação de mão de obra local, contribuindo para a criação de emprego e o reforço das competências técnicas na região. E chegamos ao fim de mais um programa. Mongol é uma realização da Direção de Comunicação, Marca e Responsabilidade Social da Sonangol. Aceitem os cumprimentos de Mateus Cristóvão.
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0: Agora já às 7 da manhã, 42 minutos, vamos ao debate no Angola em direto, a partir daqui, do Namib.
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13: Bom dia. O debate Angola em direto está a ser emitido aqui na cidade de Moçambique, a capital da província do Namíbia, no âmbito da Semana do Desenvolvimento Local, que tem lugar aqui na terra da Belvítia. Aqui no Namíbia acontece sexta e sábado o 12º Fórum dos Municípios e Cidades de Angola. Por este facto, o debate está a refletir o tema, o papel dos gestores públicos na construção de comunidades resilientes. Os gestores públicos em Angola desempenham um papel central na criação de comunidades fortes e preparadas para enfrentar crises climáticas, económicas e sociais. Eles lideram o planeamento local, garantem o acesso a serviços básicos e promovem a participação ativa dos cidadãos na gestão do território.
14: 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No debate, que terá lugar nos estúdios da Rádio Nacional de Angola em Moçambique, vão participar representantes do Ministério da Administração do Território, da Administração Municipal aos Gambos da província de Lima e de dos administradores municipais do Campamulho do Virei na província de Namíbia. 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
13: Estamos a unir o país de Cabinda ao Cunan, do Mar ao Leste. Estamos aqui na cidade de Moçambique, província do Namíbia, para o debate Angola em direto. E para nos ajudar a compreender o tema em análise, convidamos o diretor nacional do Poder Local do Ministério da Administração do Território, Erlander Lima. Convidamos também o administrador municipal do Bubuzal, na província de Cabinda, Oscar Dilo, o administrador municipal dos Gambos, província da Willa Francisco Barros, e aqui na província de Namíbia convidamos o administrador municipal de Camuio, Manuel Canivete, e o administrador municipal de Virei, André Cacinda. A todos muito bom dia e sejam bem-vindos à Rádio Nacional da Angola.
15: Ok, o papel do gestor público na construção de comunidades resilientes.
13: Eu gostaria de lançar como primeira questão, aqui as nossas áreas são áreas muito voláteis em termos climáticos. Como é que estão preparados para a criação de infraestruturas seguras e adaptadas às mudanças do clima, uma vez que estamos a 2 dias para o fim da época seca e vem aí a época de chuva? Acho que vou começar aqui por Bucuzal, não é, Oscar Dilo. Como é que estão preparados? Chove muito em Cabinda.
11: Realmente, primeiro cumprimentar aqui os colegas e também os profissionais da Rádio Nacional aqui no Namib e seus ouvintes. Dizer que nós temos a própria Proteção Civil, há já uma comissão criada, aquilo é estatutário, inclusive. Então temos esta entidade que cuida das épocas, sobretudo, chuvosas. E é neste clima em que nós reunimos ao nível da província e depois adaptamos também ao nível dos municípios. Então, nós, por orientação expressa da nossa governadora, e temos trabalhado nesse sentido, nós preparamos a época chuvosa já neste período. No entanto, são trabalhos básicos que temos que controlar, sobretudo os canais de drenagens, desentupir ali onde está entupido e criar já bases para que, quando as chuvas chegarem, não termos problemas. Nós, Cabinda chove muito, né? Sobretudo a minha área. Sabem que nós estamos na densa floresta do Maiombe, e o Maiombe te dá chuva todos os dias, né? E a chuva do Maiombe não avisa. E se avisar, vai cair mesmo, né? E se já vem de surpresa, imagine se avisar. No entanto, e temos que estar preparados. Bucuzal é aquele município, e pela sua configuração geográfica, seu relevo e onde foi posta, sobretudo a vila. E nós temos que ter esse cuidado, sobretudo quando estamos a fazer projetos da urbanização, os assentamentos populacionais, ali onde temos que pôr, assentar pessoas, temos que ter sempre esse cuidado de olhar e não metermos casas em sítios onde as águas devem correr ou devem ir. Então, procuramos assegurar nesse sentido. É um trabalho, um pré-trabalho que nós fizemos para que não tenhamos vários problemas. Por isso é que não temos tido graves problemas. Mas há outros elementos que envolvem esse tipo de fatores, no caso dos ventos, e então pode haver o desabamento de casas, chapas que voam por ali, os telhados que desaparecem. No quadro de quando há chuvas, que é acompanhado a grandes ventos, isso sempre acontece. Mas quanto à água em si, nós temos tudo canalizado ao Rio Maior, então o nosso lema é trabalharmos na prevenção. Tem sido um trabalho mais preventivo para evitarmos o pior, né? Então, as águas correm rápidas até ao rio. Bucuzal, em 15 minutos, a água desaparece.
13: Não temos tido problemas de cheias.
11: Não temos tido, Bucuzal não tem problema de cheias. Porque em 15 minutos de uma grande chuva, qualquer tipo de chuva, a água desaparece. Desagou-se logo no Rio Grande, que é o Rio Luali, e acabamos de ter para este feito. Agora, quando há ventanias, aí sim, nós temos tido problemas de algumas casas. E ali, o que é que fizemos? Por exemplo, essa época, no quadro do combate à pobreza, e que é um dos programas de bandeira que nós temos para mantermos nossos municípios, pelo menos com algumas condições, né, em todos os domínios possíveis, porque o combate à pobreza nos leva a uns tantos eixos, desde a agricultura, o saneamento básico, assim, um conjunto de ações que nós desenvolvemos ali. Nós sempre adquirimos, todos os anos, chapas de zinco para prevenir possíveis situações como essa. E outra logística, né, para as famílias que são afetadas nessas calamidades. Então, conseguimos sempre cobrir, tão logo que acontece, nós vamos repor essa realidade às nossas populações.
15: Muito obrigado. Por um lado, no Bucuzal chove muito. Aqui, a nível mais para o centro-sul do país, o problema é a seca. Como é que estamos, Manu Cacinda, a nível do município de Camucuio, aqui no Namibe? Como é que vocês têm criado resiliências para fazer face à situação da seca e dos conflitos que daí advêm? Como é que tem sido a vossa prestação?
16: Muito obrigado, prezado jornalista Francisco Manuel, só para fazer uma correção pontual do nome, Manuel Canivete. Manuel Canivete, temos que somos homónimos.
15: Manuel Canivete.
16: Manuel, sim. E também agradecer o facto de me formular esse convite para participar desse painel temático e com administradores com muito mais experiências em relação ao administrador Manuel Canivete. Refiro-me ao administrador André Cacinda, do Virei, administrador dos Gambos e o administrador do Bucuzal, província de Cabinda. Prontos, ao nosso nível, ao nível do município do Camucuio, tal como disse muito bem o prezado jornalista, nós com o município do Virei e o município dos Gambos temos similitudes, temos pontos convergentes. Nós partilhamos, ou seja, temos quase as mesmas características edafoclimáticas, clima tropical seco, em que a época da seca é mais prolongada do que a época chuvosa, e temos sido largamente fustigados pelo fenômeno de seca há mais de 20 anos. Portanto, ao nível do município do Camucuio, de forma muito particular, estão em curso, é um projeto de âmbito central, estão a ser intervencionadas as microbarragens, refiro-me às represas e chimpacas, são ao todo 13 microbarragens. Vale aqui reportar que o nível de execução física dessas microbarragens já estão, todas elas, a mais de 90% de execução física, e têm estado a cumprir os objetivos pelos quais elas foram concebidas.
15: Está a querer dizer que na próxima época já não teremos problemas da seca que tem tido, sobretudo ligados ao embebedamento do gado, porque grande parte da população vive da criação de gado.
16: Certo. Dizer que não teremos seria, prontos, utópico. Podemos até ter, mas a problemática da seca vai ser, já está a ser, muito minimizada com a construção dessas microbarragens, que são represas e chimbacas. Se nós formos para o Camucuio e notarmos que essa rota de transumância, desde o Mailoue, Vangambue, Iva, nas comunas do Mamo, Xingo, portanto, a maior parte dessas represas e chimbacas tem água. Tem água que tem estado a permitir o abeberamento do gado e também o aproveitamento das zonas ou dos solos adjacentes a essas microbarragens para a prática da agricultura. Portanto, falou e muito bem, o ano passado nós vivemos um momento menos bom, um momento difícil, que foram os conflitos que envolveram grupos criadores de gado das etnias Kuvale e Inhaneka, na represa do Mulovei, isto porque há montante as represas de chimpacas que ali existem, não tinham água, Portanto, é um projeto ao nosso nível, ao nível do município do Camucuio, que já está a surtir efeitos ou impacto muito positivo, o que tem estado a reduzir significativamente a transumância do gado para outras zonas.
15: Naquela altura, como é que vocês conseguiram resolver este conflito?
16: Pronto, nós entendemos de antemão que a principal via de resolução dos conflitos é por intermédio do diálogo. Nós sentamos com as autoridades tradicionais das duas etnias, das duas tribos, reunimos também com os membros do Conselho Municipal de Auscultação das Comunidades, as autoridades eclesiásticas, os mais velhos de reconhecida idoneidade, os jovens, no sentido de encontrar um ponto de consenso, um ponto de equilíbrio de que a represa do Mulovei, né, apesar de estar localizada no município das Cacimbas, que é um novo município, que fruto da nova divisão política administrativa, nasceu do município do Camucuio, ela não tem um proprietário, né? Ela serve ou deve servir para todas aquelas as comunidades que têm o seu gado e que queiram levar ali para, para poderem proceder ao seu abeberamento, apacentar o gado. Portanto, foi por via do diálogo, por via do consenso, definimos regras, né? Um documento, né, que contém regras de convivência nessas zonas de pasto. Refiro-me, por exemplo, uma das regras é que todos aqueles que tiverem que transumar o gado têm que levar uma guia, né, onde contém o número de efetivo bovino, caprino, outros gados que eles vão levar, que é para a transumância. Porque se nós olharmos, né, ao fundo, se dirmos de forma muito profunda, a questão...
15: Mas quem definiu essas regras? É a administração, são os gestores ou a comunidade participou na definição dessas regras? É muito importante a população, que essa população faça parte desse projeto, para elas se sentirem inseridas dentro desses projetos.
16: Certo. O governo provincial, e ali também vale aqui ressaltar o esforço pessoal de Sua Excelência, seu governador provincial, Dr. Archer Mangueira, na pacificação e resolução desse conflito, e as duas administrações municipais do Camucuio e das Cacimbas participaram apenas como mediadores. Quem definiu, quem apresentou propostas, que depois compilou-se esse documento, que contém as 27 regras, né, de convivência entre os dois grupos, são mesmo os grupos criadores de gado, as autoridades tradicionais e todos aqueles intervenientes que eu citei. Portanto, foi um momento menos bom, mas já está ultrapassado, houve entendimento, houve pedido de desculpas por parte dos grupos Covale, que foram até as Cacimbas, fizeram um pedido de desculpa público, houve aperto de mão, terminamos, vale aqui ressaltar que terminamos aqui esse momento de crispação com uma festa, em que bateu-se um animal. Pronto, era difícil na altura pensar que esses dois povos, ou esses dois grupos, voltariam a conviver no Mulovei. Mas foi mesmo no Mulovei onde tivemos esse encontro, esse entendimento, essa confraternização, e graças a Deus, atualmente, os grupos Covale que residem no município do Camucuio já podem ir normalmente até ao Mulovei, nas Cacimbas, e a convivência voltou a ser pacífica, e a paz veio de cima. E é um tema já ao nosso nível, pois embora temos que gerir todos os dias, né, ao nosso nível podemos considerar ultrapassado.
15: Portanto, e a conclusão dos projetos certamente vão trazer mais tranquilidade às comunidades.
16: De certeza absoluta. Portanto, esses projetos vieram mesmo dar aqui um impacto muito positivo para os dois municípios, porque esses projetos não estão a ser feitos apenas no município do Camucuio, mas também no próprio município das Cacimbas. Prontos, para a alegria dos criadores de gado, porque nós somos o município essencialmente agropecuário, né, em que as pessoas vivem da criação do gado e da agricultura, veio sim dar aqui um impacto muito positivo para as nossas comunidades. E também tem estado a influenciar muito para a sua resiliência. A parte de tudo, eles já são povos muito resilientes, já vivendo com muitas dificuldades. Agora, com essas barragens, essas micro-barragens, nós temos estado a sentir o impacto positivo delas. Portanto, não obstante isso, de estarmos a viver ou vivermos um momento de seca prolongada, um momento de seca ou estiagem prolongada, na época agrícola passada, nós tivemos também cheias. Esses dois fenômenos, por vezes, eles conflituam também. Choveu muito ao montante, no caso, na província da Huila, né? E as águas arrastaram, transbordaram os rios, e arrastaram as culturas que foram ali colocadas. Mas ainda assim, as nossas comunidades, a nossa população tem se mostrado bastante resiliente, voltaram a semear. O nível de produtividade ou de produção não foi satisfatório, mas ainda assim foi significativo, né? Deu para não voltarmos a viver também o fenômeno fome. E nós, a nível da administração municipal, em função do Programa Integrado de Desenvolvimento Local e Combate à Pobreza, temos estado a adquirir inputs agrícolas e insumos, temos estado a apoiar estas famílias, certo?
15: Ok. Como é que estamos? Qual é a situação em relação à mesma questão, a seca, no Virei? Como é que está o Virei? Não há conflitos?
17: Antes, em primeiro lugar, eu saúdo aqui o jornalista Francisco Manuel.
15: Eu prefiro sempre que me chamem João Manuel.
17: João Manuel, peço desculpa.
15: É o nome para os colegas do ouvintes não habituados.
17: O jornalista João Manuel, os colegas aqui do painel, especialmente o doutor Irlanda, o doutor Barros, o embaixador Canivete e o embaixador do Bocuzão. Pronto, primeiro agradecer o convite que me foi formulado e um tema bastante sugestivo, que é o papel dos gestores públicos na construção de comunidades resilientes. Portanto, o gestor tem de facto um papel preponderante na construção de comunidades resilientes. O gestor planifica, o gestor acompanha, analisa, planeia e depois tem de monitorizar também as ações. Mas o gestor faz isso com equipas, né? Faz isso com uma equipa, e o gestor é a pessoa que consegue fazer com que a sua equipa faça o melhor. Portanto, e tendo em conta as questões de resiliência, tal como disse o meu colega, o Manuel Canivete, nós temos o prazer e a honra de estar em frente de um município com características próprias. Portanto, o município do Virei é um município que, desde os tempos mais antigos, o povo foi sempre resiliente. Primeiro porque as condições climáticas também não ajudam muito. E as secas, portanto, vêm desde longas datas. E o povo sempre adaptou-se a essas questões. Portanto, a maior parte da população é criadora de gado. E chove pouco, e as pessoas vão tendo que ir transumando de um lado para outro, à procura de água e de pasto. Porém, o papel do governo é fazer com que haja, de facto, resiliência, né? E as resiliências são de várias ordens. Elas podem ser naturais, podem ser também do ponto de vista sociais. E aqui, essas questões de choques, né? Que fazem com que temos que procurar soluções para que as comunidades sejam resilientes. A nível mais central, que nós denominamos isso de motor de desenvolvimento mais central, que são planos, né, de PND, nível do governo central, temos também um plano de desenvolvimento da província e temos um motor pequeno, que são as administrações municipais, que têm que fazer andar e fazer acontecer as coisas. E a administração municipal tem estatutos próprios, tem tanto órgãos de conselhos, temos o Conselho de Escutação das Comunidades, temos o Conselho de Concertação Social, portanto, temos o Conselho de Vigilância e Segurança e temos também o Conselho de Proteção Civil. Portanto, nós, por representação de vários grupos sociais, tomamos decisões tanto nestes órgãos, né, para criarmos resiliência nas nossas comunidades, ouvindo, escutando e tomando algumas decisões. É assim que...
15: Há muita participação da comunidade nesses conselhos, nessas atividades? O administrador tem tido contacto direto com as comunidades?
17: Naturalmente. A par dos conselhos...
15: Fale só no microfone, faz favor.
17: Sim, a par dos conselhos que eu citei aqui, nós também fazemos encontros de auscultação. Vamos até o encontro das comunidades, levamos os serviços junto das comunidades. Portanto, nós, ao nível do Virei, só para dar aqui um exemplo, trimestralmente nós vamos ao encontro das populações, conversamos, auscultamos e depois levamos, portanto, essas auscultações ao nível dos órgãos e tomamos decisão, né? Portanto, em função das prioridades. É assim, que só para dar aqui uma nota, que nós também, em termos de criação de condições para mitigar os efeitos da seca, no Virei, ao longo deste período do mandato, conseguimos recuperar mais de 60 furos de água. Conseguimos também, por via do PIDLCP, abrir mais furos de água. E também estão em curso no município do Virei o assoreamento de 3 represas. Tem um projeto de âmbito central. Portanto, temos que estar firmes para que as nossas populações continuam preparadas para, então, enfrentar os choques, podem ser climáticos ou podem ser sociais. E essa é a nossa missão enquanto gestores públicos.
15: Não há, nessa altura, projetos como construção de barragens, de chimpacas e outros?
17: Não, estão em curso, tal como disse, que é um projeto de âmbito central, de assoreamento de 3 barragens. Portanto, do ponto de vista de execução física, já estamos aí na ordem de 80%. Mas dar nota que essas represas só têm água quando chove a montante. Né? As águas todas que caem na província vizinha da Huila, elas depois ficam ali, não é? Nessas represas. E de facto, tem estado a ajudar para o consumo, o abeuramento do gado e também para o regadio de alguma agricultura familiar.
15: A época passada não tiveram a sorte de ter água que pudesse ser reservada para esse período de pouca chuva, ou de falta de chuva mesmo?
17: Não, nós temos uma represa que ainda tem água do ano passado. E é um trabalho que nós acreditamos que deve ser feito de forma regular, desassorear essas represas para que elas consigam reter água. Mas, a par disso, nós temos estado a criar políticas para fazer manutenção nos nossos furos de água. Mas nós temos um problema que é antigo, que é da região. Por mais que a gente faça furos de água, reparamos furos de água, mas chega uma dada altura que o lençol freático baixa. Portanto, e as populações têm de transumar à procura da água para o gado e também...
15: E os gestores devem ser mais resilientes ainda.
17: Naturalmente. Nós temos sempre que criar mecanismos para proteger o nosso povo, né? Porque nessas transumâncias tem havido, às vezes, alguns conflitos. E o meu vizinho dos Gamos aqui que o diga.
15: E é nos Gamos onde vamos ficar com o administrador Francisco Barros. Senhor administrador, o que parece, a Huila não tem tantas dificuldades assim da falta de água como o Namibe, nesta altura, ou pelo menos no ano passado.
18: Portanto, bom dia. Saudar a todos os colegas do painel. Eu sou um jornalista. Portanto, nós estamos aqui para fazer uma abordagem que consideramos ser atual e atuante, tendo em conta aquilo que tem sido o nosso dia-a-dia a nível da administração local do Estado. Portanto, tal como disse, a Huila, a parte norte da província, não tem muitos problemas, tem muitos recursos hídricos. A parte sul é que preocupa. E esta parte sul tem uma componente, ou encontramos um município dos Gambos, que é, de facto, um daqueles municípios, a par dos nossos vizinhos do Virei e do Camucuio, tem sido fustigado pela seca e pela fome. Tem havido, de facto, um conjunto de ações viradas essencialmente para encontrar determinadas soluções resultante mesmo da falta de água. Os programas existem, como o combate à pobreza, temos o Coenda também. Agora, mais do que nunca, e tendo em conta movimentações das populações, temos o Programa Nacional de Alimentação Escolar, que tem sido também agora criou um impacto junto das comunidades, fundamentalmente das crianças em idade escolar, permanecerem na escola, ao invés de abandonar, como tem sido nos anos anteriores. Ao nível dos Gambos, tem também alguns resultados positivos. É, de facto, um município resiliente, essencialmente agropecuária, e calcula-se que cerca de 200 mil cabeças existem naquele território. Logo, podemos ver a dimensão económica agropecuária naquela área, a necessidade de muita água, não só para as pessoas, mas também para o gado. E aí tem havido projetos, quer ao nível do município, quer ao nível da província, para, portanto, encontrar soluções para proteger este património das nossas comunidades. E os resultados têm sido, de facto, visíveis, mensuráveis, e aos poucos o município vai se reencontrando. Nós temos estado a utilizar o lema: nós queremos inverter a pirâmide da seca, da fome, da vulnerabilidade, para uma pirâmide de bem-estar, de desenvolvimento e da integração social. E aos poucos, este planeamento e esta visão estratégica, quer da administração local, quer do governo provincial, tem encontrado, de facto, já bons sinais. Ao nível dos GAMOS, nós temos também a atividade agropecuária com algum pendor já científico, organizado. Estamos a falar das fazendas, que têm já algum gado melhorado, e essas também têm estado a contribuir para a própria economia local.
15: Há alguma aproximação entre este setor mais envolvido e com as comunidades?
18: Portanto, nós temos estado a servir de ponte, de elo, não é? Entre os fazendeiros e os criadores tradicionais. E hoje já encontramos uma harmonia de concertação, uma harmonia de trabalho. Os fazendeiros têm estado a emprestar a sua experiência aos criadores tradicionais, sobretudo na melhoria da espécie de gado. E penso que, com a nossa participação enquanto administração local do Estado, o resultado tem sido animador.
15: Como é que conseguem lidar com aquela questão dos criadores tradicionais de levarem as crianças para o pasto em vez de mandarem as crianças para a escola? É um diálogo, é uma discussão permanente nessas regiões. Como é que vocês lidam com isso?
18: Portanto, a condição primária que temos e temos consciência é de que o gado, para as nossas populações, é um património material e imaterial, inclusive espiritual. Portanto, se nas outras latitudes tem o diamante, tem o petróleo, na nossa região, o diamante das nossas comunidades é o gado. Logo, eles consideram o gado como uma componente, um elemento essencial para a sua vida. Nós temos estado a fazer, de facto, um planeamento e temos estado a traçar estratégias de que fazer entender às comunidades que o desenvolvimento, o bem-estar e uma forma de combater a pobreza tem a ver com a aquisição de conhecimento, tem a ver com a educação.
15: Pois, se a criança estiver educada, não é? Pode tratar melhor o gado.
18: O gado. E estamos a fazer mesmo uma aprendizagem ligada a questões de tratamento, questões de como cuidar o gado. Nós também, nesse âmbito da movimentação das crianças, em períodos em que procuram as condições, em que os criadores procuram condições para o gado, pasto essencialmente, criamos as chamadas escolas itinerantes. Nós estamos a acompanhar...
15: Como é que funciona a escola itinerante?
18: Portanto, nós temos, criamos professores móveis, professores até locais que falam a língua local, que tenham algum conhecimento psicopedagógico para poder transmitir os conhecimentos, e as, por sua vez, acompanham as crianças para as zonas de pastorice. Em alguns casos já temos infraestruturas e estamos a trabalhar com os criadores, os fazendeiros, para implementar escolas nas fazendas, sobretudo em locais de maior concentração bovina em termos de transumância. Isso está a funcionar. Estamos a levar agora também o Programa Nacional de Alimentação Escolar nessas escolas itinerantes. E os resultados são animadores. Portanto, penso que esta é uma forma de tornar o município resiliente, resolver os problemas pontuais de acordo à sua realidade. E temos parcerias fortes com algumas organizações não governamentais, podemos citar aqui a ADRA, que está quase há mais de 30 anos no município, a DPP, a World Vision, o próprio PAM, e estes também têm estado, de facto, a contribuir para a construção de uma sociedade cada vez mais inclusiva. E nós, enquanto a administração do Estado, temos estado a implementar políticas de empatia social e de solidariedade com as pessoas. Estamos a implementar, por exemplo, a gestão participativa. Não traçamos qualquer projeto sem consultar as comunidades. E elas são, de facto, a componente fulcral no desenvolvimento que nós pretendemos. Pensamos que, com os projetos que foram anunciados, os municípios vizinhos também vão ser realizados no nosso município. Há um programa da Presidência da República, que é o combate à seca no sul de Angola, que também já está a dar sinais ao nível do município dos Gambo. Possivelmente vamos ter uma barragem, a barragem do Nampombo, que vai fornecer água na sede dos Xinhães, chegará possivelmente até a Taca e terá um ramal até a Xibembe. Com esta obra, que nós consideramos imponente, o nosso município já não será o mesmo, do ponto de vista da seca, do ponto de vista da falta de água. E teremos, de facto, um desenvolvimento agropecuário mais acentuado e também uma agricultura familiar organizada, sistematizada e que possa garantir, de facto, o bem-estar das nossas comunidades.
15: Esses projetos poderão estar concluídos? Também estão a 90%, como o projeto de Cabo Cui?
18: Portanto, já está sendo feito um levantamento de planos de georreferenciação, já há técnicos a trabalhar no local e pensamos que a qualquer altura nós temos confiança no nosso governo em termos de execução de programas, sobretudo quando estão ligados à solução pontual das nossas comunidades.
15: Ok. Erlander Lima é o diretor nacional do Poder Local do MAT, Ministério da Administração do Território. Qual tem sido o papel dos gestores públicos na construção de comunidades resilientes a nível dos municípios do país? Temos aqui boas referências, quatro referências, mas gostávamos, por aquilo que vocês têm acompanhado, como é que tem sido este papel?
19: João Manuel, muito bom dia ouvintes da Rádio Nacional e um especial bom dia aqui aos administradores municipais e parabenizar a Rádio Nacional por essa escolha seletiva. Os municípios que cá estão, Ovirei, Bucuzau, Camucuio e Gambos, são efetivamente municípios resilientes. E a resiliência aqui tem que ser encarada num sentido positivo. Nós temos aqui, por exemplo, todos que cá estão, a maior parte são veteranos. Eu tive a oportunidade de visitar esses municípios, estive nos Gambos, aqui com o senhor administrador, estive no Virei, e só para fazer referência, que também a maior parte com referência aqui o Virei, já ganharam prêmio, o grande prêmio não diria, mas já ganharam prêmio dentro das categorias do prêmio melhor município, como é o caso da resiliência, como é o caso da segurança, da participação cidadã. Espero

0: complicado. É, todo pensamento, programas, projetos, toda ação governativa, ela é voltada essencialmente para a administração local do Estado. O lema Vida Faz-se nos Municípios, ele existe para isso mesmo, para reforçar a importância do município como centro da ação governativa. E aqui, quando me refiro à resiliência, é mesmo para dizer que os municípios do tipo D, do tipo C e do tipo E, são municípios que efetivamente exigem prioridade nas ações do governo. É assim que são esses municípios que a maior parte deles são beneficiados com, e aqui estou já a falar da intervenção do Executivo muito diretamente com o projeto Coenda, o projeto Gila, o próprio PIM. São projetos pensados a nível central, mas que com grande impacto a nível local, com a intenção de dinamizar praticamente a ação governativa. Uma outra reforma estruturante é a nova divisão política administrativa. A nova divisão política administrativa, tendo criado mais municípios, de alguma forma, alguns municípios que já estão poderão ter perdido território, mas perder no sentido positivo, porque foram criadas outras unidades territoriais com competências, com orçamento, para o quê? Para então possibilitar que os municípios desafoguem-se um pouco mais.
1: Mas também fala-se que os novos municípios debatem-se com inúmeras dificuldades, inclusive de instalações próprias para funcionar. Não falando, não citando aí a questão da falta de quadros, que se calhar é abrangente a quase todos os municípios de nível do país.
0: Sim, a reforma deve entendê-la do ponto de vista conceptual como sendo gradual. Sempre que ouvir falar em reforma, tem de associar ao gradualismo. E aqui o gradualismo está relacionado com o melhoramento das condições. Deixa eu dar um exemplo. Vou falar da província do Moxico Leste e da província do Coando. Hoje, se os municípios fazem, nem diria reclamação, porque estamos todos integrados, se os municípios reclamam esses desafios, os novos, já é possível reclamar esses desafios, porque são municípios. Portanto, é um processo gradual. Sendo uma unidade orçamental, em que significa que recebe diretamente seu orçamento, pode não lá estar as estruturas que o município deve ter, e a partir do próprio hospital municipal, comando municipal, a questão da departamentos fiscais, pode não lá estar agora, mas é um processo. Por exemplo, está em construção 3 novas cidades nessas novas províncias. Está em construção 44 vilas de fronteira, unidades territoriais, que antes não havia estrutura.
1: Estradas.
0: Que obrigará estradas, aeroportos. E esse processo todo é um processo. Eu gostava de voltar, estou muito confiante, mas gostava de podermos estar aqui daqui a 10 anos e falarmos novamente da nova divisão política administrativa.
1: Mas essa informação que nos passa tem sido levada ao cidadão dessas localidades, porque às vezes dá a impressão que os cidadãos não se conhecem, não conhecem os projetos, não são envolvidos nesse projeto, e a resiliência exige isso, exige que o cidadão participa de todas as ações do governo, do executivo.
0: Não é só a resiliência que indica. A própria Constituição, os programas de governo criam estruturas para que facilita a participação do cidadão na governação. É, de fato, obrigatório, e até de certo modo lindo, os seus administradores podem confirmar. Hoje não há orçamento que seja aprovado a nível do município sem a participação dos munícipes. Ouviu falar, olha, o Virei ganhou o prêmio de participação cidadão, por exemplo. Ouviu falar do orçamento participativo. O orçamento participativo, interessantemente falar, é colocar as receitas públicas na mão do próprio cidadão, onde eles definem os projetos que devem executar, e eles próprios executam os projetos.
1: Mas não é aquela questão dos cidadãos quererem uma escola e vão lá, o projeto no ano seguinte vai lá colocar chafarizes, por exemplo? Já não temos tido isso?
0: Não no âmbito do orçamento participativo, porque são orçamentos completamente diferentes. Tem o orçamento participado da administração, e ali a responsabilidade é da

0: da administração, e é preciso não confundir as responsabilidades do Estado. A responsabilidade do cidadão no âmbito do orçamento participativo é para pequenos projetos, portanto, eles selecionam os projetos e esses projetos são...
1: Esses projetos são definidos pelos administradores municipais. Eu quero que os administradores municipais falem.
0: Sim, sim. Conhecem melhor a realidade.
2: O encontro que o diretor está aqui a referir, no orçamento participado, por exemplo, também não podemos, nós podemos definir, definir as janelas em que vamos usar o orçamento, mas é sempre com consentimento também do cidadão.
1: Mas vocês no encontro levam já a lista de projetos, não é?
2: Aquele que está sob nossa responsabilidade, a gente leva a carteira, né? E exatamente, vamos avaliar com eles, vamos discutir.
1: Se eles serem
2: se
1: não,
2: também disserem que isto aqui não, nós podemos concordar, e porque estamos a trabalhar para eles, e eles têm melhor conhecimento, se calhar, das necessidades das áreas onde podemos implementar esses projetos. Também podem nos aconselhar, é muito normal. Né? E não no orçamento participativo do município, conforme disse o diretor, isso é da responsabilidade deles. Eles nos trazem os projetos e nós apenas acompanhamos, controlamos, até porque todo o centavo que passa no município é da nossa responsabilidade. E ali vamos poder entrar em consensos com eles.
1: Já não temos projetos,
2: agora, também,
1: já não temos
2: também
1: projetos
2: evitamos...
1: feitos no, no, nos gabinetes e levados apenas
2: não,
1: para
2: não usarmos existe,
3: a...
2: Não existe.
3: A própria.
2: Não existe.
1: Exatamente. Sim. Senhor Senador, duvirei.
4: Não, todos os orçamentos, o cidadão é partícipe, não é apenas de destinatário. Eu falo do participado e do participativo, todos eles. Porque mesmo participado, as administrações municipais primeiro fazem uma auscultação, portanto, nas comunidades, e depois levam as prioridades.
1: Então, como é que acontece, por exemplo, e eu tenho exemplo a nível de alguns municípios do país, em que a comunidade é pouca e constrói-se lá uma escola de 6 a 12 salas de aulas, depois a comunidade só ocupa 2 a 3 salas de aulas.
4: Essa é uma questão.
5: Posso?
1: Sim.
5: Portanto, hoje a reforma.
1: Senhor Administrador Francisco Barros, dos Gamos.
5: Hoje a reforma do Estado em curso no país já não permite decisões individuais, isoladas. Hoje a gestão, quer do Orçamento Geral do Estado, quer outros orçamentos dentro da própria administração municipal, são discutidos de forma coletiva. Temos os conselhos de auscultação, as comunidades, temos os próprios membros da administração municipal e temos também a planilha estabelecida onde estão definidas as balizas para a execução dos projetos. Portanto, hoje a administração local do Estado, no âmbito da própria reforma, nada deve ser feito de forma individual.
1: Eu gostaria que os senhores administradores esclarecessem um aspecto. Não sei se continua em vigor, mas havia uma regra de que já não se construiriam escolas pequenas de até três salas de aulas, que as escolas podiam ter no mínimo 6 salas de aulas. Há comunidades que não precisam de 6 salas de aulas. Como é que vocês lidam com isso?
4: É desconcentrar salas. Nós temos aqui, a nível da província do Namibe, tendo em conta as características, portanto, das populações aqui, o modo de vivendo das pessoas, nós desconcentramos salas. Portanto, uma sala de 7 salas, nós às vezes construímos uma escola de 7 salas, às vezes construímos 3 numa localidade, 3 noutras e 2 noutras.
1: Portanto, nós e também... o Ministério da Educação não tem...
4: Não. Portanto, a escola depois tem um estatuto, tem uma direção... E a direção depois vai. E essas salas têm que estar no roteiro, né? Portanto, nós temos que encontrar soluções para levar serviços junto das nossas comunidades. Porque, naturalmente.
6: Por exemplo,
1: exatamente.
6: Como o Cuiú está a viver atualmente. Portanto, nós temos os projetos no âmbito do PIB, Programa de Investimento Público, e recentemente, o Excelência Governador fez o lançamento da primeira pedra. Sobre essa questão da participação do cidadão, havia o projeto de construção de uma escola de 12 salas de aulas na localidade da Cuca, município sede Camucuio. Nós entendemos que aquela comunidade precisa sim de uma escola, mas não necessariamente de uma escola de 12 salas de aulas, para não termos salas sem alunos. Portanto, ouvindo as comunidades, e esse diálogo com as comunidades é permanente, não obstante ser de lei, né? Nós temos os órgãos consultivos, como é o caso do Conselho Municipal de Auscultação das Comunidades, como disse muito bem o Dr. Elanes, não é possível aprovar o orçamento do município para um determinado exercício econômico sem haver essa auscultação. Há outras formas de auscultação que, ao nível dos municípios, nós vamos implementando também. Só a título de exemplo, a nível do Camucuio, nós temos um programa que é o Encontro do Munícipe, que é ir ao encontro, tiramos semanalmente ou quinzenalmente um dia em que o administrador sai do gabinete, vai ao nível dos bairros, dialoga, conversa com as comunidades, ao nível das, das localidades. Isso permite também a definição ou a redefinição das políticas públicas, para não termos esses casos de escolas erguidas numa determinada zona e não tem ali aluno. Portanto, ouvindo as comunidades, nós entendemos que tínhamos que desconcentrar essa escola. Não sei se o termo mais correto é esse, mas é...
1: Dividir.
6: A instituição, sim, a pessoa. Há uma outra localidade, que é a localidade do Muximui, que tem também salas descontinuadas, tem apenas 4 salas, mas já não atende a demanda em função da necessidade demográfica. Nós solicitamos, né, por intermédio dessa auscultação às comunidades, o governo provincial, no sentido dessa escola que estava para ser erguida de 12 salas de aula na localidade da Cuca, possa se erguer apenas 7 salas de aulas e as outras 5 salas vão para a localidade do Muximui, e foi aceito. E é nesses moldes que essa escola vai ser construída, que é descontinuada. Obrigado.
2: É que o Ministério da Educação também nos dá a possibilidade, e eles chamam isso de centros, né? Na nossa realidade, por exemplo, eu tenho 12 escolas, significa que 12 escolas que são os centros, mas essas escolas têm salas, né?
1: Descentralizadas,
2: obviamente. Então, a escola pode ter 8 salas, pode ser mais que isso. É o centro que está localizado no bairro, num dos bairros de Moçambique, né? E tem 4 salas, por exemplo, deslocados dali, numa outra localidade, onde os alunos vão tendo aulas. Então, essas salas pertencem ao centro dessa escola. Temos essa possibilidade e já não há esse problema de termos salas a mais em sítios onde nem merecem ter.
1: Ok. Muito obrigado. São 8 horas e 32 minutos. Estamos a fazer o debate Angola em direto a partir daqui da cidade de Moçambique, a província do Namibe, também por ocasião da Semana do Desenvolvimento Local, que tem lugar aqui na terra da Belvicha. Aqui no Namibe acontece sexta e sábado, dias 14 e 15, a 12ª edição do Fórum dos Municípios e Cidades de Angola. Estamos a debater o papel dos gestores públicos na construção de comunidades resilientes. É o tema em debate neste Angola em Direto. As administrações municipais e comunais têm ouvido as famílias que vivem nas vossas zonas de jurisdição? Eu podia começar com o Virei. Como é que tem sido essa auscultação, as famílias em si? As famílias debatem-se com muitas dificuldades, não é? Como é que vocês têm tomado conhecimento dos problemas das famílias em si? Sobretudo ligados à saúde, à educação e outras questões.
4: Sim, portanto, nós de facto temos estado a conversar com as famílias por várias vias. Portanto, nós temos os conselhos de moradores, né? Portanto, a nível dos bairros, e reunimos às vezes nos bairros, nas comunidades, e vamos conversando com as pessoas, porque a família é o núcleo de uma sociedade. É lá onde estão os problemas. Portanto, uma família educada, portanto, teremos depois uma nação educada. E diga-se também a bom da verdade que ainda temos muitas famílias que vivem com muitas dificuldades. E nós, em alguns casos, temos sido a administração providência. Portanto, e aqui
3: a nível do desenvolvimento local, do PDLCP, temos estado a ajudar algumas famílias que...
1: PDLCP significa, sim, o quê?
3: É o Programa de Integrado Desenvolvimento Local, sim, Combate à Pobreza. Portanto, senão, as famílias mais necessitadas têm sido ajudadas por via deste programa. Nas cozinhas comunitárias, nós a nível do Virei temos 4 cozinhas comunitárias, uma na sede, uma na localidade do Chacuto, uma na localidade do Cavelocamo e outra na localidade do Caínde.
1: Há lá alimentos diariamente em que essas famílias podem...
3: Nós temos estado a convencionar 3 refeições por semana. Portanto, e a nível do PDLCP, acreditamos também a alimentação. Temos senhoras que confeccionam alimentos para essas pessoas que vivem, portanto, situações de carência, sobretudo idosos, crianças, diminuídos físicos. Essas pessoas têm prioridades.
1: Qual é o nível de adesão das pessoas?
3: É grande, mas nós temos que depois trabalhar, estamos a trabalhar para acabar com isso, porque para nós o importante é a inclusão produtiva. E muitas pessoas que começaram nessas cozinhas comunitárias, nós criamos também política para que elas saiam dessa forma de viver, do auto-assistencialismo, né? Com a criação de políticas para a agricultura familiar, e muitas das pessoas já estão a praticar a agricultura familiar. Temos estado a apoiar também algumas famílias com alguns equipamentos, sobretudo para empoderar as famílias, porque entendemos que o Estado não pode ser assistencialista apenas. Mas é verdade que, em alguns casos, temos que acudir a algumas situações que as famílias vão vivendo. E o Quanda também veio dar resposta às pessoas com necessidades. Portanto, e algumas pessoas conseguiram sustentar as suas famílias, criando negócios e praticando alguma agricultura. Portanto, o município do Virei foi o primeiro município aqui no Virei a beneficiar-se do quadro. Mas eu entendo que a solução da resiliência das nossas comunidades passa fundamentalmente para o processo de ensino e aprendizagem. Aí sim, aí a nossa forma de ser, de estar, de pensar e de resolver os problemas sociais e naturais, elas podem ser acompanhadas com a ciência. Não estamos a dizer que as outras formas de conhecimento não valem nada. Valem sim, até um certo ponto, mas o pensar metódico, quando essas crianças todas estudarem, as famílias compreenderem tanto os fenômenos, elas por si só vão conseguir resolver alguns problemas também nas comunidades. E é isso que estamos a fazer aqui na província do Namibe, fundamentalmente no Virei. Nós, por exemplo, tendo em conta a transumância, o governo da província do Namibe criou um projeto que estamos a chamar de Okulinonga, que é levar o ensino na rota da transumância.
1: Tal como já acontece nos Gambos.
3: Sim, os Gambos já acontecem, nós temos estado a interagir, troca de experiência.
1: São vizinhos,
3: não é? Não, nós estamos condenados a viver juntos para sempre. E isso está a surtir efeitos. Hoje já temos crianças que estão, sabem ler, sabem escrever. E essas salas de aulas foram construídas com materiais locais. Mas estamos a criar agora serviços. Portanto, queremos criar aldeamentos rurais, portanto, ali nestas zonas, com a construção de mais furos de água. E inclusive, nós temos um aldeamento que é piloto no Culinonga, que é no Chitundulo, que inclusive temos lá um CASE, né? Temos lá um centro de recolha de dados de pessoas, fizemos um furo d'água e temos uma sala de aula, assistência médica e medicamentosa 2 vezes por semana, as segundas e terças-feiras, porque entendemos que depois esses aldeamentos têm que evoluir, né? Portanto, e temos que construir salas com materiais mais convencionais.
1: Eu gosto de provocar. Os munícipes, as famílias do Virei conhecem mesmo o administrador André Cacinda, pode andar.
3: Não, mas essa pergunta tem que ser feita a eles, né? Tem que ser feita a eles. Também já estamos há um bom tempo no Virei e certamente que uma boa parte conhece.
1: Eu faço a mesma pergunta ao Manuel Canivete. Também conhecem os munícipes de Camucuio?
6: Muito obrigado. É mesmo uma pergunta provocadora, tal como disse. Não obstante estarmos no município do Camucuio, a dirigir os destinos do Camucuio, sensivelmente um ano, sete, oito meses, portanto, os munícipes conhecem-se o administrador municipal, isso fruto da nossa ação administrativa. Tal como disse anteriormente, nós não estamos apenas no gabinete, nós saímos, nós vamos ao encontro das comunidades. O município do Camucuio tem a sede do município, tem duas comunas, do Mamo e do Xingo, também tem localidades, né, muitas localidades. Nós vamos ao encontro dos munícipes, vamos ao encontro das comunidades, ao nível destas localidades, para escutar, para ouvir quais são as dificuldades que vivem, quais são as sugestões também que têm para a administração municipal, o que tem estado a nos permitir definir melhor, a redefinir melhor aquelas que são as políticas públicas da administração para os munícipes. Pronto, um outro munícipe pode não conhecer o administrador, mas maioritariamente conhecem o administrador municipal do Camucuio.
1: Qual tem recebido, tem um dia marcado na sua agenda semanal de trabalho para receber os munícipes, quem quiser ir falar com o senhor administrador municipal? Às vezes há essa grande dificuldade, né? Os munícipes não conseguem ir falar com o senhor administrador porque quer tratar algum documento na administração, já deram-lhe 50 voltas, o documento já está há 6 meses e ele agora quer falar com o senhor administrador para o senhor administrador explicar o que é que se passa.
6: Nós somos uma administração muito aberta ao diálogo e ao público em geral. Tirando os dias que há eventualmente conflitos de agenda, que o administrador municipal está a cumprir, se calhar, uma agenda aqui ao nível do município sede, ao nível do governo provincial, ou fora do município, ou um trabalho de campo. Quando estamos na administração, nós não temos nenhuma dificuldade em receber os munícipes.
1: Todos os dias estão abertos para
6: todos receber? Todos os dias estamos abertos ao diálogo. E é desse jeito que nós temos estado a conseguir, paulatinamente, resolver os problemas das nossas comunidades, que é o principal desiderato da administração pública, que é a persecução do interesse da coletividade, tal como dizia Dr. António Agostinho Neto, fundador da Nação, de que o mais importante é mesmo resolver os problemas do povo. E nós temos estado a conseguir resolver os problemas do povo, ouvindo o povo. Não definir políticas para o povo, mas com eles, enquanto partícipes, por intermédio dos órgãos consultivos, que já foram aqui ditos, como é o caso do Conselho Municipal de Escutação das Comunidades, onde fazem parte quase todos os entes sociais, desde as autoridades tradicionais, as autoridades eclesiásticas, a juventude, as comissões de moradores e todos aqueles que fazem o município acontecer. Portanto, nós estamos abertos, temos estado a contar com a participação dos munícipes e temos estado a caminhar desse jeito.
1: Ok. Erlander Lima. É tarefa dos gestores públicos garantir água, saúde, educação e apoio social às vilas e cidades. Como é que o Governo Central tem ajudado esses gestores que estão junto das comunidades para levar esses serviços nas comunidades em que eles funcionam?
0: Em primeiro lugar, desconcentrar. Desconcentração para poder legitimar ou municipalizar os serviços. Este é um desafio que já está em curso e vai ser agora balanceado no Fórum dos Municípios e Cidades de Angola. E aqui, antes mesmo de responder, reforçar que o Fórum dos Municípios e Cidades de Angola, que já vai na sua 12ª edição, é de alguma forma uma espécie de conselho consultivo da administração local do Estado. É uma reunião de trabalho entre o titular do Poder Executivo e os administradores municipais. Então, é um espaço onde se discute, de alguma forma, estes problemas da saúde, da educação, todos os problemas que têm incidência local, eles são discutidos lá numa perspectiva de balanço. E essa questão da desconcentração e dos serviços é um dos grandes desafios que vai ser discutido agora. Nós temos hoje desafios como ter disponível, no âmbito da desconcentração financeira, 900 serviços no portal do município. Mas como é que esses serviços estão a ser útil ao município? Há efetivamente ligação e tecnologia e rapidez para que os municípios consigam arrecadar essas receitas? Nós temos hoje as mediatecas transferidas, os perímetros irrigados, os terrenos infraestruturados. Ali também, indiretamente, eu lhe responder a questão. É potencializar cada vez mais o município para que seja ele a tomar as decisões que a ele diz respeito. E aqui, o Fórum dos Municípios e Cidades, os temas discutidos nos Fóruns dos Municípios e Cidades, os administradores municipais, eles são efetivamente a essência desta reunião, porque é de lá onde decorrem orientações precisas em função de cada programa e projeto que é discutido lá. O ano passado discutiu-se o Quenda, discutiu-se o PIM, e dali decorreram orientações diretas aos departamentos ministeriais que devem ser cumpridos ao longo do ano que se segue e a ser apresentado na atual reunião se os ministérios cumpriram com aquilo que os administradores solicitaram ou não. Nesta reunião nós temos outros temas de incidência local, aqueles temas que ao longo do ano as administrações que estão em estreita ligação com o Ministério da Administração do Território, que de alguma forma é o auxiliar do Poder Executivo na coordenação dos órgãos locais, que ouvem o gabinete do Ministério da Administração do Território é no município, porque é lá onde nós temos que ir para lá e trabalhar, e tem sido assim até agora. E isto constitui a agenda. E esta agenda agora vai colocar, de um lado, do Poder Executivo, os administradores municipais, os governadores provinciais, os departamentos ministeriais que têm tema, lá sentado para ouvirmos e discutirmos.
1: Já não temos tido atrasos na cabimentação das verbas para os municípios? Às vezes que as verbas, antigamente, chegavam muito tarde aos municípios. Né? Chegavam ao meio do mês, que coitados. Encontravam muitas dificuldades para funcionar. Como é que está essa questão pontual?
0: Bom, eu penso que aqui essa pergunta tem de ser feita mesmo aos administradores municipais, que de alguma forma são aqueles em que...
1: Sim, mas vocês são os fiscais. Bom, e se calhar com a entidade máxima, no vosso caso, eles vão ter receio.
0: Eu não diria, portanto, sabe, eu não diria propriamente... Há sempre um outro desafio, como é o caso das homologações das ordens de saque, que é um grande desafio, que muitas vezes acontece... É, portanto, há um projeto e esse projeto existe um parceiro e esse parceiro foi contratado de alguma forma, mas depois encontra um atraso na homologação.
1: E a população atrai do administrador.
0: Exatamente.
1: Né?
0: E depois, quem não percebe esse procedimento vai entender, vai perder a confiança, porque depois existe a perda de confiança do prestador para o Estado, e sabe que é preciso aumentar o nível de confiança.
1: E do beneficiário também, né? E do beneficiário.
0: O beneficiário final, porque muitas vezes esse atraso das ordens de saque acaba também tendo execução financeira. A execução financeira tem que estar muito ligada com a execução física. Portanto, depois é preciso ver essa rácio.
1: E depois, coitado, quando ele sai, ele é acusado de ter gasto dinheiro que ele nunca viu, né, coitado?
0: Dali a resiliência. A resiliência e a priorização dos municípios, essencialmente do tipo da classificação D, C, D e E, são efetivamente prioritários. Eu visitei, conheço...
1: Administradores que nem sequer um meio para se locomover têm, eu já tenho nesta altura. Não tem nenhuma motorizada, andam quilômetros a pé com as comunidades, ou de boleia. Né?
0: Eu penso que nesta altura isso já não...
1: Já tem meios.
2: Recebemos novos mesmo, novos. Zero quilômetros.
1: Então nós podemos pedir ainda a população para exigir que os administradores vão mesmo lá ter na última área do município, né?
2: É a recomendação do ministro.
5: É a obrigação, enquanto
2: e
5: servidores.
2: E obrigação nossa. É a recomendação do ministro.
1: É. Erlander, aqui é um golo, não é?
0: Assim, não, é só para dar nota.
1: Ligue só o microfone do Erlander, parece que não está no ar.
0: Foram até Cabinda, agora mesmo, foram até Cabinda, para dizer que o processo de distribuição de viaturas está em curso, e certamente, mais dia menos dia, quase todos os administradores terão então acesso às suas viaturas. Mas esse não é o primeiro exercício. Os exercícios são feitos de década, cinco anos, quatro. Portanto, sempre quando for necessário. Mas claro que os recursos são sempre escassos, tendo em conta os desafios e as necessidades. Nós temos administradores adjuntos, mas também temos diretores municipais, diretores provinciais, algum deles, praticamente o trabalho é no terreno. Estamos cientes desses desafios, que não é só do Ministério da Administração do Território ou do Executivo, se entendermos. Ele é escalonado. O próprio governo provincial também tenta dar resposta a esses desafios, e a própria administração municipal, em sede das suas receitas próprias e dos seus desafios, pode também dar resposta. Então, é uma pessoa única, coletiva, com um único interesse. Trabalhamos de forma integrada para atender aos desafios que, portanto, se colocam no âmbito de todos os dias da ação governativa.
1: Ok, estamos na reta final do nosso debate Angola em Direto, e assim, o que é bom não demora, não é? Eu vou dar 30 segundos para cada um dos administradores dizer o que é que os vossos munícipes podem esperar de vocês depois de sair daqui desta grande feira dos municípios e cidades. Eu vou começar com Bucuzau. Vou começar com o Bucuzau, o Oscar Diulo, senhor administrador. O que é que os munícipes, a população de Bucuzau pode esperar quando chegar no seu território?
2: Continuarmos com o nosso princípio de transparência, né? De trabalharmos todos em conjunto. Isso é para dar um exemplo, neste caso. Nós ganhamos o prémio dos municípios de tipo C, ganhamos o terceiro lugar no ano passado em Benguela. É um prêmio de 40 milhões de kwanzas, mas como tivemos dois troféus dos dois projetos que apresentamos, temos mais de 10 milhões, temos 60 milhões. E tivemos que sentar com a comunidade como vamos fazer. E como os projetos que ganharam, vinda das crianças de um projeto, nós somos município amigo de criança, e também no quadro da urbanização, sentamos e decidimos que vamos gastar o dinheiro fazendo um centro infantil, que o município nunca teve, e então decidimos vamos fazer um centro infantil. E com a urbanização, vamos atacar a toponímia. Quer dizer, são dinheiros que já vão praticamente direcionados para isso. Então, que esperem de nós a transparência, sobretudo, e a esperança de que vamos tratar os problemas deles paulatinamente, em função das condições que tivermos.
1: Manuel Cadivete, administrador municipal de Camucuia.
6: Antes, obrigado mais uma vez. Vale aqui também ressaltar que, ao nível do município de Camucuio, na edição passada dos prémios de melhor município de Angola, nós tivemos dois prémios. Na categoria conectividade, empreendedorismo e inovação, fomos o segundo classificado, com a feira do município, a feira do feijão. Portanto, na categoria educação e qualidade profissional, fomos o terceiro classificado. Portanto, para este ano, nosso questionar qual é a meta que queremos alcançar, mas queremos vencer mesmo o melhor município, sim, sem desprimor os outros municípios. Esse é o nosso otimismo. Ontem, em conversa com dois administradores municipais, mais do norte de Angola, eu disse, eu vou vencer. Eles olharam para mim, oh, como assim? Se nós também somos da tipologia D. Portanto, esse é o otimismo que nos move, trabalhamos para tal, trabalhamos para o efeito e queremos levar a primeiro classificado na nossa tipologia, município do tipo D. Portanto, e vamos continuar a trabalhar todos os dias com determinação, com entrega, com profissionalismo, competência, para irmos resolvendo os problemas do povo. Seguindo também uma máxima aqui ao nível da província de Namibe, fazer mais e melhor pela vida das pessoas concretas.
1: Muito obrigado. André Cacinda, administrador municipal de Virei.
7: Prontos, nós, em primeiro lugar, viemos aqui para participar na 12ª edição do fórum e trouxemos também as nossas preocupações, que serão apresentadas por um porta-voz.
1: Quais são as grandes preocupações?
7: Não, nós temos aqui, para nós, uma grande preocupação, tem que ver com os impostos que são ainda hoje entregues por via de algumas empresas que exploram rochas ornamentais, que são entregues por via do Ministério, né? Nós acreditamos que aqueles impostos, se fossem, portanto, arrecadados a nível local, nós conseguiríamos resolver muitos problemas que enfermam o município do Vireia. Esse é um grande problema que ainda temos, e está aqui o Dr. Erlanda. Então, temos estado a discutir sobre isso em vários fóruns, e certamente que estamos a trazer mais essa temática, e o nosso porta-voz vai apresentar isso. Temos outro grande problema, que também agora a Sonangol deixou de subsidiar os combustíveis, portanto, a nível dos municípios que não têm energia da rede, né? Portanto, de barragens. E nós dependemos de combustíveis. E para alguns serviços públicos tem havido alguns constrangimentos, tendo em conta que as finanças, a Sonangol só dá combustíveis quando as finanças homologam as horas de saque. E as horas de saque, às vezes, estão a demorar 2-3 meses. Isso pode criar alguns constrangimentos. São esses os grandes temas que estamos a trazer aqui. E quando voltarmos, vamos continuar a ser aqueles gestores que conseguem fazer com que a equipa funcione, resolvendo os problemas das comunidades. Portanto,
1: muito obrigado. Muito obrigado. E, por último, o administrador dos Gambos, Francisco Barros.
8: Portanto, para nós, neste fórum, nós vamos levar, não é, a imagem real do município, quer do ponto de vista do desenvolvimento que tem sido atingido. Nas edições anteriores, nós conseguimos, já chegamos ao ponto de sermos o segundo município do tipo D a nível nacional, em termos de prémio. E o ano passado ficamos com 3 prémios. E hoje temos meios de transporte, que apoia o desporto, que apoia a juventude. Construímos uma escola. Estamos a construir agora uma captação de água para apoiar as comunidades que vivem sem água, fruto destes prémios. Então, o que nós queremos é inverter a pirâmide, deixar de ser um município da seca, da fome, de carência, para um município de desenvolvimento, bem-estar das nossas comunidades. E nós temos fé que isto é possível atingir.
1: Muito obrigado. E por último, Erlander Lima, diretor nacional do Poder Local do MAT.
0: Eu penso que parabenizar os administradores aqui presentes e todos os administradores no geral pela resiliência. Dizer que o Ministério da Administração do Território compromete-se claramente em caminhar sempre junto dos administradores municipais. Sintam-se efetivamente confortados e abraçados. Vamos constantemente a caminhar juntos, por um lado. Por outro lado, gostava de convidar aos cidadãos em geral a ficarem atentos à Semana do Desenvolvimento Local. Nós temos amanhã, dia 14, no período da manhã, o Fórum dos Municípios e Cidades de Angola, 12ª edição. Temos, no período da tarde, o workshop temático e temos, no dia 15, o Prêmio Melhor Município de Angola. Convido a todos a ficarem atentos e hoje, em particular, para os senhores administradores municipais, temos o pré-fórum, às 15h30, no adiante senta ao governo, o centro Maçom do Bitoto. Sim, Maçom do Bitoto. Muito obrigado. Muito obrigado. Assim está correto. Para então termos o pré-fórum e aí analisarmos como será a nossa reunião amanhã. Então, muito obrigado em nome do Ministério da Administração do Território e estamos sempre prontos para qualquer convite.
1: É a Rádio Nacional de Angola a unir o país. Angola em direto, ponto final. Nós voltamos na próxima quinta-feira com outro tema, outros protagonistas e de outra província. Bom dia, Isaías.
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10: Está cumprida a jornada informativa desta quinta-feira. A partir daqui, de Moçambique, no Namibe, vamos continuar por cá, atento a todos os factos que vão acontecendo ao longo destes dias. Amanhã regressamos à hora certa, a partir também daqui de Moçambique, com mais uma edição do Manhã Informativa. Bom resto do dia, estamos juntos.
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12: São 9 horas em todo o espaço nacional.
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12: O Estado-Maior General das Forças Armadas Angolanas comunica o falecimento do Coronel Valentim Gregório Pinto, segundo comandante da Escola de Forças Especiais do Cabo Ledo, ocorrido dia 8 de agosto no Hospital Militar Principal. O funeral realiza-se hoje às 10 horas, sendo o cortejo fúnebre do Quartel-General do Comando do Exército para o Cemitério Benfica. Genoveva Ferreira da Costa, Maria de Rosário Ferreira da Costa, Conceição Maria da Costa e demais familiares comunicam que o funeral de Domingos das Necessidades Ferreira da Costa, também conhecido por Dominguinhos, decorre hoje às 11 horas no Cemitério Benfica. Os amigos do Paraná, no Rangel, comunicam o falecimento de Manuel José Francisco, também conhecido por Mendes. O seu funeral realiza-se hoje às 10 horas, saindo o cortejo fúnebre do quartel principal dos bombeiros para o cemitério de Benfica. A família Almeida comunica o falecimento de Mauro Micoiano da Almeida da Silva, Kevin Bazuca, ocorrido em Luanda por doença. O velório acontece hoje a partir das 18 horas no quartel-general de comando do Exército. O seu funeral realiza-se amanhã às 10 horas no cemitério Alto das Cruzes. A família de Manuel Pereira Teixeira Júnior informa aos demais familiares e amigos que o funeral do seu ente querido realiza-se amanhã às 10 horas, saindo o préstito fúnebre do Quartel-General do Comando do Exército para o cemitério da Santa Ana. Maria do Carmo Lourenço Pedro, Ana Karina Lourenço, Andreia Cirila Salvaterra Lourenço e Nelson Luqueni Lourenço comunicam o falecimento de Manuel Lourenço Pedro Manuelito, ocorrido na República da Namíbia. O funeral será realizado em data a anunciar. Sibilina Borges Africano, Jarmila Africano Xilunda, Iracelma Africano e Rocha, Eide Maura Borges Africano, Marinela Africano, Jairo Africano, Janira Africano, Carlos Africano e netos comunicam que será rezada a missa de 30 dias em memória de seu esposo, pai e avô, António Francisco Africano, Zeca Africano, hoje às 18 horas na Igreja da Sagrada Família. José Otávio, Teodora, Nídia da Silva, Toni, Paulo, Jada, Meno, Nica, Juju, Singa e demais familiares comunicam que será rezada a missa de 30 dias em memória de Esperança Otávio da Silva, tia Dida, sábado, dia 15, às 6 horas, na Igreja São Francisco Xavier, no bairro Mártires do Guifangundo, Rua 12. Wilmo Jaime Gonçalves Nobre pede a quem tem encontrado ou vem encontrar na via pública uma carteira vermelha contendo vários documentos passados em seu nome, favor de entregar nos serviços da portaria da Rádio Nacional de Angola ou ligar para o número 950-7290-18. A primeira conservadora do Registro Civil de Luanda faz saber que corre nos seus termos um processo de aquisição de nacionalidade angolana por casamento em que a requerente Daniel de Pina Barbosa, casado de 57 anos de idade, natural de Fogo, Cabo Verde, de nacionalidade cabo-verdiana, filho de Donuir Socorro Barbosa e de Luzia dos Santos Fernandes de Pina, residente em Luanda, bairro Patrício Lumumba, Avenida Comandante Valódia, número 107, município de Ingombota. São convidadas todas as pessoas incertas e certas a deduzirem à oposição existir contra o requerente no prazo de 15 dias. A terceira Conservatória do Registro Civil Luanda faz saber que corre, nos seus termos, um processo de aquisição de nacionalidade angolana por naturalização em que é requerente Amin Mahmad Narali Alibai, casado, de 58 anos de idade, natural de Nampula, Moçambique, de nacionalidade portuguesa, filho de Narali Mahmad Hussein e de Nuré Begum, residente em Luanda, no distrito urbano da Maianga. São convidadas todas as pessoas incertas e certas a deduzirem a oposição e existir contra o requerente no prazo de 15 dias. Gratos pela atenção dispensada.
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12: 9 horas 4 minutos.
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12: A sintonia continua a ser da Rádio Nacional de Angola. São agora 9 horas 5 minutos. A 5ª Reunião Plenária da Assembleia Nacional prossegue hoje com a apreciação e discussão de vários instrumentos jurídicos que constam da agenda dos trabalhos. A Rádio Nacional de Angola acompanha uma vez mais os trabalhos parlamentares e leva até si em direto as principais incidências dessa sessão plenária. Jornalista António Chocolate, bom dia. Vamos aos factos.
14: Exatamente, já começou esta, já recomeçaram os trabalhos aqui nesta 5ª reunião plenária extraordinária. Nesta altura está a apresentar a proposta de lei que altera a lei sobre a liberdade de religião e de culto à secretária de Estado, Maria da Piedade Jesus, do Ministério da Cultura. Vamos ouvir.
15: Terem o devido reconhecimento do Estado angolano. Além disso, os seus estatutos devem prever uma declaração de que a sua estrutura organizativa, administrativa, funcional e os seus órgãos de direção se adequem à realidade cultural e jurídica de Angola, definindo claramente o tipo de vínculo que mantém com a liderança estrangeira. Sobre os mecanismos de fiscalização e revogação do reconhecimento. A proposta reforça os poderes de fiscalização do Instituto Nacional dos Assuntos Religiosos, com vista a assegurar que as práticas das atividades das confissões religiosas estejam em conformidade com as leis vigentes aplicáveis no âmbito da liberdade religiosa, podendo ainda, caso se mostre necessário, desencadear as necessárias ações de fiscalização a fim de combater a proliferação de seitas ilegais no território nacional. Outro sim amplia significativamente o leque das situações que implicam a revogação do reconhecimento das igrejas legalizadas, perante o incumprimento sistemático da lei, o desvio dos fins doutrinários autorizados ou que atentam contra o direito e a dignidade da pessoa humana. Por fim, sobre a responsabilização, meios de comunicação. No exercício das suas funções, as confissões religiosas reconhecidas, credenciadas e autorizadas podem divulgar as suas atividades de publicidade nos meios de comunicação pública, estatais ou privadas, desde que o conteúdo da publicidade estejam em conformidade com a Constituição e a lei. Excelência, Sr. Presidente da Assembleia, dignos deputados, esta proposta é resultado de várias consultas públicas. Ela não visa coartar a liberdade de crença e de culto no país, consagrada vivamente na nossa Constituição, mas sim resgatar a dignidade e os valores culturais que norteiam a boa prática das atividades religiosas, bem como proteger os cidadãos mais vulneráveis e garantir que a religião continue a ser um fator de coesão, moralização e paz social em Angola. Excelência, Sr. Presidente, tenho assim apresentado. Muito obrigada.
16: Muito obrigado, Sra. Secretária de Estado. Vamos agora ouvir o relatório para ser conjunto, a apresentação do relatório para ser conjunto, para o qual convido a senhora deputada Amélia Dias Manuel, da 7ª Comissão.
14: A secretária de Estado, da Cultura, Maria da Piedade Jesus, apresentou a proposta de alteração da lei sobre a liberdade de religião e de culto, um diploma que pretende estabelecer critérios mais exigentes para a legalização de novas confissões religiosas e para a abertura de locais de culto em Angola. Vamos ouvir a deputada Amélia, já no pódio, também para apresentar o diploma.
17: Excelência Presidente da Assembleia Nacional, dignos deputados, excelentíssimo senhor Secretário do Presidente da República para os Assuntos Políticos e Parlamentares, ilustres representantes do titular do Poder Executivo, soberano povo angolano. Passo a apresentar o relatório parceiro conjunto, na generalidade, sobre a proposta de alteração da Lei 12/19, de 14 de maio, sobre a liberdade de religião e de culto. O relatório parceiro está estruturado em três partes: introdução, generalidade e parceiro. A introdução retrata a tramitação administrativa desde o gabinete do Ministro de Estado e chefe da Casa Civil do Presidente da República de Angola ao gabinete do Presidente da Assembleia Nacional, que remeteu às comissões de trabalho especializadas competentes em razão da matéria. Generalidade. A iniciativa legislativa é do Presidente da República, enquanto titular do Poder Executivo, sendo, para o efeito, qualificada como proposta de lei ao abrigo das alíneas A e B do artigo 120 da Constituição da República de Angola, conjugados com o número 2 do artigo 189 do Regimento da Assembleia Nacional. A proposta de lei de alteração da Lei 12/19, de 14 de maio, sobre a liberdade de religião e de culto, obedece à forma prevista no modelo número 1, a que se refere o artigo 14 da Lei número 7/14, de 26 de maio, Lei sobre Publicações Oficiais e Formulários Legais, bem como os limites e requisitos formais previstos nos artigos 191, 192 e 195, todos do Regimento da Assembleia Nacional. A proposta de lei e análise visa atualizar a Lei número 12/19, de 14 de maio, sobre a liberdade de religião e de culto, para assegurar a plena proteção da liberdade de religião e de culto, promovendo a igualdade de tratamento entre as diferentes confissões religiosas. A presente proposta de lei prevê a clarificação e modernização de algumas normas para melhor adequação da realidade atual. A proposta de lei de alteração da Lei 12/19, de 14 de maio, sobre a liberdade de religião e de culto, dispõe de uma parte preambular e outra dispositiva, sistematizada em 6 artigos, nomeadamente: artigo 1º, alteração; artigo 2º, adiamento; artigo 3º, regime transitório; artigo 4º, republicação; artigo 5º, dúvidas e omissões; artigo 6º, entrada em vigor. Parceiro, faça o exposto, as comissões de cultura, assuntos religiosos, comunicação social, juventude e desportos, assuntos constitucionais e jurídicos e de direitos humanos, cidadania e ambiente, competentes em razão da matéria, emitem parecer favorável e recomendam ao plenário da Assembleia Nacional a votação na generalidade da proposta de lei de alteração da Lei número 12/19, de 14 de maio, sobre a liberdade de religião e de culto. O presente relatório parceiro conjunto foi apreciado em reunião conjunta das comissões de trabalho especializadas da Assembleia Nacional e aprovado pelas comissões de trabalho especializadas competentes em razão da matéria aos 3 de julho de 2026 por 35 votos a favor, nenhum voto contra e nenhuma abstenção. Excelência, senhor Presidente, O respectivo relatório parceiro foi assinado pelos presidentes e relatores das comissões competentes em razão da matéria. Tenho assim apresentado o relatório parceiro conjunto, presidente. Muito obrigado.
16: Obrigado, senhora deputada. Senhores deputados, estão assim abertas as inscrições para os senhores deputados que irão intervir neste ponto.
14: É, trata-se de um diploma que o Executivo pretende reforçar a regulamentação do fenómeno religioso no território nacional com o objetivo de moralizar e organizar o exercício da atividade religiosa em Angola. Inscrições abertas?
16: Creio que podemos encerrar. Estão inscritos 12 deputados, nomeadamente Maria da Silva Inácio, Ana Cordeiro Alves, Jorge Martins da Cruz, Flor Bela Malaquias, José Semedo, Maria Antonieta Batista, David Álvaro, Benedito Daniel, Sérgio Leonardo Vaz, Maria da Conceição Palma, Arlindo Miranda e Mirela Weber. Tem a palavra a senhora deputada Ana Cordeiro Alves, do grupo parlamentar do MPLA. Peço ao senhor deputado David Álvaro que se prepare para intervir a seguir.
14: Já vamos ouvir a intervenção do deputado. Da deputada, no caso.
16: Agradeço que se preste apoio técnico.
14: Já está ligado o microfone.
18: Obrigada, Excelência, Senhor Presidente da Assembleia Nacional, dignos deputados, ilustre secretário do Presidente da República de Angola para os assuntos políticos e parlamentares, distintos auxiliares do titular do Poder Executivo, minhas senhoras e meus senhores, amado povo angolano. Tomamos a palavra para nos debruçarmos a respeito da proposta de lei de alteração à Lei nº 12/19 de 14 de maio sobre a liberdade de religião e de culto. Começamos a afirmar que esta proposta de lei não visa restringir a liberdade religiosa, mas garantir que seja exercida de forma responsável, em conformidade com a Constituição da República de Angola, no seu artigo 14. Sendo que a liberdade de religião e de culto, um direito fundamental, deve ser protegida pelo Estado, sem prejuízo da salvaguarda da ordem pública, da segurança, da saúde, da integridade física e da dignidade humana. Desde a aprovação da Lei nº 12/19 de 14 de maio, Lei da Liberdade de Religião e de Culto, a realidade do nosso país evoluiu significativamente, adquirindo nuances diversificadas e complexas. Excelências, os dados revelam 85 confissões religiosas reconhecidas, 25 credenciadas, 64 comissões instaladoras e mais de 420 pedidos de registro, evidenciando o fenômeno de grande dimensão que exige regulação, fiscalização e maior responsabilidade. É uma necessidade imperiosa preservar a credibilidade e a autoridade das igrejas, uma autoridade histórica reconhecida e que constitui uma importante reserva moral da sociedade, e não deixar estender para situações de desvio e abuso de que têm contribuído ao prejuízo desta confiança, exigindo reflexão e resposta institucional. Para tal, a sociedade necessita de líderes religiosos preparados, conscientes da influência que exercem sobre as comunidades
19: e capazes de contribuir para a paz social, a educação moral e cívica e a solidariedade, protegendo as crianças, as famílias, os idosos, os cidadãos vulneráveis e toda a sociedade, rumando à edificação de uma sociedade mais responsável. Contudo, tem aumentado os casos de abuso e extorsão praticados por aqueles que deviam ser transmissores de valores, mas que, por vezes, exploram a fé dos fiéis

0: em Capuaco. Em janeiro de 2025, o Serviço de Investigação Criminal apresentou em Luanda o caso de um pastor suspeito de burla contra duas fiéis, a quem teria recebido 3 milhões e 700 mil kwanzas mediante falsas promessas de vistos para os Estados Unidos da América e para o Brasil, alegadamente para a formação em teologia no estrangeiro. Neste caso, a sociedade está perante a um abuso de instrumentalização da confiança religiosa para a obtenção de vantagem patrimonial. Em julho de 2026, no município de Camama, outro pastor detido, suspeito de abuso sexual de uma jovem de 23 anos durante o ato de oração, segundo a informação divulgada, o suspeito teria recorrido a uma oração e a uma suposta bênção para, depois de a jovem perder os sentidos, abusá-la sexualmente no interior da igreja. Caros compatriotas, a própria Bíblia adverte em Mateus 5, 15, 16. Acautelai-vos de falsos profetas que vêm a vós disfarçados de ovelhas, mas interiormente são lobos devoradores. Esta advertência convida-nos a uma profunda reflexão, em que a fé não pode ser instrumentalizada para enganar, manipular ou explorar a fragilidade da vulnerabilidade das pessoas. Minhas senhoras e meus senhores, assim, esta proposta de alteração da lei sobre a liberdade de religião e de culto vem trazer a atualização no equilíbrio entre a garantia de igualdade de tratamento entre todas as confissões, assegurar a liberdade de cada cidadão, professar ou não uma religião e criar mecanismos que permitam ao Estado exercer as suas responsabilidades institucionais. Portanto, destacamos as seguintes alterações. No artigo 14 estabelece que o Estado e as confissões devem assegurar que as indumentárias utilizadas permitam de forma inequívoca a identificação dos fiéis e ministros do culto, sendo proibida a utilização de qualquer traje ou objeto suscetível de confundir a sociedade e outra confissão religiosa. No número 2 do artigo 20, estabelece que a nenhuma confissão religiosa é permitida a cobrança de bens, serviços ou valores pecuniários a troco de promessas e bênçãos divinas. No número 4 do artigo 32, estabelece que os ministros de culto das confissões ou comunidades religiosas reconhecidas têm acesso ao sistema de segurança social. E no seu número 5 diz: os ministros de culto devem ser inscritos no sistema de segurança social para a perspectiva confissão religiosa. Portanto, minhas senhoras e meus senhores, a nossa posição é clara. Não queremos menos liberdade religiosa, mas sim queremos mais responsabilidade no seu exercício. Muito obrigada.
1: Muito obrigado, senhora deputada. Tem a palavra o senhor deputado David Álvaro, do Grupo Parlamentar da UNITA. Peço à senhora deputada Maria da Silva Inácio que se prepare para intervir a seguir.
2: Excelência, presidente da Assembleia Nacional, senhores deputados do povo angolano. Discute-se neste momento a proposta de lei de alteração à lei número 12/2019, de 14 de maio, sobre a liberdade de religião e de culto, visando responder às atuais necessidades de proteção da vida religiosa e de culto no nosso país. Excelente Presidente da Assembleia Nacional, apresenta a proposta de lei de alteração, apresenta matérias normativas dignas de realce, tendo em conta os constantes atropelos que se vivenciam diante de determinadas confissões religiosas, quando umas confundem a liberdade religiosa com a libertinagem religiosa. Aliás, o fundamento de uma verdadeira liberdade reside no cumprimento do dever e nunca no poder. É do dever que dizemos: a minha liberdade começa lá onde termina a do meu próximo e a minha termina onde começa a dele. Isto significa que a liberdade impõe ao respeito da liberdade do outro,

0: E respeitar a liberdade do outro é um dever e nunca um querer. Querer quer dizer, eu devo respeitar a liberdade do outro e nunca eu quero respeitar a liberdade alheia. Não obstante o artigo 10º da nossa Carta Magna garantir a laicidade do Estado, entre si e as igrejas, cabe ao Estado garantir a igualdade de direitos, a igualdade de deveres, de liberdades e de direitos de todos os cidadãos perante a Constituição e a lei, como se lê no artigo 23 da nossa Constituição. É ao Estado que cabe o dever e o direito primário de defender seus cidadãos diante de tudo que lhes seja adverso, em todas as vertentes de vida, isto não apenas no âmbito religioso, mas também no de político. Vivemos num momento em que a religiosidade tem servido de meio para usurpar bens aos incautos, aproveitando-se da fragilidade de conhecimentos de muitos. Excelência Presidente da Assembleia Nacional, a propósito da alteração em discussão, entre vários assuntos que nos apresenta, está o número 2 do artigo 31º, que se refere à formação do Ministro de Culto em Teologia, que corresponde ao princípio: a fé ilumina a razão e a razão esclarece a fé. Ainda assim, este princípio que o Estado exige para com os líderes religiosos está em contrassenso do próprio Estado, pois como pode exigir o que não reconhece na sua lei de base de educação e ensino? Aliás, o fenômeno de liberdade religiosa e de culto não se pode resumir apenas na formação acadêmica, teologia, dos líderes religiosos, pois todos sabemos que próprio Jesus escolheu os seus apóstolos entre pescadores no lugar de fariseus e escribas, sábios daquela época. Só isso demonstra que a formação em teologia não é suficiente para ser líder religioso. É necessário que haja um chamamento divino que o Estado não controla e nem pode impor. Excelências, para nós, o que mais deve importar é que o Estado não se intrometa nas questões fundamentais da liberdade de religião e de culto, pois ela reside na consciência da pessoa, onde ninguém pode penetrar, porque a liberdade de religião e de culto é inerente à pessoa humana e só a ela a determina. Quanto ao Estado, está reservado o papel de reconhecer, proteger, garantir o exercício da liberdade de religião e de culto em paz e harmonia no país. Em suma, formação intelectual sim, mas sobretudo a moral, porque esta faz ser mais líder religioso que aquele. A vossa atenção, muito obrigado.
1: Obrigado, senhor deputado. Tem a palavra a senhora deputada Maria da Silva Inácio, deputada não integrada em nenhum grupo parlamentar. Peço a senhora deputada Maria da Conceição Palma que se prepare para intervir a seguir.
2: Excelentíssimo senhor presidente da Assembleia Nacional, excelentíssimos senhores deputados, dignos membros do executivo, povo angolano. Angola é um país de fé. Para milhões de angolanos, as igrejas representam esperança, orientação e conforto. É precisamente por reconhecermos a importância da religião na nossa sociedade que devemos assegurar que a liberdade religiosa seja exercida com responsabilidade, respeito pela lei e pelos direitos fundamentais. É por isso que devemos analisar esta proposta de alteração à lei sobre a liberdade de religião e de culto com seriedade, responsabilidade que ela exige. devemos é precisamente que reconhecemos a importância da religião na nossa sociedade. Devemos assegurar que a liberdade religiosa seja exercida com responsabilidade, respeito pela lei e pelos direitos fundamentais. Onde existe confiança, existe também responsabilidade. Por isso, devemos perguntar se algumas situações de incumprimento já foram identificadas, quantas outras poderão ainda estar por identificar? Eu acredito que não precisamos de esperar pela próxima denúncia ou pelo próximo problema para agir. Esta proposta de lei deve permitir ao Estado atuar de forma preventiva. Precisamos de saber quem exerce atividade religiosa, que formação possui e em que condições funciona, quem é responsável e se as regras estão efetivamente a ser cumpridas. Quero, neste contexto, saudar a intervenção do Executivo em situações concretas de incumprimento, incluindo o encerramento de algumas igrejas que funcionam em desconformidade com a lei. Essas medidas demonstram que o Estado está atento e existe vontade de atuar. Esta proposta de lei vem reforçar precisamente a intenção, prevenir riscos, reforçar a responsabilidade e colocar a proteção das pessoas no centro da nossa atuação. Importa deixar claro que isto não significa combater a religião, significa proteger a religião séria, proteger as instituições que cumprem a lei e, acima de tudo, proteger os cidadãos. Liberdade religiosa é fundamental, mas a dignidade humana acima de tudo. Liberdade para acreditar.
1: Muito obrigado, senhora deputada. Tem a palavra a senhora deputada Maria da Conceição Palma, do grupo parlamentar do MPLA. Peço ao senhor deputado Jorge Martins da Cruz que se prepare para intervir a seguir.
3: Excelência, Presidente da Assembleia Nacional, distintos deputados, ilustres representantes do titular do Poder Executivo, minhas senhoras, meus senhores, soberano povo angolano. Hoje somos convidados a aprovar na generalidade a proposta de lei de alteração da Lei nº 12/19, de 14 de maio, Lei sobre a liberdade de religião e de culto. A matéria objeto da presente proposta de lei encontra-se prevista na linha B do artigo 21 e artigos 41, 57 e 79 da Constituição da República de Angola. Ilustres deputados, a liberdade de religião e de culto é um direito humano fundamental, expresso no artigo 18 da Declaração Universal dos Direitos Humanos da ONU. O artigo 18 assegura que todas as pessoas tenham o direito de professar sua fé, mudar de crença ou não seguir nenhuma religião, de forma pública ou privada. E em Angola, esta visão estratégica está bem expressa no Plano de Desenvolvimento Nacional 23-27, no seu programa número 20, intitulado Programa de Valorização e Dinamização da Cultura, do eixo 3, que se refere ao desenvolvimento do capital humano. Os principais objetivos da proposta de alteração da lei sobre a liberdade de religião e de culto são melhorar a abordagem do fenómeno religioso no país, ajustar, adaptar artigos específicos para enfrentar as necessidades do atual panorama religioso e adaptar artigos específicos para fazer frente aos desafios atuais. E falando de desafios, podemos começar por citar o crescimento exponencial das igrejas, porque a população, quando vive momentos de desencantamento pessoal, passa a olhar para as religiões e para as igrejas como o único meio de salvação social, econômica e espiritual. Outro desafio que interessa referir são os bastantes, os excessivos locais de culto, muitos deles ilegais ou informais, dispersos pelas nossas cidades e aldeias, nas províncias, municípios e mesmo nas comunas. De acordo com os dados disponíveis, obtidos através da auscultação pública da presente proposta de lei levada a cabo pelo nosso Executivo, atualmente, cada confissão religiosa tem, em média, 1.400 locais de culto. Refiro-me à média, considerando que existem também os valores mínimo e máximo. Ora, vejamos. Imaginemos que os 420 pedidos pendentes para reconhecimento das confissões religiosas sejam aprovados. Suponhamos também que a tendência de 1.400 locais de culto por cada confissão religiosa se mantenha. Fazendo as contas, teremos um total de 600 mil locais de culto. É muito local de culto. Cultos em quintais, em apartamentos, armazéns, sem o mínimo de condições de habitabilidade, sem condições de segurança e higiene, sem isolamento acústico, o que causa níveis elevados de poluição sonora. De recordar excelências que a poluição sonora afeta o bem-estar e a saúde das pessoas. A poluição sonora é um problema de saúde pública. Os principais impactos da poluição sonora na saúde do indivíduo são os distúrbios do sono, já que o barulho constante impede o descanso profundo. O stress do ruído eleva a pressão arterial e o risco de infarto do coração. O barulho afeta também a saúde mental, com sintomas e sinais que vão desde a irritabilidade à depressão. Distintos deputados, importa referir ainda que o número de locais de culto cresce, cresce, cresce a uma velocidade muito superior à das estruturas da administração local, encarregues de realizar o acompanhamento e a fiscalização das ações das diversas confissões religiosas, o que torna difícil as autoridades imporem regras em termo oportuno. E constitui mais um desafio, que seguramente no processo da revisão da lei se terá em conta, se terá em consideração. Excelências, pela análise que estamos a fazer, com certeza que todos nós concordamos com a revisão pontual da Lei 12/19, de 14 de maio. Com certeza que a nossa advocacia será para assegurar que a lei continue a garantir a plena proteção da liberdade de religião e de culto, promovendo a igualdade de tratamento e a não discriminação entre diferentes confissões religiosas. Estamos certos também que a presente proposta de revisão de lei 12/19 de 14 de maio não vai diminuir o nosso reconhecimento, o reconhecimento que Angola tem pelo insubstituível papel das igrejas, com as quais continuamos a contar para a construção da nossa sociedade. Distintos deputados, a nossa relação com as igrejas é estratégica, tendo em conta o seu papel incontornável na sociedade, com destaque na construção de um ambiente de paz e harmonia entre nós. E repito, excelências, porque eu estou a citar o titular do Poder Executivo, o presidente João Manuel Gonçalves Lourenço. Ele dizia: a nossa relação com as igrejas é estratégica, tendo em conta o seu papel insubstituível, incontornável na sociedade, com destaque na construção de um ambiente de paz e harmonia entre todos. Obrigada, excelências, pela atenção.
4: Obrigado. Obrigado, senhora deputada. Tem a palavra o senhor deputado Jorge Martins da Cruz, deputado não integrado em nenhum grupo parlamentar. Peço ao deputado Sérgio Leonardo Vaz que se prepare para intervir a seguir.
5: Excelência, senhor Presidente da Assembleia Nacional, senhores deputados, senhores membros do Executivo, minhas senhoras e meus senhores. A sociedade angolana mudou. O fenômeno religioso também mudou. E o direito não pode permanecer indiferente perante situações em que, sob o manto da liberdade religiosa, possam ocorrer práticas atentatórias da dignidade humana. Estamos a legislar uma liberdade fundamental e devemos fazê-lo com especial prudência. A pergunta que deve orientar o nosso trabalho parlamentar é simples, mas profunda. Como combater os abusos praticados sob o pretexto religioso sem transformar o Estado em fiscal da própria religião? A Constituição da República de Angola consagra no seu artigo 41 a liberdade de consciência, de religião e culto. Esta liberdade não é uma concessão administrativa do Estado, é um direito fundamental. Por isso, devemos olhar com atenção para algumas soluções constantes da proposta de lei de alteração à Lei nº 12/19 de 14 de maio sobre a liberdade de religião, de culto, como é o caso da exigência de formação teológica superior para os ministros de culto. Devemos analisar cuidadosamente esta questão, porque existem confissões religiosas cuja organização interna e tradição de formação dos seus ministros não corresponde necessariamente ao modelo acadêmico universitário. A formação religiosa pode ocorrer através de seminários ou sistemas tradicionais de transmissão do conhecimento religioso. Uma exigência absoluta de licenciatura em teologia poderá representar uma interferência desproporcional na autonomia das organizações religiosas. Senhor Presidente, muito obrigado e tenho dito.
4: Obrigado, senhor deputado. Tem a palavra o deputado Sérgio Leonardo Vaz, do Grupo Parlamentar do MPLA. Peço ao senhor deputado Arlindo Miranda que se prepare para intervir a seguir.
6: A nossa realidade contemporânea.
7: Muito obrigado, senhor Presidente da Assembleia Nacional, prezados deputados, ilustres auxiliares do titular do Poder Executivo, minhas senhoras, meus senhores. A liberdade de religião e de culto constitui um dos direitos fundamentais consagrados constitucionalmente e representa uma importante dimensão da liberdade de consciência e de crença. A Constituição da República de Angola não só reconhece o direito dos fiéis e crentes à liberdade de professar uma religião, como também protege este direito ao estabelecer como laico o Estado angolano, em que as diferentes confissões religiosas podem exercer livremente a sua atividade nos marcos da lei. Ou seja, desde que o exercício deste direito de liberdade religiosa e de culto não atenta contra a dignidade da pessoa humana ou contra outros bens juridicamente protegidos. Esta alteração da Lei nº 12/19 de 14 de maio, Lei da Liberdade de Religião e de Culto, surge num contexto em que a realidade religiosa em Angola conheceu uma dinâmica em velocidade de cruzeiro e mudanças significativas. Daí a necessidade e a pertinência de ajustar as normas jurídicas que regulam esta atividade, de modo a torná-las mais efetivas, atuais e à altura das mudanças ocorridas. O Estado tem naturalmente o dever de prevenir eventuais práticas que atentam contra a vida como bem jurídico maior, contra a integridade física e a moral religiosa, contra a dignidade da pessoa humana, a ordem pública e os direitos de terceiros. De acordo com o relatório de fundamentação do diploma em discussão, o país controla mais de 40 mil pastores ou ministros de culto e conta com mais de 50 mil espaços de culto. Estes dados, por si só, constituem razão e fundamento pelo qual o Estado angolano deve assegurar a regulamentação e a fiscalização do exercício desta atividade ou deste direito de forma objetiva, proporcional e transparente. Contudo, o Estado angolano reconhece que as confissões religiosas desempenham um importante papel social na promoção da paz, da solidariedade, da educação, da saúde, da moral, da assistência aos mais vulneráveis e da coesão nas comunidades. Por esta razão, a alteração da lei visa igualmente assegurar um papel social na promoção da paz, da solidariedade, da educação, da saúde, da moral, da assistência aos mais vulneráveis e da coesão nas comunidades. Por esta razão, a alteração da lei visa igualmente assegurar as condições adequadas para que as igrejas e demais confissões religiosas, enquanto parceiras do Estado, possam continuar a desempenhar este papel social, sempre dentro dos limites constitucionalmente consagrados e legalmente estabelecidos. Pretende-se ainda, também, com esta alteração da lei, proteger a própria religião, a fé, os fiéis, promovendo a igualdade de tratamento e a não discriminação entre as diferentes confissões religiosas e evitar a banalização da religião, como temos assistido em alguns casos concretos. Excelência, senhor Presidente da Assembleia Nacional, por estas e demais razões, devemos aprovar para admissão a proposta de lei de alteração à Lei 12/19 de 14 de maio sobre a liberdade de religião e de culto, para a consequente discussão e em sede da sua apreciação na especialidade, no sentido de aprimorarmos as suas normas com o fito de trazermos para o ordenamento jurídico angolano uma lei que atenda às necessidades e os desafios atuais da sociedade angolana. Excelência, senhor Presidente, eu agradeço pela palavra. Muito obrigado.
4: Obrigado, senhor deputado. Tem a palavra o deputado Arlindo Miranda, do grupo parlamentar da UNITA. Peço a senhora deputada Flor Bela Malaquias que se prepare para intervir a seguir.
8: Obrigado, senhor presidente da Assembleia Nacional. Todo protocolo observado. Povo angolano, povo de Deus. Decidi pedir a palavra hoje porque a proposta de discussão toca numa das dimensões mais nobres e inalienável da dignidade humana: a liberdade de consciência, de crença e de religião. Um direito fundamental que não pertence ao Estado, não é concessão do poder e não pode ser instrumentalizado por qualquer maioria política. Por isso, esta matéria exige de nós serenidade, prudência constitucional e verdadeiro sentido do Estado. Não estamos simplesmente a alterar procedimentos administrativos. Estamos a definir os limites da relação entre o cidadão, a sua consciência, a sua fé e o Estado. E quando o Estado legisla sobre a consciência humana, deve saber também onde termina o seu poder, porque é patrimônio inviolável da pessoa humana e fundamento de uma sociedade verdadeiramente livre. Senhor Presidente, Angola é Estado laico, mas isso não significa ser um Estado contra a religião. Significa que o Estado não tem uma religião oficial, não escolhe a fé dos seus cidadãos e não pode transformar uma determinada doutrina religiosa em critério de cidadania. E o Estado deve proteger igualmente o cristão, o muçulmano, o praticante das nossas religiões tradicionais africanas, o cidadão de qualquer outra confissão e também aquele que não professa nenhuma religião. É precisamente neste ponto que encontramos a principal preocupação desta proposta. Porque, por um lado, o diploma proclama liberdade, igualdade e tolerância religiosa. Mas, por outro, introduz requisitos que podem, na sua aplicação, produzir uma hierarquização entre confissões religiosas. Eu pergunto com toda a responsabilidade: estamos a regular a liberdade religiosa para todos? Ou estamos inadvertidamente a começar a definir qual religião é mais compatível com o Estado? A proposta exige formação em teologia para ministros de culto estabelece requisitos particularmente exigentes para o exercício de funções de direção. Devemos sim exigir responsabilidade aos ministros de culto, mas a questão é: quem define o que é formação teológica adequada? Quem certifica essa formação? Que critérios serão aplicados a um ministro cristão, a um ministro islâmico ou às lideranças das nossas religiões tradicionais africanas? Não podemos criar, sob a aparência de neutralidade administrativa, critérios que tenham como referência privilegiada uma determinada religião. O Estado pode exigir idoneidade, transparência, respeito pela Constituição, proteção do cidadão e cumprimento da lei. Mas o Estado não pode tornar-se árbitro da verdade religiosa. Porque a fé não é uma concessão administrativa, senhor Presidente. E nenhuma instituição do Estado deve pretender administrar aquilo que pertence à consciência e à espiritualidade do cidadão. Para quem professa a fé cristã aqui dentro desse hemiciclo, a palavra de Deus ensina-nos que há uma distinção entre aquilo que pertence ao poder temporal e aquilo que pertence à esfera espiritual. Ao Estado o que é do Estado, a Deus o que é de Deus. É precisamente essa distinção que o princípio de laicidade protege. Agora, querer administrar a obra de Deus e administrar o próprio Deus é blasfematório. Senhor Presidente, e há uma outra fronteira que essa Assembleia deve deixar absolutamente clara. Os púlpitos das igrejas não podem ser palco dos políticos. Isso até provoca a ira de Deus. As igrejas, mesquitas e demais comunidades religiosas são espaços de fé, de consciência, esperança, solidariedade e serviço à comunidade. Não pode ser convertida em extensões de estruturas partidárias ou instrumento de mobilização com fins eleitoralistas. A neutralidade religiosa do Estado deve ser também a neutralidade política perante as confissões religiosas. O Estado não pode conceder privilégios, favor e tratamento diferenciado a uma confissão em função da sua utilidade pública. Porque quando a fé é instrumentalizada pelo poder, perde-se a confiança na neutralidade institucional e fragiliza-se a sua própria liberdade. Caros deputados, podemos e devemos legislar sobre segurança, identificação civil, ordem pública e proteção de direitos fundamentais. Mas a regra deve ser geral, objetiva, necessária e proporcional. O Estado não pode transmitir a ideia de que determinados símbolos religiosos são aceitáveis e outros por princípios suspeitos. Porque quando o Estado começa a distinguir entre religiões, a liberdade religiosa deixa de ser o princípio universal e passa a depender da preferência do poder do turno. E amanhã, aquilo que hoje é dirigido a uma minoria poderá atingir outra. E mais preocupante ainda, senhor Presidente, são os requisitos para o reconhecimento de novas confissões religiosas. Exige 60 mil assinaturas, com presença mínima em todas as províncias e associada a outros requisitos de formação. É legítimo combater a fraude religiosa, combater a exploração da vulnerabilidade dos cidadãos, impedir práticas que atentem contra a dignidade humana, a saúde, a segurança e a ordem pública. Mas regular não pode significar erguer barreiras desproporcionais ao exercício de uma liberdade fundamental. Uma coisa é o Estado fiscalizar a atividade religiosa, outra é o Estado administrar a própria liberdade religiosa. A nossa posição é por isso clara. Somos contra uma regulação que possa produzir discriminação. Somos contra uma fiscalização que se transforme em tutela sobre a consciência. Somos contra critérios que possa favorecer, direta ou indiretamente, uma tradição religiosa em detrimento do outro, da outra. Queremos uma lei laica, mas não antirreligiosa. Firme, mas não persecutória. Reguladora, mas não tutelar. Exigente, mas não discriminatória. E, sobretudo, constitucionalmente igual para todos. Uma boa lei não deve perguntar ao cidadão, seja ele nacional ou estrangeiro, em que Deus acredita, mas sim respeita a Constituição, respeita a dignidade humana, respeita a liberdade do outro, respeita a lei. Essas são as perguntas a fazer. É aí que deve terminar o poder do Estado. É aí que deve começar a liberdade da consciência. Porque um Estado laico não cria filhos e enteados. Um Estado de direito não escolhe religiões preferidas. Ele as protege todas, não apenas a fé da maioria, protege a fé da minoria, o direito de não acreditar e o direito de ser diferente. Por este e outros motivos, exigimos a libertação imediata do profeta Kalupeteka e outros presos de consciência. Que Deus defenda a sua obra e seus obreiros de Angola e no mundo. Deus abençoe Angola. Muito obrigado.
4: Tem a palavra a senhora deputada Flor Bela Malaquias, da representação parlamentar do PHA. Peço à senhora deputada Maria Antonieta Batista que se prepare para intervir a seguir.
9: Agradeço a palavra dada pelo excelentíssimo senhor presidente da Assembleia Nacional, a quem saúdo respeitosamente. Saúdo também as dignas e dignos deputados. Saúdo também os ilustres membros do governo e ao povo angolano em geral. Trago ao debate a análise da tensão existente entre liberdade de religião consagrada na nossa Constituição e a letra da Lei Geral do Trabalho. O artigo 41º da nossa Constituição é claro e vinculativo. A liberdade de consciência, de religião e de culto é inviolável. E ninguém pode ser privado de direitos por motivo de crença religiosa. Ora, a Lei Geral do Trabalho, Lei nº 12/23, estabelece que o trabalhador tem direito a um dia completo de descanso por semana, que, em regra, é o domingo. Esta disposição é uma barreira para quem, por imperativos de fé, guarda o sábado como dia sagrado. É aqui que reside o cerne da questão. Identificamos aqui certa incompatibilidade entre duas normas de hierarquia distinta, Lei Geral do Trabalho, uma lei ordinária, e a Constituição, a nossa lei suprema de aplicação direta e imediata. Os direitos fundamentais que ela consagra vinculam não apenas o Estado, mas também as relações entre particulares, incluindo as relações laborais. A Lei Geral do Trabalho, como lei infraconstitucional, estabelece o domingo como dia de descanso semanal, em regra. Mas não prevê uma exceção para aqueles cuja observância religiosa recai sobre o sábado, e são milhares. Este vazio legal coloca os fiéis, exemplificativamente os adventistas do sétimo dia e de outras denominações que guardam o sábado, numa situação dúbia. Muitos, para não violarem a sua fé, abandonam o seu emprego convencional, podendo isso configurar uma exclusão velada do mercado de trabalho. Este cenário é tanto mais preocupante quando sabemos que o Estado angolano reconhece legalmente a Igreja Adventista do Sétimo Dia desde 1987. A nossa lei sobre a liberdade de religião e de culto, Lei nº 12/19, de 14 de maio, agora em processo de revisão, é uma oportunidade ímpar para suprir esta lacuna e harmonizar a legislação ordinária com o nosso texto constitucional. Pela observância de um direito fundamental, pode haver soluções simples e justas que visem assegurar que os trabalhadores que, por motivo de crença religiosa, não possam laborar ao sábado, tenham direito a negociar com o seu empregador um ajustamento das horas não trabalhadas ou alteração do seu dia de descanso semanal para um outro dia da semana, a favor da sua proteção no mercado de trabalho. Acresce-se os compromissos internacionais que Angola assumiu, como a Declaração Universal dos Direitos Humanos, que no seu artigo 18º consagra a liberdade de manifestar a religião pela prática, pelo culto e pela observância. Pode ser controversa a questão, mas é de bater que as pessoas se entendem. Podemos dar um passo firme na consolidação do nosso Estado laico e democrático, onde a liberdade de consciência e de crença é inviolável nos termos da Constituição e da lei. É oportuno, por isso, que seja recebida essa proposta de alteração da lei e que se leve a debate para que na especialidade se possam, então, limar as arestas. Muito obrigada.
4: Muito obrigado, senhora deputada. Tem a palavra a senhora deputada Maria Antonieta Batista, do grupo parlamentar do MPLA. Peço a senhora deputada Mihaela Weber que se prepare para intervir a seguir.
10: Muito obrigada. Excelência, senhor presidente da Assembleia Nacional, honoráveis deputados, digníssimos representantes do titular do Poder Executivo, amado povo angolano que nos elegeu e nos acompanha, senhoras e senhores tele e rádio ouvintes, e todo o protocolo observado. Falo-vos na qualidade de deputada desta casa, integrada na bancada parlamentar do MPLA, e acima de tudo, como filha deste povo, como filha desta terra, que tenho cuidado de dizer que este pronunciamento não é contra a fé, não é contra a fé do nosso povo, mas a favor dela. É a favor da fé que batiza os nossos filhos, que vela os nossos doentes, que enterra os nossos mortos com dignidade e que em tantos lares angolanos foi e continua a ser o maior refúgio de esperança nos momentos mais difíceis das nossas vidas. É esta fé verdadeira, meus senhores, que hoje viemos aqui defender. A nossa Constituição garante ao mesmo tempo um Estado laico e uma liberdade religiosa plena. Não semeemos discórdia, pois o Estado laico não é um Estado hostil à religião, mas um Estado neutro, que não professa nem impõe qualquer credo, garantindo precisamente isso, que todas as confissões religiosas possam exercer-se em condições de igualdade e sem interferência do poder político. É dentro desta moldura constitucional e não fora dela que a presente alteração deve ser lida. Reforça a liberdade religiosa, reforçando-se em simultâneo a laicidade que a protege de instrumentalizações. Devo dizer que isto significa que o Estado não escolhe nem impõe nenhuma fé, mas também não pode virar as costas quando esta fé é indevidamente usada para fazer mal a quem nela confia. Fiscalizar não é desconfiar da religião, é a garantia de que ninguém sofre em nome da religião, pois ser laico não significa estar ausente, não significa que o Estado esteja ausente. Honoráveis deputados, povo angolano, Angola tem hoje centenas de igrejas e confissões religiosas, legalmente reconhecidas ou em processo de selo, que juntas somam milhões de fiéis em todo o país. Destas, a maioria tem sido, ao longo da nossa história, parceira insubstituível do Estado, na escola, no hospital, na reconciliação das famílias e da própria nação. É a estas igrejas sérias e dedicadas a seu povo, sem aculturações nem inculturações, que esta lei dá ainda mais força e reconhecimento perante suas permanentes reclamações. Todos somos filhos de Deus, com a vida movida pela palavra, pois sabemos que ninguém está acima de Deus, como podemos ler em Efésios 1, 21-22. Mas temos noção, com muita mágoa, que nem tudo que se apresenta como religião é religião. Há quem explora o medo das nossas famílias com práticas e acusações de feitiçaria que marcam para toda a vida crianças e idosos inocentes. Há quem se autoproclame profeta ou apóstolo sem preparação, sem escrúpulos, só para enriquecer à custa da fé e do corpo dos fiéis mais indefesos, escondendo-se por vezes atrás de instituições que por economismo são sérias e são legalizadas. E a essas, e só a esses,
3: que a lei diz não. Não aos fraudulentos da religião. Quero deixar aqui uma palavra de tranquilidade a quem faz os seus sacramentos ou que vive a sua fé com sinceridade. Esta fé não está em causa, é a nossa fé, é a nossa profissão religiosa. O que a lei corrige são apenas situações, como já disse, de fraude, chegando ao extremo de algumas confissões religiosas usarem o nome, por exemplo, de um casamento religioso para enganar, para casar menores, para mudar até o nome, até a identidade das pessoas, ou para escapar às suas responsabilidades perante a família e perante o Estado. Senhores deputados, a desregulação do fenómeno religioso tem um custo civilizacional, a erosão da moral pública, a banalização do sofrimento humano, transformando em espetáculo e o descrédito progressivo de valores que são património comum de todos os angolanos, independentemente da sua confissão religiosa. Por isso, queremos aqui realçar que regular não é limitar a fé, é proteger a fé de quem ela se aproveita indevidamente. A história recente em Angola e além fronteiras ensina-nos que a confusão entre o discurso religioso e ativismo político-partidário é fonte de instabilidade social. Por isso, as confissões religiosas devem continuar a ser, como sempre foram, casas de coesão e de esperança e nunca plataformas de mobilização política sob disfarce espiritual. Nenhuma liberdade, nem mesmo a religiosa, é ilimitada. Exerce-se, como todas as outras, dentro da lei e da ordem que a nossa própria Constituição garante. Como nos ensina a própria Escritura em 1 Coríntios 14, 40, que tudo se faça com decência e ordem. E é esse espírito que esta alteração de lei procura proteger. Há que se atualizar a lei, pois quando o Estado olha para o lado, quando o Estado se distrai, paga-se um preço alto, mortes que podiam ser evitadas, crianças e mulheres abusadas em nome de Deus, famílias inteiras arruinadas pela exploração financeira e até radicalização violenta. Regular não é limitar a fé, é responder aos gritos de muitas famílias e impedir que em nome dela se destrua aquilo que ela poderia salvar, a dignidade, a esperança e a moral do nosso povo, livrando-nos de práticas nocivas à vida e à moral. Esta alteração pontual não fragiliza a liberdade religiosa consagrada à nossa Constituição. Fortalece-a, purificando o espaço religioso de práticas que as desvirtuam. Não é a fé de Angola que nós pomos em causa, é a fé de Angola que hoje protegemos, das mãos que a exploram, das vozes que as desviam, dos falsos profetas que se escondem atrás do sagrado para ferir os mais indefesos. Porque um povo que guarda os seus altares, guarda também os seus filhos, as suas famílias, o seu futuro. E num alinhamento verdadeiramente ecumênico, com o coração ao serviço de Angola, dizemos sim à adequação dessa lei, sim à ordem que liberta, sim a fé que respeita. Angola merece, Angola exige, pois Angola defende valores divinos. Defender esta alteração legislativa é reafirmar a harmonia entre a liberdade de religião e de culto e o respeito pela ordem constituída. Que Deus abençoe Angola.
4: Obrigado. Muito obrigado, senhora deputada. Tem a palavra a senhora. A senhora deputada Mihaela Weber, do Grupo Parlamentar da UNITA, peço ao senhor deputado Benedito Daniel que se prepare para intervir a seguir.
11: Obrigada, senhor presidente, pela palavra. Todo o protocolo observado. Povo angolano, a proposta de lei de alteração à lei número 12/2019 de 14 de maio sobre a liberdade religiosa e de culto vem novamente aqui ao Parlamento. Como impõe a nossa Constituição, o Estado é laico e essa laicidade tem quatro dimensões. A primeira, a separação do Estado às igrejas. A segunda, o reconhecimento e o respeito do Estado das diferentes confissões religiosas. Terceiro, a liberdade na organização e no exercício das atividades das igrejas, desde que se conformem à Constituição e à lei. E quarto, a proteção do Estado, às igrejas e às confissões religiosas, bem como os lugares e objetos de culto, desde que não atentem contra a Constituição e a lei. O que acabei de demonstrar nessas quatro dimensões que estão na Constituição e que são um princípio estruturante, ou seja, um princípio fundamental, vem aqui demonstrar nesse hemiciclo que há muita hipocrisia. E digo isso porquê? Porque a larga maioria dessas igrejas foram efetivamente aprovadas ou reconhecidas por quem agora diz que estão a ter práticas que violam a dignidade da pessoa do angolano. Desde 1992, o direito ou liberdade de religião e de culto, que pressupõe atualmente que a crença religiosa e de culto é inviolável e ninguém pode ser privado dos seus direitos, perseguidos ou isentos de obrigações ou isenções de obrigações por motivos de crença religiosa. Curiosamente, recorrendo à nossa história, os três pais do nacionalismo angolano, Dr. Olden Roberto, religião batista, Dr. Agostinho Neto, religião metodista, e Dr. Jonas Savimbi, religião evangélica congregacional em Angola, tinham isto em comum e foram essas religiões que deram, de facto, muita força para a nossa independência. Todavia, desde a nossa independência, em 1975, os marxistas apregoavam aquilo que Marx afirmava: a religião é o ópio do povo. E acho que muitos ainda continuam a pensar assim. A UNITA sempre respeitou as igrejas, mesmo ainda no tempo colonial e durante a guerra de luta contra a expansão russo-cubana, respeitávamos a diversidade religiosa e a dignidade dos servos de Deus. Houve também, e conseguimos perceber, que os inimigos de estimação, utilizando os direitos de autor de quem utilizou a expressão extermínio, dizia eu que os inimigos de estimação das igrejas estão bem identificados. Entendemos igualmente que esta proposta não deve pôr em causa a liberdade religiosa e de culto enquanto direito de liberdade e garantia de aplicabilidade direta. A liberdade religiosa significa a crença em um Deus ou em vários deuses, ou ainda de não acreditar em nenhum Deus. Vamos esperar que esta proposta de lei possa retirar os seus excessos, as suas imprecisões, os seus erros, as suas lacunas e o respeito de todas as igrejas mediante órgãos jurisdicionais. Por último, o Estado angolano tem todos os mecanismos para controlar comportamentos que violem a Constituição e a lei através dos seus órgãos e agentes. E, portanto, o que acontece atualmente em Angola pode ser prevenido mesmo sem que essa lei seja alterada ou melhorada ou ainda
12: alterada.
11: Ou ainda cumprindo com os seus requisitos atuais. Por último, gostaria de dizer que o nosso maior respeito por todas as religiões em Angola, que dão conforto, que devem ser tratadas de igual modo, porque senão estamos a violar o artigo 23 da Constituição. Não nos esqueçamos que Angola é um mosaico de várias culturas, vários povos, várias etnias e várias identidades. E por isso é que a religião em Angola não é apenas a religião cristã. Repito, o nosso maior respeito por todas as religiões em Angola, que dão conforto,
3: e devem ser tratadas de modo igual para que não se viole o artigo 23 da Constituição, que estabelece o direito à igualdade a todos. Que Deus abençoe Angola. Muito obrigada.
4: Obrigado, Sr. Deputado. Eu tenho a palavra o deputado Benedito Daniel, da representação parlamentar do PRS. Peço ao Sr. Deputado José Semedo que se prepare para intervir a seguir.
13: Excelência Presidente da Assembleia Nacional, distintos membros da Mesa do Presídio, Sr. Secretário do Presidente da República para Assuntos Políticos e Parlamentares, dignos auxiliares do titular do Poder Executivo, honoráveis deputados, nós entendemos que uma confissão religiosa, para além de pregar a palavra de Deus, precisa ter alguma doutrina social. Uma teologia baseada na fé tende a incidir na segunda vinda de Cristo, na reencarnação, na inspiração dos antepassados e nos últimos anos temos constatado baseada em libertação e prosperidade. Mas o que se nota no nosso país é que uma confissão tem a mesma doutrina social, mas por causa de um conflito entre os seus dirigentes ou pastores, cria uma cisão, um fica com a denominação anterior e outro muda de denominação, mas continuando com a mesma doutrina. E assim temos a mesma confissão religiosa com duas, três ou até quatro denominações, professando a mesma coisa. Por outro lado, temos supostas confissões religiosas que não têm nenhum enquadramento, não são aministas, nem protestantes, budistas, apostólicos ou qualquer coisa. E nem sequer contribuem para a educação moral e cívica da sociedade, muito menos para a criação ou elevação de valores sociais. Simplesmente contribuem para a sua degradação. Os atos cometidos por algumas dessas seitas são deploráveis e deixaram muitos prejuízos à sociedade. Por isso, achamos que o foco da revisão desta lei ou da sua alteração não deve ser apenas exigência da formação em teologia, mas também perceber quais são os objetivos que a denominação religiosa persegue e qual é a sua contribuição para a sociedade. Consideramos que a lei de alteração, lei número 12/19 de 14 de maio, é oportuna, porque isso de dormir e acordar e dizer sou apóstolo, sou profeta, fui enviado por Deus, tenho que fundar uma igreja, está escrito, está previsto nas Sagradas Escrituras. É a doença dos sinais dos tempos. E se não for regulado e controlado, o país inteiro é suscetível de ser enganado. Por último, Excelência Senhor Presidente, permita-me subscrever as palavras da Honorável Deputada Florbela Malaquias no que concerne ao consenso legislativo oficial entre a Lei Geral de Trabalho e a Igreja Adventista do Sétimo Dia. Porque esta igreja é uma igreja universal e nós podemos tirar algum exemplo em relação a outros países onde a mesma igreja realmente se faz sentir. Muito obrigado.
4: Obrigado, Sr. Deputado. Tem finalmente a palavra o Sr. Deputado José Semedo, do Grupo Parlamentar do MPLA.
14: Excelentíssimo Sr. Presidente da Assembleia Nacional, ilustres auxiliares do titular do Poder Executivo, honoráveis deputados, heróico e generoso povo angolano, excelências. aceitai todos os meus votos fraternais de paz e bem.

de responsabilidade. O Estado não deve dizer ao cidadão em que deve acreditar ou que religião deve escolher. Não deve favorecer uma confissão religiosa em detrimento de outra. E não deve discriminar quem professa uma religião, quem muda de religião ou quem decide não professar nenhuma. Este é o sentido essencial do princípio da laicidade do Estado angolano, consagrado no artigo 10º da Constituição. Mas é crucial afirmá-lo com igual clareza. Estado laico não significa Estado indiferente ao fenómeno religioso. A laicidade significa separação entre o Estado e as convicções religiosas e neutralidade perante as diferentes crenças. Significa igualmente, como estabelece a Constituição, que o Estado reconhece, respeita e protege as diferentes confissões religiosas, as igrejas, os seus lugares e objetos de culto, desde que não atentem contra a Constituição, as leis e a ordem pública. Significa ainda assegurar que cada cidadão possa exercer livremente a sua fé ou não professar nenhuma, no respeito pela Constituição, pela lei e pelos direitos dos outros. É nesta perspectiva que devemos apreciar a presente proposta de lei. A questão fundamental não é saber se o Estado deve controlar a religião. Não deve. A verdadeira questão é saber se o Estado pode permanecer indiferente quando, a coberto da religião, ocorram práticas suscetíveis de violar a dignidade da pessoa humana, explorar a vulnerabilidade dos cidadãos, defraudar os fiéis, perturbar a ordem pública ou configurar ilícitos previstos e punidos por lei. E a resposta deve ser igualmente clara: não pode. A liberdade religiosa é um direito fundamental, sim, mas nenhum direito fundamental constitui licença para violar os direitos fundamentais de outrem. A fé merece proteção, a fraude não. O culto merece respeito, a exploração da vulnerabilidade humana não. A liberdade de pregação deve ser garantida, mas a violência, o tráfico de seres humanos, o cárcere privado, o branqueamento de capitais ou qualquer outra conduta criminosa não se tornam legítimos simplesmente porque sejam praticados sob a invocação de uma crença religiosa. É exatamente aqui que reside o ponto de equilíbrio que nos deve orientar enquanto legisladores. Nem perseguição da religião, nem impunidade em nome da religião. Excelências, a realidade religiosa alterou-se consideravelmente em Angola nas últimas décadas. Multiplicam-se as comunidades religiosas e confissões religiosas, ministros de culto e lugares destinados à prática religiosa. Vale reconhecer nesse âmbito que numerosas instituições religiosas prestam ao país um valioso contributo espiritual, moral e social, nomeadamente na educação, na saúde, na assistência às famílias, no apoio aos mais vulneráveis, na promoção da paz, na reconciliação e na formação moral dos cidadãos. Esse contributo merece o nosso mais vivo reconhecimento e respeito. Ao lado desta realidade, porém, têm surgido situações que suscitam legítimas preocupações quanto à legalidade de determinadas práticas, às condições dos lugares de culto, à poluição sonora, à transparência financeira e, sobretudo, à proteção da dignidade da pessoa humana e dos direitos fundamentais. Esta realidade justifica que o Executivo reavalie a eficácia e a adequação dos instrumentos jurídicos existentes. Uma lei sobre liberdade religiosa não deve servir apenas para regular a atividade das confissões religiosas. Deve servir, antes de tudo, para proteger a própria liberdade de consciência, de religião e de culto. Proteger a liberdade religiosa significa proteger o crente contra interferências ilegítimas do Estado, mas significa também protegê-lo contra quem pretende utilizar a religião para fins incompatíveis com a dignidade humana e a legalidade instituída. E significa igualmente proteger aquele que não crê, garantindo-lhe o mesmo respeito, a mesma liberdade. É nesse sentido que considero justificada a atualização da lei vigente. Todavia, a necessidade de regular obriga-nos a regular bem. E aqui reside uma distinção fundamental. Regular a atividade religiosa não é regular a fé. É assegurar que o exercício da liberdade religiosa de uns conviva harmoniosamente com os direitos e liberdades de todos. O Estado pode e deve fiscalizar a legalidade, mas não lhe compete fiscalizar a fé. Este será, em meu entender, o grande trabalho que teremos na especialidade. Excelências, a proteção dos direitos dos cidadãos constitui responsabilidade de todos.

0: todos nós. Devemos, por isso, procurar construir uma lei equilibrada, moderna e constitucionalmente sólida. Uma lei que permita às confissões religiosas desenvolver livremente a sua missão espiritual e social, que promova a tolerância e a convivência entre as diferentes crenças, mas uma lei que proporcione igualmente ao Estado instrumentos jurídicos adequados e eficazes para atuar perante a usura, a fraude, o abuso de confiança e demais práticas ilícitas. Não buscamos um Estado que fiscalize a fé. Buscamos um Estado que proteja a liberdade e fiscalize a legalidade. É com este entendimento que considero existirem fundamentos bastantes para votarmos favoravelmente na generalidade a presente iniciativa legislativa do Executivo, reconhecendo a necessidade do aperfeiçoamento do regime jurídico vigente e reservando para a especialidade a análise rigorosa, serena e constitucionalmente exigente das soluções concretas nelas propostas. Em verdade vos digo, em última instância o objetivo é simples: mais liberdade religiosa, mais responsabilidade no seu exercício, mais proteção da dignidade humana e mais Estado de Direito, para que a fé permaneça livre, a dignidade humana inviolável e a lei soberana. Muito obrigado.
1: Muito obrigado, Sr. Deputado. Srs. Deputados, estão terminadas as intervenções. O momento agora é reservado à reação da parte do Executivo. Convido a Sra. Secretária de Estado da Cultura para tomar a palavra para os esclarecimentos que considerar pertinentes.

0: Muito obrigada.
1: Ajudar-nos de certeza absoluta nas discussões, nas...
0: Dignos deputados, gostaria antes de mais de agradecer a intervenção de todos e as contribuições. Dizer que tomamos muito boa nota das questões aqui levantadas e que vai ajudar-nos de certeza absoluta nas discussões, nas especialidades. E também dizer que alguns assuntos aqui levantados não fazem parte deste diploma. Sobre dizer que o Estado não veta o direito fundamental à liberdade de culto, consciência, pois é inviolável. Isso está na nossa Constituição. Pelo contrário, o Estado protege os fiéis. A ideia desta proposta é proteger os fiéis, os pastores e lugares de culto, tal como estabelece a Constituição. A questão que a proposta traz é relativamente ao exercício da liberdade religiosa numa lógica coletiva, que deve ser, de facto, regulada, acompanhada, tendo em conta o crescimento exponencial e, muitas vezes, sem regulação adequada. Sobre a formação teológica, ela traz justamente ou vem garantir a elevação do magistério espiritual. Pois o que se requer do pastor é, na verdade, que conheça o que ensina, a doutrina que ensina, mas deve ser ensinada com verdade, sem instrumentalização do nome de Deus para fins pessoais por conta da invulnerabilidade da população. A função desta proposta ou desta lei é regular, com vista a assegurar que as práticas e as atividades das confissões religiosas estejam em conformidade com as leis aplicáveis no âmbito da liberdade religiosa. Por isso, desde os primórdios da independência, o país respeita e observa esta liberdade. Portanto, tenho assim, Excelência Presidente, respondido a algumas questões. Penso que outras questões com mais detalhes poderemos discuti-las em especialidade. Muito obrigada.
2: Muito obrigado, Senhora Secretária de Estado. Senhores deputados, aqui chegados, temos condições para proceder à votação na generalidade da proposta de lei que altera a lei sobre a liberdade de religião e culto. Assim, sala do plenário, senhores deputados que votam a favor, por favor, levantem a mão. Muito obrigado. Senhores deputados que votam contra, senhores deputados que se abstêm. Obrigado. Votação para os seus estados que estão em videoconferência. Se os estados em videoconferência que votam a favor, por favor, levantem a mão. Muito obrigado. Se os estados que votam contra, se os estados que se abstêm, muito obrigado. Muito obrigado. Se os estados que votam contra, se os estados que se abstêm, muito obrigado.
3: Os números, já vamos ter os números da votação desta proposta de lei. Um diploma que sai daqui estados, e vai para as instituições especializadas.
2: A proposta de lei que altera a lei número 12/19 de 14 de maio, lei sobre a liberdade de religião e de culto, foi aprovada na generalidade por 165 votos a favor, nenhum voto contra e nenhuma abstenção. Temos para já um pedido de declaração de voto, dois, das senhoras deputadas Ariane Nhani e Elisandra Gurgel Açúcar. Não há mais pedidos. Tem a palavra a senhora deputada Ariane Iani, do Grupo Parlamentar da UNITA, para a declaração de voto.
4: Senhor Presidente da Assembleia Nacional, senhoras deputadas e deputados, respeitadas autoridades religiosas que acompanham este debate com atenção. O Grupo Parlamentar da UNITA votou a favor porque a liberdade de religião e de culto é um direito fundamental e inalienável, consagrado na Constituição da República de Angola, no seu artigo 41. E entende que o Estado, neste domínio confessional, complexo e diverso, deve preservar o seu condão de laicidade. Ademais, deve ser o protetor por excelência e pugnar pela garantia da paz social, da harmonia e concórdia na convivência plural, tolerante e solidária dos cidadãos, na promoção da segurança coletiva e da proteção da vida e dignidade por meio do respeito incondicional das leis e da Constituição da República. Uma proposta desta natureza deve garantir o tratamento igual e justo das confissões religiosas, baseando tanto no conhecimento rigoroso, objetivo e neutro sobre a matriz doutrinária, quanto no conhecimento da riqueza subjacente na multiplicidade identitária das mesmas. O ímpeto de fiscalizar e monitorar não deve erguer obstáculos contra a autonomia das confissões religiosas e muito menos deve destruir a organização e o funcionamento das denominações, através do estabelecimento dos bloqueios e expedientes administrativos com o objetivo de instrumentalizar, controlar, disciplinar e limitar o exercício da liberdade religiosa e de culto no país. O Grupo Parlamentar da UNITA advoga o respeito escrupuloso deste direito fundamental e defende inequivocamente a autonomia e diversidade na prática religiosa. O Grupo Parlamentar da UNITA votou favoravelmente como manifesto da sua abertura para a melhoria desta proposta na especialidade, dando a primazia à consulta interativa e ao diálogo construtivo e atuante com todas as plataformas religiosas de Angola. Deus abençoe Angola. Muito obrigada.
2: Obrigado, senhora deputada. Tem a palavra a senhora deputada Alejandra Gurgel Açúcar, do Grupo Parlamentar do MPLA, para a declaração de voto.
5: Excelência Presidente da Assembleia Nacional, senhoras e senhores deputados, dignos representantes do titular do Poder Executivo, angolanas e angolanos, o Grupo Parlamentar do MPLA votou a favor da proposta de lei que altera a Lei nº 12/19, de 14 de maio, Lei sobre a Liberdade de Religião e de Culto, porque considera preponderante regularmos o exercício da liberdade religiosa em Angola sem ferir os princípios constitucionais da laicidade do Estado, da liberdade de crença e da igualdade entre todas as confissões. Regular não é limitar, é organizar, dar transparência e proteger. É garantir que o direito fundamental à liberdade de culto seja exercido com responsabilidade, respeito à ordem pública, aos bons costumes e à dignidade da pessoa humana. Esta alteração legislativa é necessária para fortalecer a relação institucional entre o Estado e as igrejas com base no respeito mútuo, assegurar maior clareza nos requisitos de legalização e funcionamento das confissões religiosas, travar a proliferação de práticas que atentam contra a lei e contra os cidadãos. Angola é um Estado laico e democrático, e num Estado laico, regular é também uma forma de proteger a fé de todos angolanos. É, pois, fundamental termos esta lei na especialidade para o devido aperfeiçoamento, conforme as sensibilidades auscultadas no setor religioso. De Abraão a Buda, de Moisés a Maomé, do Senhor Jesus aos dias de hoje, sempre nos foram deixadas normas. A Bíblia Sagrada, a Torá, o Alcorão são livros de regulamentos e mandamentos. Se há lei no mundo espiritual, também tem de haver no mundo terreno. Dai, pois, a César o que é de César e a Deus o que é de Deus. O Grupo Parlamentar do MPLA deu o seu voto favorável na convicção de que esta lei contribuirá para uma maior harmonia, paz social e liberdade religiosa responsável no nosso país. O MPLA está e sempre esteve com as igrejas. Muito obrigada.
2: Obrigado, senhora deputada. Senhores deputados, terminamos o ponto 10º da nossa agenda. Agradecemos a presença e a participação da senhora secretária de Estado da Cultura e desejamos continuação de um bom dia. E vamos passar ao ponto seguinte, 11º, referente à discussão e votação do projeto de lei de autorização legislativa que autoriza o Presidente da República, enquanto titular do Poder Executivo, a legislar sobre a atribuição de incentivos fiscais adicionais aplicáveis à área de concessão do bloco 17/25. Quero informar aos seus deputados que a conferência dos presidentes de grupos parlamentares propôs e deliberou os pontos 11º ou 16º, considerando a sua similitude, sejam apresentados e discutidos em bloco, sem prejuízo, naturalmente, depois da votação em separado. Assim, vamos discutir simultaneamente os diplomas sobre atribuição de incentivos fiscais adicionais aplicáveis às áreas de concessão dos blocos 17/25, 19, 32/21, 33/24, 34 e 35. Para a sua apresentação, convido o Sr. Ministro dos Recursos Minerais, Petróleo e Gás, Diamantino Pedro Azevedo.
3: Vamos ouvir o Ministro Diamantino Azevedo para apresentar os pontos em bloco. Vamos ouvir?
6: Muito obrigado, Excelência Presidente da Assembleia Nacional. Excelência Presidente da Assembleia Nacional, Excelências Deputados da Assembleia Nacional, Deputados e Deputadas da Assembleia Nacional, Excelência Secretário do Sr. Presidente da República para os Assuntos Políticos e Parlamentares, perante a necessidade imperiosa de impulsionar a exploração petrolífera em Angola, com o objetivo de contribuir para a reposição de reservas e mitigar o declínio da produção, o titular do Poder Executivo atribuiu à Concessionária Nacional os direitos mineiros para prospeção, pesquisa, desenvolvimento e produção de hidrocarbonetos líquidos e gasosos nas áreas das concessões dos blocos 17/25, 32/21 e 33/24, localizados na zona marítima da Bacia do Baixo Congo, cuja lâmina d'água varia entre 1.500 e 2.500 metros de profundidade, e os blocos 19, 34 e 35, localizados na zona marítima da Bacia do Kwanza e cuja lâmina d'água varia entre 500 e 3 mil metros de profundidade. Os recursos dos blocos em apreço estimam-se em aproximadamente 1,6 mil milhões de barris de petróleo. Tendo em vista a execução das atividades petrolíferas nas referidas concessões, a Concessionária Nacional negociou contratos de serviços com risco com os seguintes consórcios: no bloco 17/25, Total Energy, como operadora, com 40%, ESSO, com 40%, e Sonangol Exploração e Produção, com 20%. No bloco 19, Shell, como operadora, Equinor, como operadora, com 56%, Equinor, com 24%, e Sonangol, com 20%. No bloco 32/21, Total, como operadora, com 40%, Exxon, com 40%, e Sonangol, com 20%. No bloco 33/24, Chevron, como operadora, com 45%, Shell, 35%, Sonangol, 20%. No bloco 34, Shell, operador, 56%, Equinor, 24%, e Sonangol, 20%. No bloco 35, Shell, operadora, 56%, Equinor, 24% e Sonangol, 20%. Estes blocos fazem parte do conjunto de 17 concessões petrolíferas recentemente negociadas com a Shell, com a Total e com a Chevron. Todavia, os contratos de serviços com risco a celebrar com os investidores apresentam uma carga tributária bastante elevada, resultante da aplicação cumulativa de 3 impostos, nomeadamente o Imposto sobre Rendimento de Petróleo, o Imposto de Transação de Petróleo e o Imposto sobre a Produção de Petróleo, o que os torna excessivamente onerosos e desincentiva o investimento nas referidas concessões. Acresce o facto dos blocos em causa apresentarem grande complexidade tecnológica, custos e riscos de pesquisa e operacionais elevados. Grande parte destes blocos encontram-se consideravelmente afastados das infraestruturas de produção existentes, verificando-se ainda um risco acentuado de insucessos na descoberta de hidrocarbonetos face ao historial de vários poços secos nessas concessões. Em caso de sucesso comercial, os blocos descritos carecerão de investimentos avultados para o seu desenvolvimento, dado que os seus reservatórios típicos são mais profundos e apresentam baixa permeabilidade. A título de exemplo, enquanto um poço convencional em águas profundas pode produzir em média 10 mil barris por dia, os reservatórios dos blocos em apreço deverão registrar uma média estimada de apenas 1000 barris diários. Neste contexto, o Executivo vem ao abrigo dos números 13 e 4 do artigo 11º da Lei 13/4 de 24 de dezembro, Lei da Tributação das Atividades Petrolíferas, submeter à Assembleia Nacional os pedidos de autorização legislativa que visam autorizar o Presidente da República, enquanto titular do Poder Executivo, a legislar sobre a alteração dos indicadores de marginalidade de uma descoberta, nomeadamente em relação aos recursos recuperáveis e à taxa interna de rentabilidade, para efeitos de atribuição de incentivos fiscais adicionais às concessões em apreço. Com a atribuição dos referidos incentivos, os direitos do Estado encontram-se plenamente salvaguardados, atendendo a que esta arrecadará no mínimo 60% do rendimento dos blocos em causa, além dos bônus e das contribuições sociais já previstos nos referidos contratos de serviços com risco. A efetivação desses incentivos fiscais permite prever os seguintes benefícios diretos e imediatos. Bônus de assinatura. Montante de 38 milhões de dólares dos Estados Unidos da América a ser pago após a assinatura do contrato. Bônus de desenvolvimento. No montante de 38 milhões de dólares dos Estados Unidos da América a ser pago no prazo de 30 dias após a decisão final do investimento. Bônus de produção. No montante de 30 milhões de dólares dos Estados Unidos da América a ser liquidado no prazo de 60 dias após a data do primeiro levantamento do petróleo bruto. Contribuição para projetos sociais e bolsas de estudos. Para projetos de desenvolvimento social e programas de bolsas de estudos em benefício de cidadãos angolanos, no montante global de 200 milhões de dólares dos Estados Unidos americanos. Adicionalmente, em caso de sucesso exploratório nos blocos em causa, estima-se atração de investimentos na ordem de 37,3 mil bilhões de dólares dos Estados Unidos da América. Arrecadação de receitas para o Estado, via impostos e concessionária nacional, calculada em cerca de 7,3 mil milhões de dólares dos Estados Unidos da América. Contribuição para projetos sociais, incremento do conhecimento geológico e de potencial mineiro do país, reposição estratégica de reservas, conversão do potencial petrolífero em valor econômico tangível, atenuação do declínio acentuado da produção nacional. Geração de novos postos de trabalho qualificados, potenciada pelo regresso da Shell ao país. Aumento sustentável das receitas fiscais do Estado a médio e longo prazo. No que respeita à estrutura dos diplomas, as propostas de legislação e as propostas de lei de autorização legislativa sobre a atribuição de incentivos fiscais adicionais aplicáveis às áreas de concessão apresentam-se em 5 artigos, sendo o artigo 1º objeto, artigo 2º, sentido e extensão, artigo 3º, duração, artigo 4º, dúvidas e omissões, artigo 5º, entrada em vigor. Excelência, Presidente da Assembleia Nacional, Excelências, Senhores Deputados, Senhoras Deputadas, Tenho assim apresentado os pedidos de autorização legislativa que autorizam o Presidente da República, enquanto titular do Poder Executivo, a legislar sob a atribuição de incentivos fiscais adicionais aplicáveis às concessões dos blocos 19, 17, 25, 32, 21, 33, 24, 34 e 35. Muito obrigado.
2: Muito obrigado, Sr. Ministro. Tenho agora a palavra a senhora deputada Eva Gonçalves da Costa, da 5ª Comissão, para proceder à apresentação em bloco dos relatórios parceiros conjuntos.
3: Depois de ouvirmos o Executivo, vamos ouvir também a deputada relatora deste diploma. Ouvimos o Ministro dos Recursos Minerais, Diamantino Azevedo, que apresentou a visão do Executivo para este incentivo. Estamos no 11º ponto da agenda.
0: Excelência, Sr. Presidente da Assembleia Nacional, dignos deputados, excelentíssimo Sr. Secretário-Presidente da República para os Assuntos Políticos e Parlamentares, distintos auxiliares do titular do Poder Executivo, minhas senhoras e meus senhores, amado e respeitável povo angolano. Permitam-me apresentar os 6 relatórios parceiros conjuntos que autoriza o Presidente da República, enquanto titular do Poder Executivo, a legislar sobre a atribuição de incentivos fiscais adicionais aplicáveis às áreas de concessão dos blocos 17, 25, 19, 32, 21, 33, 24, 34 e 35. Os 6 relatórios parceiros conjuntos apresentam a mesma estrutura, compreendendo a introdução, a generalidade, a especialidade e o parecer. Na introdução, refere-se que os pedidos de autorização legislativa foram remetidos pelo Gabinete de Sua Excelência, o Presidente da Assembleia Nacional, às Comissões de Economia e Finanças e de Assuntos Constitucionais e Jurídicos, competentes em razão da matéria, para apreciação e emissão dos respectivos parceiros conjuntos. Na generalidade, refere-se que a iniciativa legislativa é do Presidente da República, enquanto titular do Poder Executivo, nos termos da Constituição e do Regimento da Assembleia Nacional. A matéria é de reserva relativa de competência legislativa da Assembleia Nacional, nos termos da Constituição e do Regimento da Assembleia Nacional. A iniciativa visa conceder autorização legislativa para legislar sobre a atribuição de incentivos fiscais adicionais aplicáveis às áreas de concessão dos respectivos blocos, tendo em conta as suas especificidades técnicas, económicas, operacionais e geológicas. Os projetos de lei obedecem à forma prevista no modelo número 1, a que se refere o artigo 14 da Lei sobre Publicações Oficiais e Formulários Legais. Na especialidade, os seis projetos de lei foram apreciados à luz das especificidades técnicas, económicas e fiscais de cada área de concessão. Os fundamentos técnicos e económicos que justificam a atribuição dos incentivos fiscais, designadamente os relacionados com os níveis de investimento, os riscos de exploração, as características geológicas e as condições de viabilidade económica dos projetos, foram já detalhadamente apresentados por Sua Excelência o Ministro dos Petróleos e Recursos Minerais. Da análise efetuada, resulta que os incentivos propostos visam adequar o regime fiscal às especificidades de cada bloco, criando condições para a viabilização dos investimentos, sem prejuízo da salvaguarda do interesse público e das receitas do Estado. Parecer. Face ao exposto, as Comissões de Economia e Finanças e de Assuntos Constitucionais e Jurídicos, competência em razão da matéria, emitem parecer favorável e submetem ao Plenário da Assembleia Nacional a votação dos 6 projetos de lei de autorização legislativa para legislar sobre a atribuição de incentivos fiscais adicionais aplicáveis às áreas de concessão dos blocos 17-25, 19-32-21, 33-24, 34 e 35. O conjunto dos relatores parceiros conjuntos foi discutido e votado pelas comissões competentes em razão da matéria, com 26 votos a favor, nenhum voto contra e nenhuma abstenção. Tenho assim, Excelência Presidente da Assembleia Nacional, apresentado os 6 relatórios. Muito obrigada.
2: Obrigado, Senhora Deputada. Tenho agora a palavra a Senhora Deputada Maria Lourdes Capoço Fernandes, da 1ª Comissão, para proceder à apresentação em bloco dos projetos de leis de autorização legislativa.

0: Deputada Maria Lourdes Capoço Fernandes, da primeira comissão, para proceder à apresentação em bloco dos projetos de leis de autorização legislativa.
1: Muito bom dia, colegas deputadas e deputados. Muito bom dia, representantes do titular do Poder Executivo. Todo o protocolo observado com disciplina, ética e atenção. Com anuência e conforme disse Excelência Presidente da Assembleia Nacional, vamos fazer a leitura em bloco nos termos do 203 do Regimento da Assembleia Nacional. Projeto de Lei de Autorização Legislativa sobre a atribuição de incentivos fiscais adicionais aplicáveis aos blocos 17/25, 19/32, 32/22, 21, 33/24, 34 e 35. Considerando que as avaliações económicas realizadas no âmbito dos blocos 17/25, 19/32/21, 33/24, 34 e 35 demonstram que os termos contratuais e fiscais ao abrigo do Decreto Legislativo Presidencial 6/18 de 18 de maio não proporcionam condições económicas suficientemente atrativas para viabilizar o desenvolvimento dos projetos, atendendo à complexidade operacional, especificidades geológicas e aos elevados custos de investimento e risco inerentes às atividades de prospeção e pesquisa. Considerando a necessidade de alterar os critérios de elegibilidade previstos no referido Decreto Legislativo Presidencial, por forma a promover a sustentabilidade da indústria petrolífera e a gestão eficiente dos recursos naturais do país, convindo autorizar o titular do Poder Executivo a introduzir modificações no quadro regulatório aplicável aos projetos de petróleo bruto e gás natural, a pedido devidamente fundamentado da Concessionária Nacional, a Assembleia Nacional aprova, por mandato do povo, nos termos das disposições combinadas da linha O do número 1 do artigo 165, a linha E do número 2 do artigo 166 e do artigo 170, todos da Constituição da República de Angola, o seguinte: Lei de Autorização Legislativa sobre Atribuição de Incentivos Fiscais Adicionais Aplicáveis à Área da Concessão dos Blocos 17/25, 19/32/21, 33/24 e 34 e 35. Artigo 1º, objeto. É concedida autorização legislativa ao Presidente da República, enquanto titular do Poder Executivo, para legislar sobre os incentivos fiscais adicionais aplicáveis às concessões dos blocos 17/25. 19/32/21, 33/24 e 34 e 35. Artigo 2º, sentido extensão. Para efeitos da presente lei, fica o Presidente da República, enquanto titular do Poder Executivo, autorizado a legislar sobre a linha A, alteração dos indicadores de marginalidade de uma descoberta marginal, nomeadamente recursos recuperáveis e taxa interna de rentabilidade, previstos no Decreto Legislativo Presidencial número 6/18, de 18 de maio, para efeito da atribuição de incentivos fiscais adicionais à área de concessão dos blocos 17/25, 19/32/21, 33/24, 34 e 35. A linha B, manutenção da estabilidade legal e contratual dos princípios negociados. Artigo 3º, duração. A presente lei de autorização legislativa tem a duração de 90 dias a contar da data da sua publicação. Artigo 4º. Dúvidas e omissões. As dúvidas e omissões resultantes da interpretação e aplicação da presente lei de autorização legislativa são resolvidas pela Assembleia Nacional. Artigo 5º, entrada em vigor. A presente lei de autorização legislativa entra em vigor na data da sua publicação. Vista e aprovada pela Assembleia Nacional em Luanda, 13 de agosto de 2026. O Presidente da Assembleia Nacional, Adão Francisco Rea de Almeida, promulgado e publique o Presidente da República, João Manuel Gonçalves Lourenço. Excelência Presidente da Assembleia Nacional, tenho assim lido em bloco a lei de autorização legislativa para os 6 blocos petrolíferos. Muito obrigado.
0: Obrigado, Senhora Deputada. Senhores deputados, estão abertas as inscrições para a discussão em bloco, não é?
2: Inscrições abertas para discussão em bloco destes diplomas. São 6 diplomas que serão discutidos em blocos. Vamos ver quantos deputados vão se inscrever para discussão em bloco destes 6 diplomas.
0: Creio que podemos encerrar. Estão encerradas as inscrições. Temos 11 deputados inscritos. Nomeadamente Ernesto Cassongo, Manuel Mbalo, Helena Vando Marciano, Pedro Tanda, Gervásio Zau, Elisandra Coelho, Luís Sotomayor Pizarro, Esperança Pembela Conceição, Custódio Camango Lopes, David Quissadila e Erlindo Miranda. Tem a palavra o Sr. Deputado Ernesto Cassongo, do Grupo Parlamentar da UNITA. Peço ao Sr. Deputado Manuel Mbalo que se prepare para intervir a seguir.
3: Sua Excelência, Senhor Presidente da Assembleia Nacional, dignos deputadas e deputados, digníssimos representantes do titular do Poder Executivo, povo angolano. Excelências, estamos aqui presentes hoje nesta tribuna para dentro outros assuntos apreciar a proposta de lei relativa à atribuição de incentivos fiscais adicionais sobre os projetos inerentes ao bloco 17/25. Tal como é de conhecimento de todos, esta matéria apresenta elevada complexidade técnica, riscos geológicos e financeiros significativos e exige investimentos muito elevados. Por esta compreensão, somos chamados a refletir e exercer uma análise profunda sobre estes investimentos, que envolvem somas enormes, e é óbvio que se procurem criar condições fiscais capazes de tornar esse projeto economicamente atrativo. Senhores deputados, os documentos que acompanham o projeto apresentam uma comparação que merece especial atenção. Aplicando o preço de $65 por barril, o regime inicialmente estimou produzir para o consórcio uma taxa interna de rentabilidade de 10,26% e um valor atual líquido de US$ 38 milhões. Com a aplicação dos termos da zona marginal qualificada, a taxa interna de rentabilidade TIR passa para 14,19% e o valor atual líquido vale sobe para US$ 764 milhões. Ao mesmo tempo, o Estado apresenta um valor atual líquido de aproximadamente US$ 1,17 milhões. Esses números demonstra que o regime fiscal altera significativamente a economia do projeto. No entanto, nas condições inicialmente consideradas, aproximadamente 98% dos rendimentos do projeto estariam alocados ao Estado. Assim sendo, com a aplicação dos termos marginais, essa participação passa para cerca de 60% da receita total do projeto. Por este facto, estamos, portanto, perante uma alteração econômica muito relevante. Apesar deste, há ainda uma questão que merece atenção: a estabilidade jurídica e contratual. Os investimentos precisam de estabilidade, pois que quem disponibiliza milhões de dólares num projeto de longo prazo precisa de conhecer as regras que serão aplicáveis. Portanto, a segurança deve coexistir com a capacidade do Estado de legislar e regular em defesa do interesse público. Precisamos, portanto, de equilíbrio entre segurança jurídica para o investidor e capacidade regulatória do Estado. Por isso, é perceptível a criação de condições para a sua concretização, mas cada incentivo fiscal deve representar também uma decisão sobre recursos que pertencem ao Estado e, em última instância, ao povo angolano. Portanto, os investimentos devem ser necessários, proporcionais, fiscalizáveis e acompanhados de contrapartidas concretas. Devemos garantir que a melhoria da rentabilidade do investimento seja acompanhada por benefícios reais para Angola. Mais produção, mais emprego, mais formação, mais tecnologia, maior participação nacional e receita pública adequada. Muito obrigado, tenho dito.
0: Obrigado, senhor deputado. Tem a palavra o deputado Manuel Mbalo, do Grupo Parlamentar da UNITA. Peço a senhora deputada da Esperança Pembela Conceição que se prepare para intervir a seguir.
4: Muito obrigado, senhor presidente da Assembleia Nacional. Informar de antemão que tomo a palavra neste leque da matéria, no bloco 34, por fazer parte da Bacia do Baixo Congo. E sabemos que o Zaire faz parte dessa bacia. Para situar o público sobre o bloco 34, de acordo com a Agência Nacional de Petróleo, Gás e Biocombustíveis, o referido bloco se localiza na Bacia do Baixo Congo e em águas ultra profundas, cuja profundidade varia entre 1,5 e 2,8 km de lâmina de água, ocupando uma área total de 5,9 km². Nesta temática, grosso modo, a intenção do Executivo é de facilitar os investidores no ramo dos petróleos adquirirem espaços para a exploração, sobretudo em águas profundas, para o aumento de produtividade petrolífera nacional. A redução destes encargos até 8%, ou seja, ajustes em taxas tributárias, uma diminuição do imposto sobre o rendimento do petróleo para a atração de investimentos estrangeiros em áreas de elevada complexidade operacional e risco geológico, visam combater o declínio natural da produção de hidrocarbonetos, ou seja, a sustentabilidade da produção. Nesta legislatura não é uma novidade, porque já houve matérias do gênero, a começar por 50%, baixamos até 25% e hoje estamos a baixar para 8%. Presumo que com esta brutal redução por parte do governo, que vai de 50 para 8% nesta legislatura toda, os investidores venham e que a produção aumente. Com ela, aumente também a renda petrolífera nacional. Porém, o verdadeiro desafio não se limita a este olhar. Vou aqui referenciar um livro de Acemoglu James Daron sobre o porquê as nações falham. Em resposta, as nações falham e continuam pobres não por causa das suas geografias, culturas ou climas, mas devido às instituições de Estado, políticas e econômicas extrativistas. A destacar, poder concentrado, bloqueio de mudanças ou resistência a mudanças, ausência de leis justas ou aplicação injusta das leis. Eu evoco este livro e nesses termos para dizer que, se não melhorarmos o ambiente de negócio, os investidores nunca virão no nosso país e investir e alcançarmos aquilo que nós precisamos. Desta feita, qual é o conselho que eu deixo ao executivo? É preciso melhorar o ambiente de negócio, assegurar a maior confiança dos investidores e dos investimentos, disciplinar as instituições de Estado, cuja imagem se revela corrupta a nível nacional e internacional. Disciplinar a gestão dos dinheiros públicos arrecadados e impactar a distribuição justa da renda nacional. Não há razões de termos tantos pobres em Angola e muitos deslocados pelo mundo fora à procura de boas condições de vida. Não há razões, porque Angola tem tudo. Temos riqueza que chega, mas como gerimos o que temos? Como pensamos o país? O que estamos a fazer para que os angolanos vivam bem no seu próprio solo? Essa é a questão. Não vamos iludir o povo com as seguintes frases, que já fizeram manchete no país. E eu sei o momento que essas frases fizeram manchete. Primeira frase: vamos trabalhar com amor à camisola. Mas no final do dia, o povo não come a camisola. A elite do regime não come mesmo a camisola. Dias melhores virão. A questão é quando. Essa é uma outra frase do nosso governo. Vamos acreditar nos dias melhores. Dias melhores virão. É como se fosse a vinda de Jesus Cristo, né? Jesus Cristo nasceu no ano zero, morreu no ano 33. De 33 para cá são tantos anos envolvidos. Nunca vem. A economia deve ser pensada e depois praticar. Não é como a fé. Dias melhores virão. Quando? Agora, eu trago um pensamento de um outro economista, o John Keynes, né? Que disse que ao longo prazo todos somos mortos, estaremos mortos. Dias melhores virão, está num futuro não abreviado. Ninguém sabe quando. Por isso, esses dias melhores virão, em termos da nossa nação, não pode ser dogma, fé. Não. É preciso revertermos, portanto, o que a economia vai fazendo. Até aqui, Angola não tem uma outra fonte da renda nacional que supera a produção petrolífera. Mas estranha-se o facto de o Zaire, forte contribuinte neste ramo, derrame lágrimas de mágoa, de angústia, de insulto, de injustiça, da assimetria e de falta de consideração que vem vivendo. O Zaire produz muito, injeta muito dinheiro para os OGEs de Angola. E ouvimos bem, decorrente os dados do censo 2024, que se fosse país, esta província Zaire, se fosse país, tendo em conta o seu PIB per capita por ano, seria a 42ª nação mais rica do mundo, superando todos os países de África e da CPLP. Os dados estão aí. Infelizmente, um simples projeto habitacional de 13 blocos com 200 apartamentos sem serviços básicos foi considerado e entregue como centralidade do Zaire. Quando o hospital geral vai no ritmo de anda para, como uma música, anda para, anda para, anda para, anda para. Desde 2012. É
5: essa injustiça, não sei se não incomoda, pelo menos só um pouco o sono do nosso governo. Não sei. Eu estou a dizer uma verdade. Senhor ministro, também ouvi aqui, em termos da sua narrativa, a participação da Sonangol em todos os blocos é de apenas 20%. A questão é, a Sonangol nunca pode participar nessa matéria com mais da metade de percentagem? Por quê? Ao longo dos anos, o governo de Angola vai exportando petróleo, e nós nunca importamos a tecnologia. Muito obrigado.
0: Obrigado, senhor deputado. Tem a palavra a senhora deputada Esperança Pembele Conceição, do grupo parlamentar do MPLA. Peço ao senhor deputado Pedro Tanda que se prepare para intervir a seguir.
6: Muito obrigada, excelência presidente da Assembleia Nacional, dignos deputados, ilustres auxiliares do titular do Poder Executivo, amado povo angolano. Apreciamos hoje, nesta magna Assembleia, a proposta de lei de autorização legislativa sobre os incentivos fiscais adicionais aplicáveis à área de concessão do bloco 32/21, uma proposta que não deve ser vista apenas como uma autorização para a concessão de incentivos fiscais. Estamos perante uma decisão estratégica sobre o futuro da produção petrolífera, a capacidade de Angola atrair investimentos de elevada complexidade e, sobretudo, a transformação dos recursos naturais em riqueza efetiva para o Estado e para os cidadãos. O bloco 32/21 encontra-se em águas ultraprofundas, com lâmina de aba superior a 750 metros, exige tecnologias avançadas e um investimento global estimado em cerca de 4,209 mil milhões de dólares americanos. Perante esta realidade, devemos compreender um princípio essencial. Um recurso que permanece no subsolo por falta de viabilidade econômica representa potencial. Um recurso responsavelmente explorado pode representar receitas, emprego, conhecimento e desenvolvimento. É aqui que os incentivos fiscais assumem a sua verdadeira importância. Não estamos simplesmente a falar de conceder benefícios. Estamos a criar condições para viabilizar investimento, gerar produção e assegurar receitas que, sem projetos, poderão simplesmente não existir. Os números apresentados são elucidativos. No cenário de referência de 65 dólares por barril, a aplicação dos termos da zona marginal qualificada permite ao consórcio atingir uma taxa interna de rentabilidade de 14,19%, mantendo para o Estado um valor líquido estimado em 1,170 mil milhões de dólares, correspondente a cerca de 60% da receita total do projeto. Isto demonstra que é possível criar atratividade para o investimento sem abdicar da defesa do interesse econômico do Estado. Excelência, esta decisão torna-se ainda mais relevante quando sabemos que Angola enfrenta o declínio natural da produção dos campos petrolíferos maduros. Não podemos assistir passivamente à redução da nossa capacidade produtiva. Precisamos de novas descobertas, precisamos de renovar as reservas, precisamos de atrair capital e tecnologia e precisamos de transformar o potencial geológico do país em valor econômico efetivo. O próprio relatório de fundamentação aponta benefícios importantes: geração de emprego direto e indireto, valorização da mão de obra local, estabilidade da produção nacional, renovação das reservas, melhoria do conhecimento geológico e aumento das receitas do Estado. Mas permitam-me enfatizar um aspecto importante. O verdadeiro sucesso deste projeto não será medido apenas pelo petróleo produzido. Será medido pelo valor que ficar em Angola. Teremos investimento, mas teremos também mais emprego para os angolanos. Queremos tecnologia, mas queremos também transferência de conhecimento. Queremos grandes operadores internacionais, mas queremos igualmente empresas angolanas fortalecidas e integradas na cadeia de valor. Queremos aumentar a produção, mas queremos, sobretudo, que receitas geradas contribuam para financiar as prioridades do Estado e melhorar as condições de vida das populações. Excelência, a autorização legislativa contempla matérias importantes, entre as quais os indicadores de marginalidade, a dedução dos custos de pesquisa e a manutenção da estabilidade legal e contratual dos princípios negociáveis. A previsibilidade jurídica é fundamental para investimentos desta dimensão, mas deve caminhar lado a lado com a defesa intransigente do interesse nacional. A Angola deve ser competitiva sem deixar de ser soberana. Deve atrair investimento sem desvalorizar

0: Deus, porque pode gerar nova receita para o Estado, emprego, oportunidades para as empresas profissionais angolanas. Apoiamos, sobretudo, porque não podemos permitir que a riqueza do nosso solo permaneça apenas como potencial, quando podemos transformá-la de forma responsável em desenvolvimento nacional. É neste sentido que manifesto o meu voto favorável a esta proposta de lei. Muito obrigada.
1: Obrigado. Obrigado, senhora deputada. Tem a palavra o senhor deputado Pedro Tanda, do grupo parlamentar da UNITA. Peço ao senhor deputado David Kissadila que se prepare para intervir a seguir.
2: Em Angola, quem bate aqui? Senhor presidente da Assembleia Nacional, todo o protocolo observado. Na terra do antigo reino do Congo, os nossos mais velhos ensinaram-nos que o chefe não vende a floresta para acender uma fogueira. Ele preserva para que os filhos e os netos também encontrem a vida. É com esta sabedoria ancestral Congo que hoje subo a esta tribuna. Estamos chamados a decidir sobre a proposta que autoriza o Executivo a conceder incentivos fiscais adicionais aos blocos 17, 25, 19, 32, 21, 33, 24, 34 e 35. À primeira vista, trata-se de uma matéria técnica, mas na sua essência trata-se de uma escolha profundamente política. Como administrar a riqueza que pertence ao povo angolano? O petróleo não pertence ao governo, não pertence às empresas petrolíferas, não pertence à gestão de hoje. O petróleo pertence à República de Angola e a todos os angolanos, incluindo aqueles que ainda não nasceram. É por isso que, quando o Executivo nos pede autorização para reduzir a atribuição sobre este recurso estratégico, o Parlamento não pode limitar-se a levantar a mão. Deve levantar a voz em defesa dos interesses nacionais. No Congo diz-se que há muito moço que Kiandonga um socó. A riqueza de um só homem não representa a riqueza de toda a comunidade. A riqueza do subsolo pertence à nação. Quem as administra deve fazê-lo com transparência, responsabilidade e absoluto respeito pelo interesse público. Senhor Presidente, pedem-nos confiança, mas a confiança nunca substitui a verdade. Onde estão os estudos que demonstrem que estes blocos não são economicamente viáveis sem incentivos fiscais? Onde está a estimativa de receitas que o Estado deixará de arrecadar? Onde está a demonstração de que esta renúncia fiscal produzirá mais escolas, mais hospitais, mais emprego e melhores condições de vida para os angolanos? Para não falar do Zaire, porque uma coisa é incentivar o investimento, outra, muito diferente, é conceder benefícios sem demonstrar claramente o retorno para o Estado. Os nossos antepassados advertiam: Diatamuna keba keba, passe o alua quem se quer. Quem que caminhe com prudência, evitando perder-se ao caminho. É exatamente essa prudência que hoje se exige desta Assembleia. Não fomos eleitos para decidir na pressa. Fomos eleitos para proteger o património nacional. Senhoras e senhores deputados, vivemos num país onde muitas famílias enfrentam enormes dificuldades. Hospitais continuam sem medicamentos. Escolas continuam sem condições dignas. Jovens continuam sem emprego. Comunidades continuam sem água potável. Perante esta realidade, o Parlamento tem o dever de perguntar: é justo reduzir a receita pública sem demonstrar de forma inequívoca quais serão os benefícios para o povo? No Congo aprendemos igualmente que moana kiansi que foi tilungwa kwandonga onson, ovo que mvoama kiansi que foi tilungwa kwandonga onson. Aquilo que pertence à comunidade deve ser protegido por todos. É esta a missão constitucional desta Assembleia. Não estamos contra o investimento privado. Estamos contra a falta de transparência. Estamos contra decisões sem estudos públicos suficientemente esclarecedores. Estamos contra benefícios cuja utilidade para o

0: país não esteja claramente demonstrada. Estamos contra autorizações legislativas que reduzam a capacidade fiscalizadora desta Casa das Leis. O Parlamento não foi criado para confirmar automaticamente as decisões do Executivo. Foi criado para fiscalizar, para questionar, para defender o povo, para garantir que cada barril de petróleo se traduza em desenvolvimento, emprego, infraestrutura e dignidade para os angolanos. Senhor Presidente, no Conselho dos Antigos Reinos do Congo havia uma regra que nunca era violada. Ninguém decidia sobre os bens da comunidade sem ouvir os conselheiros e sem medir as consequências para gerações futuras. Essa é a lição que hoje devemos recordar. Não entreguemos um cheque em branco. Não autorizemos aquilo que ainda não foi suficientemente explorado. Não confundamos confiança política com responsabilidade constitucional, porque o petróleo é finito. Mas as decisões desta Assembleia ficarão escritas para sempre na história de Angola. Que a nossa consciência seja guiada pela defesa do interesse nacional, pela justiça fiscal e pelo compromisso inabalável com o povo angolano. Tenho dito, Tutondel.
1: Obrigado, Sr. Deputado. Tem a palavra o Sr. Deputado David Quissadilla, do Grupo Parlamentar da UNITA. Peço ao Sr. Deputado Luís Sotomayor Pizarro que se prepare para intervir a seguir.
2: Excelência Presidente da Assembleia Nacional, muito obrigado ao ceder-me a palavra. Aproveito esta oportunidade para estender os meus cumprimentos ao povo angolano, aos membros do Executivo aqui presente. Mais uma vez, Kiambotekieno, Mamai Makonzomen. O projeto de lei em debate que visa os incentivos fiscais adicionais na área de concessão do bloco 32/21 localizada em offshore ultraprofunda da bacia do Baixo Congo, na província do Zaire, é mais um incentivo para manter os investimentos estrangeiros e uma oportunidade para aumentar o volume da produção de petróleo face à queda da produção deste commodity que continua a sustentar a economia do país. Aliás, a bacia do Baixo Congo representa 75% dos 1,08 milhões de barris diários produzidos. Hoje, os riscos econômicos nesta bacia começam a ser marcantes, pois que não garante a sua durabilidade como investimento sustentável, o seu envelhecimento e uma constante, enquanto outros campos desta região estão em declínio de produção. Preocupa-nos o fato desses incentivos fiscais para o setor petrolífero desde o ano 2018 ter sido aprovado 14 pacotes legislativos, sempre com a mesma urgência a pedido do Presidente da República. Ainda assim, a produção continua a decair. De 1,8 milhões de barris diários em 2015 para 1,08 milhões em 2024. As incertezas dos preços no mercado internacional, já que estamos a correr atrás dos investidores como pedintes para não se perder esta bacia, as incertezas continuam. Infelizmente, estes incentivos não são dados aos setores da agricultura, indústria transformadora, nem ao turismo, tornando-lhes improdutivos e menos rentáveis. Sendo assim, vai ser muito difícil diversificar a economia de forma sustentável. O que nos inquieta ainda é que o Executivo não conseguiu agregar valor do boom do petróleo ao longo dos anos para as populações do país e daquela região petrolífera. Não é admissível para a província do Zaire, que produz cerca de 75% do petróleo de Angola, não apresentem sinais de desenvolvimento. Aliás, as jornadas do Grupo Parlamentar da UNITA às comunidades daquela região viu e viveu a dura realidade, ouvindo o povo, as lamentações do seu abandono e da sua desgraça. Passado meses, o Grupo Parlamentar do Partido da Situação também passou por lá as suas jornadas parlamentares e podem aqui confirmar como viram os sinais do subdesenvolvimento da cidade de Mbanza Kongo, dos municípios de Quindés, Serra do Canda, Luvo, Lufico, Kelo, Quimba, Noki, vivem problemas graves de vias, falta de água canalizada, falta de escolas, há problemas graves, falta de abastecimento de combustível, há problemas de desemprego, há carência quase em tudo, até as infraestruturas. A título de exemplo, o Hospital Geral da cidade de Mbanza Kongo nunca termina há mais de 3 anos e a famosa propalada autoestrada Soyo Luanda, que nunca foi construída. Para terminar, meus senhores, a economia de Angola deve ser diversificada para evitar monodependência do petróleo com riscos às pretas. Tenho dito, muito obrigado.
3: Muito obrigada, senhor deputado. Tem agora a palavra o senhor deputado Luiz Sotomayor Pizarro, do Grupo Parlamentar do MPLA. E peço ao senhor deputado Custódio Camango Lopes que se prepare para intervir a seguir.
4: Excelência, vice-presidente da Assembleia Nacional, digníssimos representantes do titular do Poder Executivo, excelentíssimo senhor secretário do Presidente da República para Assuntos Jurídicos e Parlamentares, dignos deputados, minhas senhoras e meus senhores, as matérias em apreciação revestem-se de particular importância para o presente e para o futuro da indústria petrolífera nacional, porquanto colocam diante de nós a necessidade de conciliar a defesa dos legítimos interesses do Estado com a criação de condições que permitam atrair e realizar investimentos de proporção ampla num contexto caracterizado por riscos técnicos, operacionais e financeiros igualmente elevados. Os presentes projetos de lei têm por objetivo conceder ao Presidente da República, enquanto titular de Poder Executivo, autorizações legislativas para estabelecer incentivos fiscais adicionais aplicáveis às áreas de concessão dos blocos 17-25, 19-32-21, 33-24, 34 e 35. No âmbito destas autorizações, estão compreendidas, de acordo com as especificidades de cada área de concessão, matérias relacionadas com indicadores de marginalidade das descobertas, incentivos aplicáveis aos projetos de redução de emissões, mecanismos de dedução fiscal, realização de auditorias, bem como a preservação da estabilidade legal e contratual dos princípios negociados. Importa compreender que não estamos perante meras diminuições fiscais, nem perante benefícios desligados de uma finalidade económica concreta, mas diante de instrumentos estratégicos destinados a transformar o potencial petrolífero existente em projetos execuíveis, capazes de gerar investimentos, produção, receitas públicas, emprego, conhecimento e valor para a economia nacional. Os blocos em apreciação apresentam características próprias, mas têm em comum elevados níveis de complexidade geológica e operacional, riscos associados às atividades de prospeção e pesquisa, necessidade de tecnologias avançadas e de uma dimensão financeira considerável para a realização dos investimentos. Excelências, as avaliações económicas realizadas no âmbito destes blocos demonstram que, mantendo-se os termos fiscais e contratuais atualmente aplicáveis, as condições existentes não se apresentam suficientemente atrativas para viabilizar determinados investimentos, tendo em consideração que o volume de capital que necessita ser mobilizado, a complexidade das operações e o elevado grau de risco associado à exploração. É neste contexto que se justificam os ajustamentos fiscais definidos segundo as especificidades de cada concessão. Nos blocos 17, 25 e 32, 21, incidem sobre os indicadores de marginalidade. Nos blocos 19, 34 e 35, abrangem incentivos à redução de emissões e dedução de prémios de investimento. Nos blocos 33 e 24, prevêem taxas de 10% à produção de petróleo, 25% do rendimento de petróleo e um prémio de investimento de 20% e uma amortização de 33,33%. Esta melhoria das condições económicas oferecidas aos investidores não significa, contudo, que o Estado deixe de proteger os seus interesses ou abdique da justa participação nos benefícios resultantes da exploração dos recursos naturais do país. Pelo contrário, as soluções propostas procuram estabelecer um equilíbrio entre as necessidades de assegurar aos investidores níveis de rentabilidade compatíveis com o capital mobilizado e os riscos assumidos, e o dever de garantir ao Estado uma participação justa, significativa nos benefícios económicos gerados. Minhas senhoras e meus senhores, além da dimensão estritamente financeira, importa considerar o contributo que estes projetos poderão oferecer à sustentabilidade da produção petrolífera nacional, num contexto marcado pela depreciação natural dos campos de produção, que torna necessária a incorporação de novas reservas e a realização de investimentos capazes de assegurar maior continuidade à atividade do setor. O desenvolvimento destes blocos poderá igualmente produzir efeitos relevantes no plano económico e social, contribuindo para a valorização da manobra nacional, a transferência de conhecimentos e tecnologia e o reforço das competências dos cidadãos angolanos. Dignos deputados, a questão central que se coloca é criar as condições para que os recursos com potencial económico possam efetivamente transformar-se em produção, receitas e desenvolvimento para o país, porque recursos que permanecem no subsolo não geram emprego, não produzem receitas, não reforçam a capacidade produtiva nacional e não contribuem para a formação de competências nem para a criação de novas oportunidades económicas. É por isso, responsabilidade do Estado, criar condições para que os investimentos desta natureza possam avançar, sem abdicar dos mecanismos de controle, da fiscalização e da justa participação de Angola nos benefícios resultantes da exploração dos seus recursos naturais. Excelências, pelas razões económicas estratégicas e de interesse nacional apresentadas, importa assegurar que os recursos existentes no país sejam convertidos em investimento, produção e valor económico, garantindo simultaneamente a defesa do interesse público e uma participação justa do Estado nos benefícios gerados. Os blocos 17, 25, 19, 32, 21, 33, 24, 34 e 35 representam, assim, oportunidades para mobilizar investimento, contribuir para a sustentabilidade da produção petrolífera nacional, gerar receitas e promover o desenvolvimento de competências num setor que continua a assumir importância estratégica para a economia nacional. Mais do que criar condições para a exploração de diferentes áreas de concessão, pretende-se assegurar que o potencial existente possa ser transformado em valor efetivo para Angola, contribuindo para fortalecer a economia, ampliar as oportunidades para os angolanos e assegurar que os recursos naturais continuem a servir os interesses e os desenvolvimentos de Angola. Por esta razão, o Grupo Parlamentar do MPLA propõe uma votação favorável aos presentes diplomas. Muito obrigado.
3: Obrigado, senhor deputado. Tem agora a palavra o senhor deputado Agostinho Camoango Lopes, do Grupo Parlamentar da UNITA, e prepare-se o deputado Orlindo Miranda, que vai intervir a seguir.
5: Excelência, senhora segunda vice-presidente da Assembleia Nacional, dignos deputados, ilustres representantes do titular do Poder Executivo, soberano povo angolano, minhas senhoras e meus senhores, estamos em sede de discussão do projeto de lei de autorização legislativa que autoriza o Presidente da República, enquanto titular do Poder Executivo, a legislar sobre a tributação de incentivos fiscais adicionais aplicáveis à área de concessão do Bloco 35, uma competência atribuída sob reserva relativa à Assembleia Nacional, nos termos da Constituição da República de Angola. Numa análise criteriosa, podemos concluir que, apesar de ser uma prerrogativa do Presidente da República conceder incentivos fiscais nos termos da Constituição e da lei, antes de se conceder novos incentivos, seria de todo importante que se apresentassem uma justificação plausível, fundamentada, de indicadores económicos claros que demonstrassem a inviabilidade do projeto nas condições presentes, para permitir fazer uma avaliação dos benefícios reais que se pretendem para o Estado. Seria de todo importante também que o projeto de lei em discussão estivesse acompanhado de um relatório de avaliação econômico, ou seja, de um relatório de avaliação econômica e financeira detalhado, que incluísse, para além dos investimentos previstos, os custos operacionais, a produção estimada, o impacto sobre as receitas petrolíferas, outros elementos necessários à compreensão, para que, ao se conceder esta autorização, se tenha um entendimento claro dos benefícios à economia nacional. Seria também prudente que o pedido de autorização apresentasse de forma delimitada as matérias tributárias que se pretendem alterar, pois a alteração dos indicadores de marginalidade de uma descoberta marginal tem implicações significativas na clarificação de uma descoberta, ou seja, na classificação de uma descoberta como sendo marginal. Daí a necessidade de fazer constar do pedido de autorização uma apresentação delimitada das matérias tributárias que se pretendem alterar. Espera-se, por isso, que os próximos diplomas estabeleçam os critérios objetivos de qualificação e demais elementos necessários que justifiquem o acesso a estes incentivos. Uma autorização legislativa não deve ser avaliada apenas pela necessidade de atrair investimentos, mas sim demonstrar que existe um equilíbrio entre a atratividade do investimento e a defesa do interesse financeiro nacional. Para terminar, dizer que a autorização legislativa pode ser justificável, porém, deve ser acompanhada de instrumentos e de estudos técnicos que demonstrem que o atual regime torna o desenvolvimento do Bloco 35 economicamente inviável. Assim, apesar de ser competência do Presidente da República, nos termos da Constituição e da lei, legislar sobre os incentivos fiscais adicionais aplicáveis à concessão do Bloco 35 em águas profundas da bacia do Kwanza, torna-se necessário informações detalhadas sobre indicadores de desempenho do impacto na economia nacional. Esperar que os incentivos sejam mensuráveis e condicionados a metas de investimentos que produzam benefícios efetivos para o Estado angolano. Tenho dito, muito obrigado.
6: Parabéns, irmão.
3: Muito obrigada, senhor deputado. Tem agora a palavra o senhor deputado Orlindo Miranda, do Grupo Parlamentar da UNITA.
7: Muito obrigado, segunda vice-presidente da Assembleia Nacional, todo o protocolo observado. Povo angolano, é imperativo tomar hoje a palavra nesta tribuna, porque apreciamos uma matéria que incide sobre a principal commodity da economia nacional, o petróleo. Um recurso que deveria ser instrumento de prosperidade coletiva, mas que ao longo da nossa história tem estado também associado à opacidade, à apropriação indevida da riqueza pública e a episódios de enriquecimento ilícito. Por isso, a questão que esta Assembleia deve colocar é essencialmente uma questão do Estado. Quem deve beneficiar, em última instância, da riqueza petrolífera de Angola? Não se trata de rejeitar investimento estrangeiro. Trata-se de defender a soberania econômica, justiça na distribuição da renda petrolífera e responsabilidade perante as gerações presentes e futuras. Senhora Presidente, os blocos em apreciação situam-se numa fronteira petrolífera de elevada complexidade técnica e financeira. O bloco 33/24, em particular, encontra-se em águas ultraprofundas da Bacia do Congo, numa área aproximadamente de 5 km², com uma lâmina de água entre 1.800 e 2.375. Reconhecemos, portanto, o risco exploratório e a intensidade da capacidade destes projetos. Mas há um princípio que esta Assembleia não pode abdicar. Reconhecer o risco de investimento não significa transferi-lo sem limites para o Estado angolano. O estudo econômico considera um preço de referência de $60 por barril e o investimento estimado a quase $4 mil milhões. Sem os incentivos fiscais adicionais, apresenta uma taxa interna de rentabilidade de 16% e um valor atual líquido de $422 mil milhões. Isso significa que estamos perante um projeto exigente e arriscado, mas não perante um projeto economicamente inviável. É aqui que reside a questão fundamental. Quanto incentivo adicional é realmente necessário para tornar o projeto atrativo e quanto esse benefício será suportado pela receita petrolífera que pertence ao Estado angolano? Esta pergunta não que deve orientar a nossa decisão. A proposta prevê alterações aos indicadores de marginalidade aplicáveis aos blocos ao abrigo do Decreto Legislativo Presidencial número 16/18. Isso é bom. Mas uma autorização desta natureza exige transparência sobre os seus parâmetros essenciais, tais como o deputado Camongo acabou de dizer. Quais critérios objetivos? Quais serão os novos limites? Qual será a metodologia? Qual será o impacto sobre o fiscal técnico do Estado? E qual será o benefício econômico líquido para Angola? E os mecanismos efetivos de controle? Se o regime é excepcional, também devem ser excepcionais o rigor e a fiscalização. Há ainda uma questão decisiva, a recuperação dos custos de pesquisa contra a receita da concessão. A recuperação de custos é normal na indústria petrolífera. O que não pode ser normal é permitir que ela se transforme num mecanismo de erosão da parcela petróleo e lucro pertencente ao Estado. Por isso, é legítimo perguntar, que custos, que documentação, dentro de que limites, auditados por quem e com que impacto sobre a receita pública? A nossa posição é clara, tal como disse o deputado Camuango, os custos devem ser recuperáveis, mas obedecendo à demonstração da sua elegibilidade, necessidade, razoabilidade e efetiva realização. Porque não pode existir soberania sobre o recurso e dependência sobre a informação econômica desse mesmo recurso. Isso seria soberania jurídica sem verdadeira soberania econômica. Senhor Presidente, também reconhecemos a importância da estabilidade jurídica e contratual. Porque o investidor necessita de previsibilidade e Angola deve assegurá-la e proteger os investidores. Mas a estabilidade não pode significar imunidade fiscal, nem segurança para o investidor pode significar perda de soberania para o Estado. Queremos, portanto, segurança jurídica para quem investe e segurança ou soberania econômica para quem é dono de recursos. O parceiro refere $12 milhões em pagamento à concessionária e $22 milhões para projetos sociais, incluindo bolsas de estudo. São compromissos positivos, mas não pode ser confundido com a questão central. A distribuição da renda petrolífera invisível em Angola mesmo com os óculos. Estamos a falar de um investimento, estimado em quase $4 mil milhões. Se Angola concede incentivos, deve exigir contrapartida proporcionais. se reduz a carga fiscal, deve exigir maior criação de valor. Se permite maior recuperação de custos, deve reforçar a transparência e a auditoria. Esta é a lógica de um Estado estratega. Por isso, não somos contra os incentivos. Somos contra incentivos sem limites, sem contrapartida e sem mecanismo de captura de renda extraordinária. Defendemos concretamente limites quantitativos e temporários, cláusula de caducidade associada à rentabilidade, auditoria independente dos custos recuperáveis, o acesso da Assembleia Nacional aos estudos econômicos, mecanismo de captura de renda extraordinária, meta vinculativa de conteúdo local, participação efetiva das empresas angolanas e prestação de conta periódica ao Parlamento. Senhoras e senhores deputados, chegamos ao essencial. Não basta perguntar quanto investimento estrangeiro conseguimos atrair para o nosso petróleo. Temos de perguntar quanto valor permanece em Angola e como é que é gerido. E, sobretudo, quanta riqueza petrolífera chega efetivamente ao povo angolano. O desenvolvimento desses blocos deve significar mais receitas públicas, mais emprego qualificado e capital nacional e desenvolvimento econômico. Queremos uma Angola aberta ao investimento, mas não subordinada ao investimento. Uma Angola que reconhece o risco empresarial, mas não o socializa. Uma Angola que concede incentivo quando são economicamente necessários, mas exige contrapartida quando os concede. Uma Angola que honra os seus compromissos, os seus contratos e os seus investidores, mas honra igualmente o seu povo e a sua soberania sobre recursos naturais. Porque o verdadeiro teste da política petrolífera não é apenas o petróleo que conseguimos extrair. É quanto valor conseguimos criar, quanto rendimento conseguimos reter e quanto desenvolvimento conseguimos gerar a partir de cada barril produzido. Essa é a medida de uma verdadeira política do Estado. Para terminar, os quadros do setor petrolífero viram seu salário reduzido drasticamente ao longo dos anos. Tudo porque o governo recusa e recusou proceder à atualização dos mesmos, né, numa indústria completamente indexada à moeda estrangeira. Isto deve mudar, Sr. Ministro. Nós terminamos por aqui e esperamos contribuir mais na especialidade. Muito obrigado.
1: Só que não há especialidade, Sr. Deputado. Obrigado pela sua intervenção. Tem a palavra a senhora deputada Helena Vando Marciano, do Grupo Parlamentar do MPLA. Peço ao senhor deputado Gervásio Zal que se prepare para intervir a si.
8: Obrigada, senhor presidente. Excelência presidente da Assembleia Nacional, honoráveis deputados e deputadas, dignos representantes do titular do Poder Executivo, amado povo angolano, meus senhores e minhas senhoras, sintam-se todos fraternalmente saudados. Peço a palavra nesta tribuna para argumentar com a convicção de quem acredita no futuro energético da nossa nação, os projetos de lei de autorização legislativa relativos à atribuição de incentivos fiscais adicionais em apreciação nesta augusta Casa das Leis. Tratam-se de instrumentos jurídicos que, longe de ser uma mera concessão de valores, constituem antes uma decisão estratégica de soberania econômica, uma aposta calculada no desenvolvimento dos blocos 34 e 35, localizados nas desafiantes águas profundas da bacia do Kwanza. Caros deputados, soberano povo angolano, permitam-me que comece por recordar o óbvio. O petróleo continua a ser a coluna vertebral da nossa economia. Contudo, a realidade que enfrentamos hoje é diferente da de há duas décadas. Os campos maduros declinam, as reservas exigem tecnologias cada vez mais sofisticadas e a concorrência global por capital de investimento no setor energético é feroz. Neste contexto, os blocos 34 e 35 representam uma oportunidade que não podemos desperdiçar, mas que sem os ajustamentos regulatórios que estas autorizações legislativas permitem, correm o risco de permanecerem no papel
9: inexplorados e inexploráveis. No entanto, as avaliações econômicas realizadas no âmbito dos blocos 34 e 35 demonstram de forma inequívoca que os indicadores de marginalidade então fixados, nomeadamente os recursos recuperáveis e a taxa interna de rentabilidade, não refletem a realidade de projetos em águas profundas, sujeitos à complexidade operacional, especificidades geológicas únicas e custos de investimento exponencialmente superiores. Não se trata de debilitar o quadro fiscal, mas de calibrá-lo à realidade geoeconômica do ativo. Sem esta calibragem, o investidor racional retira-se. O Estado angolano fica com um recurso natural subjacente que não gera riqueza, nem emprego, nem receita fiscal. O que estas leis de autorização legislativa propõem é transformar descobertas economicamente inviáveis em projetos economicamente sustentáveis. E aqui reside o primeiro ganho fundamental para o país: a monetização de recursos que de outra forma permaneceriam encerrados no subsolo. Não é o Estado que perde receita, é o Estado que passa a ter receita onde antes existia apenas potencialidade estéril. Em segundo lugar, destacamos a dimensão ambiental destas propostas, como se pode ler na linha B do artigo 2º. Autoriza-se a atribuição de incentivos fiscais a projetos de redução de emissões de gases de efeito estufa. Isto coloca Angola na vanguarda de uma transição energética justa, demonstrando ao mundo que somos capazes de conciliar a exploração dos nossos recursos naturais com compromissos climáticos sérios. Não estamos apenas a falar de barris de petróleo, estamos a falar de tecnologia de captura, de eficiência energética, de redução da pegada carbónica, e isto transcreve-se numa mensagem poderosa para os mercados internacionais e para os parceiros de desenvolvimento. O terceiro ponto forte é a dedução do prêmio de investimento em sede do imposto sobre o rendimento do petróleo na zona marginal qualificada. Medidas desta natureza não são subsídios, são mecanismos de risk sharing, partilha de risco entre o Estado e o investidor. Quando o Estado assinala que estava disposto a suportar uma parcela de risco inicial, através de deduções finais fiscais direcionadas, está a dizer ao mercado internacional que Angola acredita no projeto. E quando o mercado acredita, o capital flui. O resultado é a criação de empregos diretos e indiretos, a transferência de tecnologia, o desenvolvimento de cadeias de fornecimento locais e o fortalecimento da nossa capacidade industrial. Dignos deputados, povo angolano, não posso deixar de sublinhar igualmente a importância da manutenção da estabilidade legal e contratual consagrada na linha D. Num setor onde os projetos se medem em décadas e os investimentos em milhares de milhões de dólares, a previsibilidade é a moeda mais valiosa. Os investidores não fogem de impostos elevados, fogem da incerteza. Ao garantir a estabilidade dos princípios negociados, estamos a proteger não apenas os interesses das concessionárias, mas sobretudo os interesses deste Estado angolano, pois asseguramos que os contratos celebrados serão honrados ao longo do seu ciclo de vida. Para concluir, queremos deixar uma mensagem clara. Aprovar esta lei de autorização legislativa é aprovar o desenvolvimento de Angola. É dizer sim ao emprego qualificado para os nossos jovens engenheiros. É dizer sim à modernização da nossa indústria petrolífera. É dizer sim à entrada de divisas que poderão fortalecer as nossas reservas internacionais. É dizer sim a um modelo de exploração responsável, rentável e ambientalmente consciente. Meus senhores e minhas senhoras, os blocos 34 e 35 não são apenas um conjunto de coordenadas geográficas na bacia do Kwanza, mas sim oportunidades de geração de riqueza nacional. E esta Assembleia Nacional, representando o mandato soberano do povo angolano, tem o dever histórico de não deixar que essa oportunidade se perca por falta de coragem política e visão estratégica. Assim sendo, o nosso voto é favorável. Muito obrigada, Matondo.
1: Muito obrigado, senhora deputada. Tem a palavra o senhor deputado Gervásio Zal, do Grupo Parlamentar da UNITA. Peço à senhora deputada Elisandra Rodrigues Coelho que se prepare para intervir a seguir.
10: Excelência, presidente da Assembleia Nacional, dignas deputadas e deputados, todo o protocolo observado. Minhas senhoras e meus senhores, excelências, estamos diante da lei de autorização legislativa que autoriza o presidente da República, enquanto titular do Poder Executivo, para legislar sobre os incentivos fiscais adicionais aplicáveis à área de concessão do bloco 17/25, localizado em águas profundas da bacia do Baixo Congo. Dignos deputados, em nome do povo angolano, gostaria que houvesse transparência nestas leis de concessão petrolífera, porque já se autorizou várias leis legislativas e nada refletiu na vida do povo, sobretudo nas províncias que fazem parte da bacia do Congo, Zaire e Cabinda. Excelência Presidente da Assembleia Nacional, a economia da Angola, desde 1975 até a data presente, é dependente do petróleo. A pergunta que faço aos dignos membros do Executivo é a seguinte: quais são os ganhos dos 51 anos de exploração de petróleo na bacia do Congo, a contar desde o assalto ao poder em 1975? Povo angolano, lembro-me que em 2024, na comemoração dos 72 anos de exploração de petróleo na bacia do Congo, o representante da Cabinda Gulf Oil Company tivera dito, em Malongo, que os rendimentos que o governo angolano arrecadou dariam para a construção de 7 cidades iguais às melhores dos Estados Unidos da América. Senhor Presidente, fico triste ao ver o estado do nosso país. Depois de ter ouvido esses dados e a pergunta que faço aos dignos colegas de outra bancada e ao Executivo, onde colocaram o dinheiro do petróleo da Angola? Minhas senhoras e meus senhores, está na hora de pensarmos Angola, porque afinal é o único país que temos para viver. E ninguém pensa que existe um outro. Mesmo os que pensam que têm casas em grandes paraísos, voltarão para Angola de qualquer forma. Excelência Presidente da Assembleia Nacional, permita-me, em nome do povo, questionar o Ministro dos Petróleos o seguinte. Primeiro, quantos barris de petróleo se produzem em Cabinda e Zaire, de uma forma separada? Segundo, qual é o paradeiro dos 10% de exploração de petróleo em Cabinda? Terceiro, qual é o mistério por detrás dos atrasos quanto à refinaria de Cabinda? Quarto, o petróleo que será refinado em Cabinda virá da Cabinda Gulf ou da Sonangol? Dignos deputados, a refinaria de Cabinda foi inaugurada no dia 1 de setembro de 2025 pelo Presidente da República. Hoje a dita refinaria não produz nenhum litro de gasóleo e o povo de Cabinda está a passar pelos piores momentos da sua história. Como é possível uma província produtora de petróleo ter maior carência dos derivados do petróleo? Como é possível uma província produtora, o povo compra combustível em bidões na rua? Excelências, ao aprovar esta lei de autorização legislativa sobre a atribuição de incentivos fiscais adicionais aplicáveis à concessão do bloco 17/25, também queremos apelar à transparência na gestão do capital humano, envolvendo de formas a potencializá-los e assegurar a sustentabilidade de um modo de vida justa para as suas famílias, pelo que é urgente revermos as pensões de reforma do setor privado e público, porque não se pode aceitar um mais velho que faz os seus 35 anos de serviço no setor petrolífero e com salário mensal aproximadamente de 5 milhões de kwanzas ter a mesma pensão de reforma com alguém que prestou serviços públicos. São erros que devemos corrigir e urgente. Excelência Presidente da Assembleia Nacional, respeito a três separações, respeito à separação dos três poderes, mas não é aceitável a situação atual do Tribunal de Cabinda. Mais de 10 processos judiciais andam engavetados no Tribunal de Cabinda. Muitos angolanos, a serem prejudicados no campo petrolífero do Malongo, achavam para o fim de contrato destas empresas e as empresas, sob proteção dos tubarões, não indenizam os seus trabalhadores. Um dos exemplos é a empresa Lazarato. O processo anda estagnado no tribunal há mais de 10 anos, com o olhar impávido das autoridades locais. Ao povo de Cabinda, a Chevron promete o corte de fornecimento de gás nas turminas do Malembo, por falta de pagamento por parte do governo. A pergunta que não se quer calar é: onde vão as nossas contribuições? Ou onde vai o dinheiro do pagamento de energia elétrica? Os incentivos fiscais também devem refletir na prestação de serviço à população. Para terminar, solicito ao digno Presidente da Assembleia Nacional, na função de fiscalizador, a criação de uma comissão parlamentar para investigar os portos de Luanda e Cabinda. Situação é preocupante, Sr. Presidente. Pretendemos saber por que a implantação do tráfico no porto de Luanda e a sogeste no porto de Cabinda. Senhor Presidente, na minha língua materna, há um provérbio que diz: Campo, quando como né? De campo, fumo como né? Aconselha quem vai ao convívio e não aconselha quem vem do convívio. Senhor Presidente, permita-me, em nome do povo sofredor de Cabinda, questionar o executivo aqui presente, aos dignos deputados do grupo parlamentar do MPLA. Como é possível o povo de Cabinda passar em situações, sobretudo os empresários que levam a mercadoria? Estamos a falar de uma lei fiscal, dos impostos fiscais. Os contentores que transportam a mercadoria de Luanda para o resto do país não pagam nenhum imposto. A mercadoria que sai de Luanda para Cabinda, os empresários de Cabinda estão com corda no pescoço. Queremos saber por que deve-se pagar o porto de Luanda e voltar a pagar o porto de Cabinda. Segundo, gostaria de saber as promessas dadas pelo Presidente da República, o atual Presidente da República em Cabinda, que se vencer as eleições, daria atenção especial para Cabinda. Onde estão essas promessas? E para terminar, eu gostaria de questionar aos mais velhos aqui presentes, quando da assinatura dos Acordos de Alvor, em 15 de janeiro de 1965, ninguém tinha noção que Cabinda é um território descontinuado e que devia ter uma atenção especial. Então, Sr. Presidente, o sofrimento em Cabinda está demais. Está demais. Não podemos olhar simplesmente no petróleo, vamos olhar o bem-estar do povo de Cabinda. E eu, como filho legítimo daquela terra, vou defender Cabinda com os dentes. Muito obrigado.
1: Muito obrigado, Sr. Deputado. Tenho a palavra, finalmente, a Sra. Deputada Elisandra Rodrigues Coelho, do Grupo Parlamentar do MPLA.
10: Uma lei fiscal, dos impostos fiscais, os contentores que transportam a mercadoria de Luanda para o resto do país não pagam nenhum imposto. A mercadoria que sai de Luanda para Cabinda, os empresários de Cabinda estão com corda no pescoço. Queremos saber por que deve-se pagar o porto de Luanda e voltar a pagar o porto de Cabinda. Segundo, gostaria de saber as promessas dado pelo Presidente da República, o atual Presidente da República em Cabinda, que se vencer as eleições, daria atenção especial para Cabinda. Onde estão essas promessas? E para terminar, eu gostaria de questionar aos mais velhos aqui presentes, quando da assinatura dos Acordos de Alvor, em 15 de janeiro de 1965, ninguém tinha noção que Cabinda é um território descontinuado e que devia ter uma atenção especial? Então, Sr. Presidente, o sofrimento em Cabinda está demais. Está demais. Não podemos olhar simplesmente no petróleo, vamos olhar o bem-estar do povo de Cabinda. E eu, como filho legítimo daquela terra, vou defender Cabinda com os dentes. Muito obrigado.
1: Muito obrigado, Sr. Deputado. Tenho a palavra, finalmente, a Sra. Deputada Elisandra Rodrigues Coelho, do Grupo Parlamentar do MPLA.
11: Portanto, substância jurídica dos três elementos essenciais de qualquer autorização legislativa: o objeto, o sentido e a extensão. Porquanto não basta autorizar genericamente o Executivo a conceder incentivos, mas a lei habilitante deve permitir identificar com suficiente determinação qual é a matéria sobre a qual se legisla, qual é a finalidade prosseguida e quais os limites materiais dentro dos quais o Executivo pode atuar, o que está devidamente acautelado nos seis projetos de lei de autorização legislativa que analisamos. Esta não é uma questão meramente formal, é uma exigência do princípio da legalidade e uma garantia contra o exercício arbitrário do poder público. Excelências, a exploração e produção de recursos naturais, particularmente no setor dos hidrocarbonetos, exige investimentos de elevada dimensão, envolve riscos significativos e requer estabilidade de adaptação do quadro jurídico e fiscal às diferentes realidades dos contratos. É precisamente neste contexto que devemos compreender a importância das autorizações legislativas. Não estamos simplesmente a discutir benefícios fiscais, mas sobretudo estamos a discutir instrumentos de política económica capazes de tornar determinadas áreas de concessão mais atrativas, viáveis e competitivas. Os pedidos de autorização legislativa devem ser vistos como uma oportunidade para aperfeiçoarmos a nossa política de atração de investimento e para reforçarmos a competitividade do setor. A possibilidade de estabelecer incentivos adicionais permite ao Estado aperfeiçoar a política fiscal em função da realidade concreta dos investimentos, sem perder de vista o interesse público. Senhores deputados, Angola precisa de continuar a afirmar-se como um destino atrativo para investimentos no setor dos recursos naturais, oferecendo não apenas potencial geológico, mas também um quadro regulatório e fiscal previsível, competitivo e capaz de responder aos desafios dos projetos. Por isso, entendemos que a autorização para legislar sobre incentivos fiscais adicionais aplicáveis a áreas de concessão de blocos pode constituir uma ferramenta importante para aumentar a atratividade do setor, promover novos investimentos, viabilizar projetos economicamente mais complexos, estimular a produção nacional, gerar emprego e oportunidades para empresas angolanas, promover a transferência de tecnologia e conhecimento e ampliar a criação de valor para a economia nacional. Mas isso será possível se tivermos em conta que os blocos não são todos iguais. Daí que cada autorização legislativa que analisamos tem sentido e extensão diferenciados, porquanto existem áreas com diferentes níveis de risco, diferentes características geológicas, diferentes necessidades de investimento e diferentes custos de exploração e desenvolvimento. Por isso, aplicar exatamente o mesmo tratamento fiscal a realidades económicas diferentes pode significar, na prática, tornar projetos inviáveis. E quando um projeto não é viável, não há produção. Quando não há produção, não há receitas, não há empregos, não há contratação de empresas nacionais, não há transferência de tecnologia, não há desenvolvimento econômico. Investir hoje na criação de condições para o desenvolvimento dos nossos blocos é investir na capacidade de Angola gerar riqueza amanhã. A competitividade fiscal deve caminhar lado a lado com a defesa do interesse nacional. É com este equilíbrio, com responsabilidade e visão estratégica que devemos analisar e discutir esta matéria. Muito obrigada.
1: Obrigado, Sra. Deputada. Os seus estados estão terminadas as intervenções. Vamos convidar o Sr. Ministro dos Recursos Minerais, Petróleo e Gás para reagir nos termos que considerar mais adequados. Sr. Deputado, tem a palavra.

Muito obrigado, Excelência Presidente da Assembleia Nacional. Muito obrigado, senhoras deputadas e senhores deputados, pelas abordagens que foram feitas. E para mim é sempre um prazer vir a esta casa, porque é um processo de aprendizagem contínuo e um privilégio estar aqui. Agradeço as recomendações que foram feitas, as críticas, principalmente aquelas que vão contribuir para a melhoria do nosso trabalho e de serviço público. Efetivamente, nós trouxemos estes pedidos a esta Magna Casa porque, como foi também aqui dito, nós temos vivido um declínio da produção, o que é um declínio derivado de questões naturais, porque todos os dias extraímos um pouco acima de 1 milhão de barris, e se não cuidarmos todos os dias de procurar mais petróleos, então esse declínio vai acentuar-se ainda mais. Temos então essa missão de trabalhar para, em caso de sucesso e com a bênção de quem está lá em cima, podermos descobrir mais petróleo e o petróleo poder continuar a contribuir para a nossa economia, para o nosso desenvolvimento, para a melhoria da qualidade de vida da nossa população. E se o tempo me permitir, e os senhores deputados me permitirem, eu gostaria de fazer uma pequena incursão sobre a contribuição que o petróleo pode dar ainda mais à nossa economia. Porque às vezes a falácia da transição energética nos leva a pensar que o petróleo já deu tudo para a nossa sociedade, para o nosso planeta. E não é bem assim. Porque a própria transição energética não vai acontecer sem o contributo do petróleo, sem o contributo dos outros recursos minerais. Existem no mundo mais de 6 mil produtos petroquímicos, portanto, mais de 6 mil produtos que ou são de origem do petróleo ou têm no seu conteúdo petróleo, gás. E só para citar alguns que são fundamentais para nós, como são os produtos médicos, produtos farmacêuticos, os plásticos, produtos que estão na composição de automóveis, de telemóveis, de aviões, lubrificantes, vernizes, cosméticos, tintas. E, senhores deputados, este edifício, sem petróleo, sem outros recursos minerais, não existiria. Então, o petróleo vai estar aqui por muitos mais anos e nós precisamos dele. Todo este planeta precisa do petróleo. E é por isso também que ele é parte importante da diversificação da economia que o nosso governo está engajado. Se não, vejamos a agricultura. Falamos da agricultura. A agricultura é fundamental para nos alimentarmos. Precisamos de segurança alimentar. Mas sem corretivos de solos, que uma boa parte são recursos minerais, sem fertilizantes que vêm do gás, do fosfato e do potássio, não há melhoria da produtividade agrícola. Por isso é que nós estamos no sonho a erigir a primeira fábrica de amônia e ureia no nosso país, um dos elementos principais dos fertilizantes. E aí se vê de forma clara a importância do petróleo para a diversificação da nossa economia. A diversificação da nossa economia vai assim, está a acontecer com a contribuição dos hidrocarbonetos, e esta contribuição será ainda mais relevante quando nós concluirmos o nosso projeto de construção de refinarias no nosso país e com os estudos que estamos a fazer para a petroquímica. Já que falamos em refinarias, dizer que a refinaria de Cabinda está sim a produzir. Não está a produzir ainda na quantidade que foi programada para esta primeira fase. Temos sim um constrangimento, que é o sistema de importação e exportação do petróleo bruto, porque antes tínhamos previsto cerca de 12 quilómetros, mas tivemos que aumentar para cerca de 20 quilómetros devido às condições que fomos encontrados no terreno.

0: a necessidade de repartir os riscos, que também são elevados. A Sonangol, na fase de pesquisa, até 20% não contribui para a fase de pesquisa, mas quando passar para a fase de desenvolvimento, tem que contribuir. E é por isso que, geralmente, num bloco temos várias empresas para acautelar-se essa questão do risco devido ao elevado investimento e às incertezas que temos. Também foi com bastante agrado que ouvi de grande parte dos senhores deputados reconhecerem que precisamos de estabilidade fiscal, legal e contratual neste tipo de setor económico. Nós estamos ainda numa fase bastante inicial, estamos na fase de pesquisa, portanto não possuímos toda a informação que os senhores deputados reclamam e com o devido efeito, né? Mas estamos na fase de pesquisa, a informação é muito pouca, então nós temos que fazer previsões e se essas previsões para garantirmos, portanto, ao investidor que ele invista, que tenha acautelado o risco, tenha acautelado a recuperação do seu investimento em caso de sucesso, porque se não houver sucesso, ele perde o investimento feito. Precisamos de fazer essas previsões, mas temos estimativas da TIR, do VLA e de outros fatores econômicos para podermos assinar os contratos de serviços com risco. E também, senhores deputados, aqui estamos perante um método diferente, não estamos nos contratos de partilha de produção. Portanto, não há profit oil, não há petróleo-lucro. O que há é que o investidor, no fim, é remunerado, é recompensado pelo serviço que vai prestar à concessionária nacional. Bom, o rendimento do Estado está garantido. Está garantido na percentagem de, no mínimo, 60% do rendimento total que existir nesses projetos. Eu acho que isto é que nos dá a garantia de assegurarmos ao Estado o que lhe é devido. Mas, senhores deputados, se nós não fazermos essas atividades agora, podemos, mais tarde, deixar esses recursos no solo e ele não passar a ser riquezas. Porque o contexto é diferente. Hoje há petróleo em muitos outros países. Nas Guianas, a Venezuela está a voltar, onde estão as maiores reservas de petróleo do mundo. Registramos também a África, aqui do nosso vizinho Namíbia, Senegal, Costa do Marfim, Moçambique, outros países também com petróleo. E o investimento é sempre o mesmo. Se os senhores olharem, as grandes empresas petrolíferas são as mesmas. É a Chevron, é a Total, é a Eni, a Exxon, são sempre as mesmas, portanto, é menos capital para mais países à procura do mesmo capital. Daí que nós temos que manter a nossa estabilidade, flexibilidade fiscal, estabilidade, e eu, com muito regozijo, vejo que os senhores deputados reconhecem também esse aspecto. E nós estamos aqui a trabalhar não apenas para o presente, porque esta atividade toda poderá começar, em caso de sucesso, a produzir daqui a 5 anos ou mais, né? Portanto, não é nada de imediatismo, é olharmos na perspectiva do futuro para a estabilidade da economia do nosso país. Bom, eu agradeço muito, senhores deputados, o tempo é curto, mas estamos sempre disponíveis para continuarmos a discutir esses temas interessantes do petróleo, do gás e do seu contributo para o desenvolvimento do nosso país e para a melhoria da qualidade de vida da nossa população. Muito obrigado.
1: Obrigado, senhor ministro. Seus deputados, aqui chegados, vamos passar então para o momento da votação, naturalmente em separado. Vamos fazer a votação primeiro na sala do plenário e depois passamos para os seus deputados que estão em videoconferência. Sim, em primeiro lugar, ponto 11, votação sobre o pedido de autorização legislativa referente ao bloco 17/25, sala do plenário. Os seus deputados que votam a favor, por favor, levantem a mão. Muito obrigado. Seus estados que votam

0: contra. Seus estados que se abstenham. Obrigado. Passemos para a votação em relação ao bloco 19. Seus estados que votam a favor, por favor, levantem a mão. Muito obrigado. Seus estados que votam contra. Seus estados que se abstenham. Obrigado. Votação referente ao bloco 32/21. Seus estados que votam a favor, por favor, levantem a mão. Obrigado. Seus estados que votam contra. Seus estados que se abstenham. Obrigado. Votação em relação ao bloco 33/24. Seus estados que votam a favor. Obrigado. Seus estados que votam contra. Seus estados que se abstenham. Obrigado. Votação referente ao bloco 34. Seus estados que votam a favor. Obrigado. Seus estados que votam contra. Seus estados que se abstenham. Finalmente, votação em relação ao bloco 35. Seus estados que votam a favor. Obrigado. Seus estados que votam contra. Seus estados que se abstenham. Obrigado. Terminamos a votação na sala do plenário. Vamos fazer agora o mesmo exercício para os seus estados que estão em videoconferência. Portanto, vamos votar, em primeiro lugar, ao pedido de autorização legislativa referente ao bloco 17/25. Seus estados que votam a favor, por favor, levantem a mão. Muito obrigado. Seus estados que votam contra. Seus estados que se abstenham. Obrigado. Bloco 19. Seus estados que votam a favor. Obrigado. Seus estados que votam contra. Seus estados que se abstenham. Obrigado. Bloco 32/21. Seus estados que votam a favor. Obrigado. Seus estados que votam contra. Seus estados que se abstenham. Obrigado. Bloco 33/24. Votos a favor. Obrigado. Seus estados votam contra. Seus estados que se abstenham. Obrigado. Bloco 34. Seus estados votam a favor. Obrigado. Seus estados votam contra. Seus estados que se abstenham. Obrigado. E finalmente, bloco 35. Seus estados votam a favor. Obrigado. Seus estados votam contra. Seus estados que se abstenham. Obrigado. Terminamos a votação.
1: Já vamos ter a votação deste diploma. Discussão e votação do projeto de lei de autorização legislativa que autoriza o Presidente da República a legislar sobre a atribuição de incentivos fiscais adicionais aplicáveis a áreas de concessão de blocos petrolíferos. É a Rádio Nação de Angola, a partir da Casa das Leis, onde acontece a quinta reunião plenária extraordinária, com vários diplomas em cima da mesa. Estamos vamos já em bloco a discutir seis diplomas. Seis diplomas. Vamos ter os números da votação já na voz de Adão de Almeida. Vamos ouvir.
0: Senhores deputados, em relação à votação que acabamos de fazer, temos os seguintes resultados. Portanto, projeto de lei de autorização legislativa referente ao bloco 17/25, aprovado, 166 votos a favor, nenhum voto contra, nenhuma abstenção. Bloco 19, aprovado, 166 votos a favor, nenhum voto contra, nenhuma abstenção. Bloco 32/21, aprovado, 166 votos a favor, nenhum voto contra e nenhuma abstenção. Bloco 33/24, aprovado, 166 votos a favor, nenhum voto contra e nenhuma abstenção. Bloco 34, aprovado, 167 votos a favor, nenhum voto contra e nenhuma abstenção. E bloco 35, aprovado, 167 votos a favor, nenhum voto contra e nenhuma abstenção. Temos um pedido de declaração de voto. Dois. Essas disparidades nos resultados, no mesmo período de votação, significa que há entradas e saídas no momento da votação, o que não é permitido pelo regimento. Portanto, temos que apelar aos seus deputados para que no momento da votação ninguém saia e quem estiver fora da sala não entre, né? Para não causar constrangimentos ao processo de votação. Temos dois pedidos de declaração de voto. Senhoras deputadas Sofia Moçanguela e Carla Ribeiro de Souza. Tem a palavra a secretária Sofia Moçanguela, do Grupo Parlamentar da UNITA, para a declaração de voto.

0: Excelência, Senhor Presidente da Assembleia Nacional, faço-me presente para apresentar a declaração de voto referente aos projetos de lei de autorização legislativa que autoriza o Presidente da República, enquanto titular do Poder Executivo, a legislar sobre atribuição de incentivos fiscais adicionais aplicáveis à área de concessão dos blocos 17, 25, 19, 32, 21, 33, 24, 34 e 35. O Grupo Parlamentar da UNITA votou a favor por entender que os incentivos fiscais adicionais para blocos petrolíferos são benefícios extra ao regime fiscal normal da Lei das Atividades Petrolíferas, apesar de alguns critérios serem pouco objetivos. Entendemos que o país precisa de aumentar o volume de produção petrolífera, que infelizmente continua a ser o pulmão da sua economia. Os incentivos fiscais adicionais significam a redução da taxa de imposto sobre a produção petrolífera, o aumento do cost oil recuperável, a redução de royalty, a taxa de concessão e a isenção ou redução de direitos aduaneiros sobre equipamentos de exploração. Estamos, sim, a favor de atrair o investimento estrangeiro nas águas profundas do país, onde os investimentos de capital são muito onerosos, porém, são uma oportunidade para o conteúdo local. Por estas e outras razões, o Grupo Parlamentar da UNITA votou a favor dos projetos de lei da autorização legislativa acima referidos, não obstante estarmos em ano pré-eleitoral suscetível de corrupções de velha ordem. Que Deus abençoe o nosso portentoso país e o seu povo. Muito obrigada, Sr. Presidente.
1: Muito obrigado, Sra. Deputada. Tem a palavra a Sra. Deputada Carla Ribeiro de Souza, do Grupo Parlamentar do MPLA, para a declaração de voto.
2: Excelência, Presidente da Assembleia Nacional, prezados senhores deputados, honorável povo angolano. O Grupo Parlamentar do MPLA votou a favor da autorização legislativa para atribuição de incentivos adicionais aplicáveis à área de concessão dos blocos de exploração em referência, porque vê e explora o sentido de oportunidade. É notável, excelências, e justificável todo o esforço de recuperação que a economia angolana vem registrando no processo de diversificação económica do país. Reconhecemos, entretanto, que o recurso de petróleo, bastante competitivo, continua sendo um marco na contribuição da nossa balança financeira do país e certamente um alicerce no processo de desenvolvimento nacional e na qualidade de vida dos angolanos. Votamos a favor porque pretendemos incentivar e otimizar os recursos a investir nesses blocos, aos elevados custos de produção das áreas identificadas e nas áreas inicialmente estéreis, para a realização de novos investimentos e desenvolvimento no país. Votamos a favor porque estará salvaguardado o interesse econômico do Estado, assegurando que os incentivos concedidos sejam igualmente proporcionais aos incentivos na produção e geração da receita, porque permitirá transferência tecnológica sustentável nas áreas inicialmente estéreis, pois não se previa qualquer receita nesses locais. Fortalecerá, sim, também o equilíbrio ambiental das nossas áreas. Igualmente, teremos o domínio e o controlo da geologia das nossas áreas de exploração, tal como a conversão do potencial petrolífero das águas profundas com um valor econômico e impacto positivo na receita pública. Temos a oportunidade maior de geração de emprego direto e indireto. temos ainda, finalmente, o reforço do conteúdo local, a participação de empresas angolanas e o aumento das competências nacionais através de bolsa de estudo, que constituirão um forte e válido ativo para a economia nacional. Dizer sim ao investimento em Angola, votar a favor, é para nós uma oportunidade de servir Angola e fazer Angola crescer. Muito obrigado.
3: Muito obrigado, Sr. Deputado. E assim terminamos a discussão dos pontos 11 a 16 da nossa agenda. Agradecemos a presença e a participação do Sr. Ministro dos Recursos Minerais, Petróleo e Gás e formulamos a continuação de um bom dia de trabalho. Assustados, vamos passar ao ponto 17 da nossa agenda, referente à discussão e votação do projeto de resolução que aprova para ratificação a troca de notas referentes ao acordo de financiamento para a implementação do projeto de construção de linhas de transmissão e sistema de subestação na região sul de Angola. Convido o Sr. Secretário de Estado do Ministério das Relações Exteriores para Administração, Finanças e Património, José Paulino Cunha da Silva, para proceder à apresentação do ponto, se faz favor.

0: votar a favor é para nós uma oportunidade.
1: Senhor Presidente da Assembleia Nacional, excelentíssimas senhoras e senhores deputados, excelentíssimo senhor secretário do Presidente da República para os assuntos políticos e parlamentares, todo o protocolo observado. Saúdo cordialmente a todos. Em nome do Executivo, temos a honra de submeter à elevada consideração de Vossas Excelências o projeto de resolução que aprova para ratificação a troca de notas relativa ao acordo de financiamento para a execução do projeto de construção de linhas de transmissão e sistema de subestações na região sul de Angola. Celebrado em 21 de agosto de 2025 em Yokohama com a Agência de Cooperação Internacional do Japão, o contrato de empréstimo traduz um compromisso financeiro de 39.105 milhões de ienes japoneses, cabendo à contraparte nacional assegurar a parcela estimada em 24.096 milhões de ienes japoneses, correspondente a 153.821.635 dólares norte-americanos, no investimento global estimado em 63.201 milhões de ienes japoneses, correspondente a 403.456.224 dólares norte-americanos. O financiamento concedido em condições concessionais contempla 8 anos para desembolso, 30 anos para reembolso, com 10 de carência e juros anuais de 1,20% para a componente principal e 0,20% para a consultoria acrescidos da comissão inicial de 0,10%. O projeto abrange a construção de infraestruturas elétricas estruturantes, linha de 220 kW entre Nambungo e Namibe, subestações no Lubango e leste do Namibe, linha de 60 kW até Arimba e respectiva subestação, além de serviços de consultoria, fiscalização, monitorização ambiental, reassentamento populacional e aquisição de equipamentos para desminagem. A sua execução reforçará a capacidade, a estabilidade e a fiabilidade do fornecimento energético no sul, na região sul, promovendo a integração da rede, a melhoria das condições de vida e o desenvolvimento econômico e industrial em consonância com a estratégia Angola 2050, designadamente nos eixos de inclusão energética, coesão territorial e modernização infraestrutural. A troca de notas contempla isenções fiscais e aduaneiras e, embora revistam a forma instrumental adotada, incidem sobre matéria regulada por lei interna, assumindo, por isso, natureza de tratado internacional solene nos termos dos artigos 1º, número 3, 2º, a linha A, 3º, a linha A e 4º, a linha G da lei número 4/11, de 14 de janeiro. Assim, o Executivo apresenta o presente projeto de resolução, propugnando pela sua aprovação, a fim de se proceder à ratificação pelo Presidente da República e ao cumprimento das suas demais formalidades. Excelência, Sr. Presidente, tenho assim apresentado. Muito obrigado.
2: Muito obrigado, Sr. Secretário de Estado. Tenho a palavra agora o Sr. Deputado Felino Job, da 3ª Comissão, para proceder à apresentação do relatório parceiro conjunto.
3: Já vamos ouvir o deputado Felino Job para a apresentação deste ponto em discussão nesta altura. Estamos no décimo.
4: Muito obrigado, Excelência, Sr. Presidente da Assembleia Nacional. Aceito os meus respeitosos cumprimentos e, por vosso intermédio, aproveito saudar os distintos membros que compõem a mesa da Presidência, os honoráveis deputados, o ilustre secretário do Presidente da República para os Assuntos Políticos e Parlamentares e os ilustres auxiliares do titular do Poder Executivo. Excelência, passo a apresentar a síntese do relator parecer conjunto sobre as trocas de notas referentes ao acordo de financiamento para a implementação do projeto de construção de linhas de transmissão e sistema de subestações da região sul de Angola. Estruturado em 4 partes, sendo a introdução, generalidade, especialidade e, finalmente, o parecer. A introdução dá-nos conta da tramitação do instrumento jurídico que recai às comissões em razão da matéria para efeitos de análise e emissão do relator parecer conjunto. Na generalidade, queremos destacar 3 pontos, sendo o primeiro: em agosto de 2025, a República de Angola e o Governo do Japão formalizaram as trocas de notas referentes aos acordos de financiamento para a implementação do projeto de construção de linhas de transmissão e sistema de subestações da região sul de Angola. O referido acordo de financiamento, celebrado em agosto de 2025 na cidade de Yokohama, no Japão, durante a 9ª Conferência Internacional de Tóquio sobre Desenvolvimento de África, insere-se no quadro da Estratégia de Desenvolvimento de Longo Prazo Angola 2050, aprovado pelo Decreto Presidencial número 181/23, de 1 de setembro. O financiamento destina-se à implementação do referido projeto com vista à melhoria da qualidade e da fiabilidade do fornecimento de energia elétrica na região sul de Angola. Na especialidade, posso destacar o ponto 4, dando conta que a sua sistematização das trocas de notas compreendem 2 comunicações diplomáticas emitidas por cada uma das partes, sendo a primeira troca de nota é composta por 12 ou 10 pontos que definem os termos de entendimento proposto pelo Governo do Japão, e a segunda troca de nota correspondente à manifestação de concordância da República de Angola, formalizando em conjunto o compromisso assumido entre os Estados. Do parecer, faça o exposto, às comissões de trabalho especializadas competentes em razão da matéria emitem um parecer favorável e submetem ao plenário da Assembleia Nacional a votação do projeto de resolução que aprova as trocas de notas referentes ao acordo de financiamento para a implementação do projeto de construção de linhas de transmissão e sistema de subestações da região sul de Angola. O presente relator parecer conjunto foi aprovado em reunião conjunta das comissões de trabalho especializadas competentes em razão da matéria a 21 de julho de 2026 por 28 votos a favor, nenhum voto contra e nenhuma abstenção. Senhor Presidente, tenho assim apresentado o relator parecer conjunto e agradeço a atenção que me foi dispensada.
2: Obrigado, Senhor Deputado. Eu tenho a palavra a Sra. Deputada Teresa da Silva Neto, da 1ª Comissão, para proceder à apresentação do projeto de resolução.
3: Já vamos ouvir a deputada Teresa da Silva Neto, do Grupo Parlamentar do MPLA, para apresentar este 10º ponto da agenda. Estamos quase. Mais um diploma. Vamos ouvir? Estamos no 10º ponto da nossa agenda.
5: Muito boa tarde a todos. Excelência Presidente da Assembleia Nacional, Excelência Senhor Secretário Presidente da República para os Assuntos Políticos e Parlamentares, dignos auxiliar do Poder Executivo, Presidente, peço então a apresentação do projeto de resolução. Considerando a troca de notas e o acordo de financiamento celebrado entre a República de Angola e o Governo do Japão, através da Agência de Cooperação Internacional do Japão, JICA, com vista ao financiamento e implementação destinada a apoiar o projeto de construção de linhas de transmissão e sistema de subestações na região sul de Angola, tendo em conta que a referida troca de notas e o acordo de financiamento estabelecem os termos e as condições do financiamento, os procedimentos para aquisição de bens e serviços, as isenções fiscais e aduaneiras aplicáveis, bem como as responsabilidades institucionais para a execução do projeto. considerando que a implementação do projeto visa reforçar a fiabilidade e a cobertura da rede elétrica na rede sul, na região sul, promover o desenvolvimento econômico e social das populações abrangidas e consolidar a cooperação bilateral entre Angola e o Japão. A Assembleia Nacional aprova, por mandato do povo, nos termos das disposições combinadas da linha K do artigo 161 e da linha F do número 2 do artigo 166, ambos da Constituição da República de Angola, a seguinte resolução. Primeiro, aprovar a troca de notas e o respectivo acordo de financiamento para a implementação do projeto de construção de linhas de transmissão e sistema de subestações na região sul da Angola, anexo à presente resolução, que são parte integrante. Segundo, a presente resolução entra em vigor à data da sua publicação, vista e aprovada pela Assembleia Nacional em Luanda aos 13 de agosto de 2026. Publique-se o Presidente da Assembleia Nacional, Adão Francisco Correia de Almeida. Tenho assim apresentado o documento, Presidente. Muito obrigado.
2: Obrigado, Senhora Deputada. As suas estão abertas as inscrições.

0: Inscrições abertas nesta altura para discussão deste 17º ponto, que é o projeto de resolução que aprova para ratificação a troca de notas referentes ao acordo de financiamento para a implementação do projeto de construção de linhas de transmissão e sistema de subestações na região sul de Angola. Depois deste diploma vem o último para nós, o 18º ponto, que é o projeto de resolução que aprova para ratificação o protocolo que altera o Acordo de Marrakech, que cria a Organização Mundial do Comércio, acordo sobre as subvenções no setor das pescas. Nós vamos devolver o nosso sinal aos estúdios centrais. Vem aí o Jornal da Atualidade. Nós também vamos regressar à antena com mais pormenores. José Domingos Mante, Pascoal Queta e António Chocolate. Até já.
1: Até já, António Chocolate, a partir da Assembleia Nacional, onde acontece a 5ª reunião plenária da Assembleia Nacional. São agora 12 horas 53 minutos.
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0: São 13 horas no país. 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
4: Angola, boa tarde. O Executivo anuncia novos investimentos para reforçar as reservas petrolíferas em 1,6 mil milhões de barris. Fórum das cidades e municípios de Angola, no Namibe, administradores analisam ferramentas para uma melhor governação e gestão. Barragens do Ndua e do Kalukuve no Cunene vão beneficiar mais de 130 mil pessoas e cerca de 200 mil cabeças de gado. Os empreendimentos começam a funcionar nos próximos dias. Petro de Luanda e Sagrado Coração de Jesus decidem hoje o último passe para a final do Nacional de Hóquei em Patins. Zâmbia vai hoje a voto para eleger o Presidente da República e deputados da Assembleia Nacional. Quinta-feira, 13 de agosto de 2026, a edição deste jornal é de José Ndonga, técnica de Ferrai Samuel. Daniel Marques vai apresentar as notícias.
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4: O presidente João Lourenço e o CEO do Grupo Lide discutem promoção do agronegócio. Para além de João Doria, o presidente João Lourenço recebeu na Cidade Alta um grupo de 5 empresários que estão em Angola para explorar as oportunidades de investimento no setor da agricultura. Outros dados com a jornalista Sanifus.
6: Angola é a nova fronteira para a expansão do agronegócio e os empresários brasileiros procuram tirar vantagem da aproximação política em negócios, investimento e produção local. Cerca de 30 empresários do Grupo Lide, a maior organização empresarial brasileira, participam em Luanda no Fórum de Negócios dedicado às oportunidades de investimento do setor agrário. O CEO do Grupo Lide, João Doria, destacou a aposta do grupo na produção de proteína animal e recursos.
7: O Lide, com uma entidade privada, ele fomenta e estimula uma relação direta de empresas com empresas, empresas angolanas com empresas brasileiras, sempre com anuência do governo angolano e sempre que possível também anuência do governo brasileiro. Então é uma agenda muito focada no agro, mais especialmente na possibilidade de investimentos de empresas do agronegócio brasileiro aqui, particularmente na área de proteína animal, onde o Brasil é líder mundial, prioritariamente agronegócio e o setor mineral.
6: O Grupo Líder propôs a Angola novos investimentos, reforço da produção local e exportação de máquinas, sementes, insumos e tecnologia, e vai aprofundar a discussão com o presidente João Lourenço em setembro deste ano num evento em São Paulo.
7: São Paulo é a capital econômica do Brasil, 38% do produto interno bruto brasileiro, o PIB, roda em São Paulo. O PIB de São Paulo representa a força econômica do Brasil. Então ele fará uma viagem, será uma viagem de negócios, o que a mim reflete o espírito do presidente da República de Angola de lutar pelas oportunidades de investimentos no seu país, independentemente da própria diplomacia. Está de parabéns o presidente João Lourenço pela atitude, pelo pragmatismo e pela decisão de realizar essa viagem ao lado de ministros de Estado para apresentar Angola como opção de investimento para empresas brasileiras.
6: CEO do Grupo Lide, João Doria, convidou o chefe de Estado a participar em setembro deste ano em São Paulo, num evento maior dedicado às oportunidades de investimento em Angola. A agenda empresarial do Grupo Lide aconteceu depois de uma série de iniciativas dos governos de Angola e do Brasil para ampliar a cooperação econômica.
4: O grupo Lide, há 25 anos no mercado, reúne 50% do PIB brasileiro, está representado em 64 países do mundo e agora também em
8: Angola. O corredor do Namibe poderá dar um novo impulso ao processo de desenvolvimento da economia nacional. A informação foi avançada hoje durante a apresentação das empresas nacionais e internacionais candidatas ao processo de concessão e exploração do corredor. De acordo com o presidente da Comissão de Avaliação do Ministério dos Transportes, estão criadas todas as condições para que o corredor se torne uma realidade e contribua para o reforço da atividade económica do país. Martinho Xingue.
9: Angola vai em breve ganhar mais um corredor ferroviário nos próximos tempos. Trata-se do corredor do Namibe, que vai ligar as províncias da Huila, Cubango e chegar até a República da Namíbia. A infraestrutura, que está em concurso internacional, vai criar mais desenvolvimento, sustentabilidade e garantir uma economia sólida, já que dispõe de um percurso de mais de 800 quilômetros. A Africa Finance Corporation, consórcio Transcunen e a Croc Group of Company são as empresas que estão em fase de serem aprovadas, de acordo com o presidente do processo de avaliação, José Roberto.
10: Abertas as propostas, seguir-se-á uma fase de análise dos documentos apresentados pelas entidades. Estamos a falar dos documentos de habilitação. Hoje irá seguir uma fase de admissão ou não admissão dos concorrentes, propriamente dito.
9: José Roberto diz que todas as condições estão criadas e que o processo de dinamização do corredor será uma realidade brevemente.
10: As entidades que classificarem-se nos dois primeiros lugares irão passar para uma fase, que é a fase da negociação das propostas. A perspectiva é essa, alavancar a economia nacional e dinamizar o corredor.
9: O corredor do Namibe vai permitir desenvolver a produtividade agrícola e que também vai movimentar por ano mais de 50 milhões de toneladas de produtos diversos, segundo o delegado regional sul da Associação Industrial de Angola, Francisco Baiú Achocolate.
11: O corredor do Namibe tem potencial para movimentar até 5 milhões de toneladas por ano. Para a classe empresarial, isto significa redução dos custos logísticos, maior capacidade de escoamento da produção e, acima de tudo, melhores condições para produzir, transformar e exportar.
9: Francisco Baiú Achocolate fala dos desafios que se avizinham quando o projeto estiver concluído.
11: A região sul tem enormes potencialidades agrícolas, pecuárias, minerais e industriais. O desafio é transformar essas potencialidades em negócios, emprego, receitas e desenvolvimento. É aqui que o corredor do Namibe ganha uma exponencial importância.
9: Ato público de abertura de proposta para a construção do corredor do Namibe teve início esta quinta-feira aqui em Luanda e são candidatas as empresas Africa Finance Corporation, consórcio Transcunen e a Croc Group of Company. Rádio Nacional de Angola, a partir do Talatona, Martinho Xing.
8: E agora, o Fórum dos Municípios e Cidades de Angola, no Namibe, os administradores municipais analisam várias ferramentas para uma melhor governação e gestão. Na Semana do Desenvolvimento Local, as reflexões viram-se sobre gerir e melhorar a vida das comunidades. Alguns gestores públicos sublinharam no debate na Rádio Namibe que há avanços concretos na construção de comunidades resilientes, assunto que mereceu também do MATE um sinal de que a vida faz-se nos municípios e com a participação de todos. Em direto, vamos agora ao encontro do Isaías Afonso, em Moçâmedes. Isaías, boa tarde.
12: Ora viva, boa tarde. 326 municípios do país juntos em um fórum dos municípios e cidades de Angola, procurando e partilhando também soluções sustentáveis para os desafios das comunidades e reforçar a governação local. As preocupações futuras devem ser resolvidas de forma comum e é o que se vai fazendo nesta Semana do Desenvolvimento Local, com foco para os dias 14 e 15, aqui em Moçambique. No Angola em Direto de hoje, no Manhã Informativa, administradores municipais mostraram os avanços da governação de proximidade, que passa afinal pelo contacto com os munícipes e a pronta auscultação social. O Barnabé Cipriano traz o essencial do debate, que o MATE considera ser um bom barómetro sobre o que se faz para melhorar a governação local.
13: O administrador do Virei apontou a planificação, análise e acompanhamento das ações como elementos que levam um gestor público a ter êxitos na construção de comunidades resilientes. André Cacinda, que falava no Angola em Direto desta quinta-feira, deu o exemplo das ações realizadas neste mandato que resultaram das consultas às populações.
14: Em termos de criação de condições para mitigar os efeitos da seca no Virei, ao longo deste período do mandato, conseguimos recuperar mais de 60 furos de água, abrir mais furos de água, e também estão em curso no município do Virei o assoreamento de 3 represas.
13: A seca e a fome fustigam há anos as populações do sul do país. O administrador dos Gambos, na Uila, Francisco Barros, falou dos programas de apoio do Executivo para fazer face aos fenômenos naturais.
15: No combate à pobreza, temos o Quenda também, temos o Programa Nacional de Alimentação Escolar, que criou um impacto junto das comunidades, fundamentalmente das crianças em idade escolar.
13: Ao contrário do sul, no norte de Angola, chove muito, situação que requer a criação de infraestruturas seguras e adequadas ao clima. O administrador de Bucuzal, em Cabinda, Oscar Dilo, falou das ações que têm sido feitas nesse sentido.
16: Nós preparamos a época chuvosa já neste período. São trabalhos básicos que temos que controlar, sobretudo os canais de drenagens, desentupir ali onde está entupido e criar já bases para que quando as chuvas chegarem não termos problemas. Por isso é que não temos tido graves problemas.
13: No Camucuio já estão a ser recuperadas várias infraestruturas para reduzir os efeitos da seca no município, como adiantou o seu administrador, Manuel Canivete.
17: São ao todo 13 microbarragens. Reportar que o nível de execução física dessas microbarragens já estão, todas elas, a mais de 90%. A problemática da seca já está a ser muito minimizada.
13: O diretor nacional do Poder Local do MAT, Erlander Lima, escreveu a forma como o governo central tem procedido para permitir que os gestores públicos locais coloquem à disposição das populações os serviços sociais básicos.
18: Em primeiro lugar, desconcentrar, para poder municipalizar os serviços. E essa questão da desconcentração dos serviços é um dos grandes desafios que vai ser discutido agora. Potencializar cada vez mais o município para que seja ele a tomar as decisões que a ele diz respeito.
13: O Angola em Direto desta quinta-feira, produzido e emitido no Namibe, no quadro da Semana de Desenvolvimento Local, debateu o papel dos gestores públicos na construção de comunidades resilientes.
19: Nos dias 14 e 15, os administradores municipais vão partilhar as boas práticas da governação. O MAT, o Ministério da Administração do Território, faz esse exercício numa semana em que a descentralização administrativa entra no topo da agenda. O Ângelo Rodrigues é o porta-voz do evento, que segue com a permanente concertação para se encontrarem soluções para melhorar a qualidade de vida dos cidadãos. Ângelo.
20: Viva, boa tarde, Isaías Afonso e Rádio Vintes. Nós, o Ministério da Administração do Território, vamos, bem como eu disse, realizar de 14 a 15 do corrente mês a segunda edição da Semana de Desenvolvimento Local. Entretanto, nós queremos aqui encontrar soluções destinadas a melhorar a governação, bem como impulsionar o crescimento dos municípios. Aqui, os nossos municípios, num total de 326, têm a grande oportunidade dos seus administradores trazerem aquilo que são as soluções, as sugestões, bem como as estratégias que devem ser encontradas para que se melhore as condições de vida das nossas populações. Nós, o MAT, elaboramos vários temas que têm que ver com aquilo que são as preocupações das nossas populações, desde o ponto de vista do saneamento básico, vandalização de bens públicos, que é um grande tema que preocupa com a todos nós e o país em si, as questões que têm que ver também com o melhoramento das condições de vida da própria população, a empregabilidade, questões também que têm que ver com o Quenda e aqui a execução do Gila. As condições estão criadas, até este exato momento temos 99.9 das condições aprimoradas, aguardar que amanhã, a partir das 9 horas, então esta quão esperada cerimónia tenha lugar aqui no Namib. Do ponto de vista que tem que ver com a logística, também está toda preparada. Do ponto de vista que tem que ver com a temática toda, o período da tarde de hoje, os administradores vão participar do pré-fórum, onde vão fazer o alinhamento necessário de quais são as questões que devem sim merecer o primeiro destaque. Sabe-se que na sexta-feira, para além do fórum, nós temos o workshop e queremos racionalizar o tempo. Então, Isaías, o pouco que ouvimos hoje do programa Angola em Direto é aquilo que vai se refletir, no entanto, no dia de amanhã, no período matinal, porque vão ser horas de intensos debates sobre a vida socioeconómica dos nossos municípios.
19: É, a vida faz-se nos municípios, as preocupações futuras devem ser resolvidas de forma comum. É um exercício que se faz anualmente. Amanhã e depois de amanhã, a Rádio Nacional de Angola vai seguir todos esses momentos com informações pontuais a partir daqui da cidade de Moçambique, a capital do Namibe. Boa tarde, Daniel.
8: Boa tarde, Isaías. Foram dos municípios e cidades de Angola, no Namibe. Os administradores municipais analisam várias ferramentas para uma melhor governação e gestão.
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8: Atualidade desportiva: Angola apura-se para as meias finais do Zonal de Maputo, qualificativo ao Africano de Tênis em sub-12. Do Hockey em Patins, Petro de Luanda e Sagrado do Coração de Jesus disputam hoje a última vaga para a final do Campeonato Nacional. Alexandre Diniz, boa tarde. Temos emoções de Hockey em Patins logo à noite.
0: É verdade, Daniel Marques, boa tarde. Petro de Luanda e Sagrado Coração de Jesus disputam a negra, ou seja, o quinto jogo para o desempate. As duas formações têm duas vitórias cada. Quem ganhar, defronta a Devenspor na final que começa este sábado na Cidadela. No modelo, playoff, a melhor de 7 partidas. No ténis, Angola nas meias finais do Zonal de Maputo, qualificativo ao Africano. As meninas derrotaram em instantes o Lesoto por 2-0. Em singular, Angelina Calunga levou a melhor diante da Câmia Mafa por 2-7-0 com os parciais de 6-1 e 6-2. E Juliana Xavier derrotou Rebone Makati por 2-7-0 com os parciais de 6-2 e 7-5. Neste momento, Angola compete nos masculinos. Jussane Menezes e José Manuel procuram imitar a proeza das meninas. Daniel, boa tarde.
8: Boa tarde, seguimos agora com a atualidade internacional. Eleições gerais na Zâmbia. Os eleitores escolhem hoje o Presidente da República e os membros do Parlamento. Na corrida presidencial estão 14 candidatos, entre os quais o atual chefe de Estado, Hakainde Hichilema, de 64 anos, do Partido Unido para o Desenvolvimento Nacional. Eleito em 2021, Hichilema é apontado como um favorito à reeleição. O principal adversário, Brian Mundo Libé, de 55 anos, advogado e antigo ministro, que concorre para a coligação Aliança Tonse. Além das eleições presidenciais, os zambianos elegem ainda hoje os deputados para a Assembleia Nacional. O número de círculos eleitorais aumentou para 156 para 226. Os resultados das eleições presidenciais deverão ser anunciados no dia 17 de agosto. 13 horas e 18 minutos, o governo anunciou novos investimentos no setor petrolífero que podem acrescentar cerca de 1,6 mil milhões de barris às reservas nacionais. A informação foi avançada hoje no Parlamento pelo Ministro dos Recursos Minerais, Petróleo e Gás, durante a discussão de diplomas que propõem incentivos fiscais para as áreas de concessão de vários blocos petrolíferos. Segundo Diamantino Azevedo, os blocos estão localizados nas bacias marítimas do Baixo Congo e do Kwanza, em águas profundas e ultraprofundas. Vamos agora em direto até a sala do plenário da Assembleia Nacional, onde está o António Chocolate, que tem mais detalhes sobre o segundo dia da 5ª Reunião Plenária Extraordinária. Chocolate, boa tarde.
21: Ora, boa tarde. O Parlamento autorizou o Presidente da República, enquanto titular do Poder Executivo, a legislar sobre a atribuição de incentivos fiscais adicionais aplicáveis às áreas de concessão de vários blocos petrolíferos. O Ministro dos Recursos Minerais, Petróleo e Gás, Diamantino Azevedo, explicou aqui no Parlamento que o Governo pretende, com estes blocos, estabelecer condições fiscais específicas que favoreçam a rentabilidade dos projetos petrolíferos.
1: perante a necessidade imperiosa de impulsionar a exploração petrolífera em Angola, com o objetivo de contribuir para a reposição de reservas e mitigar o declínio da produção, o titular do Poder Executivo atribuiu à concessionária nacional os direitos mineiros para a prospeção, pesquisa, desenvolvimento e produção de hidrocarbonetos líquidos e gasosos nas áreas das concessões dos blocos 17-25, 32-21 e 33-24, localizados na zona marítima da bacia do Baixo Congo, cuja lâmina d'água varia entre 1.500 e 2.500 metros de profundidade, e os blocos 19, 34 e 35, localizados na zona marítima da bacia do Kwanza e cuja lâmina d'água varia entre 500 e 3.000 metros de profundidade. Os recursos dos blocos em apreço estimam-se em aproximadamente 1,6 mil milhões de barris de petróleo.
21: De acordo com Diamantino Azevedo, Angola celebrou acordos com grandes empresas petrolíferas internacionais para a exploração e produção de petróleo em vários blocos.
1: Tendo em vista a execução das atividades petrolíferas nas referidas concessões, a concessionária nacional negociou contratos de serviços com risco com os seguintes consórcios. No bloco 1725, Total Energy, como operadora, com 40%, ESSO, com 40%, e Sonangola Exploração e Produção, com 20%. No bloco 19, Shell, como operadora, Equinor, como operador e com 56%, Equinor com 24% e Sonangol com 20%. No bloco 32-21, Total como operadora com 40%, Exxon com 40% e Sonangol com 20%. No bloco 33-24, Chevron como operador com 45%, Shell 35%, Sonangol 20%. No bloco 34, Shell operador 56%, Equinor 24% e Sonangol 20%. No bloco 35, Shell, operador, 56%, Equinor 24% e Sonangol 20%. Estes blocos fazem parte do conjunto de 17 concessões petrolíferas recentemente negociadas.

0: atividades aos fiéis.
1: Fica estritamente proibido o exercício de atividades religiosas em recintos inadequados do ponto de vista urbanístico e do ordenamento do território. A proibição estende-se a edifícios destinados à habitação, como residenciais, instalações desportivas, cinemas, centros culturais, estabelecimentos de ensino. Por conseguinte, recomenda-se que as atividades religiosas ocorram em templos próprios e licenciados, que deem dignidade aos fiéis e solenidade ao culto. Exigência de qualificação académica e de unidade teológica.
0: Segundo Maria de Jesus, o ministro do culto deverá possuir pelo menos formação média em teologia, enquanto aos líderes religiosos é recomendada formação superior na mesma área.
1: Primeiro, a qualidade do ministro do culto recai sobre cidadãos com formação média em teologia. Segundo, aos líderes religiosos recomenda-se possuir formação superior em teologia. Adicionalmente, para testar o caráter nacional e a representatividade da Igreja, passa a ser obrigatório a prova de existência da confissão religiosa em pelo menos 10 províncias, possuindo um dos lugares de culto adequados e validados em cada uma delas.
0: As propostas geraram reações distintas entre os deputados da Assembleia Nacional. Armindo Miranda, da UNITA, questiona os critérios utilizados para avaliar as diferentes religiões e defende a separação entre o poder político e a autoridade religiosa.
2: Devemos sim exigir responsabilidade aos ministros de culto, mas a questão é: que critérios serão aplicados ao ministro cristão, ao ministro islâmico ou às lideranças das nossas religiões tradicionais africanas? O Estado pode exigir idoneidade, transparência, respeito pela Constituição, proteção do cidadão e cumprimento da lei. Mas o Estado não pode tornar-se árbitro da verdade religiosa. A palavra de Deus ensina-nos que ao Estado o que é do Estado, a Deus o que é de Deus. Agora, querer administrar a obra de Deus e administrar o próprio Deus é blasfematório. Queremos uma lei laica, mas não antirreligiosa, firme, mas não persecutória.
0: E pelo MPLA, a deputada Maria Antonieta Batista reforçou a ideia de que um Estado laico não significa um Estado contra a religião.
3: Não semeemos discórdia, pois o Estado laico não é um Estado hostil à religião, mas um Estado neutro, que não professa nem impõe qualquer credo, garantindo precisamente isso, que todas as confissões religiosas possam exercer-se em condições de igualdade e sem interferência do poder político. Isso significa que o Estado não escolhe nem impõe nenhuma fé, mas também não pode virar as costas quando esta fé é indevidamente usada para fazer mal a quem nela confia. Fiscalizar não é desconfiar da religião, é a garantia de que ninguém sofre em nome da religião. Por ser laico não significa que o Estado esteja ausente.
0: E nesta altura está em discussão o financiamento para a implementação do projeto de construção de linhas de transmissão e sistema de subestações na região sul de Angola. Reportagem Rádio Nação de Angola com José Domingos Mante, Pascoal Queta e António Chocolate, a partir do centro do Santuário da Democracia. Boa tarde.
4: O governo anuncia novos investimentos petrolíferos que podem reforçar as reservas de Angola em 1,6 mil milhões de barris e travar o declínio da produção. Estão criadas as condições para a entrada em funcionamento das barragens de Ondua e de Calucuve na província do Cunene. Os dois empreendimentos foram construídos para reforçar o combate à seca no sul de Angola. Mais de 130 mil pessoas e cerca de 200 mil cabeças de gado vão beneficiar do projeto. Fernando Noel.
5: O combate aos efeitos da seca na província do Cunene vai ser reforçado já nos próximos dias com a inauguração das barragens de Ndua e Calucuve, que representam um dos maiores investimentos hídricos do sul de Angola. Estes projetos estruturantes, erguidos pelo Executivo angolano e que vão servir de forma direta 5 municípios do Cunene, servem como desafio de transformar a seca nesta região num potencial econômico para geração de riquezas, comunidades. A diretora-geral da Unidade de Aproveitamento e Desenvolvimento dos Perímetros Irrigados do Cunene, Anita Esperança, vê a efetivação dos referidos projetos como um verdadeiro motor de transformação, trazendo água

0: para o consumo humano e animal.
1: Hoje, somos desafiados a transformar a seca do Cunene numa verdadeira oportunidade de geração de riqueza para as nossas comunidades e um caminho seguro para o bem-estar socioeconômico e ambiental da província do Cunene. A água, quando devidamente gerida e aproveitada, deixa de ser apenas um recurso escasso e passa a ser um motor de transformação. Então, é neste contexto que assumimos a relevância dos projetos estruturantes que os Executivo angolano tem vindo a promover, com destaque para a construção das barragens de Indoue, Calucuve, Cova do Leão, que é atualmente o Itaíta, e o sistema de transferência de água do CAF, que este certo modo permitirão acesso à água do consumo humano, água para o consumo animal e também para impulsionar a prática da agricultura.
0: E o diretor-geral da Jardins da Ioba, João Saraiva, uma empresa agroindustrial angolana com foco no fortalecimento e modernização da agricultura nacional, acredita que com as barragens de Ndua e Calucuva, Angola vai reforçar a sua contribuição para a segurança alimentar nos países da SADC, em volta das bacias hidrográficas dos rios Kuvlai, Cunene e Kuvango, concretamente no corredor transfronteiriço entre o norte da Namíbia e sul da Angola.
2: Angola tem nesta região uma boa parte dos recursos hídricos que são fundamentais não só para Angola como para a Namíbia. Angola, com estas infraestruturas que foram construídas por parte do Executivo, as barragens, a estação de bombagem do canal do Cafo, o próprio canal do Cafo, os mais de 500 quilómetros que nós vamos ter de canais ao longo desta região, vão permitir um crescimento muito significativo da agricultura, vão permitir uma segurança sobre a atividade pecuária. Para além dessa resiliência que nós constituímos, nós temos ambição para mais. Achamos que esta região pode ser um motor da produção de alimentos, de jogar um papel muito importante nesta macro-região de 8 milhões de pessoas que ocupam esta região dos dois países e também contribuir para a demanda alimentar de Angola.
0: As barragens de Ndua e Calucuva, que entram em funcionamento nos próximos dias, acumulam mais de 300 milhões de metros cúbicos de água. Para além de potenciar a agropecuária, permitem regular o caudal do rio Kuvlai, evitar cheias em Ondiva e garantir água para mais de 130 mil pessoas e cerca de 200 mil cabeças de gado. Rádio Nacional de Angola em Ondiva, Cunene, com Venâncio Isaías e o Fernando Noel.
3: Barragens do Ndua e de Calucuve na província do Cunene entram em funcionamento nos próximos dias. O Instituto Nacional de Estatística procedeu hoje à atividade de recolha de dados do inquérito ao setor informal. O lançamento da atividade de recolha de dados teve lugar na província do Icolibengo. Outros dados com o jornalista Jesus Delgado.
4: Trata-se da primeira operação do género em Angola, onde o INE pretende, por via do setor informal, apurar em concreto a realidade da economia do país. O presidente do Conselho de Administração do Instituto Nacional de Estatística, Joel Fute, olha para o inquérito que arranca já nesta segunda-feira, 17, também como indicador para a empregabilidade em Angola.
5: A informação que está a ser ou que será produzida através deste inquérito permitirá melhorar a qualidade das estimativas económicas, contribuindo para que as contas nacionais reflitam de forma cada vez mais abrangente a realidade econômica do país. Mas a importância desta operação não se limita apenas à produção de um indicador econômico. Os seus resultados deverão igualmente contribuir para uma melhor compreensão das condições em que as atividades informais são desenvolvidas, das características dos seus agentes econômicos, do emprego que geram e do rendimento associado a essas atividades.
4: Para o êxito do ISE, inquérito ao setor informal, o PCA do INE espera a contribuição dos agregados familiares e a disposição das equipas em campo devidamente identificadas.
5: O sucesso de uma operação estatística desta dimensão depende em grande medida da qualidade do trabalho realizado no terreno. Por essa razão, a formação que hoje inseramos assume uma importância fundamental. Mais do que transmitir conhecimentos técnicos, esta formação procurou assegurar que todos os intervenientes estejam devidamente preparados para aplicar com rigor os conceitos, procedimentos e instrumentos definidos para o presente inquérito.
4: Presidente do Conselho de Administração do INE, Joel Fute, durante o ato de encerramento da ação de formação de brigadistas que de 17 de agosto a 14 de novembro deste ano vão andar em todo o país para a recolha de dados sobre o setor informal. Rádio Nacional de Angola, em Viana, com Moisés Secretário e Jesus Delgado.
3: E voltamos à primeira página deste jornal. Executivo anuncia novos investimentos para reforçar as reservas petrolíferas em 1,6 mil milhões de barris. Fórum dos Municípios e Cidades de Angola, no Namibe, administradores analisam ferramentas para uma melhor governação e gestão. Barragens do Ndu e do Kalukuve no Cunene vão beneficiar mais de 130 mil pessoas e cerca de 200 mil cabeças de gado. Os empreendimentos começam a funcionar nos próximos dias. Petro de Luanda e Sagrado Coração de Jesus decidem hoje o último passe para a final do Nacional de Hóquei em Patins. Zâmbia vai hoje a votos para eleger o Presidente da República e deputados da Assembleia Nacional. A edição deste Jornal da Tarde foi de José Ndonga. A técnica foi de Ferrei Samuel. Daniel Marques apresentou as notícias. Boa tarde.
6: Treze horas e 34 minutos.
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1: Minha Angola, meu país, boa tarde.
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0: Pede os católicos, força a potência petrolífera a recorrer últimos recursos para chegar à final do Nacional de Hóquei em Patins. Senhoras do Eixo Viário celebram revalidação do título nacional de futebol. Sandra Dias leva a melhor na final entre antigos selecionadores nacionais. O Handball Atlântico da Madeira supera concorrência no Nacional Júnior Masculino. Braga e Benfica defendem vantagem no acesso à Liga Europa. PSG conquista primeiro troféu da temporada na Velha Europa. Franceses confirmam hegemonia a nível de clubes. Assim vai ser o Desportivo à Tarde, com montagem técnica do António Domingos. Técnica final do Tomi Esquia Nunes, edição de Domingos Francisco. Alexandre Diniz é quem fala.
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0: 1, 2, 3, Jornal Toca a Andar, ginástica a abrir. Angolana Luana Gomes cumpriu hoje mais um dia de prova no Mundial que decorre em Frankfurt, Alemanha. Luana vai evoluir na especialidade de massas depois de ontem ter estreado a competir em arco e bola. A ginasta angolana espera aproveitar ao máximo esta presença no Campeonato do Mundo.
2: É a competição mais importante do ano, é uma competição de um nível muito elevado, com as melhores ginastas do mundo. E por isso a preparação é de facto muito intensa. Trabalhei bastante os meus exercícios, a parte física, também, sobretudo, a parte mental, porque estar numa competição deste nível é muito importante estar preparada para lidar com a pressão, com o cansaço. Então, foi uma preparação intensa, mas muito positiva, e sei que vai correr tudo bem e vou dar o meu melhor.
0: Luana Gomes, ginasta angolana, que está a competir no Mundial da Modalidade em Frankfurt, Alemanha. 13:38 minutos, agora o Hóquei em Patins, último apurado para a final, será conhecido hoje, quando jogarem para o desempate Sagrado Coração de Jesus, Petro do Luanda, no pavilhão principal da Cidadela. Vai ser o quinto jogo destes playoffs, a melhor de cinco, a negra. Para forçar a negra, o Sagrado Coração de Jesus venceu ontem por 2-0 ao Petro do Luanda. O José Kissanga segue as esticadas do Nacional. Kissanga, viva!
3: Boa tarde, dois golos de Kitek forçaram a quinta e última partida dos playoffs das meias-finais do Nacional Sénior Masculino de Hóquei em Patins. A negra será disputada hoje às 17h30 no pavilhão principal da Cidadela Desportiva, entre o Petro Luanda e o Sagrado Coração de Jesus. Os católicos venceram ontem os petroglifos por 2-0 e igualaram a eliminatória. Hoje, tudo pode acontecer, até porque os dois contendores são equiparados e a partida será decidida nos detalhes. Mingo Baxiesa, técnico dos católicos, quer repetir a proeza da véspera.
4: A mesma determinação, com a mesma postura de rumo à final.
3: Declarações de Mingo Baxiesa, técnico do Sagrado. Albino Magalhães, técnico petrolífero, vai procurar corrigir os erros e dar a esticada final ao Sagrado Coração de Jesus.
5: Sexta-feira vamos chegar à final. Isso foi uma falha e não vai voltar a acontecer.
3: Declarações de Magalhães, o técnico do Petro de Luanda. Nesta altura, o melhor marcador da prova é Chiquinho, com 29 golos do DV. Segundo Kitec, com 24 golos, é do Sagrado Coração de Jesus. A baliza menos batida é do DV, sofreu apenas 22 golos. E a segunda é do Petro de Luanda. Portanto, a grande final começa já a ser disputada este sábado no pavilhão principal da Cidadela, entre o DV Spor e o seu adversário, que sairá da partida de logo entre o Petro Luanda e o Sagrado Coração de Jesus. Em relação aos sub-18, a final será disputada hoje a partir das 19h no pavilhão principal da Cidadela Desportiva, entre o Dínamo de Cambuz de Malanje e Hóquei Vila Alice. Para o terceiro e quarto lugar vão jogar Sagrado Coração de Jesus e Benfica de Moçambique, também na Cidadela, a partir das 16h30. Nesta prova, quem lidera a lista dos melhores marcadores é Osvaldo Dias, com 24 golos do Benfica de Moçambique, e a baliza menos batida é do Sagrado, que sofreu apenas 12 golos. Boa tarde.
0: Boa tarde, José Kissanga. Vale lembrar que na final já se encontra a DV Sport, a campeã nacional em título, que derrotou nas meias finais o Juventude de Viana por 3-1, com os resultados de 15-1, 3-2 e 1-0. 13:41 minutos, agora o futebol. As senhoras, Petro de Luanda garante a manutenção do título nacional. As petrolíferas superaram as arquirrivais do Dagosto na grande final disputada ontem no estádio Fransandalo. Triunfo por 4-3 na marcação das grandes penalidades, depois da igualdade a um golo no tempo regulamentar. A treinadora do Petro, Sandra Dias, exterioriza satisfação pela conquista.
6: Tivemos oportunidades para fazer golo, mas é algo que nos perseguiu durante esta fase final, foi falhar oportunidades de golo. Mas o jogo foi muito equilibrado, poderia ser a vitória do nosso lado, como a vitória do 1 de agosto. Felizmente calhou do nosso lado, somos bicampeões e isso ninguém nos tira.
0: Sandra Dias, treinadora do Petro de Luanda. Nas hostes militares, o treinador Maninho Lloyd rendeu-se às evidências.
7: O jogo em si, jogo bem disputado. Tecnicamente não foi assim tão bom, mas houve aquela parte da emoção. Jogamos aquilo que esperavam das nossas atletas, mas contudo fizemos uma segunda parte onde corrigimos algumas erros, algumas falhas. Fizemos um golo que estava a dar uma tranquilidade certa na equipa, mas contra a corrente do jogo fizemos um golo na qual não esperávamos, com uma falha da nossa guarda-rede, que nós todos assumimos o erro. Vamos tentar continuar a trabalhar para ver se melhoramos nas próximas edições.
0: Maninho Lloyd, treinador do 1º de agosto, que perdeu na final para o Petro de Luanda por 3-4 nas grandes penalidades. Vale lembrar que os dois foram treinos técnicos da Seleção Nacional, Maninho Lloyd e Sandra Dias, num duelo entre antigos técnicos da Seleção Angolana. Sandra Dias a levar a melhor nesta grande final. Noutra final, no Provincial, também entre as duas formações, o de agosto, lembramos, ganhou por 4 bolas. A uma aqui o Petro, portanto, a revalidar a consagração nacional. Marlene, ponta de lança do 1º de agosto, foi distinguida como a melhor jogadora do Campeonato Nacional, enquanto Ari Papel, do 4 de junho do Ambo, foi a melhor marcadora da prova com 11 golos rubricados. É a quarta época consecutiva que Ari Papel é a melhor marcadora da competição. Agora análise da competição com o comentador Luís Cazenga. Luizinho.
8: Foi, de facto, uma boa competição, muito bem organizada também, em termos organizativos também foi boa. Indo diretamente à parte técnica, apuraram-se naturalmente para a final. Houve uma meia-final entre a equipe do 4 de julho do Ambo e também e do Petro Luanda. É muito cerrada, onde o Petro foi feliz no ponto de vista da marcação de grandes penalidades e também competente, naturalmente. Levou-lhe a final contra o 1º de agosto. De agosto, que é a equipa que é mais dominadora do que as outras, uma equipa que tem níveis técnicos muito acima da média. O Petro aproxima-se ligeiramente, mas o de agosto está num outro nível, no ponto de vista da articulação do próprio jogo, as saídas nos corredores, os processos coletivos individuais, as peças que individualmente podem desequilibrar, tanto nos corredores como na zona central. Foi de facto importante e muito bonito ver o 1º de agosto a jogar. Claro que o Petro, tendo em conta o facto de ser uma competição com uma carga emocional muito grande, uma carga também histórica muito grande em função da rivalidade dos dois contendores, o Petro nunca se remeteu num papel secundário, mesmo que teve a perder. E foi já na parte final onde o Petro conseguiu arrancar pelo corredor esquerdo e cruzou. E naturalmente houve o golo do Petro, um bocadinho discutível se foi mão, se não foi. Mas pronto, mas acredito que a árbitra não estava em condições de poder ver e acredito que foi claramente um golo assinalado na discussão, mas ela também não tinha instrumentos nem argumentos para poder anular o golo. Por isso, o resultado justo do Petro. Depois foi, fechou os penaltis. Pela segunda vez em 2 jogos, o Petro conseguiu ultrapassar os adversários e foi, naturalmente, o Petro um justo vencedor, com muita garra, não tanta qualidade ofensiva, mas muita garra e muita qualidade defensiva. A Kétia é de facto uma jogadora extraordinária que comandou todo o plano operacional no que diz respeito à defesa do Petro Luanda e isso então projetou naturalmente uma grande vitória justa do Petro Atlético de Luanda.
0: Aqui é Luís Cazenga, Luizinho, comentador da Rádio 5 para o futebol. Ainda do futebol, o futuro da modalidade desenha-se no Cunan e na Huila. Em solo huileno, os sub-20 encurtam um caminho rumo à consagração. O Francisco Gonçalves sabe mais.
9: Boa tarde, 4-2 a favor do grupo desportivo do Cunji do Bié, diante da Academia de Futebol Estrelas do Futuro, e 2-1 a favor do Santa Rita de Cássia do Is, diante do HCB da Bahia Farta, são os resultados dos primeiros jogos do dia, referente à 4ª jornada do Grupo D do Campeonato Nacional de Futebol em Sub-20 em Masculinos, que decorre aqui na cidade do Lubango. Para o Grupo C, jogam nesta altura no campo do Benfica, e o 1º de agosto vai vencendo a formação do Primade da Lunda Norte por 3-1, ao passo que no campo do Ferroviário, o Ilhete de Benguela está empatado diante das sinergias da Lunda Norte a 0. Esta tarde, às 15 horas, no campo do Benfica, o Bravos do Maqui, de fronte à formação do Desportivo da Lunda Sul, e à mesma hora, no campo do Ferroviário, o Independente do Tomboa terá pela frente a formação do CSK do Icolibengo. Para certo, a primeira jornada do Grupo A vão jogar ainda esta tarde no campo do Benfica, Desportivo da Huila, Academia VGC do Moxico. Para o Desportivo, a esta hora, a partir do campo do Benfica do Lubango, ficam os cumprimentos da Dais Jacob e do Francisco Gonçalves.
0: Valeu, Francisco. E no Cunene jogam juvenis. O Vieira Cambala tem os factos e os protagonistas da competição. Boa tarde.
10: Ora, boa tarde, exatamente isto. O Campeonato Nacional Sub-17 registra 2 de pausa, quinta e sexta, reatando apenas no final de semana, sábado e domingo. Dizer que esta é a primeira fase, registrou ontem os seguintes resultados. O Estrela do Futuro do Embo venceu por 1-0 o JGM também do Embo, enquanto que o Elite 4 de Janeiro da província de Cunene venceu o Eletro do Lubito por 4-0. De acordo com emparelhamento, o primeiro classificado do Grupo A vai defrontar o segundo classificado do Grupo A. O primeiro classificado do Grupo C vai defrontar o segundo classificado do Grupo D. O primeiro classificado do Grupo B vai defrontar o segundo classificado do Grupo B. E o primeiro classificado do Grupo D vai defrontar o segundo classificado do Grupo C. No total, são 8 equipas apuradas para os 8º de final. E avivamos até que ponto que estas 8 equipas vão fazer para garantirem os 4º de final. Neste preciso momento, a coordenação do Campeonato Nacional Sub-17 está reunida para fazer o impressionamento das equipas apuradas para esta fase. A reportagem Rádio 5, a partir da província de Cunene, onde corre o Campeonato Nacional Sub-17 em Undiva. Boa tarde.
0: Boa tarde, Vieira Cambala, a partir da província do Cunene. Para a época, caminhamos a passos largos para a abertura da nova temporada futebolística. Faltam 3 para o jogo da Supertaça na província do Ija, estádio Vizinho António. O jogo vai opor as formações do Panther de Luanda e do Iliato de Benguela. Os petrolíferos voltaram a trabalhar na manhã de hoje no complexo de Demóstenes da Almeida. Cadetão João Pedro Souza, o novo timoneiro do pentacampeão nacional, já começou a esboçar o 11 para o duelo do domingo no Ija Pedro Bambi.
11: Ora, boa tarde. Os trabalhos não param no Catetão. A ideia de conquistar o primeiro título da época é sobretudo associada pelo facto da má memória do último jogo entre o Petro e o Ilhete de Benguela no dia 14 de março para a segunda volta do Girabola. É daí que a equipa trabalha intenso no esboço ao jogo de domingo. Precavido, o treinador João Pedro Sousa perspectiva uma equipa que demonstre superioridade em campo.
12: É fundamental entrarmos a ganhar, agora temos aqui o provar dentro do campo, isto é muito importante para nós.
11: João Pedro Sousa, treinador do Petro de Luanda, a expectativa também se preende em torno do primeiro 11 da época, no conjunto de várias soluções que o plantel tricolor dispõe. É assim que a Rádio 5 apresenta 2 possibilidades baseadas nos 5 jogos realizados em Espanha, as sessões de treinos no Catetão e os jogadores que se destacaram na última época e que se mantêm no plantel. Então vejamos a primeira opção. Hugo Marques à baliza, Ouce lateral direito, Núrio Fortuna no lado esquerdo, Quinito e Leo como centrais. Jorge Pereira a 6, Touro a médio centro, extremos Hélder Costa, Ivanilson e Pedro Aparício no apoio a Tiago Reis. Numa outra perspectiva, é um Petro que pode alinhar com Neblu à baliza, Edi Afonso no lado direito, Núrio no lado esquerdo, Ruben central de marcação e Quinito central de cobertura. À frente deles, Jorge Pereira como pensador do jogo, Mário Balbúrdia a meio central na posição 8, Ivan Cavaleiro e Hélder Costa como extremos e Touro no apoio ao Lucas João no ataque. O jogo terá apito do árbitro Edson Izoco, da província do Bengo, eleito melhor da última época, assistido por Gerson Emiliano e Stanislau Guedes. Boa tarde.
0: Boa tarde, Pedro Bambi, acompanhar-se o rascunho do Petro de Luanda. Ora, em Bengala, a equipa da Rua Bartolomeu Dias trabalha com os olhos postos na conquista do seu segundo troféu, depois da Taça de Angola, Josequitas de Messias.
13: Boa tarde para ti e também para toda a audiência da Rádio Nacional de Angola. Disposição tática baseada na movimentação dos jogadores e posicionamento em campo. Construção ofensiva a partir da zona defensiva, com os brasileiros Júnior Guiano e Guilherme, com o Janderson a fazer o tampão ali no meio campo como trinco. São os movimentos mais aprimorados por Beto Bianchi. É mais uma sessão de treino da semana, de olhos postos na supertaça diante do Petro de Luanda, este domingo no estádio Vice António Nuiz. Nesta quinta-feira, hoje, no entanto, foi feita a primeira sessão do dia, às 8 horas, no campo da Baoc, em que Beto Bianchi e Paulino Júnior reforçaram os vários aspectos necessários para atingir com precisão o seu adversário, no caso, o Petro de Luanda. No setor defensivo, Júnior Guiano, Guilherme e Jaderson, que vão aí fazendo o tampão na zona central, são os mais visados pelos técnicos no acerto da saída da bola. Giovanni, apesar de ser destro, lhe está a ser confiado o lado esquerdo da zona defensiva, enquanto o Caranga, que no torneio da amizade apareceu algumas vezes como médio ala, Beto Bianchi está a recuar nesta decisão e está a deixar o jogador mais recuado para tornar o setor defensivo mais consistente. Às 14 horas está prevista a segunda sessão de treino do dia, que se prevê mais leve, com ensaios de finalizações e cobranças de bolas paradas como livres e pontapé das grandes penalidades. Ora, são estes detalhes que nós podemos trazer do que vai acontecendo na preparação do Ilhéu Sport Clube de Benguela para o jogo da Supertaça, que marca o pontapé de saída da época futebolística 2026-2027. Ao longo da emissão, com certeza, nós iremos trazer mais detalhes desta preparação dos rapazes da Rua Bartolomeu Dias. Boa tarde.
0: Boa tarde e um abraço, Josequitas de Messias. As demais equipas continuam a trabalhar sem mãos a medir. O 1 de agosto, um crónico candidato ao título da Liga Unitel Girabola apresenta oficialmente o seu plantel para a nova temporada, sábado, às 16 horas, no estádio Franzandalo, quando defrontar a equipa da RDC Egli, portanto da República Democrática do Congo. Os militares da temporada que se avizinha estarão engajados na competição interna e nas avortaças, em que defrontam entre os dias 4 e 6 de setembro próximo, na primeira preliminatória, o Green Mamba de Eswatini. Quem também se apresenta à sua massa associativa no sábado é o Interclube, num jogo amistoso no 22 de junho, diante do Campos Corpo do Palenque. O Desportivo do Avisaço da Huila, por sua vez, já fez este exercício. Os militares da Região Sul venceram, na partida da apresentação, o Recreativo da Cala por 3-1. O Campeonato Nacional, lembremos, abre a 22 do corrente mês. Ora, na Huila, o Desportivo venceu em amistoso ao Recreativo da Cala por 3-1. O filme do amistoso já seguiu com Ayrton Canha.
14: A partida foi dividida em 3 partes de 35 minutos e serviu para os dois treinadores tirarem ilações sobre os trabalhos desta pré-época. O técnico do Desportivo da Huila, Paulo Torres, mostrou-se satisfeito pela resposta dada pelos jogadores.
15: Foi positivo, 3 partes de 35 minutos contra uma equipa competitiva que também está no processo de preparação e tirámos ilações muito, muito positivas. Agora é continuarmos a trabalhar, porque os vencedores de pré-época, para mim, não... com todo o respeito, não significa muito. O que significa é ter a equipa mentalmente, fisicamente, técnico-tática, a um nível considerável positivo para o arranque difícil que vamos ter.
14: Paulo Torres, técnico do Desportivo da Huila, equipa que venceu o Recreativo da Cala por 3-1, em jogo realizado no campo de treino General Pereira Furtado e que serviu de preparação para as duas formações que forjam a próxima temporada, onde vão evoluir no Girabola e também na Taça de Angola.
0: Um abraço a Ayrton Canha, a partir da cidade do Lubango, província da Huila. Handball Nacional Juvenil Feminino em dia de pausa nas cidades de Bengala e do Lobito. Mais dados com o Gabriel Afonso Chocombongue.
16: É verdade. Hoje é dia de folga da 44ª edição do Campeonato Nacional de Handebol em Juvenil Feminino. A competição reata amanhã com o seguinte cartaz no pavilhão do Matrindinde. A partir das 8 horas e 30 minutos batem-se Brilhantes do Zaire, Maclusso de Luanda. Depois, uma hora e meia mais tarde, Ndaka da Gabela do Kwanza Sul, Sporting de Luanda. Estas duas partidas para o período da manhã. No período da tarde vamos ter Sporting do Bié, Bravos do Panguila, Brilhantes do Moxico, Aliança de Benguela, Borges de Benguela, Mora do Namibe e Pérola da Bahia Farta, obra social do Machim de Malange. Descansa nesta jornada, por imperativo de calendário, a casa pessoal do Porto do Lobito. Ontem recordar que o Ndaka do Kwanza Sul venceu o Borges de Benguela por 25-22, Brilhantes do Moxico 17, Sporting do Bié 24, Bravos do Panguila 14, Aliança de Benguela 29, Brilhantes do Zaire 8, Pérola da Bahia Farta 46, Petro de Luanda 25, Mora do Virei do Namibe 27 e Casa Pessoal do Porto do Lobito 13, Maclusso de Luanda 21.
0: Um abraço, Gabriel Afonso Chocombonga. Entretanto, na competição dos juniores masculinos, juniores, o Atlântico da Madeira voltou a superar a concorrência e conquistou mais um título, Nelson Luango.
17: Os rapazes da Madeira derrotaram nesta quarta-feira no pavilhão Paulo Bunce, na grande final, o grupo desportivo da Banca por 34-31. No final da partida, Jorge Santino, técnico da turma da Madeira, era um homem feliz pelo triunfo.
18: A final não é para se jogar bonita, a final é só para se vencer. Tem que haver um vencedor e esse vencedor tem que ser nós.
17: Mário Domingos, técnico do grupo desportivo da Banca, apesar da derrota, falou em objetivo cumprido.
19: Os meninos lutaram para representar o grupo desportivo da Banca da melhor forma possível, as cores, até o último minuto do campeonato. Então é de parabenizar eles.
17: Mário Domingos, treinador do grupo desportivo da Banca. No outro jogo, para a atribuição do terceiro lugar, a formação do Interclube derrotou a escolinha Renascer do Ige por 31-23. José do Amaral Maninho, presidente da Federação Angolana de Handball, faz um balanço positivo da edição número 46 do Nacional e Juniores Masculino.
20: Queremos que a prática do handball seja uma prática generalizada do desporto. Queremos que o handball seja, de facto, uma cultura popular. Estamos a trabalhar seriamente, arduamente, para que no próximo Campeonato Africano Angola esteja no pódio.
17: José do Amaral Maninho e o balanço positivo do Campeonato Nacional de Handebol e Juniores Masculino que decorreu na capital do país.
0: Um abraço, Nelson Luango, ainda sobre o Nacional Futebol Sub-20 que decorre na cidade do Lubango, província da Uila. Notícia que acaba de chegar do nosso companheiro Francisco Gonçalves. Terminou em instantes o jogo entre o Ilhéu de Benguela e o Sinergia de Luanda. O jogo que terminou com o placar 1-1, portanto. Ora, da atualidade internacional, PSG conquista o seu primeiro troféu da temporada. Os franceses venceram o Aston Villa da Inglaterra para a Supertaça Europeia por 2-1. Partida disputada em Salzburg, Áustria. Destacamos, fé dos católicos força a potência petrolífera recorrer a últimos recursos para chegar à final do Nacional de Hockey em Patins. Senhora do Leixo Viário celebra uma revalidação do título nacional de futebol. Sandra Dias leva a melhor na final entre antigos selecionadores nacionais. Handebol Atlântico da Madeira supera concorrência no Nacional Júnior Masculino. Nós neste informativo à tarde, os abraços do António Domingos e Tomisky Nunes, a dupla que garantiu a técnica, edição de Domingos Francisco. Alexandre Diniz comunicou consigo, peito aberto e coração apaixonado. Boa tarde, fique bem.

0: A quinta reunião plenária da Assembleia Nacional prossegue hoje com a apreciação e discussão de vários instrumentos jurídicos que constam da agenda dos trabalhos. A Rádio Nacional de Angola acompanha uma vez mais os trabalhos parlamentares e leva até si em direto as principais incidências desta sessão plenária. António Chocolate, boa tarde.
1: Exatamente, boa tarde à audiência da Rádio Nação de Angola. Dizer que estão esgotados os temas previstos para esta 15ª reunião plenária extraordinária, pelo menos o último diploma, o 18º no caso, foi votado em instantes, o projeto de resolução que aprova para ratificação o protocolo que altera o acordo de Marrakech, que cria a Organização Mundial do Comércio. Acordo sobre as subvenções no setor das pescas foi aprovado por unanimidade, ou seja, com 158 votos a favor, nenhum voto contra e nenhuma abstenção. Nesta altura, estão as questões internas a serem discutidas aqui na Assembleia Nacional. Só para recapitular que hoje, no segundo dia dos trabalhos, o plenário da Assembleia Nacional discutiu e votou 10 diplomas legais, aqui recapitulando a proposta de lei que autoriza o banco, a proposta de lei que altera a lei número 12/19 de 14 de maio, lei sobre a liberdade de religião e de culto, um diploma que passou por unanimidade na generalidade. Depois, em bloco, o plenário da Assembleia Nacional discutiu e votou vários projetos de lei, no caso de autorização legislativa, que autoriza o Presidente da República, enquanto titular do Poder Executivo, a legislar sobre a atribuição de incentivos fiscais adicionais aplicáveis à área de concessão do Bloco 17-25, do Bloco 19, do Bloco 32-21 e Bloco 33-24, depois também o Bloco 34 e depois o Bloco 35. São diplomas que foram aprovados por unanimidade. Também o Parlamento aprovou o projeto de resolução que aprova para ratificação a troca de notas referentes ao acordo de financiamento para a implementação do projeto de construção de linhas de transmissão e sistemas de subestações na região sul de Angola. Uma matéria que nós vamos desenvolver nos próximos serviços de informação da Rádio Nacional de Angola. Tal como disse, nesta altura, questões internas da nossa parte é tudo. A reportagem é da Rádio Nação de Angola, com José Domingos Mante, Pascoal Queta e António Chocolate. Até amanhã, a partir das 11 horas, a partir daqui, da Casa das Leis. Até já.
0: Até já, António Chocolate. 14 horas, 13 minutos.

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2: 14 horas e 5 minutos, fica agora com a Hora do Vinil.
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4: Boa tarde, seja muito bem-vindo à Hora de Vinil, o nosso espaço de encontro com a música que não envelhece, não se repete, reinventa-se a cada audição. Eu sou a Carla Castro e, como sempre, estou acompanhada dos meus colegas de viagem, Tomás Santana e Lourdes António. Hoje trazemos uma fusão poderosa de raízes, ritmos e recordações, um alinhamento que passa por Angola, pelos salões quentes da salsa caribenha, pelos brilhos da pop dos anos 80, pela doçura do forró e pela garra do samba. Prepare-se para dançar, sorrir e, quem sabe, emocionar-se. Está tudo aqui no Vinil da Vida. Vamos começar? Lançado em 90 no álbum homónimo Sassassa, este tema é um dos marcos iniciais da carreira de Paulo Flores. Com letra poética e arranjos refinados, fala da juventude angolana, da cidade e dos sonhos em construção. É mais do que samba, é crónica urbana cantada.

De 1984, Borderline foi o primeiro verdadeiro sucesso de Madonna nas tabelas norte-americanas, produzida por Reggie Lucas. Tem uma mistura deliciosa de pop com soul sintetizado. Borderline fala da frustração nos limites do amor, mas combatida contra a gente. Foi aqui que a rainha do pop começou a reinar. Madonna.

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clássico dos anos 60 foi lançada por Sandra, cantora alemã, em 1987. Teve enorme sucesso aqui no nosso país. Esta e outras dela, com sintetizadores marcantes e o charme dos anos 80, Everlasting Love é puro romantismo eletrónico, um hino à paixão eterna. Ora bem, a seguir, lançada no álbum homónimo de 1968, Guerreira é um verdadeiro manifesto feminino. Clara Nunes, uma voz imortal do samba, da religiosidade e da cultura popular do Brasil.

Bebeto, ícone do samba rock e do swing brasileiro, lançou Água Mariana nos anos 80. A canção é sensual, ritmada e cheia de metáforas aquáticas sobre o desejo e o amor. E segue-se I Like It Like That, gravada em 1967. Esta música é uma das mais importantes da história do Boogaloo. Mistura de soul americano com ritmos latinos. Pete Rodrigues é conhecido como El Rei del Boogaloo e este tema foi revalorizado nos anos 2000 graças ao filme Chef e à música de Cardi B, que o sampleou, isto é, utilizou samples desta música na sua música. Salsa, alegria, muito sabor latino. Vamos a isso?

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8: Já voltamos da publicidade e agora voltamos também ao coração da nossa viagem musical. Sabe, há canções que são mais do que sons, são fotografias sonoras. Levam-nos a lugares onde já estivemos ou onde gostaríamos de ter estado. A seguir vem uma dessas faixas que marcam, que ficam e que voltam. Porque no Hora de Vinil não tocamos apenas música, tocamos memórias. Lançado em 1986, este é um dos maiores êxitos da carreira de Robert Palmer. Ele mistura pop com um toque de hard rock e ficou eternizado pelo videoclipe das modelos impassíveis com guitarras. Addicted to Love, viciado em humor, um vício daqueles bons.

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Girls Just Want to Have Fun, uma canção libertadora, lançada em 83, marcou uma geração inteira de mulheres que exigiam o direito à alegria. Originalmente escrita por um homem, foi reescrita por Cindy e transformada num hino feminista disfarçado de pop divertido, um clássico incontornável. Por agora, uma melodia de Alceu Valença que parece cavalgar com sopros eufóricos e letra mística. Lançada em 1983, no disco Anjo Avesso, tornou-se uma das mais cantadas do repertório nordestino brasileiro.

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Escrita por Dominguinhos e Anastácia, esta canção tornou-se conhecida na voz de Gilberto Gil em 1973. Com sanfona, cadência terna e sotaque do sertão, Gil deu-lhe dimensão nacional no Brasil. E assim nos despedimos com o coração cheio de ritmo e de lembranças. O Hora de Vinil é isso, uma celebração da música que resiste ao tempo. Deixamos-lhe um abraço musical que se prolonga até a próxima emissão. Gravada em 1993, esta é uma das mais antigas canções de som cubano ainda em circulação. Inácio Pinheiro foi um dos fundadores do género e esta música é considerada precursora da salsa moderna. O título, uma gíria, põe-lhe molho. Uma despedida com cheiro a Havana e sabor a rum. Échale salsita, porque há músicas que nunca se esquecem. Tchau, tchau, fico bem, fico com a Nacional de Angola. Boa tarde.

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0: São 15 horas no país. Acompanhe já a seguir as notícias na Rádio Nacional de Angola.
1: Boa tarde. O governo garante investimentos no setor petrolífero que vão acrescentar 1,6 mil milhões de barris às reservas nacionais.
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1: A abrir, o governo angolano anunciou novos investimentos no setor petrolífero que podem acrescentar cerca de 1,6 mil milhões de barris às reservas nacionais. A informação foi avançada hoje no Parlamento pelo Ministro dos Recursos Minerais, Petróleo e Gás, Diamantino Azevedo, durante a discussão de diplomas que propõem incentivos fiscais para áreas de concessão de vários blocos petrolíferos. António Chocolate.
3: O Parlamento autorizou o Presidente da República, enquanto titular do Poder Executivo, a legislar sobre a atribuição de incentivos fiscais adicionais aplicáveis às áreas de concessão de vários blocos petrolíferos. O Ministro dos Recursos Minerais, Petróleo e Gás, Diamantino Azevedo, explicou aqui no Parlamento que o Governo pretende, com estes blocos, estabelecer condições fiscais específicas que favoreçam a rentabilidade dos projetos petrolíferos.
4: Perante a necessidade imperiosa de impulsionar a exploração petrolífera em Angola, com o objetivo de contribuir para a reposição de reservas e mitigar o declínio da produção, o titular do Poder Executivo atribuiu à Concessionária Nacional os direitos mineiros para prospeção, pesquisa, desenvolvimento e produção de hidrocarbonetos líquidos e gasosos nas áreas das concessões dos blocos 17-25, 32-21 e 33-24, localizados na zona marítima da bacia do Baixo Congo, cuja lâmina d'água varia entre 1.500 e 2.500 metros de profundidade, e os blocos 19, 34 e 35, localizados na zona marítima da bacia do Kwanza e cuja lâmina d'água varia entre 500 e 3 mil metros de profundidade. Os recursos dos blocos em apreço estimam-se em aproximadamente 1,6 mil milhões de barris de petróleo.
3: Reportagem Rádio Nacional de Angola com José Domingos Mante, Pascoal Queta e António Chocolate.
1: Aqui o António Chocolate. O governo angolano anuncia novos investimentos petrolíferos que podem reforçar as reservas de Angola em 1,6 mil milhões de barris em reservas nacionais. Criadores de gado da região sul do país vão apresentar as potencialidades do setor durante a edição 2026 da Feira Agropecuária que vai decorrer na cidade do Lubango. O certame está enquadrado nas festividades de Nossa Senhora do Monte e terá como um dos principais destaques o leilão de gado. A feira pretende igualmente promover oportunidades de negócio e contribuir, sobretudo, para a valorização do agronegócio na região. A informação é com José Dumbe Amoyela.
5: O evento pretende igualmente proporcionar um espaço de convivência e troca de experiências entre pequenos, médios e grandes criadores e produtores. O porta-voz da feira agropecuária, Vítor Panzo, destaca na programação o grande leilão do gado, marcado para o dia 22 de agosto.
6: A 22ª edição da Feira Agropecuária do Sul de Angola vai decorrer de 20 a 23 deste mês de agosto, já na próxima semana. Nós estaremos no Parque de Exposições da Nossa Senhora do Monte, aqui na cidade de Lubango, onde vamos trazer todos os operadores do setor do agronegócio, estamos a falar dos criadores de gado, os agricultores, as empresas que vendem as máquinas agrícolas, as sementes, as vacinas e todas aquelas pessoas que estão ligadas a esse setor nesta feira agropecuária. No dia 22 teremos o grande leilão de gado, onde vamos expor boa qualidade de gado que temos em Angola. Estamos a falar de gado bovino, caprino, suínos, ovinos, quinos e aves vão ao leilão.
5: Criadores e produtores de gado são aguardados no Lubango para participar na 22ª edição da feira agropecuária, que vai contar igualmente com a exposição de serviços, equipamentos e diferentes espécies e raças de gado. Nelito Silva, Domingos Pedro e José Dumbe Amoyela, Rádio Nacional de Angola, Lubango.
1: Aqui o José Dumbe Amoyela. Criadores de gado da região sul do país vão apresentar as potencialidades do setor durante a edição 2026 da Feira Agropecuária, a realizar-se na cidade do Lubango de 20 a 23 deste mês. E fora de partas, Marrocos reforçou a segurança nas zonas próximas de Ceuta e Melilla para interceptar potenciais migrantes irregulares, num contexto de apelos nas redes sociais para organizar uma nova entrada em massa nas cidades autónomas espanholas. espanholas no próximo sábado. A província de Nador, limítrofe com Melilla, registra também o importante destacamento das diferentes forças de segurança, tendo sido instalados controlos policiais nos acessos à cidade. Entretanto, as detenções e as operações de transferência foram para a província, continuam ao longo de todo o dia. Boa tarde.
0: Jornal da Hora. Boa tarde, Júlia Vigário. 15 horas, 5 minutos.
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0: Esperança Torres, Domingos Torres, José Torres, Guilmar Torres, Ladislau Torres, Luís Torres, Anderson Torres, Elisa Torres, Manuela Torres, Isabel Torres, Ana Torres, Cabio Torres, Rosana Torres e demais familiares comunicam que será o funeral de Alexandre Borges Fernandes Torres, Xandinho, realiza-se amanhã, às 10 horas, no cemitério do Benfica. Os familiares do Dr. Nsimindele Diampanga André comunicam o seu falecimento ocorrido no passado dia 4 de agosto. O seu funeral realiza-se no dia 15, às 10 horas, no cemitério do Benfica. Elisa Micaela de Almeida, Vítor Manuel Barbosa da Silva, Nilza da Rocha, Maura de Almeida da Silva, Lauren Catiandra de Almeida da Silva, Mariane de Almeida da Silva e Mauro Quiene da Rocha de Almeida da Silva, Janilson da Rocha, Edna da Silva, Gabriel Milton de Almeida da Silva, Sueli Leandro Chiponga comunicam que o funeral de Mauro Micoian Almeida da Silva, Kevin Bazuca, realiza-se amanhã às 10 horas, no cemitério do Alto das Cruzes. A família de Manuel Pereira Teixeira Júnior informa aos demais familiares e amigos que o funeral do seu ente querido realiza-se amanhã, às 10 horas, saindo o préstito fúnebre do Quartel-General do Comando do Exército para o cemitério da Santana. Maria do Carmo Lourenço Pedro, Ana Karina Lourenço, Andreia Sarila Salvaterra Lourenço e Nelson Loquen Lourenço comunicam o falecimento de Manuel Lourenço Pedro Manuelito, ocorrido na República da Namíbia. O funeral será realizado em data a anunciar. José Otávio, Teodora, Nídia da Silva, Toni, Paulo, Jada, Meno, Nica, Juju, Singa e demais familiares comunicam que será rezada a missa de 30 dias em memória de Esperança Otávio da Silva, Dida, sábado, dia 15 de agosto, às 6 horas, na Igreja São Francisco Xavier, no bairro Mártires do Quifangondo, Rua 12. Wilma Jaime Gonçalves Nobre pede a quem tem encontrado ou vem encontrar na via pública uma carteira de cor vermelha, contendo vários documentos passados em seu nome, o favor de fazer a sua entrega na portaria da Rádio Nacional de Angola ou ligar para o terminal 950-7290-18. Este é o Serviço de Utilidade Pública da Rádio Nacional de Angola.
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0: 15 horas, 9 minutos.

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0: Estimado ouvinte, são 15 horas 12 minutos. Convido-lhe a acompanhar já a seguir o programa Altamente, aqui na Rádio Nacional de Angola.
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0: E agora, estimado ouvinte, 15 horas 21 minutos. No ar, o seu programa Altamente, da sua Rádio Nacional de Angola. O seu programa super, hiper, mega, giga, espetacular. Estamos aqui para proporcionar o melhor do entretenimento, a diversão que precisa para um dia agradável. Altamente. É verdade. É o seu Altamente, começamos exatamente a esta hora e vamos consigo até bem pertinho das 17 horas.
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0: É o nosso convidado especial para esta rubrica de quinta-feira, hoje, 13 de agosto de 2026. A você que está a trabalhar, desejamos uma quinta-feira abençoada, uma quinta-feira produtiva. Bom trabalho para si, obrigado por estar ligado. A Rádio Nacional de Angola, o seu programa Altamente.
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0: É verdade, vibramos consigo, tudo fica melhor com a sua companhia. Então continua-se sintonizado.

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1: Horas 32 minutos, continua o seu programa Altamente. 13 de agosto do 125º dia do ano, significa isto que já lá se vão 225 dias e faltam nada mais, nada menos que 140 dias para o ano dizer bye-bye. O tempo vai, e o tempo voa, não espera por ninguém. Agora, estimado ouvinte, Angola chama por ti. Vamos ao nosso espaço Cidadania.
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0: Saudações. Cá estamos para mais uma edição do Espaço Informação e Cidadania, integrado no projeto de universalização do bilhete de identidade, promovido pelo Ministério da Justiça e dos Direitos Humanos de Angola, sob o lema Meu Bilhete, Minha Identidade.
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0: Mais de 3 mil cidadãos afluíram ao primeiro dia da campanha de emissão e entrega massiva do bilhete de identidade, promovida pela Rádio Uambo, em parceria com a Delegação Provincial da Justiça e dos Direitos Humanos. Mais dados com o repórter Francelino Pedro.
2: Cidadãos afluíram ao primeiro dia da campanha de emissão e entrega massiva do bilhete de identidade, promovida pela Rádio AMBA em parceria com a Delegação Provincial da Justiça e dos Direitos Humanos. Durante a campanha realizada no pátio da Rádio AMBA, 218 cidadãos receberam os seus bilhetes de identidade, enquanto 149 trataram pela primeira vez deste documento de identificação. O porta-voz da campanha pela Delegação Provincial da Justiça e dos Direitos Humanos, José Daniel, considera satisfatórios os resultados alcançados no primeiro dia e perspectiva maior afluência nas próximas edições.
3: Em relação à entrega dos BIs,
4: 218,
3: também é positivo, atendendo o lançamento do programa, um dia experimental. Eu acredito que nos próximos sábados estaremos a ver os números a crescer.
2: José Daniel apontou igualmente alguns constrangimentos registados durante o processo, com destaque para a emissão da segunda via do bilhete de identidade. Segundo o responsável, a situação foi ultrapassada mediante a entrega da roupa.
3: Restamos alguns constrangimentos por conta da comunicação da AGT. Não conseguimos ter sucesso na emissão das segundas vias. Entretanto, queremos acautelar este constrangimento para que não volte a acontecer na próxima edição.
2: Os beneficiários da campanha manifestaram satisfação pela iniciativa, considerando que a mesma facilitou o acesso ao processo de emissão e entrega do bilhete de identidade.
5: Ricardo Paciência José Ponda. Estou grato por conseguir receber. O apelo que os trabalhos continuem assim e não nos abandonem, não nos esquece. Significa que o país está a melhorar.
6: Eugênio Menezes Cambamba. Nós estamos a aproveitar essa oportunidade. Trouxemos as crianças para fazer a renovação dos bilhetes.
2: A diretora da Rádio AMBA, Ivone de Lourdes, enalteceu a parceria com a Delegação Provincial da Justiça e dos Direitos Humanos, destacando o impacto da iniciativa na aproximação dos serviços aos cidadãos. Ivone de Lourdes explica que a campanha pretende promover o exercício da cidadania e facilitar o acesso dos cidadãos ao bilhete de identidade numa altura em que decorre o processo de prova de vida, tendo em vista as eleições gerais de 2027.
7: Pensamos que vamos continuar, porque cidadania ativa e aproveitar esta oportunidade que decorre o processo de atualização do registro eleitoral. Não queremos que ninguém fique de fora.
2: A primeira edição da campanha de emissão e entrega massiva do bilhete de identidade decorreu no pátio da Rádio AMBA, onde cidadãos provenientes de diferentes pontos da província tiveram a oportunidade de tratar e levantar o documento de identificação. Rádio Nacional de Angola no AMBA, Edson Benga e Francelino Pedro.
0: Rádio AMBA promove campanha de emissão e entrega massiva do bilhete de identidade a mais de 3 mil cidadãos. O governador da província do Zaire, Triano Mendes, considera que o bilhete de identidade é mais do que um documento. É a chave ao acesso aos serviços de educação e saúde, garantindo maior inclusão e mais oportunidades.
8: Eu sou Adriano Mendes de Carvalho, governador da província do Zaire. 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
0: E a governadora da Lunda Norte, Filomena Misa, afirma que o desenvolvimento da província começa com cidadãos identificados e organizados.
4: Eu sou a Filomena Misa, governadora da província da Lunda Norte. Tenho bilhete de identidade porque o desenvolvimento da nossa província começa com cidadãos devidamente identificados e organizados. O bilhete de identidade facilita o acesso aos serviços públicos, às oportunidades e fortalece o exercício pleno da cidadania. 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
0: Governadora Provincial da Lunda Norte, Filomena Misa.
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0: Por hoje é tudo. Receba um forte abraço de Elizabeth Smith na coordenação e produção, de João Pedro na realização, sonorização e montagem de José Luís Faria e na apresentação, a Fadilha Custódia.
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12: Estamos de volta com as

0: E agora, estimado ouvinte, 15 horas e 53 minutos, continua o seu programa Altamente aqui na sua Rádio Nacional de Angola, hoje, quinta-feira, 13 de agosto. Vamos agora falar sobre multimédia, vamos falar sobre o Multimédia Summit Angola e vamos à conversa com a Rita Numa. Rita Numa, boa tarde, seja bem-vinda à Rádio Nacional de Angola. Bem-vinda ao Altamente, é um prazer ter-te aqui.
1: Olá, boa tarde, o prazer é todo meu.
0: Então, Rita Numa, vem falar-nos sobre o Multimédia Summit Angola, o que é exatamente?
1: Atualmente, se quisermos comunicar, transmitir uma informação que realmente cria impacto com o desenvolvimento das tecnologias, é necessário a combinação de diferentes fatores para a combinação de uma transmissão de uma mensagem que realmente cria impacto. A isto nós chamamos de multimédia, comunicação de diferentes fatores para a transmissão de uma informação. E é daí que surge o Multimédia Summit Angola. Nunca houve em Angola um evento que se dedicasse a discutir inteiramente questões ligadas à multimédia, aos profissionais da indústria multimédia. Daí nós termos pensado em, no dia 15 de agosto, realizar o Multimédia Summit Angola. Durante um dia, aproximadamente 5, 6, 7 horas, nós vamos estar a discutir sobre o mundo multimédia. Nós vamos ter 4 painéis, isto é, no Parque do Saber, no Digital AO e no ITEL e Centro de Formação Tecnológico do ITEL. Nós teremos 4 painéis, painéis estes com temas ligados à indústria multimédia, com profissionais com mais de 10 anos de experiências, todos estes da indústria multimédia. Teremos também, igualmente, masterclasses, 4 masterclasses, nomeadamente a masterclass de criação de jogos profissionais, edição de vídeos profissionais, fotografia profissional e construção de marcas no mercado angolano.
0: 4 masterclasses, isso para quem quiser aprender aqui esses elementos mencionados,
1: exatamente,
0: não é?
1: Exatamente.
0: Aprender a fazer fotografias profissional, aprender a fazer a criação de jogos, não é? O evento acontece já no dia 15 de agosto. É só um dia, não é?
1: Só um dia. Durante um dia das 9 às 17 horas.
0: Das 9 às 17 horas. Um bom tempo para aprender. Muito bom. O evento começa exatamente no dia 15. Somente vai acontecer no dia 15. Pode falar-nos desta masterclass e também falar exatamente se é direcionado a que tipo de público, qual é o vosso público-alvo?
1: O Multimédia é um evento para profissionais da indústria multimédia. Quem já está na área, quem precisa de aprender sobre a área e, claramente, pessoas que precisam de profissionais da indústria multimédia. Como eu havia dito, atualmente, se nós quisermos transmitir uma informação que realmente cria impacto, nós vamos sempre precisar de profissionais da indústria multimédia. Então, no final do dia, este evento acaba sendo para todos nós, porque a multimédia hoje está presente em todas as organizações. Nas redes sociais, até para marcas pessoais, nós vamos precisar sempre de um profissional multimédia. Um fotógrafo, um videomaker, um realizador, um outro profissional que naturalmente nos vai ajudar a transmitir uma informação que realmente crie mais e mais impacto. E só para realçar que no dia nós também, além dos painéis, além das masterclasses, teremos também desafios. Vamos ter o desafio de melhor fotografia. A pessoa vai ter que fotografar um momento do próprio evento e nós vamos fazer chegar este material até o nosso corpo de jurado e no final do dia vamos premiar a melhor fotografia, que naturalmente vai receber também um prémio. Além do desafio de melhor fotografia, teremos também o desafio de melhor documentário e o hackathon. Nós vamos estar com os nossos painelistas, que, como havia dito, também são profissionais com mais de 10 anos de experiência, júris qualificados, que vão estar aí a fazer aquela seleção criteriosa para termos os nossos vencedores, todos no dia 15 de agosto, no Parque do Saber, Digital AO, ITEL e Centro de Formação Tecnológica do ITEL.
0: Quer dizer, o desafio estará aberto para todos aqueles que fazerem parte, que participarem,
1: sim,
0: tanto de fotografia como também para documentário.
1: Exatamente. Todos que fizerem a inscrição para participar no evento através do nosso site multimediasamatangola.au. E para mais informações também podem pesquisar nas nossas redes sociais, Instagram, Facebook, LinkedIn, Multimédia Samatangola.
0: E falou do Hackathon, o que é exatamente? Haverá Hackathon, o que é?
1: É um momento onde os jovens vão juntar-se para identificar um problema multimédia no país e naturalmente vão ter que apresentar uma solução multimédia. No dia nós teremos o nosso corpo de jurado, a equipa da organização que vai estar a dar detalhes sobre isso, e os participantes que fizerem a inscrição, que podem já começar a fazer a inscrição a partir de hoje, é só acompanharem as informações nas nossas redes sociais e também no dia poderão fazer a inscrição, isto é, se já não fecharmos as inscrições, vão ter todas as informações para participar no Hackathon e todos serão premiados. Vamos premiar formações no Centro de Formação Tecnológica do ITEL, a escolha do vencedor e outros prémios que serão apresentados no dia.
0: Quer dizer, haverá um vencedor para a fotografia, não é? Um vencedor também para documentário.
1: Exatamente.
0: Muito bem. E estes selecionados, não é, poderão ganhar uma formação à sua escolha.
1: Exatamente, uma formação à sua escolha no CEFTEL.
0: Muito bem, são agora 16 horas, aqui a conversa com Rita Numa, que vem falar-nos sobre o Multimédia Summit Angola. Muito bem, ouvi dizer que também se ofereceu, não é, alguns ingressos para alguns estudantes. Que estudantes são esses? Porquê que é estes lhe foi oferecido o ingresso?
1: O Multimédia Summit Angola é realizado por uma associação sem fins lucrativos, Associação de Comunicação Multimédia e Tecnologia Criativa. E um dos nossos objetivos é massificar o conhecimento em torno da indústria multimédia, da indústria criativa. Razão pela qual nós identificamos estudantes que são das áreas de tecnologia e que naturalmente tenham interesse e fizemos chegar os convites, oferecemos convites a estudantes do Instituto de Telecomunicações, que por sinal também são nossos parceiros, estudantes da Universidade de Luzia das áreas de informática, estudantes do curso de cinema e televisão da Imetro, estudantes do curso de jornalismo também da Imetro e outras áreas.
0: Muito bem, é a primeira edição do Multimédia Summit Angola. O objetivo é continuar, vai ser anual, um evento que vai acontecer anualmente?
1: É um evento anual, vai ser anual. Todos os anos nós vamos estar a realizar o Multimédia Summit Angola.
0: Muito bem, para mais informação, mais uma vez, já estamos a terminar, quem quiser fazer parte.
1: Para mais informações, podem seguir as nossas redes sociais, Instagram, Multimédia Summit Angola, Facebook, Multimédia Summit Angola, LinkedIn e o nosso site também, onde nós temos mais informações sobre. Nós também tivemos aberto a voluntários, quem quisesse trabalhar conosco poderia, através do nosso site, fazer a inscrição, já estão fechadas todas as inscrições. E esperamos por vocês no dia 15 de agosto, Multimédia Summit Angola, o maior evento em Angola que trata especificamente das questões ligadas à indústria multimédia.
0: Muito bem. Rita Numa, obrigado pela sua presença, obrigado pela informação e eu desejo que corra tudo bem. A primeira edição do Multimédia Summit Angola, já no dia 15 de agosto.
1: Certo, dia 15 de agosto, no Parque do Saber, Digital AO, ITEL e CEFTEL.
0: Agora, estimado ouvinte, são 16 horas, 2 minutos.
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0: Anuncia o programa Altamente aqui na sua Rádio Nacional de Angola. 16 horas 21 minutos. Vamos agora fazer uma viagem até Alunda Sul. O governo exorta a juventude a apostar na agricultura e no agronegócio, com vista a fomentar o alto emprego. A propósito do Dia Internacional da Juventude, assinalado ontem, 12 de agosto, Hermenegilda Mutsuneno.
1: 12 de agosto, o Dia Internacional da Juventude na Alunda Sul. A data foi marcada com a realização de uma palestra subordinada ao tema Contextos Diferentes, Aspirações Comuns. Na ocasião, o secretário executivo do Conselho Provincial da Juventude, Arnaldo Felas, disse que é ingente que se façam investimento nos jovens, porque jamais será um desperdício de valores, mas sim vai contribuir para a abertura de oportunidades para a sua independência. Arnaldo Felas aproveitou a oportunidade para apelar às autoridades de direito a reduzirem o nível de burocracia, quebrarem barreiras institucional para a livre expressão desta franja da sociedade.
2: Investir no jovem não é e jamais será desperdício de valores, confiança ou mesmo sonhos. Ter dinheiro a eles se for necessário. Dê oportunidades, formações e, acima de tudo, dê dignidade. Queremos aproveitar a ocasião para exprimir aquilo que nos apraz como jovens e solicitar o vosso bom senso como verdadeiros servidores públicos. Reduzam o nível de burocracia institucional, evitem e quebrem as barreiras institucionais, dando assim mais facilidade aos jovens a se exprimir de forma livre os seus anseios.
1: Já o diretor do Gabinete Provincial da Juventude e Desporto, Nelson Muyuca, sinalizou que a nova aposta do governo provincial é potencializar os jovens com inputs agrícolas e a formação nesta área para que olhem a agricultura e o agronegócio como uma oportunidade para o fomento do autoemprego.
3: É a nossa visão agora que o jovem aposte na agricultura, porque é a base do sustento. Nós formamos e demos também os kits técnico-profissionais. Tudo isso é para reencontrar o verdadeiro caminho para o desenvolvimento social.

0: 6 horas 24 minutos.
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9: Altamente consigo, estimado ouvinte, 16 horas 39 minutos. E voz da província. Da Lunda Sul, vamos viajar até a província de Benguela, onde os jovens são chamados a respeitar e valorizar a família. O jornalista Valdemar Félix tem mais dados sobre o assunto.
10: Chegamos a partir da cidade dos Flamingos para refletir sobre a juventude. Na cidade do Lobito, o papel do jovem na família e na comunidade tem sido evidenciado cada vez mais. Sou filha Chimbulo, é filha, destaca a importância do diálogo no seio familiar, embora em muitas famílias regista-se ainda a falta do respeito aos mais velhos.
11: Sendo o diálogo, né, uma das melhores formas de resolver conflitos, sobretudo resolvê-los, né, de uma forma cordial, acredito muito que, na minha visão, o diálogo ainda é uma das ferramentas fundamentais para que se evitem conflitos atuais e, por hoje, percebe-se uma grande déficit, né, porque até os mais velhos conseguem dizer lá no nosso tempo, e não devia ser dessa maneira, porque o conhecimento, né, o diálogo é feito de geração em geração. Então, os mais novos aprendem com os adultos e os adultos acabam também aprendendo com os mais novos.
10: Também ouvimos a psicóloga Paulina Vitte. Ela defende a família como pilar fundamental para o desenvolvimento da sociedade, porque é na família onde é formada a personalidade do indivíduo.
12: É na família onde o jovem vai se formar seus laços, a sua força. O mesmo jovem que na família é chamado, é convidado a ser filho, a ser pai, a ser profissional, na sociedade ele desempenha outros papéis. Tanto que a psicologia defende que o homem é biopsicossocial, quer dizer, por natureza ele é socialmente comunitário. Sim, a sua vivência é servir à sociedade, é servir à comunidade, mas sem esquecer ou sem descurar o seu papel na família. Hoje, portanto, temos jovens a ocuparem lugares primeiros, que também são pais, são casados, mas que não deixam de exercer o seu papel na família. Então, dizer que todos os jovens devem sentir-se valorizados, devem sentir-se especial, porque esta Angola que nós pretendemos construir com nova força precisa muito dos jovens. Em vez de ficarmos na mesmice, na reclamação por algo que não deu certo e algo que se calhar podíamos ter feito, vamos à luta. Não importa quantas vezes vamos cair, a sociedade espera por ti, espera pelo teu contributo, a família chama por ti, sim. Então, não te esqueça que sem jovens não é possível um país crescer. Se repararmos na estatística, diz que o nosso país é maioritariamente jovens. Estamos a falar de jovens para jovens. Hoje somos nós, colegas jovens, a demonstrar o nosso papel na sociedade.
10: Jaitler Martins é um líder comunitário do projeto Oráculo 89, um projeto de âmbito provincial que tem como sede o bairro da Pomba.
13: O Oráculo 88 é um projeto científico e literário que tem como objetivo principal transformar o conhecimento científico em bem-estar social. Nós temos como base e fundamento a Carta Magna, que é a lei do Oráculo, aprovada na última Assembleia. As nossas atividades têm como objetivo principal desenvolver a capacidade de raciocínio lógico dos jovens e despertar a criatividade científica nos jovens e fomentar a divulgação científica a nível local, a nível provincial e a nível nacional e até internacional. Nós recentemente realizamos o Festival de Anatomia e foi de um êxito total. Realizamos também a Vigília contra a Delinquência e temos realizado várias atividades como festivais de astronomia, de física, de química quântica, física nuclear e não só. E de facto está sendo interessante engajar os jovens nesse sentido. O Projeto Oráculo existe desde 2023, foi fundado no dia 30 de abril e até aqui temos realizado muitas atividades positivas. Temos o grande apoio das instituições públicas e privadas, com destaque a Administração Municipal de Lobito, o Caminho de Ferro de Benguela, a Direção Municipal da Educação, da Saúde, e então estamos aqui firmes para evoluir, para atingir níveis inatingíveis do ponto de vista de criatividade científica.
10: Já o representante do Conselho Provincial da Juventude em Benguela, Lucas Catimba, fala de políticas e programas que valorizam o papel do jovem na sociedade.
14: Os programas e projetos, portanto, que valorizam o papel da juventude ao nível da sociedade angolana consubstanciam-se essencialmente nos planos ligados ao desenvolvimento da juventude, portanto, que é um conjunto de políticas e medidas que vão inscrever, portanto, aquilo que o executivo augura para a juventude angolana na sua forma mais ativa de exercer o seu papel e a sua cidadania no contexto da sociedade angolana, mas também no projeto, no programa que tem, por exemplo, o Ministério da Administração Pública, Trabalho e Segurança, portanto, Social, que é, portanto, o próprio MAPTES, em termos de, portanto, os jovens e oportunidades de bons empregos, portanto, vou o jovem que insere qualificação profissional, técnica, insere, portanto, integração para o primeiro emprego e insere, portanto, mecanismos de mobilidade ascendente para o desenvolvimento do próprio jovem em termos de desafios profissionais e individuais para a sua inserção na sociedade. E depois temos, então, o conjunto portanto, de formações profissionais para o voluntariado, que está a ser levado a cabo pelo próprio Minjude, em termos de liderança juvenil, associativismo juvenil, marketing, portanto, comunicação e etc, etc. Portanto, essas ferramentas e o próprio estágio profissional remunerado vão fazer com que o jovem tenha, então, portanto, cada vez mais, não só promoção, mas também saia do estado normal e natural da sua posição social para o estado de assunção de papéis, depois dessas ferramentas serem, portanto, integradas no seu repertório, do ponto de vista formativo, do ponto de vista de estágio e do ponto de vista da perspectiva da primeira empregabilidade.
10: Palavras do secretário provincial do Conselho Nacional da Juventude em Benguela, Lucas Catimba, sobre o papel do jovem na família e na comunidade. Receba um forte abraço de Inocêncio Soliquite e Valdemar Félix, a partir do Lobito, à Sala de Visitas de Angola.
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0: caro ouvinte. Estamos a colocar ponto final nesta edição de quinta-feira, 13 de agosto. Obrigado pelo carinho da audiência e por manter-se ligado à Rádio Nacional de Angola, ao seu programa Altamente. Recebo o abraço de Maria Massunga na realização do seu programa, o abraço da Maria Canoeira na edição, receba também um abraço do Ngumba Souza no comando técnico e também o meu abraço. Eu sou o Fábio Josemar e até Altamente.
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0: Estimado ouvinte, são 17 horas em Angola. Convido-lhe a acompanhar já a seguir o Rádio Jornal aqui na Rádio Nacional de Angola com Júlia Vigário.
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2: Angola, boa tarde. Está no ar mais uma edição do Rádio Jornal referente à quarta-feira, quinta-feira, neste caso, mais um dia do seu programa. Esperar que a nossa companhia lhe venha a ser agradável. Até bem perto das 19 horas, a informação é aqui nesta rádio, portanto, não saia daí, o convite está feito.
3: Conservatório do Cazenga volta a emitir documentos depois de estar fora de serviço por um bom tempo. Polícia Nacional apresenta plano de treinamento para o asseguramento das eleições em 2027. Ébola alastra-se para mais províncias da República Democrática do Congo.
2: E hoje, à data 13 de agosto, assinala-se mundialmente o Dia do Canhoto. Acompanhe a seguir as notícias com o Lopes Caína.
3: Abril já retomou o funcionamento do sistema de emissão de boletins de óbitos na 6ª Conservatória do Cazenga, a Luanda. O cenário impediu muitos familiares em levantar o corpo de seus entes queridos, depositados na morgue do Hospital Geral dos Cajueiros. Com a reposição do sistema, ainda que com algumas limitações, a 6ª Conservatória do Cazenga diz que já está a emitir na generalidade os documentos solicitados pelos cidadãos. Entretanto, os cidadãos alegam enchentes na 6ª Conservatória do Cazenga. Marina Chambola.
4: Estão ultrapassados os problemas de emissão de boletins de óbitos na 6ª Conservatória do Cazenga, pese embora ainda hajam oscilações no sistema. A confirmação é do conservador João Vieira, tendo sublinhado que, face à demanda, foram obrigados a acionar outros mecanismos para dar solução ao problema.
5: Vamos a registrar os óbitos e muitas vezes até nós atendemos os óbitos que vêm de outros municípios, né?
4: E apesar da confirmação, ainda assim há utentes que continuam a encontrar dificuldades, a exemplo dos cidadãos José da Costa e Raul Soares, respectivamente.
6: Só agora começaram a atender, mas é manual. Não está no sistema de formas que é automático. Então, a escrever manual, se fosse mais rápido, já deveríamos ir pagar, esperamos só já o sistema chegar. Não estão a informar bem as coisas, aqui o meio que está, as coisas estão a correr.
7: Eu dei entrada já há 3 semanas, só estou a esperar do RUP e até agora não me foi dado o RUP. A falta de sistema foi alegada na semana passada com relação ao caso da Unitel, mas nessa semana não há uma informação clara. E outro ponto também que tenho ouvido de outras pessoas é que até levantar um documento a pessoa precisa de acordar muito cedo, colocar nome na lista, só fazer levantamento de um simples documento tem que se passar nesse processo.
4: Estão ultrapassados os problemas de emissão de boletins de óbito na 6ª Conservatória do Cazenga, apesar de haverem ainda algumas oscilações no sistema. Reportagem no Cazenga com Vladimir Valente, Cutala Vieira e Marina Chambola.
3: 6ª Conservatória do Cazenga já está a emitir documentos depois de, nos últimos dias, estar fora por problemas do sistema. Em Viana, outro município de Luanda, também se fala de documentos por lá. Mais de 2.000 pessoas vão ter acesso ao bilhete de identidade no âmbito da campanha massiva de registro civil. A iniciativa resulta da parceria entre a Administração Municipal de Viana e o Ministério da Justiça e dos Direitos Humanos, António Sacovaia.
8: A iniciativa, que resulta de uma parceria entre a Administração Municipal de Viana e o Ministério da Justiça e dos Direitos Humanos, está direcionada sobretudo aos cidadãos angolanos com 17 anos ou mais que ainda não possuem registro civil ou bilhete de identidade, e prevê abranger aqui em Viana mais de 2.000 pessoas, segundo o diretor dos Registros e Modernização Administrativa de Viana, Domingos Rodrigues Pepadox, em declarações à Rádio Viana.
9: O Ministério da Justiça gizou esse programa, que será piloto, e para atender esse programa que se chama BI na Hora. Vai-se fazer o registro civil, por um lado, e por outro lado também a atribuição do bilhete.
8: Rodrigues Pepadox explica ainda que a organização do atendimento, feita com apoio das comissões de moradores,
9: o projeto durará praticamente uma semana, do dia 12 a dia 18, até a próxima quarta-feira. Naturalmente, vamos atender os cidadãos que fizeram as suas inscrições por via das comissões de moradores.
8: Os munícipes, ouvidos pela Rádio Nacional de Angola, consideram positiva a realização desta campanha massiva de registro civil e emissão do bilhete de identidade, destacando sobretudo numa altura em que aproxima-se o pleito eleitoral.
10: José Capenda, eu olho nesta campanha, traga-nos mais uma vez um conforto e assim que é para trabalhar e esperamos que tudo corra bem.
11: Anilda Almeida, a minha visão para esta campanha é muito boa realmente, porque da maneira que está cheio é porque muita gente não tinha o bilhete. Graças a essa campanha, muita gente vai conseguir adquirir o bilhete, ainda hoje mesmo.
8: Decorre hoje, no seu segundo dia, aqui em Viana, a campanha massiva do registro civil e emissão do bilhete de identidade, que prevê atender mais de 2 mil cidadãos neste município. Moisés Secretário e António Sacovaia.
3: Mais de 2 mil pessoas em Viana vão ter acesso ao bilhete de identidade no âmbito da campanha massiva de registro civil. E sobre o dever cívico e de cidadania, a administração de Moçambique, Nuna Amib, considera boa a adesão dos cidadãos ao JBAP para a atualização do registro eleitoral oficioso. Diariamente, Esperança Umbiumbe são atendidos entre 100 a 150 cidadãos.
12: Desde a abertura do processo da atualização de dados e prova de vida, mais de 8 mil cidadãos já foram registados no município de Moçambique. A cidadã Avelina Sapalo, que efetuou hoje a prova de vida, considerou o processo rápido e apelou os demais cidadãos a atualizar os dados.
13: Muito rápido, gostei. Eu diria que elas também venham a ver, mas não é uma coisa muito complicada, uma coisa assim normal. Mesmo com a bilhete caducado pode, ou mesmo com a cópia do bilhete, pode fazer.
12: Por sua vez, o diretor municipal dos registros e modernização administrativa, Celestino Tchambangala, afirmou que o processo decorre com normalidade, sendo atendidos diariamente mais de 100 cidadãos.
14: Estamos a falar em quase 8 mil cidadãos que já fizeram a sua prova de vida. Tem sido uma boa adesão e temos tido uma média diária de 150 a 200 cidadãos que solicitam nosso serviço nos BUAPs.
12: Celestino Tchambangala explicou que os cidadãos prestes a completar 18 anos deverão efetuar o registro no mês do seu nascimento.
14: Para aqueles cidadãos que poderão completar seus 18 anos de idade, devem realizar a sua atualização à prova de vida no mês em que o mesmo poderá completar a sua idade.
12: Diretor Municipal dos Registros e Modernização Administrativa de Moçambique, Celestino Tchambangala. BUAPs em Moçambique registram afluência massiva de cidadãos. Namib, Rádio Nacional de Angola, Bernarda Uamba, Esperança Rumbi Rumbi.
3: Ora, e o Comandante-Geral da Polícia Nacional orientou hoje os responsáveis centrais e provinciais da corporação a reforçarem a preparação e o aperfeiçoamento das forças, tendo em vista a segurança das eleições do próximo ano. Francisco Ribas falava na abertura da reunião extraordinária do Conselho Superior da Polícia, que analisa um conjunto de projetos estruturantes para a segurança do país. Segundo o Comandante-Geral, os projetos em apreciação visam consertar os diferentes planos de segurança com o objetivo de garantir a proteção dos intervenientes políticos e de todos os cidadãos durante o processo eleitoral.
15: É nossa responsabilidade institucional assegurar que este ato democrático decorra num ambiente de plena estabilidade e segurança, salvaguardando a integridade dos atores políticos e, acima de tudo, dos cidadãos a quem temos o nobre dever de servir e assegurar. Neste sentido, torna-se prioritário operacionalizar com o máximo rigor o já homologado plano de treinamento das forças para o asseguramento eleitoral.
3: A sinistralidade rodoviária e a criminalidade violenta estiveram igualmente entre as preocupações apresentadas pelo Comandante-Geral da Polícia Nacional. Francisco Ribas reconhece a tendência de redução de alguns indicadores criminais, mas manifesta-se insatisfeito com o número de acidentes que continuam a ocorrer nas estradas do país.
15: É inegável que ainda enfrentamos ocorrências de homicídios, roubos, raptos e violações sexuais que geram algum sentimento de insegurança no seio das comunidades. Por outro lado, observa-se a tendência de redução dos acidentes de viação, situando-se a média em 34 ocorrências diárias. Não obstante este progresso quantitativo, o cenário atual permanece complexo e exige a máxima atenção. cabendo a este Conselho aprofundar a análise da matéria para que possamos aperfeiçoar de forma contínua os mecanismos de prevenção e contenção da sinistralidade rodoviária em todo o país.
3: Comandante-Geral da Polícia Nacional, Francisco Ribas, na abertura da reunião extraordinária do Conselho Superior da Polícia, que reúne os membros do órgão para analisar matérias relacionadas com a segurança nacional e o funcionamento da corporação. Mais de 400 placas eletrónicas pertencentes a diferentes marcas e modelos de viaturas foram apreendidas pela Polícia Nacional nas províncias do Kwanza Norte e Luanda. Das placas apreendidas encontram-se dos modelos Toyota Prado TXL e Hilux, Hyundai Elantra e Accent, Kia Sportage, Sorento, Seltos e Capacete. De acordo com um porta-voz do Departamento de Investigação de Ilícitos Penais, Quintino Ferreira, a apreensão resulta de um trabalho de investigação e de inteligência policial que abrangeu diferentes pontos das duas províncias.
16: Os indivíduos que estão envolvidos em casos de furto de placas na província do Kwanza Norte tinham como comandante na província de Luanda. Percebemos que esses indivíduos têm também incentivado as práticas de furtos de placas eletrônicas nas províncias de Colibengo, Kwanza Norte e Luanda. Esta ação permitiu-nos a recuperação de 443 placas eletrônicas de viaturas de modelos diversos, com o maior número de placas aqui encontradas. Aquilo que é preferencial por esses elementos eram as placas de viaturas Toyota Hilux, as carrinhas cabine dupla.
3: Quintino Ferreira, porta-voz do DIP, Polícia Nacional. Mais de 400 placas eletrónicas pertencentes a diferentes marcas e modelos de viaturas foram apreendidas pela Polícia Nacional nas províncias do Kwanza Norte e Luanda. Lá fora, a epidemia do vírus Ébola na República Democrática do Congo alastrou-se a uma sexta província, Bazuele, depois de ter sido registada uma morte, afirmou hoje o diretor-geral dos Centros de Controlo e Prevenção de Doença de África. O responsável dos Centros de Controlo e Prevenção de Doenças de África referiu que a pessoa infectada tinha viajado de Iziru, na província de Auto-Ele, para a Bota, capital de Bazuele, onde morreu. Entretanto, a epidemia no leste da República Democrática do Congo, que tem registrado o crescimento mais rápido até a data, está a caminho de ultrapassar a mais mortífera da história, que eclodiu há mais de uma década e matou mais de 11 mil pessoas. A informação foi avançada pela Organização Mundial da Saúde nesta quarta-feira.

0: Conservatória do Cazenga volta a emitir documentos depois de estar fora de serviço. Polícia Nacional apresenta plano de treinamento para o asseguramento das eleições em 2027. Ébola lastra-se para mais províncias da República Democrática do Congo.
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1: São já 17 horas e 13 minutos.
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1: Aqui o melhor da música angolana, recordar a voz de Valdemar Bastos, que já partiu para a eternidade. São 17 horas e 28 minutos. Hoje é dia de Azimuta Atualidade. Se vai trazer como tema a lei dos recursos biológicos e aquáticos, os desafios da economia angolana. O tema da abordagem de hoje, desta segunda presença do Azimuta Atualidade. Hoje é com o Lopes Caína. Boa tarde.
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3: Ora, boa tarde. Já cá estamos para mais uma abordagem dos factos que marcam o desenvolvimento da economia angolana em Azimute Atualidade.
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3: Sim, a lei dos recursos biológicos e aquáticos, os desafios da economia angolana é o tema de abordagem desta nossa segunda presença semanal em Azimute Atualidade na Rádio Nacional de Angola.
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3: Está lançado o tema de conversa para este número de Azimute Atualidade, por isso siga connosco na sintonia do canal A da RNA, aqui a rádio que une o país.
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3: Bom, por ora vamos às principais notícias económicas e financeiras que estão a marcar a atualidade nacional. O chefe de Estado, João Lourenço, recebeu na manhã de hoje uma delegação de empresários brasileiros encabeçada pelo presidente do grupo de líderes empresariais, LID, João Neto, que se encontra no país no quadro do Fórum do Agronegócio.

0: Angola-Brasil. Durante a audiência num palácio presidencial foram abordados assuntos económicos e empresariais, bem como futuras parcerias de investimento no setor do agronegócio, particularmente na área da proteína animal. Angola propôs ontem em Durban, na África do Sul, a realização de uma reunião dos países da SADC no município de Lobito, província de Benguela. O objetivo do encontro é captar o interesse regional no financiamento da refinaria de Lobito. A informação foi avançada pelo ministro das Relações Exteriores, Tete António, à margem da sessão ordinária do Conselho de Ministros da Comunidade de Desenvolvimento da África Austral. No domínio da independência energética, o governante referiu que a iniciativa de abrir o financiamento da refinaria aos parceiros regionais recebeu uma resposta positiva da organização. Agora, o Conselho de Administração da Empresa Portuária do Lobito e representantes das principais agências de navegação que operam naquela infraestrutura concertaram esta quinta-feira, 13 de agosto, estratégias para reforçar a eficiência dos serviços portuários e marítimos, melhorar a articulação entre os intervenientes da cadeia logística e aumentar a competitividade do Porto de Lobito. O encontro, orientado pelo presidente do Conselho de Administração da Empresa Portuária de Lobito, Celso Rosas, serviu para avaliar os procedimentos operacionais, identificar oportunidades de melhoria e fortalecer a cooperação entre a autoridade portuária, os agentes de navegação e os demais operadores do setor. Estas são as principais notícias económicas e financeiras que estão a marcar a atualidade nacional e internacional nesta quinta-feira. De resto, vamos ao tema de abordagem escolhido para esta edição, que tem a ver com a Lei dos Recursos Biológicos e Aquáticos, os desafios da economia angolana. Muito bem, tendo em conta a importância da abordagem desta temática, Lei dos Recursos Biológicos e Aquáticos e os Desafios da Diversificação da Economia Angolana, são nossos convidados para hoje o Diretor Nacional dos Recursos Marinhos do Ministério das Pescas e Recursos Marinhos, Vítor Xilamba. Muito boa tarde, bem-vindo à Rádio Nacional de Angola.
1: Boa tarde, colegas de painel. Boa tarde, ouvintes do programa Azimuth da Rádio Nacional de Angola.
0: Um prazer tê-lo aqui, Diretora Nacional para Assuntos do Mar e Economia Azul do Ministério das Pescas e Recursos Marinhos. Muito boa tarde, bem-vinda.
2: Boa tarde, colega de painéis. Boa tarde, Lopes. Boa tarde, ouvintes do programa Azimuth.
0: Manuel Bernardo Azevedo é presidente da Confederação dos Operadores de Pescas e Aquicultura de Angola. Boa tarde.
3: Boa tarde, caros colegas de painel. Boa tarde, caros Rádio 20 e todos os operadores de pesca e aquicultura de Angola.
0: Para o enquadramento jurídico, está entre nós o jurista e técnico do gabinete jurídico do Ministério das Pescas e Recursos Marinhos, Elias Manuel. Boa tarde.
4: Muito boa tarde, prezados colegas de painel. Muito boa tarde, prezados ouvintes do programa. Obrigado.
0: Muito bem. A começar, e para o lançamento desta conversa, procuro saber a diretora Tânia Barreto, diretora nacional para Assuntos do Mar e Economia Azul do Ministério das Pescas e Recursos Marinhos, que aspectos da economia azul constam desta lei e qual é a abordagem que se pode fazer sobre esta lei dos recursos biológicos e aquáticos?
2: Obrigada pela questão. Relativamente aos aspectos da economia azul, como sabemos, a economia azul ela engloba dois ambientes em termos aquáticos. Um deles é o ambiente marinho e o aquícola. E no ambiente marinho, nós temos uma potencialidade na ordem de 518.433 quilômetros quadrados de área. Para o doce aquícola, nós consideramos lagos, rios e lagoas. Deixa-me aqui também dizer, para a economia azul, nós não consideramos apenas o exercício da atividade das pescas, mas também consideramos a aquicultura, a salicultura e a transformação em si. Para a aquicultura, nós temos também dois ambientes, que é a aquicultura continental e a aquicultura marinha, que é mais conhecida por maricultura.
0: Muito bem. Dr. Vítor Xilamba, em termos de apresentação, que lei é esta? Que proposta de lei que temos, que está agora em discussão, sendo recolhidas também contribuições, propostas?
1: Muito bem, Lopes. É interessante estarmos aqui em conjunto para abordarmos o tema em torno daquilo que é o principal instrumento legal do setor das pescas angolano, nomeadamente a Lei dos Recursos Biológicos Aquáticos. Portanto, o instrumento este, de modo geral, regula a atividade económica não só do setor. Permita-me fazer aqui um pequeno enquadramento histórico sobre o surgimento do quadro regulatório deste setor da economia a nível dos estados costeiros. Portanto, digo estados costeiros tendo em conta aquilo que é a natureza do recurso que estamos aqui a tratar, portanto, um recurso que não, entre aspas, reconhece fronteira, um recurso partilhado, como disse a minha colega Tânia muito bem. É preciso lembrar que cerca de 50 anos atrás, boa parte dos estados costeiros explorava os seus recursos, sobretudo os pesqueiros, baseando-se num regime denominado livre acesso à pesca. Estamos aqui a falar de um modelo de gestão onde não existem restrições. Por exemplo, o número de embarcações permitidas a participar de uma determinada pescaria, quantidades a serem capturadas. Portanto, este contexto levou com que surgissem fenómenos muito bem conhecidos, como é a sobrepesca, e de certa forma obrigou os estados então a tomar medidas. E uma das principais medidas no âmbito da gestão é justamente desenhar ou estabelecer aquilo que é o quadro legal e institucional. Dois grandes fatores impulsionaram os estados costeiros, portanto, a dar este passo significativo, nomeadamente a industrialização da frota pesqueira, em primeiro lugar. Estamos aqui a falar, por exemplo, do surgimento das grandes embarcações ou navios-fábricas com grande capacidade de captura e congelação a bordo e, por outro lado, o declínio da biomassa de determinados mananciais ou espécies marinhas de valor comercial. Se voltarmos, por exemplo, no período pós-guerra mundial, Segunda Guerra Mundial, no caso, aconteceu o chamado revolução, a chamada revolução industrial do setor das pescas. Isto porque alguns países optaram ou começaram a utilizar equipamentos militares, no caso de sonares e sondas acústicas, portanto, utilizadas no setor militar, para auxiliar a atividade ou as operações de pesca, no caso, equipamentos ou dispositivos de localização de cardume. Tudo isso levou com que a sobrepesca, portanto, resultando perdas económicas e por aí fora. Dali a necessidade de boa parte dos estados costeiros, portanto, darem passos significativos para estruturarem outra, estabelecerem os pilares ou as bases para, digamos, melhor gerir os seus recursos.
0: Uhum. Que inovações é que teremos?
1: Em termos de inovações, é preciso olharmos primeiro para aquilo que são as bases desta Lei dos Recursos Biológicos Aquáticos e seus regulamentos. Temos regulamentos muito específicos, alguns ligados à própria pesca, tanto o Regulamento Geral das Pescas, regulamentos relacionados à comercialização, distribuição da pesca, regulamentos ligados àquilo que é o Sistema Nacional de Monitorização, Controlo e Vigilância. E aqui a necessidade, portanto, de adequar o contexto atual, ou seja, adequar ou ajustar a lei ao quadro, digamos, atual. Para responder muito diretamente àquilo que é a sua questão, que novidades, nós, portanto, desde a aprovação desta Lei dos Recursos Biológicos Aquáticos, cerca de 20 anos atrás, o setor, naquilo que é o umbrella internacional, tem dado passos significativos no domínio da ciência, no domínio da inovação, no domínio da investigação pesqueira. Portanto, têm surgido novos mecanismos, por exemplo, de monitorização, de controlo e de vigilância da atividade pesqueira. Lembrar aqui que cerca de 3, 4 anos atrás, salvo erro, a Assembleia Nacional de Angola ratificou um instrumento de extrema importância, que é as medidas sobre o estado do porto. Portanto, é um instrumento de extrema importância para o combate à pesca ilegal não declarada e não regulamentada, e é necessário que esta lei, tanto a lei mãe, posso assim chamar, das pescas, seja então ajustada a estes fenómenos, a estes acontecimentos, a esta atualização toda que se impõe.
0: Uhum. Muito bom. Manuela Azevedo, enquanto Confederação dos Operadores de Pescas e Aquicultura do nosso país, como é que tem sido esta interrelação com o Ministério de Tutela, tendo em conta esta legislação que diretamente atua na atividade vossa, desenvolvida diariamente?
3: Ok, obrigado. É importante ter atenção o seguinte: a Lei do Recurso Biológico e Aquático é a lei de base que regula a pesca e a aquicultura e a conservação dos recursos marinhos em Angola. Ela está diretamente ligada ao desafio da diversificação da economia angolana, que muito dependia do petróleo. Uhum. Os recursos biológicos e aquáticos, é preciso termos atenção, que são patrimônio do Estado angolano. Outro sim, o acesso a esses recursos deve ser feito mediante licenciamento. Temos que ter atenção nisso. Também, a sustentabilidade é um dos aspectos fundamentais da lei. Outro sim, a pesca artesanal, que é reservada para os nacionais. E, por último, a fiscalização, que é competência do Ministério das Pescas, mas também é uma atividade transversal. Para nós, na qualidade de empresário e representante dos operadores de pesca e de aquicultura, sempre que há uma lei, nós vimos na lei uma brecha de poder fazer negócio. E aqui vimos em vários sentidos. O setor das pescas contribui de forma determinante para a promoção de emprego, com o objetivo de combater a fome e a pobreza e garantir a segurança alimentar e nutricional. Aqui nós entramos para gerar emprego. Começamos a gerar emprego, uns na indústria naval, naquilo que é os que fabricam as embarcações, outros que têm oficinas navais, outros que entram como importadores de artefatos de pesca, outros que entram aqui na cadeia já como com a cadeia de frios, outros com a transportação, outros com a distribuição. Aqui é onde, no âmbito da diversificação, encontramos logo uma brecha de dizer aqui há negócio. E se há negócio, esses vários negócios que estão na cadeia e chegar até a exportação. Agora começamos aqui a nossa atividade de operadores e de empresários. Nesses negócios há desafios, nesta mesma lei. Uhum. A lei nos apresenta grandes desafios.
0: Quais?
3: Primeiro, mão de obra qualificada. Temos dificuldade de mão de obra qualificada. É um grande desafio. Temos dificuldades de, independentemente da mão de obra qualificada, nós temos, nesta da mão de obra qualificada, nós recorremos, como é óbvio, são investimentos avultados, à mão de obra estrangeira também. Por exemplo, expatriado, os marítimos. E encontramos dificuldades com visto de trabalho. Temos grandes dificuldades para obtermos visto de trabalho para os nossos marinheiros, os nossos marítimos, os nossos funcionários que vão trabalhar a bordo e não só. Uhum. Na qual precisamos ter, encontrar mecanismos célere para poder atribuir visto de trabalho para essa mão de obra qualificada. Outro grande desafio que nós encontramos aqui também é o desafio naquilo que é o acesso ao combustível. Os custos de combustível para a indústria pesqueira, primeiro, para aqueles que vão para o bunker, são preços muito elevados. E, independentemente daqueles que vão para o bunker, que são preços elevados, encontramos também aqueles da pesca artesanal e não só da pesca semi-industrial, que adquirem a preço de bomba. Aqui encontramos um problema. Se uns adquirem a preço de bunker, o litro a 1.620 kwanza, outros adquirem a 1.420, a 1.450 em função da prestação de serviço, mas na hora da comercialização do pescado, vendemos todos o quê? Ao mesmo preço. Há quem está a ganhar dinheiro, não por venda de peixe, mas venda de combustível. Ele diz que está a pescar, mas ele basicamente vendendo peixe aos baratos, ele tira logo o seu dinheiro. Esse é um desafio. Outro desafio que nós encontramos é a farinha de peixe. Esta lei diz que é proibido a captura de pescado para a fabricação de farinha de peixe. E aqui no âmbito da aquicultura, no âmbito da aquicultura, se necessita essa proteína animal para poder produzir ração. No âmbito da indústria do processamento, para poder fazer a farinha de peixe para ser incorporada na ração. E quando há uma proibição de não utilização de pescado para a fabricação de farinha de peixe em quantidades aceitáveis, ali cria um embaraço. Porque se nós não conseguimos colocar a farinha de peixe, que é uma proteína animal, para poder também fazer outro peixe, e não só fazer peixe, fazer carne também, porque mediante a farinha de peixe que é incorporada na ração, faz também carne. Então, ali é um gargalho que precisamos também resolver na lei. Outro grande desafio que nós também julgamos é a pesca ilegal e a subdeclaração. Que é isso, pesca ilegal, subdeclaração?
0: Eu quero que responda daqui a pouco esse seu questionamento, temos que já esclarecer. Elias Manuel, levantadas aqui algumas questões, enquanto jurista, técnico do gabinete jurídico do Ministério, foram apresentadas já aqui estas inquietações, visto de trabalho, esta força de mão de obra qualificada, esta questão da farinha de peixe. Como olhar para esta nova legislação quando vemos para esta ação que tem sido desenvolvida pelo governo no conjunto para o desenvolvimento da economia nacional?
4: Muito boa tarde, Lopes. Boa tarde novamente, prezados ouvintes do nosso programa. Nós temos agora aqui apresentadas as principais dificuldades do ponto de vista de regulação, do ponto de vista operacional, apresentadas pelo Presidente Manuel. Tomamos, na verdade, nota dessas preocupações. Entretanto, convém ressaltar que nós estamos aqui nesse preciso momento a olhar também não só para a atual lei, que na verdade apresenta algumas dificuldades de ajustamento em função da realidade e do contexto em que foi elaborada, aprovada a respectiva lei. A lei CES/4 de 8 de outubro, a Lei dos Recursos Biológicos e Aquáticos, foi aprovada num contexto econômico-social diferente do atual. Portanto, não só econômico-social, mas também político. Nós tínhamos um regime completamente diferenciado e agora vamos para um modelo muito mais aberto, um modelo em que vamos olhar para a economia de mercado, que vai justificar, na verdade, as novas mudanças e as novas operações que foram estabelecidas ao nível da nova proposta legislativa. E nós, em relação a certos assuntos aqui levantados, a proposta de lei apresenta já algumas soluções mais inovadoras e que nós estamos aqui nesse exercício, na verdade, para deixar claro e deixar, de certa forma, aberta ao público para que possa, então, tecer as suas contribuições.
0: Com as inovações?
4: Nós temos, em relação à mão de obra qualificada, nós temos disposições normativas já estabelecidas para, no âmbito da atividade pesqueira, possam, então, contratar determinados mão de obra qualificada, ao abrigo também da própria lei de investimento privado, que estabelece as normas necessárias para a contratação da mão de obra local. Em relação aqui ao justo trabalho, nós não podemos, isso é uma lei, e é uma lei, na verdade, que vai densificar e dar aqui o cumprimento do princípio da densificação normativa, que vai habilitar outras legislações, na verdade, outros regulamentos a tratarem esses assuntos. Os assuntos relacionados ao visto de trabalho não é assunto para ser tratado nesta lei, nesta proposta de lei. Portanto, há já outras leis, legislações, regulamentos, decretos presidenciais que tratam sobre o assunto.
0: Mas em relação a este imperativo de mão de obra qualificada, tendo em conta o contexto atual, não haverá aqui dificuldade, como apresentou há pouco tempo aqui o senhor Manuel, em encontrar estes recursos para dar vazão a esta exigência?
4: Desde que se comprove que nós não temos recursos suficientes ou mão de obra qualificada para o efeito, há necessidade de contratação de mão de obra estrangeira. É isso que determina a lei. Portanto, mas nós, é isso que determina a lei, mas nós estamos, na verdade, para acolher também esses contributos, para acolher essas preocupações que foram aqui levantadas em relação à mão de obra qualificada e depois, nesse exercício, conseguirmos então encontrarmos um meio termo, quer na para a aprovação da respectiva proposta legislativa, que está então até agora em consulta pública.
0: Levantava-se aqui esta questão, mas ainda não muito bem detalhada em relação à própria pesca ilegal. O que é que nos traz a legislação para o combate deste mal que enferma este setor e que tem dificultado de facto o desenvolvimento e tirarem-se os devidos proveitos dos recursos marinhos do país?
4: Em relação à pesca ilegal, a lei trouxe medidas muito mais... a lei trouxe medidas muito mais concretas para procurar então combater essa situação através da própria classificação das infrações, que nós colocamos as infrações entre as leves e as mais graves, e procuramos então agravar, na verdade, em função da gravidade, passo aqui o termo, da infração, como por exemplo a própria pesca ilegal, agravamos ali as penalidades a serem então estabelecidas.
0: Senhora Tânia Mandinga Barreto, diretora nacional para Assuntos do Mar e Economia Azul do Ministério das Pescas e Recursos Marinhos, a grande preocupação continua a ser esta invasão do habitat, sobretudo natural, e esta invasão, a questão ecológica. Como é que estamos em relação a este aspecto, tendo em conta a nova legislação?
2: Obrigada, Lopes, pela questão. Mas eu antes ia responder a duas, três questões que foram colocadas aqui em mesa. Uhum. Relativamente à inovação. O que é que a lei traz em termos de inovação? A Lei 6A, que está com quase 22 anos, ela fala da aquicultura para ambientes aquáticos, mas não define claramente a maricultura. Esta já é uma inovação. A outra inovação é a questão da instigação e a bioprospeção dos recursos. Nós temos que ter aqui uma informação científica disponível que depois vai ajudar naquilo que é a determinação dos TSCs, que são os totais admissíveis de captura. A questão que levanta o senhor, o nosso colega Azevedo, sobre a mão de obra, portanto, foi feito muitos esforços. Um deles é relativamente à Escola Cefopesca. Nós temos a Escola Cefopesca, que é o serviço público para o domínio não só das pescas, mas também para o domínio da navegação. Temos a Universidade de Namibe, já ia dizer academia por força de hábito, mas é a Universidade de Namibe que também está a dar já frutos em relativamente à mão de obra. Só para, não vou citar aqui uma unidade de produção em que quase que 100% dos funcionários que fazem o trabalho de dia a dia desta unidade são provenientes dessas universidades. E não esquecendo o Elder Neto e a escola básica, que nós temos também isto na província de Bengal. Portanto, mão de obra, estamos a qualificá-la, sim. Normalmente, às vezes, é necessário termos uma mão de obra qualificada e diferenciada, e aí sim podemos fazer recurso ao serviço de expatriados. Relativamente à questão que me coloca sobre a invasão, Angola viu ser identificada 7 EBSAs, que são áreas marinhas de importância biológica e ecológica, das quais 2 EBSAs, que é do Longa, Mussulo, Kwanza, Cabo Ledo, já foram designadas como reserva da biosfera. Temos a EBSA do Soio, que é do Ponta Padrão, que estamos também agora a trabalhar para ver se ela é conduzida ou é transformada em áreas marinhas protegidas. Portanto, nós não vamos falar de diversificação da economia sem termos um hotspot no mar que possam ser conservados. E para a Zona Sul, temos a EPSA do Namibe, que é uma EPSA transfronteiriça entre o governo de Angola e o governo da Namíbia, em que vai ser possivelmente a primeira área marinha protegida. Claro que tudo que se passa no mar precisa, e como disse o nosso colega Azevedo, precisa de fiscalização. E contamos nós, dentro do quadro da Comissão Multissetorial para os Assuntos do Mar, que compõe efetivamente 19 departamentos ministeriais e estão os órgãos de defesa e de segurança, fazer aquilo para além da fiscalização pesqueira do Serviço de Fiscalização Pesqueira e Aquicultura do Ministério das Pescas e Recursos Marinhos, fazer aquilo que é a guarda e conseguir fazer também proteger a segurança dos ecossistemas não só aquáticos, mas também, sobretudo, marinhos.
0: Para o público da Rádio Nacional de Angola, que descrição é que pode ser feita agora, depois que cita aqui estas áreas protegidas, a descrição da diversidade e riqueza dos nossos mares na atualidade?
2: Para o público, eu chamaria a atenção para o processo de consciencialização. Lopes, repara, nós não podemos continuar a destruir os mangás. Porque é nos mangás onde 80% dos nossos recursos pesqueiros, sobretudo, eles crescem e depois vão dar às zonas de recrutamento. Zonas de recrutamento onde nossos operadores encontram os nossos mananciais pesqueiros. Então, temos que cada vez mais preservar essas zonas, os mangás, os estuários e respeitar, sobretudo, as zonas das plataformas petrolíferas. Porque temos na lei, a lei identifica como um raio de ação de 1000 metros, a lei do Ministério dos Recursos Minerais, Petróleo e Gás identifica como 500 metros, mas nós já estamos a fazer uma proposta para duas milhas náuticas, uma proposta para 2 milhas náuticas para salvaguardar aquele raio que é exercício de atividade de prospeção para os recursos de petróleo e gás. Portanto, é primeiro falar ou consciencializar aqui a população que não podemos estar a fazer pesca nas zonas que estão adstritas para o setor petrolífero. É um perigo para a própria população em si e é um perigo para o meio ambiente. Temos que preservar os estuários, não fazer a pesca em zonas estuarinas. Observar os períodos de veda. Se estamos em período de veda, não é necessário o Ministério das Pescas estar a dizer que no período de veda não pode acontecer a pesca. O cidadão tem que ter a consciência que o período de veda é para conservar esse manancial pesqueiro. E também olhar para aquilo que são atividades de conservação. E uma delas é os recifes artificiais que vão ser implantados aqui à frente na laguna do Insulo.
0: Falava há pouco tempo da questão da investigação, mas já voltaremos a ela. Também já voltarei daqui a pouco ao diretor Vítor Chilamba, mas era regresso aqui para a Manuela Azevedo. Estava a trazer aqui a questão da pesca ilegal. Okay. Era isto ou...
3: Certo.
0: Sim.
3: Certo.
0: Uhum. Prossigamos.
3: Mas, antes de chegar à pesca ilegal, gostava que nos centrássemos também no seguinte. É que muitas vezes nós tratamos aqui Angola como se fosse Luanda, Benguela, as cidades ribeirinhas só. E quando nós vimos o setor das pescas, nós temos aqui que contribua de forma determinante para a promoção de emprego, com o objetivo do combate à fome e à pobreza e garantir a segurança alimentar e nutricional. Vamos ver. Vemos setor das pescas, primeiro, situação de emprego. Depois, acabar com a fome. O que nós queremos, acabar com a pobreza. Primeiro é a fome, tem que acabar com a fome. Por que eu cito fome? Porque várias vezes sou abordado indivíduos que vêm do interior, e nós acompanhamos isso. Onde é que eles se dirigem? Diretamente para as cidades ribeirinhas. Dizem, em primeiro lugar, temos fome. Depois da fome, disse, não, queremos agora que nos dêem de comer, porque somos pobres. E eles vão estar a puxar a rede, e aquela rede que eles estão a puxar é uma arte proibida e que traz, inclusive, o quê? Os filhotes. E estão a pescar em zona que é proibida. Então, podemos falar de todas as leis, podemos fazer todo tipo de leis, mas se nós não lutarmos todos juntos, em conjuntos, de sã consciência, para acabarmos a fome, aqui essas leis vão ficar só assim mesmo no papel. Temos que encontrar caminho primeiro para acabar a fome, combate a fome primeiro. Porque esse indivíduo, um indivíduo que vamos apanhar com um peixe que é manguano ou cabuenha na praia, hein, e que diz que tem fome, vamos prender esse indivíduo? Vai se queimar as redes? Temos que encontrar mecanismos de dar emprego a esses indivíduos e depois começar a consciencializar esse indivíduo. Olha, tudo bem, mataste a fome, mas olha, não, isso não pode pescar, porque esse peixe pode gerar mais outros, trará muitos peixes, vai ter muitos peixes, mas eles com barriga cheia, porque com barriga vazia não vai te ouvir. Então, quero com isso dizer que o Ministério das Pescas ou o setor pesqueiro tem aqui uma relevância no combate à fome, à pobreza e na geração de emprego.
0: Esse trabalho tem sido feito.
3: Ainda precisamos fazer muito mais. Tem sido feito, mas precisa-se fazer muito, muito. Por que precisa-se fazer muito? É nesta lei que nós começamos. A lei, tal como eu dizia aqui, é para regular. A lei vem mesmo para regular. Se a lei está ali para regular, nós temos que saber o que é que nós estamos a regular. Mas eu não vou regular uma coisa com um indivíduo que tem fome. Não há polícia, nós não temos polícia por metro quadrado. Então, fazer leis só por fazer, para embelezar ou seguir leis dos outros. Não, nós temos que fazer leis de acordo à nossa realidade objetiva. É isso que eu aqui estou a pedir. E é isso que nós... A lei já tem 22 anos. Uhum. Se essa lei já tem 22 anos, agora temos uma lei que nós contribuímos até neste mesmo... Uhum.
0: Ah, houve a participação, houve contributos.
2: Proposta de lei, é uma proposta de lei.
3: Sim, sim, sim.
2: Nesta é a discussão agora.
0: Sim, também é que está a servir de abordagem.
3: No qual nós também demos também o nosso contributo.
0: E estão refletidas as reflexões, as propostas?
3: Estão refletidas. Todas as nossas preocupações foram lá refletidas. Então, nós estamos aqui a dizer que temos que fazer leis da realidade objetiva. Agora, indo para a pesca ilegal. Isso é um problema muito grave. Por isso que eu recuei aqui e falava da fome. Porque todo mundo diz que tem fome. Está a fazer pesca ilegal, está a sair. Porque, não, eu deixei o caimbambo, vim agora aqui em Benguela, aqui, ao menos eu estou a puxar a rede, já me pagam. Oh, peraí. Mas lá podias cultivar. Não, lá eu espero 4 meses para me pagar. Eu aqui mesmo, quando chego a rede, já tenho dinheiro. Estamos perante 2 fenômenos. Primeiro, a fome. Segundo, o imediatismo também. E aqui temos, por isso, surge a lei para poder regular. Uhum. Nós, aqui em Luanda, mediante o PRC, que é um programa de reconversão, os meninos todos foram retirados daqui das ruas, das praças, dessas. Foram todos para a praia. Onde nas praias estão lá, servem de escamador, servem de puxador de rede. Estão todos na praia. Então, significa dizer que esse grito de socorro pelo Ministério das Pescas não pode, esse ONU não pode apenas ficar com o Ministério das Pescas, porque aqui já deve entrar todos os... É transversal, porque a questão do emprego, a questão da fome é transversal. Mas o Ministério das Pescas tem a responsabilidade de poder estar em frente disso. Uhum. A pesca ilegal que é feita, muitos veem pesca ilegal só em barcos grandes. Não, aquele pescou ilegalmente, aquele barco... Não, começa mesmo na charta. Por isso eu dizia aqui no início que é preciso ser licenciado. Para tu ires pescar, teres uma canoa, e se fazeres o mar, tens que ter licença. Uhum. Se não tiveres licença, é considerada pesca ilegal. Você que vai também, que faz transbordo, tira de um barco para outro, é pesca ilegal. Você que também descarrega em local inapropriado, é pesca ilegal. Há uma série de questões aqui que estão a desmiuçar, que é pesca ilegal. E aquilo que nós estamos a subdeclaração, inclusive. Uhum. Ele pesca mais do que devia.
2: Vamos... Temos que denunciar esses atos.
0: Precisam ser denunciados.
2: Os atos têm que ser denunciados.
3: Todos esses atos.
0: Deixa-me lá.
3: Desculpa-me só terminar. A doutora Tânia gosta muito que esses atos devem ser denunciados. É a segunda vez que eu ouço isso. E... Estamos em cadeia nacional. Uhum. E quando estamos aqui falar, já estamos a denunciar.
0: Sim, mas também existem outros canais para denúncias, para além das oficiais. Mas já foram feitas essas denúncias nos canais
3: várias
0: oficiais?
3: Várias vezes.
0: Por escrito.
3: Mas este ONU não fica pura e simplesmente porque nós sentimos que há muita facilidade. Quando vem pesca ilegal, há facilidade. Porque se não houvesse facilidade, ele não faria. Por que há facilidade? A própria lei, que até a lei diz muito bem, vou me exigir na pesca artesanal, que a descarga de pescado da pesca artesanal devem ser feita, a lei está mesmo lá, é imperativo, deve ser feita nos centros de apoio à pesca artesanal. Agora, no país todo, a nível da costa, quantos centros da pesca artesanal existem para se descarregar? Quantos?
0: Aí é contextual já, não é?
3: Por isso, por isso eu digo, por um lado, alguém tem um ônus da culpa nisso também.
0: Vamos ouvir rapidamente o diretor Vítor Chilamba. Muitos desafios em relação a esta nova lei, nova proposta de lei.
1: Sim, Lopes, foram aqui levantados vários desafios. Sei que o nosso tempo é muito curto para não desviarmos do tema ou do foco. As questões relacionadas ao combate à fome, objetivos do setor. Felizmente, o Sr. Azevedo tem participado de outros debates, tanto no âmbito de alguns documentos reitores do setor, tanto estratégias, PND, objetivo 35 do setor. Eu penso que nestes temas podemos sim, na especialidade, em detalhe, discutir aquilo que são os objetivos do setor a curto, médio e longo prazo. Mas alguns dos desafios levantados posso, assim, de modo geral, responder da seguinte maneira. O nosso colega jurista disse muito bem, portanto, a lei é o documento base e na especialidade estão a ser desenvolvidos ou elaborados os regulamentos, tanto que são as peças complementares. E trago aqui três temas, portanto, associado a três, passa aqui a redundância, regulamentos que, de alguma forma, irão responder às questões levantadas pelo Sr. Manuel Azevedo. Primeiro, temos que levar a iniciativa do setor e fazer a revisão ou propor a revisão desta lei, porque isto passa por um processo de consulta pública. Está agora a acontecer, portanto, a associação dirigida pelo nosso colega Azevedo, como disse a doutora Tânia Mendes.
2: É nosso colega.
1: Tem tido acesso, portanto, a este draft, tem esta oportunidade de fazer as suas contribuições. E na especialidade nós, portanto, iremos fazer os seguintes ajustes. Primeiro, o tema relacionado às operações de pesca, procedimentos operacionais de gestão, onde trata das questões de atividades conexas da pesca, por exemplo, os desembarques, em regulamento próprio, sim, podemos dar a resposta, porque nós temos noção da realidade. Têm sido feitos diagnóstico, conhecemos os locais de desembarque, em que condições, boa parte dá sim resposta. Por isso é que o peixe chega à nossa mesa em ótima qualidade. Temos sim noção de que alguns centros de apoio à pesca artesanal, do ponto de vista de gestão, carecem de alguma melhoria. Portanto, temos aqui espaço para afinar ou para comaltar algumas dessas lacunas. O segundo ponto, portanto, muito ligado ao setor empresarial, e de certeza que o Sr. Manuel Azevedo também nas entrelinhas levantou com alguma preocupação, e que a lei está a trazer a devida resposta. A proposta ou a nova lei dos recursos biológicos aquáticos irá de responder a este ponto. Nós temos orientações de sim alinhar a lei dos recursos biológicos aquáticos no campo empresarial, por exemplo, a lei do investimento privado. O regulamento que aprova os direitos, a concessão de direitos de pesca e licenciamento, por exemplo, estabelece que a concessão de direitos de pesca, portanto, os direitos de pesca devem ser concedidos a uma empresa no qual o sócio maioritário, em termos de pacto social, deve ser cidadão angolano. Mas isso já, até certo ponto, contraria com aquilo que são as orientações, passa aqui orientações, entre aspas, da própria lei do investimento privado. Portanto, temos esta ótima oportunidade de fazer os ajustes e temos aqui um quadro, portanto, que eu diria mais abrangente, porque fomos obrigados a fazer estudos comparados ou benchmark com alguns países ou estados costeiros, não só vizinhos. E dou aqui o seguinte exemplo, portanto, estamos a falar para uma rede nacional, é necessário que a informação seja passada ou transmitida numa perspectiva menos técnica. Atualmente, os direitos de pesca têm validade de 20 anos e isto, de algum lado, tem causado algum constrangimento do ponto de vista de gestão. Por outro lado, também é necessário que assim se faça, porque as próprias empresas, às vezes, há que são obrigadas a recorrer à banca, às garantias, etc, etc. Mas nós, até então, temos uma lei, um regulamento que limita a entrada de determinados investimentos estrangeiros. E falei há bocado da questão da sociedade, tanto em que o sócio angolano deve ser o maioritário. Mas na nova proposta já temos um quadro desenhado da seguinte maneira. Por exemplo, tanto traz-se aqui uma espécie de classificação, empresas que queiram investir acima de X mil milhões, poderão empregar acima de X funcionários ou trabalhadores. A este será dado um tratamento muito especial, muito específico, que não o obriga necessariamente a fazer o joint venture ou parceria. Portanto, estamos a aproveitar ou aproveitamos este período de revisão para poder responder, para poder preencher as lacunas, boa parte ou algumas aqui levantadas pelo Sr. Manuel Azevedo. O terceiro, que na especialidade, tanto foi também aqui atualizado, é o regulamento que tem a ver com as medidas de prevenção, combate, desencorajamento, posso assim dizer, eliminação da pesca ilegal não declarada e não regulamentada. A nossa Lei 6A, tanto o colega jurista pode corrigir-me se eu estiver errado, até então estabelece que todas as infrações são tratadas num fórum administrativo, tanto são transgressões administrativas. A nova proposta de lei irá estabelecer a criminalização de determinadas ações ou atos relacionados à pesca ilegal não declarada e não regulamentada. Significa dizer que, consoante a gravidade, tanto aqui, se trazer a questão, por exemplo, de um crime ambiental, porque estamos a falar de exploração de um recurso natural, crimes estes que deverão ser tratados em fórum próprios, em tribunais ou em sessões ligadas ou à luz daquilo que é o direito marítimo internacional. Portanto, são algumas das novidades, assim, em linhas gerais, que a nova proposta da Lei César poderá dar resposta às preocupações, porque não acabam por ser apenas preocupações do empresariado ou do setor privado das pescas, mas nós, enquanto técnicos do Ministério das Pescas e Recursos Marinhos, no âmbito das nossas atividades, também encontramos algumas limitações no que tem a ver com a implementação de determinadas medidas. Portanto, não posso implementar uma medida, por exemplo, que o país vizinho, República da Namíbia ou Marrocos, implementa, porque não temos respaldo legal. Portanto, estamos também a olhar para esta perspectiva, porque se recuarmos desde 1992, ou seja, 82, quando a aprovação da Convenção das Nações Unidas sobre o Direito do Mar, e nos anos 95 foram gerados vários instrumentos legais internacionais de extrema importância para as pescas. Menciono aqui os dois para terminar. Um relacionado com aquilo que são espécies partilhadas, tanto partilhamos, por exemplo, mananciais de carapau com a República da Namíbia, ao norte com o Gabão também partilhamos algumas espécies, como a sardinela, salvo erro. Temos outro muito específico que lida com espécies altamente migradoras, como é o caso do atum. Portanto, foi necessário que Angola, na altura, incorporasse estes instrumentos legais na sua legislação, na sua lei-mãe. Por isso é que temos acordos com estes países, no domínio, ou seja, naquilo que tem a ver com partilha de determinados recursos. Fazemos parte de determinadas organizações regionais de gestão das pescas e organizações internacionais ou regionais como estas vão surgindo. Vão surgindo, daí a necessidade, portanto, de termos uma lei que tenha a capacidade de absorver aquilo que nos convém.
5: Doutor Xilamba, mantém-se essa questão de 20 anos em relação a licenças, durabilidade? Falava há pouco tempo
1: sobre os títulos de concessão de direitos de pesca, atualmente, de modo geral, validade 20 anos. Mas na nova proposta, digo proposta, ou seja, estamos a propor que não seja 20 anos para todos. Portanto, é preciso aqui primeiro classificar as empresas em função do volume de investimento, em função da capacidade de empregabilidade. Temos que olhar para empresas, por exemplo, com maior capital angolano versus empresas de capital. Portanto, aqui um conjunto de variáveis que, na especialidade, no detalhe, estamos a ter em conta. Digo estamos porque ainda não está fechado. Portanto, a lei
5: para que
1: está...
5: lado tende o pêndulo para mais ou menos?
1: Não percebo.
5: Para que lado tende o pêndulo para mais ou menos em relação a este tempo?
1: De 4 a 10.
5: 4 a 10.
1: De 4 a 10, como proposta, por exemplo. Portanto, é o que aplica-se, por exemplo, na vizinha República da Namíbia. Cidadãos que queiram, por exemplo, exercer a atividade de pesca, não detentores de infraestruturas, com embarcações afretadas, digo embarcações provenientes ou pertencentes a outrem, a estes, portanto, o Estado poderá achar que não há necessidade de ter um título tanto válido por 20 anos, porque depois cria alguns constrangimentos do ponto de vista de gestão. E vai subindo à medida em que vamos avaliar aquilo que é o capital, o volume de investimento. Se eu olhar, por exemplo, o Ministério olhar para aquilo que é o projeto do Sr. Manuel Azevedo, é detentor de embarcação, é detentor de infraestrutura, tem compromisso com a banca, portanto, poderemos estender, por exemplo, para 7 anos. Um empresário, quer nacional ou estrangeiro, com um investimento, tanto passa aqui um número redondo acima de 50 milhões, ou 50 mil milhões de kwanzas, ou 50 mil dólares, com capacidade de empregar a mais de 1000 pessoas, portanto, este, de certeza, que tem que ter um título de concessão de direitos de pesca que atinja o teto. Não é?
5: Isso vai permitir alargar a base também de concessões, que eram algumas das reclamações frequentes.
1: Alargar a base, mas o nosso foco é direcionar. Portanto, temos que ter certeza que as concessões são encaminhadas ou direcionadas para empresários que queiram, de facto, investir, que queiram criar empregos. Falou aqui muito bem da questão da... e a minha colega respondeu, obviamente, a questão da empregabilidade, da mão de obra. É preciso apostar no capital humano e, felizmente, temos acompanhado algumas grandes empresas já instaladas e implantadas no nosso país que trazem esta componente. Portanto, a questão da formação, obviamente, em parceria com as academias existentes no país. Portanto, são várias variáveis que nós temos que levar em conta e estamos a levar em conta nesta equação, de formas a melhor definirmos o quadro de concessão de direitos de exploração do recurso natural peixe e, portanto, responder àquilo que são as preocupações, não só do empresariado, porque no final o Estado tem objetivos específicos para responder, só olhando para a questão da manutenção da própria biodiversidade, mas sobretudo a questão socioeconómica da pesca deve ser tida em conta.
5: A olhar para essa questão socioeconómica, a senhora Elias Manuel, olhando aqui para a pesca artesanal, que tem um grande impacto, sobretudo nas comunidades, a aquicultura também, como é que podemos olhar para esta nova proposta de lei, tendo em conta esta pesca artesanal e aquicultura?
4: Bom, a nova proposta, tivemos o cuidado e foi uma das preocupações levantadas aqui pelo presidente da Confederação, que é em relação ao regime de acesso ou de exploração. Vale dizer que a pesca artesanal desenhamos o modelo da exploração por via do licenciamento, enquanto a pesca industrial passava pela concessão administrativa, e a pesca artesanal deverá ser desenhado na perspectiva de ser apenas explorado por cidadão angolano, portanto, para salvaguarda do tipo de exploração. Na proposta conseguimos, então, alterar esses aspectos relacionados à pesca artesanal e seus efeitos económicos e sociais.
5: Esses efeitos económicos e sociais. Doutora Tânia, falávamos aqui desta questão da investigação. Como é que está incorporada, já que também aqui há exigência para a qualificação de quadros que vão estar envolvidos? Como é que o Ministério tem estado a trabalhar nesta perspectiva?
2: Obrigada, Lopes, mais uma vez pela questão. Relativamente à investigação, e que vai ser a base não só para os recursos produtores aquáticos enquanto organismo selvagem para si, mas também para o exercício da atividade de maricultura. Precisamos de investimento. Nós não vamos falar de investigação sem termos investimento. Precisamos de investimento a vários níveis, porque manter o investigador é caro. Mas temos uma tradição já para relativamente à investigação com mais de 40 anos. Já fizemos, efetivamente, investigação a bordo do navio Fischer-Offnassen para podermos aferir aquilo que são os potenciais exploratórios em termos de TSS, que são os totais admissíveis de captura, quer para as espécies pelágicas, que compõem praticamente 81% do total de captura, as espécies de maçãs, crustáceos e moluscos. Mas temos que abrir o leque da investigação. Não ficamos apenas adstritos à investigação mais para os recursos pesqueiros para si, mas olharmos efetivamente para as outras questões. Já estou a falar da questão das algas marinhas, que hoje em dia estamos aqui um exemplo da Tanzânia e do Quênia, que fazem o cultivo das algas marinhas para captar, portanto, o dióxido de carbono que nós temos na atmosfera, e fazermos aqui um mercado de dióxido de carbono. E também olhar para o suporte e assistência técnica para o exercício da atividade de maricultura e aquicultura. Portanto, precisamos de mais investimento, quer para a investigação e quer para a aquicultura continental e a aquicultura marinha, que é a maricultura.
5: Como é que tem estado a desenvolver este setor ao nível do país? Aqui um acompanhamento de produtores?
2: Não, já está a dar passos qualitativos. Só para ter uma ideia, nós em 2022 estávamos com cerca de 2 mil toneladas de produção. O ano passado fechamos com 35 mil toneladas. E agora, até o primeiro semestre desse ano, 2026, estamos em torno de 44 mil toneladas. Uhum. Portanto, é um setor promissor, e naquilo que o senhor Manuel Acevedo, nosso colega, dizia para o combate à fome, nós estamos a apostar na aquicultura, uma das atividades que vai conseguir garantir a segurança alimentar da população.
5: Em que zonas, de forma específica, essas produções?
2: Não, depende. Nós temos mais, até agora, temos mais aquicultura continental, em que a província do Uís lidera. Basicamente são 8 províncias: Uís, Malanje, o Kwanza Norte, mas também Luanda, mas a província do Uís lidera a produção.
5: Face à particularidade desta produção, faz-se algum acompanhamento a estes produtores?
2: Não, há um acompanhamento por parte da Direção Nacional para a Aquicultura, em termos de formação, assistência técnica, e não só essa direção, mas também os próprios aquicultores são muito proativos e vão buscar também muitas das vezes mais valia em outras latitudes.
5: Agora, a veda do carapau é isto, não é? Agora, mas eu quero interligar esta questão. Hoje mesmo o INAMET divulgou o seu boletim informativo em função da mudança de estação a 15 de deste mês, e fala-se ali do fenómeno El Niño. Como é que estes fatores vão influenciar? Falámos há pouco tempo de investigação, tendo em conta a produção.
2: É uma questão, muitas das vezes nós olhamos muito para as ações antropogénicas, é a pesca e depois é a poluição, mas há um elemento, uma variável que nós muitas das vezes não contabilizamos. Portanto, nós temos um ecofísico sistema que é o mar. Nesse ecofísico sistema que é o mar, e também não esquecendo, obviamente, os ecossistemas do aquícola, há as alterações climáticas, como bem disse, as alterações climáticas. E nós estamos a ver um pouco pelo mundo afora, a Colômbia, com o que aconteceu, pronto, a plataforma mais ou menos americana, o que é que está acontecendo. Nós também não estamos alheios. Tem havido, sim, subidas de níveis da temperatura, e isso também, essa subida do nível da temperatura, ou o abaixamento da mesma, faz com que na zona de distribuição das espécies, por exemplo, que têm que estar localizadas entre os 17 graus de latitude sul, nós estamos a falar do Namíbia, até 12 graus, que estamos a falar de Benguela, elas têm que ficar neste ecossistema, podem se deslocar mais para norte ou mais para sul, ou muitas das vezes mais para o oeste. Então, a questão das alterações climáticas é permanente, estamos a vivê-la, e temos que pôr na equação, quando nós estamos a falar de produção, quando nós estamos a falar de segurança alimentar e apresentar o peixe na mesa dos angolanos.
5: Aqui há a possibilidade de alguma intervenção humana para a alteração deste quadro?
2: Podemos mitigar. Podemos mitigar. Agora, sim, intervenção como tal, nem a lei, mas o que nós podemos fazer é mitigar. E quando nós estamos a falar de mitigar, eu bato muito na tecla da consciencialização. Os resíduos sólidos que vão dar ao mar, assim, a céu aberto. Quando há chuva, aquelas enxurradas todas, consegue levar os resíduos sólidos para o mar. Isso impacta. em termos de alterações climáticas. Toda atividade que acontece no mar, a nível do estado do circuito de Marpo, né? As águas de lastro, que muitas das vezes não são descarregadas em terra e são descarregadas em alto mar. Isso também impacta. Mesmo nós, quando vamos à praia, um simples essa garrafa PET que aqui temos, levámo-la, mas já não trazemos lá de volta conosco, também impacta. Portanto, é aqui uma conjugação de esforço que temos que fazer. Uhum. Não somos das pescas e recursos marinhos, mas a população angolana em,

0: grandes desafios em falta de infraestruturas adequadas também. A doutora Tana falou de um aspecto importante, que é um conflito que todos os dias entre a exploração petrolífera e a exploração pesqueira. Temos conflitos e esses conflitos vão continuar. Por que vão continuar? Os cardumes, tal como acabou de dizer agora, as alterações climáticas. Os cardumes não são estáticos, eles movimentam-se. E muitas vezes a lei é estática, diz, olha, até a X milha. Mas eles depois se movimentam na vertical, na horizontal. Vão para aí. Então, quer dizer, aqui o que nós fizemos é, vamos continuar a sensibilizar, sim, e vamos
1: adequar. A lei está a ser moldada.
0: Vamos, tá ser moldada. Vamos adequar, vamos adequar de acordo com a nossa realidade, objetivo, o que está a ocorrer com esse fenômeno. Então, temos que ter atenção, sempre estamos a mudar aqui, vamos, com esses fenômenos, por que que eles estão lá a chegar naquela zona? É isso que temos que todos estudar e depois dizer, olha, estão a chegar por isto, isso, e tomamos a decisão que se impõe. Fragmentação das instituições. As instituições têm muita fragmentação. Falou-se aqui da maricultura, a doutora Tana, que é a área diz da maricultura, inovação tecnológica. Gostava aqui de terem atenção o seguinte: eu quero uma fazenda para fazer maricultura. Onde é que eu vou buscar a licença? Quem vai me autorizar? Ali está a fragmentação. Temos que resolver essa situação da fragmentação. Quem é que vai autorizar aquela fazenda para fazer maricultura? No âmbito da aquicultura, nós queremos fazer aquicultura para se legalizar. O Simplifica ainda não chegou lá. Isto para diversificação, queremos, mas a velocidade, quer dizer, estamos em duas velocidades. Por um lado, queremos fazer, é muito, mas por outro lado, temos problemas difíceis de poder, de partir pedras. Como é que eu vou legalizar uma fazenda para fazer aquicultura? Começa o Ministério A, Ministério das Pescas, Ministério do Ambiente, o Governo da Província. É preciso desmistificar essa situação. Para nós chegarmos lá. Estamos aqui, está muito bonito, inovação. Ok, nós queremos, estamos a incentivar. Juventude, a doutora Tânia disse muito bem, temos o Neto, temos. Ok. Estamos a dizer, não, a pesca extrativa deixa ainda repousar um bocado, vamos agora na inovação, vamos descobrimos agora fazer novas coisas, vamos fazer cacuço, vamos fazer camarão, vamos fazer lagosta. Ok, é possível fazer? É possível fazer. Mas para fazer é preciso ter licenciamento. E para se licenciar é preciso o quê? Dar muita volta. E depois, temos outro problema. Do próprio crédito também. As instituições financeiras para poderem financiar. Como é que vai financiar um projeto que não foi aprovado? E para aprovar demora X anos. Por quê? Porque ainda a autoestrada não está feita, só disseram que haverá autoestrada para isso. Como é que vamos diversificar? Então, esses são aspectos que gostava muito de terem atenção, muito ter atenção. Falou-se aqui da criminalização, das coimas. Há uma questão que é inquietante. Fala-se muito, multas pesadas, mas quando se fala de multas pesadas, o que a gente verifica no dia a dia é que se quer mesmo colocar multas pesadas na lei, por forma que aquele agente fiscalizador negocie essa multa a partir do terreno. E isso a gente verifica todos os dias. Por isso é que a gente diz, espera aí, as multas são pesadas, mas eles continuam a fazer, mas está a olhos de todos. É por causa das multas. As multas, ao nosso entender, hoje deveriam servir para aquilo que é reeducação. Em vez de ter que ser redistribuída para quem atuou, deveria ser. Por que foi multado? Não, o indivíduo foi multado porque pescou em zona proibida. Ok. A escola que dá aula X relativamente, que vai acautelar isso é qual? É a Elder Neto. Olha, quanto é que custa esse curso para poder, para ele saber bem? Ele vai ficar 6 meses ou 1 mês lá no Elder Neto. Ele vai pagar, aquela empresa paga, quer dizer, aquela multa converte-se para reeducação, não para favorecer novamente o fiscal, porque ali há negociação, e essa negociação é que está a estragar a nossa sociedade.
2: Ótimo, são sempre muitas questões. Eu não quero terminar esse azimuth de atualidade de hoje sem termos

0: uma noção de qual tem sido o impacto deste importante setor estratégico para o desenvolvimento da nossa economia no produto interno bruto. A doutora falava um bocadinho de, em termos de números, de projeções do que foram alguns anos, até aqui há bem pouco tempo, na apicultura. De forma geral, doutor Vítor, como é que estamos? Qual tem sido?
1: O setor das pescas e recursos marinhos, portanto, nas suas três vertentes, em termos de subsetores, nomeadamente a pesca extrativa, a aquicultura, quer marinha como continental, e a produção de sal marinho, portanto, é um dos setores estratégicos para a economia nacional, de facto. Portanto, contribui significativamente para o produto interno bruto, mas é preciso olharmos que nas várias fileiras, sobretudo da pesca extrativa, há contribuições muitíssimo importantes do ponto de vista económico. O setor, direto ou indireta e indiretamente, emprega acima de 100 mil pessoas. Estamos a falar de um simples pescador habilitado para operar uma chata, tanto uma embarcação de pesca artesanal, vulgo chata, armada simplesmente com uma linha de mão, até o capitão de uma embarcação, funcionários, sobretudo mulheres processadoras e revendedoras de pescado, quer nas unidades de congelação ou processamento de pescado, as nossas mamás que no dia a dia fazem o processamento e a revenda do pescado. Portanto, há esta componente socioeconómica muito importante em termos de contribuição do setor. Estamos a falar de um setor que nos últimos anos tem produzido uma média de aproximadamente 600 mil toneladas de pescado diversos. Portanto, felizmente temos um mar, com base naquilo que a minha colega Tânia disse, na base, portanto, olhando para aquilo que são os fatores oceanográficos, ecológicos, Angola tem um mar bastante rico, não só em biomassa, mas em diversidade. Portanto, temos um peixe, produtos da pesca de qualidade, que também atrai o mercado internacional. A Angola exporta determinadas quantidades de produtos do mar todos os anos e é preciso olhar para outros ganhos. Portanto, o Sr. Manuel Azevedo está aqui enquanto empresário, enquanto líder de uma das maiores associações do país, sabe naquilo que é o upstream do setor, são gastos, é investido, digo gastos em termos de custos operacionais, quer com combustível, víveres e etc. Tanto tudo isto de facto contribui para aquilo que é a economia nacional. Uhum. E temos o subsetor da aquicultura que felizmente cresce todos os meses. A colega Tânia fez referência aos números, é um facto, e portanto, para terminar, é de facto um setor de extrema importância. Portanto, temos noção daquilo que são as nossas exigências ao abrigo dos documentos reitores do setor e continuamos a trabalhar de formas a alcançarmos os objetivos.
0: Sr. Manuel, apesar da reclamação, o setor é rentável?
2: Gostaríamos que fosse muito mais.
0: Okay.
2: Gostaríamos,
0: mas
2: que fosse muito mais. Nem por isso aproveitamos.
0: Não, mas é ou não é?
2: Gostaríamos que fosse mais, não, que contribuísse mais para o PIB. Eu não sei. Gostava aqui, antes de terminar, para terminar.
0: Um minuto.
2: Certo. Gostava aqui mesmo para terminar, dizer o seguinte: é preciso estruturarmos o setor das pescas. O que é que nós queremos para exportar nesse momento? Os mariscos, porque são produtos de luxo. Então é ali onde nós, a nível da maricultura, que marisco nós podemos fazer e aonde, para que possamos nós convidar a juventude com essa inovação tecnológica e poderem produzir para nós exportarmos e captarmos divisa.
0: Sem mais, os temas não se esgotem assim muito de atualidade. Estive aqui com Manuel Bernardo Azevedo, presidente da Confederação dos Operadores de Pescas e Aquicultura de Angola, Vítor Xilamba, diretor nacional de Recursos Marinhos do Ministério das Pescas e Recursos Marinhos, a representar aqui a Direção Nacional para os Assuntos do Mar e Economia Azul deste Ministério. Esteve a doutora Tânia Mandinga Barreto, Elias Manuel, jurista, na abordagem da temática sobre a lei dos recursos biológicos e aquáticos e os desafios da diversificação da economia angolana em azimute atualidades. Boa noite e até uma próxima ocasião.
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4: A empresa pública de águas e saneamento do Bengo está preocupada com o aumento da dívida de consumo por parte dos seus clientes.
5: Cerca de 50 imigrantes ilegais são repatriados semanalmente a partir da província do Zaire.
6: 1.086 pessoas em situação vulnerável em Kakongo beneficiaram de mais um pacote monetário no âmbito do Quenda.
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7: Devemos identificar por que produzir arroz em Angola. O arroz faz parte dos produtos de amplo consumo, muitas vezes chamado por cesta básica.
8: Os impostos são o custo para termos uma sociedade civilizada.
9: Sempre que fazemos uma recuperação, entregamos um fiel depositário.
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10: Parte do pressuposto que este produto já está selado.
11: Sim, mas agora quem tem de ter? Quem tem de ter? A mamã de casa é resultado.
12: Calma, doutor.
11: Do primeiro comerciante que vai fazer a aquisição. 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
1: E já são 18 horas e 48 minutos. 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Renovamos os votos de muito boa noite e obrigada por estar aí deste lado. Hoje é Dia Mundial do Canhoto. Usar a mão esquerda para escrever, comer ou realizar determinadas tarefas é algo natural para milhões de pessoas em todo o mundo. O dia 13 de agosto assinala-se o Dia Mundial do Canhoto, uma data criada para chamar a atenção para as particularidades e os desafios enfrentados por quem utiliza predominantemente a mão esquerda. A efeméride serve também para reforçar a importância de respeitar as diferenças, sobretudo durante a infância, evitando obrigar crianças canhotas a mudar a sua forma natural de realizar determinadas atividades. Vamos ouvir aqui a reportagem, a opinião dos nossos populares, que falam um pouco sobre a data e sobre o seu dia-a-dia.
2: Quando criança tinha alguma dificuldade, sim, mas o meu avô em especial tinha sempre aquele cuidado de me dizer: olha, não pode escrever com a mão esquerda, não aceitava. E sempre que eu pegava o lápis, ele batia-me na mão para mudar de mão e eu escrevia com a mão direita. Tanto que eu sou escrevendo no pé, mas eu escrevo com a mão direita, consegui me adaptar.
3: E quando era criança, fazia diferença em relação aos outros?
2: Sim, fazia a diferença, porque tinha aquele bullying. Escrevia com a mão esquerda e tudo mais, viam-me como alguém fora do normal. Mas agora é uma questão de aceitação e já tenho me adaptado. No trabalho e na escola também, eu consigo escrever, neste caso, com a mão direita e com a mão esquerda. Nasci com essa especialidade, vou assim dizer. Escrever com a mão esquerda e corrigindo, não era um erro. E adaptei-me também com a mão direita. Neste contexto, eu consigo me adaptar mais com a mão direita e sem problema algum.
3: Disse que também joga com o pé esquerdo. É bom futebolista?
2: Sim, porque até o meu nome, o Jardel Ligeiro, veio por causa de um jogador futebolista brasileiro. Meu pai gostava muito desse jogador e por ser esquerdino também só foi a gota de água.
3: Alguma mensagem tem a dizer sobre o dia de hoje, Dia Mundial dos Canhotos?
2: Por acaso eu não sabia, é de louvar, tem um dia mais especial para nós. Quero deixar um conselho, um apelo, aqueles que têm essa, vou dizer, essa especialidade, que aceitem, sejam felizes com esse dom. Aqueles que têm na família ou um amigo que tem esse dom, e apoiem, e deixem de fazer bullying, porque são só diferenças.
4: Nídio Calunga.
3: Seu Nídio, é esquerdino. Desde pequeno notou que era esquerdino. Como é que foi a sua infância?
4: A minha infância foi um bocadinho difícil, porque primeiro nasci esquerdino, mas ainda assim o meu pai não gostava de me ver a escrever, a comer com a mão esquerda. Tanto é que ele contrariou isso tudo, por vontade própria. Ou seja, eu, por exemplo, escrevo com a mão direita, mas como e faço as outras coisas com a mão esquerda. Mas foi um castigo muito grande, não quero imaginar. Ele punha pedras amarradas na mão esquerda, que é para mim poder escrever com a mão direita. E, de facto, eu consegui. Mas criou-me dificuldades por causa da adaptação da caligrafia, enfim. Mas ainda assim, hoje me adaptei.
3: Dizem que as suas esquerdinas são inteligentes. É o seu caso?
4: Eu acho que tem que me conhecer. Sou formado em comunicação social também, sou mestre em governação e gestão pública e matriculei-me recentemente para fazer psicologia forense na Universidade Independente. Mas há uma coisa, depois de eu ter adaptado a escrever com a mão direita, tornei-me muito complicado. Do pouco que eu fui investigando, a inteligência está no lado da mão onde se escreve. Nunca fui levado ao médico. Sim, na naturalidade e na vontade do meu pai. E ele foi professor de memória, mas pronto, ele via a mão ali a pegar o caderno. Ao contrário, ele ficava muito mal com essa situação. Eu disse: não, você vai escrever com a mão direita. E acabei escrevendo com a mão direita.
5: Emiliano Miguel. Falhavam, tentavam que até me obrigavam que eu escrevesse com a mão direita e tudo. Mas enfim, a luta praticamente eu venci. Notei com meus 5 anos de idade. Na idade pré-escolar, me acostumei bastante. Mesmo às vezes às escondidas, escrevia sempre com a mão esquerda. Tinha que se esconder do pai. Quando estou sozinho a fazer as tarefas, usava sempre com a mão esquerda. Mas a presença do pai tentava escrever com a mão direita. Não dava um castigo, não. Apenas, por vezes, me pegava na mão direita. Tentava escrever algumas letrinhas, mas, enfim, não saíam bem. E o pai também notava que a minha caligrafia saía melhor com a mão esquerda.
1: E o psicólogo clínico Cleonício Bravo da Rosa considera que ser canhoto não significa estar ligado à feitiçaria ou outro fenómeno sobrenatural. Segundo o especialista, utilizar uma esquerda é uma característica natural relacionada com a lateralidade, ou seja, com a forma como o cérebro organiza e coordena os movimentos do corpo.
6: No caso das pessoas que utilizam a mão esquerda e o pé esquerdo, tem influência do hemisfério direito. Portanto, essa é uma das razões que justifica o facto de termos predominância para a utilização desta ou daquela mão. Não tem nada a ver com feitiço, tem a ver sim com uma predisposição que o indivíduo traz já ao nascer. É verdade que algumas pessoas encontram espaço para permanecerem canhotas e outras, por pressão social, vêm-se de alguma forma forçadas a aprender também a utilizar o outro membro. Por isso é que muitas vezes nós encontramos pessoas ambidestras, que são pessoas que na verdade utilizam tanto a mão direita quanto a mão esquerda e podem inclusivamente utilizar quer o pé direito, quer o pé esquerdo. Nós precisamos entender que, em grande medida, nós somos resultado da nossa dimensão biológica, que muitas vezes encontra espaço para permanecer e outras vezes não.
1: Aqui as palavras do psicólogo clínico Cleonício Bravo da Rosa. Assinala-se hoje o Dia Mundial do Canhoto. O Circuito Internacional do Teatro entra numa semana especial da sua programação, com a participação de vários grupos internacionais que vão subir ao palco para apresentar os seus espetáculos. Recorda-se que o Circuito Internacional do Teatro arrancou no dia 26 de julho e decorre até 5 de setembro. Aurora Ambris.
7: O Circuito Internacional de Teatro vive uma das fases de maior destaque da sua programação, com a presença de vários grupos internacionais que trazem ao palco diferentes propostas e linguagens teatrais. Para esta semana especial, a organização preparou uma agenda com vários espetáculos, proporcionando ao público a oportunidade de acompanhar diferentes experiências e expressões do teatro internacional. O diretor do Circuito Internacional de Teatro, Adérito Rodrigues, apresenta os principais destaques da programação.
8: É uma semana especial, é a semana internacional no Circuito Internacional de Teatro, porque nós vamos ter o grupo Miragens Teatro com a peça Rostos de Luanda a Luanda, uma peça que será exibida depois de 25 anos, que inspirou gerações, está de volta na 11ª edição do CIT. Sexta-feira, pontualmente às 19, nós vamos ter o grupo Avesso, também de Portugal, com uma belíssima peça.
7: Para o sábado, uma mesa redonda vai dominar o espetáculo, reunindo artistas, encenadores e outros profissionais do teatro para um momento de reflexão e partilha sobre as diferentes linguagens e experiências do teatro internacional.
8: No sábado nós vamos ter dois momentos. A partir das 16 horas nós vamos ter uma mesa redonda onde vamos falar sobre produção, mobilidade e a realização de festivais. Temos aqui o grupo Avesso, é o grupo que realiza o Festival da Madeira. Temos também aqui o grupo Teatro Plage, que é do Paulo Lage, que tem uma vasta experiência, já passou por vários festivais a nível do mundo. E no período da noite nós vamos ter o grupo também vindo de Portugal, Lobo Solitário, com a peça Damas da Noite.
7: Diretor do Circuito Internacional de Teatro, Adérito Rodrigues.
1: Aqui a reportagem da Aurora Ambris. Circuito Internacional de Teatro destaca grupos internacionais. Estamos a fechar? São 18h57. Obrigada a si por estar em companhia do Rádio Jornal. Já sabe que amanhã voltaremos à mesma hora em sintonia. Os abraços ficam desta equipa coordenada pelo Estevão Borges, ainda o Lopes Caí, na Constância Teixeira, a Carolina Rodrigues, a Aurora Ambris, o Damião Lilo, Wilson Fernandes, o Edwin Chissing e na técnica esteve o Big Man Ricks. Eu sou a Júlia Vigário. Tchau, tchau. Fiquem todos.

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1: Esperança Torres, Domingos Torres, José Torres, Guiomar Torres, Ladislau Torres, Luís Torres, Anderson Torres, Elisa Torres, Manuela Torres, Isabel Torres, Ana Torres, Kíbio Torres, Rossana Torres e demais familiares comunicam que o funeral de Alexandre Borges Fernandes Torres, mais conhecido por Xandinho, realiza-se amanhã pelas 10 horas no cemitério do Benfica. Os familiares do Dr. Simindele Diapanganga André comunicam seu falecimento, ocorrido no passado dia 4. O funeral realiza-se sábado pelas 10 horas no cemitério do Benfica. Elisa Micaela de Almeida, Vítor Manuel Barbosa da Silva, Nilza da Rocha, Maura de Almeida da Silva, Maureen Catiandra de Almeida da Silva, Mauriane de Almeida da Silva e Mauro Kiane da Rocha de Almeida da Silva, Janilson da Rocha Edna da Silva Gabriel, Milton de Almeida da Silva e Sueli Leandro Chipong comunicam que o funeral de Mauro Micoian Almeida da Silva, mais conhecido por Kevi Bazuca, realiza-se amanhã pelas 10 horas no cemitério Alto das Cruzes. Maria Teixeira, Gabriela Teixeira, Liliana Teixeira, Nelson Teixeira, Manuela Teixeira, Silvia Teixeira, Naironga, Nádia, Mário, Málua, Luís, Pedro, Gabriel, Silvio, Daniel e Plínio comunicam que o funeral de Manuel Teixeira Júnior realiza-se amanhã no cemitério Santana, partindo o cortejo do Quartel-General do Comando do Exército para o cemitério Santana pelas 10 horas. Helena Francisco João da Silva, João Francisco Falcão, Ilídio Francisco João, Diogo Francisco João, Isaltina Francisco João e Dileno Francisco de Carvalho comunicam o falecimento de Maria João de Carvalho. Comunicam que o velório de Maria João de Carvalho realiza-se hoje a partir das 20 horas na Casa de Cerimónias Fúnebres do Governo Provincial de Luanda e o funeral realiza-se amanhã pelas 11 horas no cemitério Alto das Cruzes. Josefa Otávio, Nídia da Silva, Tony, Paulo, Jada, Meno, Nica, Juju, Singa e demais familiares comunicam que vai ser rezada a missa de 30 dias em memória de Esperança Otávio da Silva, mais conhecida por Tia Dida, sábado, pelas 6 horas, na Igreja de São Francisco Xavier, no Mártires do Kifangondo, Rua 12. Wilme Jaime Gonçalves Nobre, peda quem tem encontrado ou vem encontrar na via pública uma carteira de cor vermelha contendo vários documentos passados em seu nome, o favor de fazer a sua entrega na portaria da Rádio Nacional de Angola ou ligar para o terminal telefónico 950-72-90-18. Boa noite à Rádio Nacional, ao Serviço Público.
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1: 19 horas 4 minutos em Angola.

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0: 19h15. Boa noite, bem-vinda, bem-vindo nesta penúltima edição da semana do seu programa de início da noite. Está no ar o seu programa Constelações, o espaço onde a música encontra a memória, a reflexão encontra a esperança e cada canção pode ser uma pequena companhia para a sua, a minha, a nossa caminhada. Hoje é quinta-feira, 13 de agosto, estamos 225 dias do ano, já percorremos aproximadamente 61,6% de 2026, temos ainda para a frente nada mais, nada menos que 140 dias pela frente. Mais de metade do ano já passou e talvez esta seja uma boa altura para perguntar o que fizemos com os dias que já passaram e o que ainda queremos fazer com estes dias que nos restam. Porque o calendário não nos pede perfeição, pede-nos presença. E enquanto a cidade desacelera depois de mais um dia de trabalho, estudo e correria, nós vamos desacelerar também através da música, porque este é o seu Constelações. Estivemos com a primeira estrela que cintilou com o tema Por Beber, Totó ST, ou seja, Serpião Tomás, uma das vozes que ajudaram a afirmar uma sonoridade contemporânea na música angolana. Por Beber, de Serpião Tomás, continua a fazer aquela mistura de emoção e proximidade que caracteriza parte do repertório do artista. A canção também aparece em registro vivo em várias plataformas digitais. Meu nome é Verónica Pinto, comigo está o Ngumba Souza e Erlander Desi até às 20. Nem tudo aquilo que queremos precisa acontecer hoje, mas tudo aquilo que realmente importa merece que comecemos. Aos que estão no trânsito, aos que regressam a casa e aos que ainda trabalham, tal como nós, nesta quinta-feira, quem está a dirigir, já sabe, conduza com calma. A pressa não encurta o caminho quando a prudência fica para trás. E vem daí, para quê? Na voz de Heavy C. Vamos agora viajar pelo universo de Heavy C, cantor, compositor e produtor associado a alguns dos grandes nomes da música angolana. Artista que continua ligado à produção e aos palcos, mantendo presença no circuito musical. 18 minutos em Angola.
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Acho que vamos ouvir palavras doces, uma voz feminina que sabe transformar sentimento em melodia. A cantora que construiu uma identidade muito própria, marcada pela interpretação e por uma presença forte.

0: Mais Doces de Zelda foi lançada em 2019 e continua a integrar a memória afetiva do seu repertório. Zelda mantém-se ligada aos palcos e a projetos musicais, tendo participado em iniciativas culturais recentes em Luanda. Vamos a um curto intervalo, já voltamos.
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9h41 minutos. Que tal se hoje fizermos uma pequena experiência? Em vez de procurarmos palavras para responder a alguém, vamos procurar palavras para encorajar alguém. Uma palavra doce pode mudar o dia, amanhã, talvez a noite de uma pessoa. Palavras como obrigada, coragem, estou contigo, vai passar, consegue, você consegue. São palavras que fazem toda a diferença. Ou até um eu te amo. São palavras que fazem toda a diferença na voz de, na vida de alguém. Devemos ouvir a celebração. A celebração representa bem essa dimensão de encontro entre a música, cultura e também memória. Este ano marcou para Gabriel Chiema, na sua importante trajetória ou carreira, a apresentação do álbum Liwe, em língua nacional Tchokwe, um novo capítulo da sua caminhada artística, que traduzido em português é Pedra. Gabriel Chiema continua a defender a valorização da sonoridade ancestral e a importância dos artistas, do artista preservar, ou os artistas preservarem, elementos da identidade cultural do nosso país. Celebramos a música, celebramos também a nossa capacidade de continuar, porque celebrar não significa dizer que tudo está perfeito. Celebrar significa reconhecer que, apesar das dificuldades, ainda temos motivos para agradecer. Angola, esta canção é para si, celebração. E fazemos uma... Já estivemos agora há pouco tempo numa pausa. Agora vamos olhar para... O clima. Luanda vive nesta fase fresca, uma fase fresca, fria ainda. Para hoje as previsões apontam para temperaturas máximas de 26 e a 20 graus à noite, com o céu tendencialmente nublado. Para quem está a sair agora, leve casaco, atenção às mudanças bruscas de temperatura e sobretudo atenção no trânsito. Não transforma a pressa numa competição. Diminua a velocidade, mantenha a distância de segurança, evite distrações ao volante e lembre-se dos peões, motociclistas e outros automobilistas. A melhor chegada é aquela em que chegamos bem. Agora vamos ouvir a autora do álbum com a Melanie. Ana Belaia traz Tic Tac. É uma das vozes de destaque da nova geração do afrojazz, artista que tem explorado caminhos que passam pelo afrojazz, soul, morna, zouk, semba, samba, revelando uma identidade musical muito versátil. Continua ativa nos palcos do nosso país, incluindo uma apresentação no Cool Train em julho. Tic Tac, agora no Constelações.

fazer os dias contarem. O relógio não volta, mas nós podemos mudar o próximo minuto. Por isso, cada minuto que você está a viver é o minuto mais importante da sua vida. Estamos a abrir espaço para Colhendo, artista multidisciplinar, angolano, cantor, produtor e diretor criativo, conhecido pela sua estética própria e pela capacidade de cruzar música, imagem e também criatividade. Rounds and Rounds integra o álbum Binário, lançado em 2014. E fica aqui a dica: a vida às vezes parece andar em círculos, mas nem sempre estamos no mesmo lugar. Às vezes voltamos ao mesmo ponto, com uma versão mais madura de nós mesmos. Se hoje alguma coisa não saiu como esperava, respire fundo. Talvez não seja o fim da história. Talvez seja apenas uma vírgula. E não se esqueça, com o seu grande amor da sua vida.

o grande amor da sua vida. Nem toda mudança se perde. Algumas mudanças são crescimento, algumas despedidas abrem espaço. Alguns recomeços assustam porque ainda não sabemos que pessoa vamos encontrar do outro lado. Mas crescer também é aprender a voar, sem esquecer de onde viemos. Se alguma coisa ficou por fazer, ainda existem 140 dias para tentar outra vez. A estrada

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0: São 20 horas no país. 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
1: Prezado ouvinte, boa noite. Vamos às grandes notas da atualidade. Semana do Desenvolvimento Local, com foco no Fórum sobre Cidades e Municípios, vai corrigir falhas e potenciar conquistas alcançadas na governação local. Polícia Nacional já tem fechado o plano de treinamento para o asseguramento das eleições em 2027. Proposta de lei dos recursos biológicos prevê redução do período do título de concessão de direitos de pescas. A desporto, Petro de Luanda junta-se ao Devespor na final do Campeonato Nacional de Hóquei em Patins. Zambianos votaram hoje para a eleição do novo presidente e deputados. Quinta-feira, 13 de agosto de 2026. Edição Estevão Borges, controle técnico David Azevedo. Notícias com Luís Fernandes.
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1: As notícias em desenvolvimento. A cidade de Moçambique, na província do Namibe, acolhe amanhã e durante dois dias o grande encontro nacional sobre o desenvolvimento local. O encontro de Moçambique espera juntar todos os administradores municipais e governadores provinciais. É a realização da Semana do Desenvolvimento Local, que neste ano tem o foco no Fórum sobre Cidades e Municípios e vai corrigir as falhas e potenciar as conquistas já alcançadas na governação local. Estas e outras notas da agenda da Semana Nacional do Desenvolvimento Local, com o plantão da Rádio Nacional de Angola, que está entre o mar e o deserto. Isaías Afonso, boa noite.
3: Boa noite. A vida faz-se nos municípios. A hora é de decidir e atuar. Segundo o governador do Namibe, Archer Mangueira, Moçambique é nos dias 14 e 15 a capital do Fórum dos Municípios e das Cidades. Já cá estão governadores de algumas das 21 províncias para darem outra sustentação a essa semana de desenvolvimento local, que junta também os administradores dos 326 municípios do país. Governar melhor com as comunidades e para as comunidades é o grande desafio do Fórum e do Ministério da Administração do Território, que quer também que cada líder municipal aproveite para corrigir falhas e reforçar as conquistas na boa gestão e governação, como disse o governador Archer Mangueira, ouvido aqui pela imprensa, a chegada dos governadores a Moçambique, Isaac Pecunino.
4: O governador do Namibe, Archer Mangueira, afirmou que a Semana do Desenvolvimento Local, que arranca nesta sexta-feira, vai permitir aos gestores públicos refletirem sobre o impacto direto das políticas públicas na vida das populações. Archer Mangueira, que falava nesta quarta-feira em exclusivo à TPA, disse que durante o evento os responsáveis de cada município terão a oportunidade de avaliar o trabalho realizado, corrigir o que estiver mal e melhorar aquilo que estiver bem. O governador defende que o lema, a vida, faz-se nos municípios, deve estar no centro das decisões e da atuação de todos os responsáveis.
5: Será sempre um momento de reencontro com os principais responsáveis da gestão dos municípios. Como sabem, o grande lema deixado pelo presidente Eduardo Santos, a vida faz-se nos municípios, é um lema que não é só chavões, portanto, não são só palavras. Esse encontro, esse reencontro de responsáveis pela administração local do Estado vai permitir que se faça uma reflexão à volta da forma como as políticas públicas têm impactado na vida das populações. Vamos certamente avaliar o que de bom temos feito e o que pode ser melhorado e o que ainda há por se fazer, para que, de facto, este lema esteja sempre no centro das nossas decisões e das nossas atuações.
4: Archer Mangueira espera ainda que os administradores municipais do Namibe partilhem suas experiências com os homólogos de outras províncias e dar a conhecer as boas práticas que têm sido feitas nesta parcela do país.
5: Será também uma oportunidade para os responsáveis da administração local no Namibe possam partilhar experiências com os demais e também conhecerem o que tem sido feito aqui no Namibe em prol da vida das populações.
4: O governador do Namibe, Archer Mangueira, falava nesta quarta-feira em exclusivo à TPA, à margem da Semana do Desenvolvimento Local.
3: Dois dias para várias discussões temáticas, decidir e atuar. Serão estas questões tratadas ao nível de soluções para os desafios das comunidades em matéria de saúde, saneamento, mobilidade, combate à fome e à pobreza e o acesso à água e energia para todos. A Rádio Nacional de Angola em prontidão, em Moçambique, no Namibe, seguindo este fórum que junta 326 administradores municipais do país durante a Semana de Desenvolvimento Local, que tem outros desenvolvimentos amanhã e depois de amanhã, dias 14 e 15 de agosto. Boa noite.
1: Boa noite, Isaías Afonso. Cidade de Moçambique, no Namibe, acolhe amanhã e durante dois dias a Semana Nacional do Desenvolvimento Local. O Programa de Transferências Sociais Monetárias Quenda já beneficiou mais de 230 mil famílias em vários municípios do país. Esta informação foi avançada nesta quinta-feira pelo Diretor-Geral do Instituto de Desenvolvimento Local, Belarmino Gelembi, que está a trabalhar na província do Cunene. Mais dados com o jornalista Venâncio Isaías.
6: 238 municípios do país já estão a ser cobertos pelo Programa de Transferências Sociais Monetárias Quenda. De acordo com o diretor-geral do Instituto de Desenvolvimento Local, Belarmino Gelembi, que avaliou no Cunene o andamento do Quenda, o programa já vai com uma abrangência de mais de 1 milhão e 700 mil agregados familiares cadastrados. Belarmino Gelembi destacou igualmente o apoio a 200 cooperativas.
7: Um programa com uma dimensão sem precedentes ao nível do nosso país. Neste momento está em 238 municípios, com uma abrangência de mais de 18 mil aldeias, tendo feito cadastramentos a 1 milhão e 700 mil agregados familiares, estando a apoiar mais de 200 cooperativas. Do ponto de vista de inclusão produtiva, havia uma previsão inicial de andar à volta dos 20 mil beneficiados.
6: Belarmino Gelembi assegurou ainda que a expansão do Quenda para a cobertura dos 88 municípios em falta e a extensão nos centros urbanos faz parte das prioridades das equipas envolvidas nesta missão.
7: Nós avançamos inicialmente, cobrimos um primeiro pacote que iniciou no município do Quito, depois Benguela Navegantes, Lubango, Sumbe, Uige, Saurimo e Uambo. Esse primeiro pacote dos 7. A partir daí, estamos agora a iniciar um processo de generalização dessa operação. Se fez o lançamento em Caxito. Já a semana passada se fez o lançamento em Bazacongo. Portanto, esses são os municípios que estão a entrar.
6: Aqui na província do Cunene, milhares de famílias beneficiadas pelo Quenda relatam com emoção o significado do programa em suas vidas.
8: Francisca Dias, Santa Clara. Antes da chegada do Quenda, eu não fazia nada porque não tinha meios para mim começar a fazer negócio. Chegou o Quenda, a primeira prestação eu recebi 66. A segunda prestação também eu recebi 66. Abri a cantina porque a cantina já tinha fechado. Comecei indo aos trabalhos pouco a pouco. Depois Deus também operou mais, veio mais outra prestação. É que está me fazendo vender até hoje em dia.
9: Georgina Gamas, o que trouxe para melhor para a minha vida? Consigo de sustentar meus estudos, tenho uma filha, consigo de sustentar minha casa.
6: O programa Quenda já cobra 238 dos 326 municípios de Angola, faltando apenas 88 para a abrangência total. Reportagem Rádio Nacional com Venâncio Isaías em Ondiva Cunene.
1: Venâncio Isaías, mais de 230 mil famílias em várias províncias do país já beneficiaram do Quenda. 20 horas 9 minutos. A Polícia Nacional já tem o plano de treinamento dos seus efetivos para o asseguramento das eleições de 2027. O documento foi apresentado hoje em Luanda aos responsáveis centrais e provinciais da corporação durante a reunião extraordinária do Conselho Superior da Polícia Nacional. O Comandante-Geral da Polícia Nacional, Francisco Ribas, que descreveu o plano, realçou a responsabilidade institucional da Polícia Nacional no asseguramento e cobertura das eleições gerais em Angola.
10: É nossa responsabilidade institucional assegurar que este ato democrático decorra num ambiente de plena estabilidade e segurança, salvaguardando a integridade dos atores políticos e, acima de tudo, dos cidadãos a quem temos o nobre dever de servir e assegurar. Neste sentido, torna-se prioritário operacionalizar com o máximo rigor o já homologado plano de treinamento das forças para o asseguramento eleitoral.
1: A agenda da reunião desta quinta-feira do Conselho Superior da Polícia Nacional inscreveu igualmente a análise sobre a sinistralidade rodoviária e a criminalidade violenta em Angola. Num e noutro caso, o comissário Francisco Ribas reconhece a tendência de redução, mas no campo da sinistralidade rodoviária espera por mais ações para a redução dos números.
10: É inegável que ainda enfrentamos ocorrências de homicídios, roubos, raptos e violações sexuais que geram algum sentimento de insegurança no seio das comunidades. Por outro lado, observa-se a tendência de redução dos acidentes de viação, situando-se a média em 34 ocorrências diárias. Não obstante este progresso quantitativo, o cenário atual permanece complexo e exige a máxima atenção, cabendo a este Conselho aprofundar análise da matéria para que possamos aperfeiçoar de forma contínua os mecanismos de prevenção e contenção da sinistralidade rodoviária em todo o país.
1: Comandante-Geral da Polícia Nacional Francisco Ribas apresentou durante a reunião do Conselho Superior da Corporação o plano de treinamento dos efetivos para o asseguramento das eleições de 2027. Ainda sobre o pleito eleitoral do próximo ano, pelo país decorre o processo de prova de vida dos cidadãos em idade eleitoral. No Namib, a administração de Moçambique considera boa a adesão dos cidadãos aos BUAP para a atualização do registro eleitoral oficioso. Diariamente são atendidos entre 100 a 150 cidadãos. Jornalista Esperança Umbihumbi.
11: Desde a abertura do processo da atualização de dados e prova de vida, mais de 8 mil cidadãos já foram registados no município de Moçambique. A cidadã Avelina Sapalo, que efetuou hoje a prova de vida, considerou o processo rápido e apelou os demais cidadãos a atualizar os dados.
12: Muito rápido, gostei. Eu diria que elas também venham a ver, mas não é uma coisa muito complicada, uma coisa assim normal. Mesmo com a política do cadastro pode, ou mesmo com a cópia do bilhete, pode fazer.
11: Por sua vez, o diretor municipal dos registros e modernização administrativa, Celestino Tchambangala, afirmou que o processo decorre com normalidade, sendo atendidos diariamente mais de 100 cidadãos.
13: Estamos a falar em quase 8 mil cidadãos que já fizeram a sua prova de vida. Tem sido uma boa adesão e temos tido uma média diária de 150 a 200 cidadãos que solicitam o nosso serviço nos BUAPs.
11: Celestino Tchambangala explicou que os cidadãos prestes a completar 18 anos deverão efetuar o registro no mês do seu nascimento.
13: Para aqueles cidadãos que poderão completar seus 18 anos de idade, devem realizar a sua atualização à prova de vida no mês em que o mesmo poderá completar a sua idade.
11: Diretor Municipal dos Registros e Modernização Administrativa de Moçambique, Celestino Tchambangala. BUAPs em Moçambique registram afluência massiva de cidadãos. Namib, Rádio Nacional de Angola, Bernarda Uamba e Esperança Rumbihumbi.
1: Esperança Rumbihumbi, a administração de Moçambique no Namib considera boa a adesão dos cidadãos aos BUAP para a atualização do registro eleitoral oficioso. Atualidade internacional, eleições gerais na Zâmbia. Os eleitores da Zâmbia votaram nesta quinta-feira para eleger o presidente e membros do Parlamento em eleições marcadas por acusações de intimidação política e num clima de dificuldades económicas e elevado custo de vida. 14 candidatos, incluindo o atual presidente, Hakainde Hichilema, do Partido Unidos para o Desenvolvimento Nacional, concorreram para as presidenciais. Entretanto, Hakainde Hichilema, de 64 anos, eleito em 2021, é considerado favorito à vitória e tem como principal opositor o advogado Brian Mundubile, de 55 anos, antigo ministro, que surge como figura da coligação Aliança Tonse. As urnas foram encerradas às 18 horas, horário local, e a Comissão Eleitoral informou que os resultados vão ser anunciados na segunda-feira, dia 17 deste mês.
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1: É hora do desporto com o Bruce Oliveira, da Rádio 5. Boa noite, Bruce.
15: Boa noite. Hóquei em patins, Petro de Luanda garante presença na final do Campeonato Nacional. Os Petrolifos venceram esta noite o Sagrado Coração de Jesus por 3-2 na quinta e última partida dos play-off e fecharam a série em 3-2 no pavilhão principal da Cidadela. A final será disputada entre as formações do Devespor e Petro de Luanda, que começa no próximo sábado em play-off a melhor de 7 partidas. Por outro lado, o novo campeão de sub-18, Dínamo de Calumbunze e Hóquei Vila Lice, numa delas pode ser a nova campeã nacional. As duas equipas jogam neste momento para a decisão do título. No ténis, a seleção feminina de sub-12 está apurada para as meias-finais do Zonal 5, que decorre em Maputo, Moçambique, ao derrotar hoje o Lesoto por 2-0 nas provas em singulares. Além fronteiras, Benfica procura neste momento, no reduto do Hertz da Escócia, conservar vantagem de 6-1 no encontro da segunda mão da terceira pré-eliminatória de acesso aos play-off de acesso à Liga Europa. Boa noite.
1: Boa noite, Bruce de Oliveira, e as notas do desporto. O Circuito Internacional de Teatro entra numa semana especial da sua programação com a participação de vários grupos internacionais que vão subir ao palco para apresentar os seus espetáculos. Recorde-se que o Circuito Internacional de Teatro iniciou no dia 26 de julho e decorre até 5 de setembro. Jornalista Aurora Ambris.
16: O Circuito Internacional de Teatro vive uma das fases de maior destaque da sua programação, com a presença de vários grupos internacionais que trazem ao palco diferentes propostas e linguagens teatrais. Para esta semana especial, a organização preparou uma agenda com vários espetáculos, proporcionando ao público a oportunidade de acompanhar diferentes experiências e expressões do teatro internacional. O diretor do Circuito Internacional de Teatro, Adérito Rodrigues, apresenta os principais destaques da programação.
17: É uma semana especial, é a semana internacional no Circuito Internacional de Teatro, porque nós vamos ter o grupo Miragens Teatro com a peça Rostos de Luanda a Luanda, uma peça que será exibida depois de 25 anos, que inspirou gerações, está de volta na 11ª edição do CIT. Sexta-feira, pontualmente às 19, nós vamos ter o grupo Avesso, também de Portugal, com uma belíssima peça.
16: Para o sábado, uma mesa redonda vai dominar o espetáculo, reunindo artistas, encenadores e outros profissionais do teatro para um momento de reflexão e partilha sobre as diferentes linguagens e experiências do teatro internacional.
17: No sábado nós vamos ter dois momentos. A partir das 16 horas nós vamos ter uma mesa redonda onde vamos falar sobre produção, mobilidade e a realização de festivais. Temos aqui o grupo Avesso, é o grupo que realiza o Festival da Madeira. Temos também aqui o grupo Teatro Plage, que é do Paulo Lage, que tem uma vasta experiência, já passou por vários festivais a nível do mundo. E no período da noite nós vamos ter o grupo também vindo de Portugal, Lobo Solitário, com a peça Damas da Noite.
16: Diretor do Circuito Internacional de Teatro, Adérito Rodrigues.
1: Aurora Ambris, Circuito Internacional de Teatro, destaca grupos internacionais. O governo angolano propõe que a atividade religiosa seja exercida apenas em templos que reúnam condições adequadas de segurança, funcionamento e enquadramento legal. A proposta de alteração à Lei da Liberdade Religiosa, que segue para discussão na especialidade, proíbe cultos em espaços improvisados, como residências, instalações desportivas, centros culturais, cinemas e estabelecimentos de ensino. Jornalista António Chocolate.
18: A Assembleia Nacional aprovou na Generalidade a proposta de alteração à Lei sobre a Liberdade de Religião e de Culto, que estabelece critérios mais rigorosos para o reconhecimento e legalização de igrejas e outras confissões religiosas em Angola. O diploma de iniciativa do Executivo pretende reforçar a organização do fenómeno religioso no país e estabelece novas exigências para o funcionamento dos locais de culto. Entre as medidas previstas está a proibição da realização realização de cultos em recintos improvisados ou em espaços considerados inadequados, segundo a Secretária de Estado da Cultura, Maria de Jesus.
19: Fica estritamente proibido o exercício de atividades religiosas em recintos inadequados do ponto de vista urbanístico e do ordenamento do território. A proibição estende-se a edifícios destinados à habitação, como residenciais, instalações desportivas, cinemas, centros culturais, estabelecimentos de ensino. Por conseguinte, recomenda-se que as atividades religiosas ocorram em templos próprios e licenciados que deem dignidade aos fiéis e solenidade ao culto.
18: A discussão do diploma gerou diferentes posições entre os deputados. O parlamentar da UNITA, Armindo Miranda, questionou os critérios utilizados para avaliar as diferentes confissões religiosas e defendeu uma clara separação entre o poder político e a autoridade religiosa.
20: A palavra de Deus ensina-nos que ao Estado o que é do Estado, a Deus o que é de Deus. Agora, querer administrar a obra de Deus e administrar o próprio Deus é blasfematório. Queremos uma lei laica, mas não antirreligiosa.
18: Já a deputada do MPLA, Maria Antonieta Batista, sublinhou que o caráter laico do Estado não significa uma posição contrária à religião, defendendo a necessidade de enquadrar o fenómeno religioso dentro dos princípios constitucionais.
21: Que todas as confissões religiosas possam exercer-se em condições de igualdade e sem interferência do poder político. Fiscalizar não é desconfiar da religião, é a garantia de que ninguém sofre em nome da religião, pois ser laico não significa que o Estado esteja ausente.
18: A proposta de lei segue agora para as fases seguintes do processo legislativo, devendo os deputados continuar a apreciar os diferentes aspectos do diploma antes da votação final.
1: António Chocolate, igrejas poderão abandonar espaços improvisados para a realização de cultos no quadro da proposta de lei. O diploma segue para discussão na especialidade. Continuamos a falar da agenda de trabalho desta quinta-feira dos parlamentares angolanos. Os representantes do povo aprovaram diplomas que propõem incentivos fiscais para áreas de concessão de vários blocos petrolíferos. Com essa iniciativa do governo, Angola prevê aumentar as suas reservas petrolíferas em cerca de 1,6 mil milhões de barris. A base desta projeção, segundo o governo, vai ser a entrada de novos investimentos destinados à exploração e produção de petróleo em blocos localizados nas bacias marítimas do Baixo Congo e do Kwanza. De acordo com o ministro dos Recursos Minerais, Petróleo e Gás, Diamantino Azevedo, os blocos abrangidos pelos diplomas encontram-se em zonas onde os custos de exploração são elevados e exigem condições fiscais capazes de assegurar a viabilidade económica dos projetos.
22: Perante a necessidade imperiosa de impulsionar a exploração petrolífera em Angola, com o objetivo de contribuir para a reposição de reservas e mitigar o declínio da produção, o titular do Poder Executivo atribuiu à Concessionária Nacional os direitos mineiros para prospeção, pesquisa, desenvolvimento e produção de hidrocarbonetos líquidos e gasosos nas áreas das concessões dos blocos 17-25, 32-21 e 33-24, localizados na zona marítima da bacia do Baixo Congo, cuja lâmina d'água varia entre 1.500 e 2.500 metros de profundidade, e os blocos 19, 34 e 35, localizados na zona marítima da bacia do Kwanza e cuja lâmina d'água varia entre 500 e 3 mil metros de profundidade. Os recursos dos blocos em apreço estimam-se em aproximadamente 1,6 mil milhões de barris de petróleo.
1: Ministro dos Recursos Minerais, Petróleo e Gás, Diamantino Azevedo, durante a votação pelo Parlamento de diplomas que propõem incentivos fiscais para áreas de concessão de vários blocos petrolíferos. E sobre o cadastro minério digital, são assinaláveis as solicitações de investidores nacionais e estrangeiros que recorrem à plataforma tecnológica para o conhecimento do quadro jurídico-político e das oportunidades de investimento no segmento minério angolano. O secretário de Estado para os Recursos Minerais, Jânio Correia Vítor, garante que o cadastro minério digital é uma plataforma que assegura transparência aos potenciais investidores que ficam a conhecer todo o ambiente desta cadeia produtiva. Jornalista João Leandro.
0: O setor mineiro angolano está a modernizar os seus serviços para melhor responder os desafios do momento. Para o efeito, o Estado lançou o Cadastro Mineiro Digital, ferramenta que tem como objetivo a simplificação, além de facilitar o acesso à informação geológica e mineira, promovendo maior eficiência e segurança na gestão do setor. Segundo o secretário de Estado para os Recursos Minerais, Jânio Correia Vitor, os resultados até aqui são satisfatórios, na medida em que os empresários do ramo podem aceder ao mapa de Angola a partir de qualquer parte do mundo.
2: Em qualquer parte de Angola, em qualquer parte do mundo, nós temos acesso ao cadastro, onde tem o mapa de Angola com todas as concessões, e essa é uma questão de transparência, e as pessoas conseguem ver onde existem as concessões estão livres também, e aí podem requerer.
0: Secretário de Estado para os Recursos Minerais falava em Malanje na abertura do encontro metodológico que antecedeu o 13º Conselho Consultivo do Mirintep, em que participam quadros do setor e parceiros. Sinoordes é uma empresa produtora de mosaicos e azulejos situada no Parque Industrial do Dande, província do Bengo. Os níveis de produção são altos numa altura em que a empresa já exporta para vários mercados, como avança o seu assistente comercial, Pedro Mendes.
5: Nós exportamos para os países vizinhos, a República do Congo, o próprio Congo, a Namíbia, a Zâmbia, a Guiné-Conakry.
0: Malanje tem se destacado na produção de calcário, uma rocha fundamental para a agricultura, principalmente a nível de correção dos solos ácidos. Eduardo Neto é administrador da empresa que detém

0: Astro-minério digital para o conhecimento do quadro jurídico-político e das oportunidades de investimento no segmento minério angolano. E o Governo prevê reduzir os períodos ou período de validade do título de concessão de direitos de pescas no quadro da proposta de lei de alteração à lei sobre os recursos biológicos e aquáticos, atualmente fixado em 20 anos. A alteração prevê uma redução de 4 a 10 anos, tendo em conta o capital a investir, a criação de postos de trabalho e outros fatores de impacto económico e social. Mais detalhes com o jornalista Lopes Caína.
1: O novo quadro do direito de pesca inserido no diploma jurídico que vai à análise e discussão na Assembleia Nacional foi revelado pelo Diretor Nacional de Recursos Marinhos do Ministério das Pescas e Recursos Marinhos, Vítor Chilamba. O responsável falava esta quinta-feira no Azimute Atualidade que analisou a lei dos recursos biológicos e aquáticos e os desafios da diversificação da economia angolana.
2: Atualmente, modo geral, validade 20 anos. Mas na nova proposta, ou seja, estamos a propor que não seja 20 anos para todos. Portanto, é preciso aqui primeiro classificar as empresas em função do volume de investimento, em função da capacidade de empregabilidade. Temos que olhar para empresas, por exemplo, com maior capital angular versus empresas de capital. Tanto aqui um conjunto de variáveis que, na especialidade, no detalhe, estamos a ter em conta.
3: Para mais ou menos em relação a este tempo?
2: De 4 a 10, como proposta, por exemplo. É o que aplica-se, por exemplo, na vizinha República da Namíbia. Cidadãos que queiram, por exemplo, exercer a atividade de pesca, não detentores de infraestruturas, com embarcações afretadas, a estes o Estado deverá achar que não há necessidade de ter um título válido por 20 anos, porque depois cria alguns constrangimentos do ponto de vista de gestão.
1: Por seu turno, a Diretora Nacional para os Assuntos do Mar e Economia Azul, Tânia Mandinga Barreto, deu ênfase ao crescimento produtivo que se assiste na aquicultura.
4: Nós, em 2022, estávamos com cerca de 2 mil toneladas de produção. O ano passado fechamos com 35 mil toneladas. E agora, até o primeiro semestre desse ano, 2026, estamos em torno de 44 mil toneladas. Portanto, é um setor promissor e naquilo que para o combate à fome, nós estamos a apostar na aquicultura, uma das atividades que vai conseguir garantir a segurança alimentar.
1: O presidente da Confederação dos Operadores de Pescas e Aquicultura de Angola, Manuel Azevedo, defende a aposta na exportação de mariscos.
5: Então é ali onde nós, a nível da maricultura, que marisco nós podemos fazer e aonde, para que possamos nós convidar a juventude com essa inovação tecnológica e poderem produzir para nós exportarmos e captarmos divisa.
1: Presidente da Confederação dos Operadores de Pescas e Aquicultura de Angola, Manuel Azevedo.
0: Lopes Caína, a lei dos recursos biológicos e aquáticos e os desafios da diversificação económica angolana, esteve em análise no Azimute Atualidade desta quinta-feira na Rádio Nacional de Angola. 20:29, a fechar, o Serviço de Investigação Criminal informa que, na sequência do trabalho realizado pelo Laboratório Central de Criminalística, foi possível identificar as 19 vítimas mortais do acidente de viação do Sumbe, província do Kwanza Sul, mediante exames de DNA. Após o complexo tratamento das amostras carbonizadas, procedeu-se à identificação individual de cada uma das vítimas, mediante a comparação de perfis obtidos de amostras biológicas dos familiares com os perfis genéticos obtidos das amostras das vítimas, tendo-se determinado que 9 são do sexo feminino e 10 do sexo masculino, nomeadamente Patrício Guilherme, Dionisa Nassapalo Simão, Paulina Cláudia Alexandre Correia, Telesina Luzia dos Santos Iculo, Márcia Renata Lubamba da Costa, Eduardo Zidane Mendes, Agostinho dos Santos Paulino, Vânia Manuel Mendes, Júlia Selmira de Oliveira Martelo Viana, Bartolomeu David Campos, Nicolau Júlio Paulo, Celestino Adriel Martelo Viana, João Paulino, Sebastião Vumbi, Dionísia Nunda Cambambi, Emília Manuel Tutunguila, Julieta Domingos Maneco e Adriana Jambela. Realçar que a 19ª vítima é um bebê do sexo masculino, cujo nome não foi até o momento revelado pelos familiares. O mesmo pareceu carbonizado nos braços do progenitor. Refira-se que os competentes relatórios forenses

já se encontram junto do ciclo local, que vai aguardar pelas famílias para a respectiva entrega. O sepultamento deverá ser decidido pelas famílias nos locais de residência de cada vítima, em coordenação com as autoridades competentes. De volta aos títulos, Semana do Desenvolvimento Local, com foco no Fórum sobre Cidades e Municípios, vai corrigir falhas e potenciar conquistas alcançadas na governação local. Polícia Nacional já tem fechado o plano de treinamento para o asseguramento das eleições em 2027. Proposta de lei dos recursos biológicos prevê redução do período do título de concessão de direitos de pesca. Petra de Luanda junta-se ao Devenspor na final do Campeonato Nacional de Hóquei em Patins. Zambianos votaram hoje para a eleição do novo presidente e deputados. Edição Estevão Borges, controle técnico David Azevedo. Apresentou as notícias o Luís Fernandes. Boa noite, estamos em sintonia.

0: Boa noite, o melhor do desporto na Rádio Nacional de Angola com o programa Desportivo, uma produção da Rádio 5.
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0: Títulos desta edição: Petra de Luanda na final do Nacional de Hockey em Patins, Dinamo de Calumbunze e Hockey Vila Alice disputam o título em sub-18, o Ilhat de Benguela volta a ensaiar estratégia para a Supertaça, a seleção feminina de ténis assegura apuramento às meias finais do Jornal de Maputo, basquetebolista angolano a caminho dos Estados Unidos da América. Desportivo, edição e apresentação do Bruce de Oliveira, montagens de sons do Hermínio Vera Lopes, técnica final do André Quitumbo Lima.
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0: Boa noite, começamos com hockey em patins. Petra de Luanda garante presença na final do Nacional. Os petroglifos venceram esta noite o Sagrado Coração de Jesus por 3-2 na quinta e última partida dos play-offs e fecharam a série em 3-2 no pavilhão principal da Cidadela. A final será disputada entre as formações de Devespor e Petro, que começa já a ser tanto jogada no sábado em play-off, a melhor de 7 partidas. Albino Mungongo Magalhães, técnico dos petroglifos, afirma que foi um jogo difícil diante de um adversário com qualidade.
2: Temos que agradecer a Deus e pelos atletas. As três equipas hoje estiveram à altura. Não é fácil jogar com o Sagrado. É uma equipa muito aguerrida. De todo momento está sempre a correr. E nós hoje conseguimos mudar a forma de jogar, porque se fôssemos na corrida, no jogo dele, não tínhamos essa vitória. Foi um bom jogo. São duas equipas que querem lutar para a final. Hoje o Petro está na final. Temos que agradecer as duas equipas.
0: Palavras de Albino Mungongo Magalhães, técnico do Petro, finalista do Nacional de Hockey em Patins. Domingos Baxiesa, técnico do Sagrado Coração de Jesus, lamenta o Zaire diante dos petrolíferos.
3: Cometemos um erro que nos foi fatal. Mas aquilo que foi programado, os meses cumpriram. Felizmente não conseguimos passar. Parabéns ao Petro por ter passado. Foi um bom jogo, as duas equipes mostraram que qualquer uma delas poderia ter ganho o jogo. Foi mais feliz o Petro. Parabéns.
0: Declarações de Domingos Baxiesa, técnico do Sagrado Coração de Jesus, derrota frente ao Petro por 3-2 na quinta e última partida dos play-offs e fecharam a série em 3-2 no pavilhão principal da Cidadela. De salientar que o Devespor garantiu o passe para a final do campeonato e deixou pelo caminho nas meias-finais Juventude de Viana com um triunfo de 3-0 na série dos play-offs com resultados de 15-1, 3-12 e 1-0. Ainda da modalidade, Dinamo de Calumbunze e Hockey Vila Alice disputam neste momento o título do Campeonato Nacional de Sub-18, com jogo agendado para o pavilhão também de Cidadela. A equipa malangina venceu nas meias finais o Sagrado Coração de Jesus com triunfo de 4-2 e a equipa da Vila Alice tirou da corrida o título o Benfica de Moçambique com vitória aos penaltis por 3-0 depois de uma igualdade a 2-2. Agora o futebol nacional em sub-20 na província da Huila disputou-se hoje a 4ª ronda, mais dados com o repórter Francisco Gonçalves.
4: Boa noite. Quase definidas as equipas que passam para a fase seguinte do Nacional de Futebol em Sub-20, que decorre aqui na cidade do Lubango. Hoje, na conclusão da 4ª jornada dos grupos C e D, registou-se os seguintes resultados. Grupo C, Permade da Lunda Norte 0, 1 de agosto 4, Sinergias da Lunda Sul 1, Ilhete de Benguela também 1 e Independente do Tomboa 2, CSK do Icolibengo 3. No grupo D, Desportivo do Cunge 2, Academia Estrelas do Futuro 4, Santa Rita de Cássia do Is 2, HCB da Bahia Farta 1. Na outra partida, Bravos do Maqui venceu o Desportivo da Lunda Sul por 2 sem resposta. Ontem, para os grupos A e B, tivemos os resultados. Grupo A, Desportivo da Huila 3, Ambaca Futebol Clube 0, Sagrada Esperança 1, Sporting do Bié 0 e Academia VGC 1, Escolinha Aranha 2. No B, Academia Xicala Xoluanga perdeu por 2-0 diante da Escolinha Aranha. O Sporting de Cabinda perdeu por 1-2 frente ao Benfica do Lubango, ao passo que o Recreativo do Xingo foi derrotado por 4-0 diante do Sport Clube Coanhama. Amanhã, para a quinta jornada, vão jogar na Série A às 10 horas no campo do Ferroviário, Interclube Ambaca Futebol Clube do Kwanza Norte. No mesmo recinto, às 15 horas, o Sporting do Bié joga diante da Academia VGC do Moxico. No grupo B, às 8 horas no campo do Benfica, Academia Xicala Xoluanga mede forças com o Sporting de Cabinda. À mesma hora, no campo do Ferroviário, o Sport Clube Coanhama defronta a Escolinha Aranha. E às 10 horas, o Benfica do Lubango mede forças com o Recreativo do Xingo do Kwanza Sul.
0: Francisco Gonçalves, na província da Huila, onde decorre o Nacional de Futebol em Sub-20, hoje disputou-se a quarta jornada. Agora, o arranque da época, melhor assim, o Ilhete Benguela cumpre mais uma sessão de treino, voltou a ensaiar a estratégia no campo da Boaca para o desafio com Petro de Luanda no domingo, para a supertaça no estádio Vici António, na província do Ixo. O repórter Josequitas de Messias acompanha a equipa benguelense.
5: Disposição tática baseada na movimentação dos jogadores e posicionamento em campo. Construção ofensiva a partir da zona defensiva, com os brasileiros Júnior Guiano e Guilherme, com o Janderson a fazer o tampão ali no meio-campo como trinco. São os movimentos mais aprimorados por Beto Bianchi. É mais uma sessão de treino da semana, de olhos postos na supertaça diante do Petro de Luanda, este domingo no estádio Vici António no Ige. Nesta quinta-feira, Beto Bianchi e Paulino Júnior reforçaram os vários aspectos necessários para atingir com precisão o seu adversário, no caso o Petro de Luanda. No setor defensivo, Júnior Guiano, Guilherme e Jaderson, que vão aí fazendo o tampão na zona central, são os mais visados pelos técnicos no acerto da saída da bola. Giovani, apesar de ser destro, lhe está a ser confiado o lado esquerdo da zona defensiva, enquanto o Caranga, que no torneio da amizade apareceu algumas vezes como médio ala, Beto Bianchi está a recuar nesta decisão e está a deixar o jogador mais recuado para tornar o setor defensivo mais consistente. Ora, são estes detalhes que nós podemos trazer do que vai acontecendo na preparação do Ilhete Sport Clube de Benguela para o jogo da Supertaça, que marca o pontapé de saída da época futebolística 2026-2027.
0: Josequitas de Messias, equipa de Beto Bianchi, prepara o desafio com Petro de Luanda para a Supertaça de Futebol. E os adeptos dos Petrolifos viajam amanhã já para a província do Ixo, onde vão apoiar a equipa no estádio Vici António. Mais dados com o Diabanza Eduardo.
6: Mais de 21 membros da Claque do Petro no Zaire partem esta sexta-feira para a província do Ige, onde irão apoiar a sua formação no jogo da Supertaça de Angola diante do Ilhete, no estádio Vici António. O presidente da Claque Petrolífera, Ladislau José, fala da viagem e das condições, bem como da expectativa ao jogo.
7: O Ilhete Petro, nós já estamos nos mobilizar para amanhã sairmos para o Ige e apoiarmos a nossa equipa. Quer dizer, nós vamos lá para a equipa, nós vamos levantar a taça. Vamos lá para levantar a taça e vamos inaugurar o estádio Vici António já com a super taça no Catetão. Vamos levar a taça no Catetão. E nós estamos aqui a falar de 21 elementos que sairá daqui do Zaire, de viatura, não é? Tem mais uns 10 ou 5 que ainda não confirmaram, apesar que pensam seguir de motorizada para o via de Madimba.
6: Ladislau José, líder da Claque do Petro de Luanda, no Zaire, anunciando a viagem de mais de 21 membros para a província do Ige, com o objetivo de ver e apoiar de perto a sua equipa no desafio inaugural da época de futebol em Angola, frente ao Ilhete Sport Clube de Benguela, no estádio Vici António.
0: Repórter Diabanza Eduardo, na província do Ix. De regresso a Benguela, o Domingos Teixeira descreve a expectativa que marca o arranque da temporada com o desafio entre Petro de Luanda e o Ilhete de Benguela. Já a seguir, Domingos Teixeira.
8: A nossa reportagem mediu a pulsação dos adeptos dos dois conjuntos, começando pelos ruidosos da Rua Bartolomeu Dias, como são chamados os adeptos do Ilhete, que se mostram crentes na vitória da sua equipa.
9: Eu chamo Domingos Chalupeteca, nós soubemos que o Petro reforçou, e nós também reforçamos o plantel. Neste momento eu espero o meu Ilhete força mesmo, coragem, nós vamos lá para o Ixo, vamos lá fazer barulho e tenho certeza que nós vamos voltar com 3 pontos, vamos levar de novo a taça para a província de Benguela. Vamos esperar já com o Mabululu estará em campo, o Gibelé estará em campo, o Kaká estará em campo, os outros que não jogaram, o nosso malu maluco, o bicho mau que nós estamos com ele, vamos lhe largar agora. Ele vai fazer a festa lá.
10: sempre ele nos dá os três pontos, o bicho mau.
8: Do outro lado da barricada, ou seja, dos tricolores, como são conhecidos os adeptos da turma do Catetão, acreditam no triunfo.
11: Wilson Bumba é o meu nome. Esperar que a gente vença a Taça de Angola, não é? Espero que seja um bom jogo e que a gente conquiste. Não vai ser fácil, mas estamos a trabalhar, não é? Tivemos um pré-estágio na Espanha, conseguimos preparar a equipa e vamos lutar. O Ilhete é uma grande equipa, não é vencedor da Taça de Angola e vai para a Supertaça também para vencer. Mas nós trabalhamos e vamos lutar para vencer a Taça de Angola.
8: Adeptos do Petro de Luanda e do Ilhete, confiantes na vitória das suas respectivas equipas no jogo da Supertaça.
0: Repórter Domingos Teixeira, na província de Benguela, e a expectativa em torno do confronto entre Petro de Luanda e o Ilhete de Benguela para a Supertaça. Agora seguimos com o handball. Hoje cumpre-se o primeiro dia de pausa no Nacional Juvenil Feminino, da modalidade que decorre na província de Benguela. O Gabriel Afonso Chocumbong tem outros dados desta prova.
12: A competição reata amanhã com o seguinte cartaz no pavilhão do Matrindinde. A partir das 8 horas e 30 minutos batem-se Brilhantes do Zaire, Macluso de Luanda. Depois, uma hora e meia mais tarde, Ndaka da Gabela do Kwanza Sul, Sporting de Luanda. Estas duas partidas para o período da manhã. No período da tarde vamos ter Sporting do Bié, Bravos do Panguila, Brilhantes do Moxico, Aliança de Benguela, Borges de Benguela, Mora do Namibe e Pérola da Bahia Farta, Obra Social do Machinde de Malange. Descansa nesta jornada, por imperativo de calendário, a Casa Pessoal do Porto do Lubi. Ontem recordar que o Ndaka do Kwanza Sul venceu o Borges de Benguela por 25-22, Brilhantes do Moxico 17, Sporting do Bié 24, Bravos do Panguila 14, Aliança de Benguela 29, Brilhantes do Zaire 8, Pérola da Bahia Farta 46, Petro de Luanda 25, Mora do Virei do Namibe 27 e Casa Pessoal do Porto do Lobito 13, Macluso de Luanda 21.
0: Gabriel Afonso, Nacional Juvenil Feminino de Handball, na província de Benguela, que cumpre hoje o primeiro dia de pausa. No ténis, a seleção feminina de sub-12 garante apuramento às meias-finais do Zonal de Maputo, Moçambique. O conjunto angolano derrotou esta tarde o Lesoto por 2-0 nas provas em singulares. A Angelina Kalunga venceu Kanya Mafa por 2-0, com os parciais de 2-0 e 6-1, enquanto que Juliane Xavier levou a melhor sobre Ruben Makati, igualmente por 2-0, com os parciais de 6-2 e 7-5. No voleibol, equipas do Blue Volley dominaram a quarta ronda dos nacionais da modalidade em ambas as classes. O Pronor com o repórter William Terim.
13: Blue Volley Clube de Luanda domina a quarta jornada do Campeonato Nacional de Volei em ambas as classes, que se disputa na Arena da Refriango. Na classe masculina, o clube da Refriango soma 3 vitórias e 1 derrota. Já na classe feminina, a equipa fez o pleno ao concretizar 4 vitórias. Começamos com a classe masculina. O clube Mente Ativa venceu o Exército por 3-1, com os parciais de 25-16, 25-18, 23-25 e 25-22. Por sua vez, o Clube Pura derrotou os Salesianos de Benguela por 3-0, com os parciais de 25-12, 25-15 e 25-20. No último duelo do dia em masculino, o Blue Volley Clube de Luanda venceu o Clube Estrela do Palácio da Huila por 3-1, com os parciais de 19-25, 25-15, 25-19 e 25-13. Já na classe feminina, o Clube Atlético Estrela de Luanda venceu Pura por 3-0, com os parciais de 25-22, 25-21. O Blue Volley Clube de Luanda também fez o pleno ao vencer o Inter do Lubango por 3-0, com os parciais de 25-10, 25-12 e 25-11. Na última partida do dia na classe feminina, o MTA perdeu com os Salesianos de Benguela por 3-0, com os parciais de 25-18, 25-22 e 25-23. Hernán Bastos, coordenador-geral da prova, faz balanço positivo do encerramento da quarta jornada.
14: Bem, eu acho que há um grande equilíbrio entre as equipas masculinas. Vai ser um bocadinho complicado. Estamos a ver que as meias finais ainda não estão determinadas até agora, na quarta jornada. Portanto, só a quinta jornada, sexta-feira, aí que vai determinar. Quanto ao feminino, há um bocadinho de desnível. Vemos a equipa do MTA e de Salesianos. Talvez essas não se apurem para as meias finais e vão disputar o quinto e sexto lugar.
13: Hernando Bastos, coordenador-geral do Campeonato Nacional Séniores em ambas as classes que se disputa no Arena da Refriango. Quanto à classificação em masculino, o Exército lidera com 6 pontos, o Clube Pura é o segundo com 5 pontos e o Clube Estrela do Palácio ocupa o terceiro lugar com 3 pontos. Na classe feminina, o Atlético Estrela de Luanda lidera com 6 pontos, a seguir vem o Blue Volley Clube de Luanda, também com 6 pontos, e o Clube Pura é o terceiro classificado com 3 pontos.
0: Repórter William Terinho, os nacionais de vôlei em ambas as classes, as equipas do vôleibol dominam a quarta ronda desta competição. E a pré-seleção nacional de futebol para amputados, composta por 27 atletas, aprimora a vertente física e tática no centro de alto rendimento José Armando Saiovo, com olhos postos no Mundial do México. O jornalista Augusto Arismendes segue os detalhes e os atletas às ordens do técnico nacional Mehmet Kizaski.
15: A Seleção Nacional de Futebol com Muletas já trabalha para o Campeonato do Mundo, agora às ordens do turco Mehmet Kizaki, técnico de origem otomana, trabalha no Centro de Alto Rendimento José Armando Saiovo, no Bengo, com uma pré-seleção de 27 jogadores, todos eles ávidos em dar o máximo para merecer o lugar ao sol, ou seja, ao grupo final que vai à América do Sul. Sandro Rosário, jogador do 1 de junho de Luanda, mereceu a confiança para esta preparação. O experiente jogador sente o prazer em mais uma vez vestir as cores da nossa bandeira.
16: Como todo angolano quer representar o seu país, o Sandro não foge à regra. Mais uma vez estamos aqui para representar a seleção nacional e dignificar o nome do país. Visto que Angola tem tradição nos mundiais e nós queremos levar mais uma vez o nome da nossa seleção ao mais alto nível.
15: Adair Tunguza, estreante na Seleção Nacional. O jovem jogador sente-se honrado por merecer confianças para ver o título a ser erguido por Angola mais uma vez.
17: Estou aqui, foi uma honra grande representar o país. Quem sabe vamos chegar lá onde eu quero chegar e estou pronto. Todo atleta pensa em vencer. Vamos trabalhar durante esse todo tempo e vamos buscar o título. Temos uma boa seleção jovem e está bem disposta e motivada e podemos trazer o título para casa.
15: Catarino de Carvalho está pronto para a empreitada. O jogador promete dar o seu máximo nesta fase de preparação.
18: Dar o meu máximo nos treinos para posteriormente chegar na lista final da seleção e no palco da competição derramar meu sangue no campo, que é para trazer o título novamente para Angola. Título alcançado esse 2018.
15: Já Francisco João diz que a sua presença nesta pré-seleção vem coroar o trabalho desenvolvido no recém-disputado Campeonato Nacional.
19: Toda a seleção está treinando muito bem. Vamos treinar e ninguém sabe o que vem em frente, mas vamos trabalhar para aí.
15: Francisco João, um dos 27 jogadores pré-selecionados para os trabalhos de preparação de Angola ao Mundial de Futebol com Muletas a ter lugar em novembro no México.
0: Jornalista Augusto Arismendes e a predisposição dos jogadores da Pré-Seleção Nacional de Futebol para Amputados, que projeta no Centro de Alto Rendimento José Armando Saiovo o Mundial do México, que acontece de 12 a 23 de novembro próximo. E os atletas de Malãs preparam também a participação no Campeonato Nacional de Pista, agendado para o dia 30 deste mês no Centro de Alto Rendimento José Armando Saiovo, na província do Bengo, nas disciplinas de velocidade e meio fundo. Jornalista Francisco dos Santos.
4: Boa noite. Quase definidas as equipas que passam para a fase seguinte do Nacional de Futebol em Sub-20, que decorre aqui na cidade do Lubango. Hoje, na conclusão da quarta jornada dos grupos C e D, registou-se os seguintes resultados. Grupo C, Permade da Lunda Norte 0, 1 de agosto 4, Sinergias da Lunda Sul 1, Ilhete de Benguela também 1 e Independente do Tombo 2, CSK do Icolibengo 3. No grupo D, Desportivo do Cunge 2, Academia Estrelas do Futuro 4, Santa Rita de Cássia do Is 2, HCB da Bahia Farta 1. Na outra partida, Bravos do Maqui venceu o Desportivo da Lunda Sul por 2 bolas sem resposta. Ontem, para os grupos A e B, tivemos os resultados. Grupo A, Desportivo da Huila 3, Ambaca Futebol Clube 0, Sagrada Esperança 1, Sporting do Bié 0 e Academia VGC 1, Escolinha Aranha 2. No B, Academia Xicala Xoluanga perdeu por 2-0 diante da Escolinha Aranha. O Sporting de Cabinda perdeu por 1-2 frente ao Benfica do Lubango, ao passo que o Recreativo do Xingo foi derrotado por 4-0 diante do Sport Clube Coanhama. Amanhã, para a quinta jornada, vão jogar na Série às 10 horas no campo do Ferroviário, Interclube Ambaca Futebol Clube do Kwanza Norte. No mesmo recinto, às 15 horas, o Sporting do Bié joga diante da Academia VGC do Moxico. No grupo B, às 8 horas no campo do Benfica, Academia Xicala Xoluanga mede forças com o Sporting de Cabinda. À mesma hora, no campo do Ferroviário, o Sport Clube Coanhama defronta a Escolinha Aranha. E às 10 horas, o Benfica do Lubango mede forças com o Recreativo do Xingo do Kwanza Sul.
0: Jornalista Francisco dos Santos, e a preparação tanto dos velocistas de Malãs que vão competir no Campeonato Nacional de Atletismo em Pista, que acontecerá no dia 30 deste mês no Centro de Alto Rendimento José Armando Saiovo. 20 horas 53 minutos, desporto na Rádio Nacional de Angola, Rádio 5 em cadeia nacional. Recordo, notícia de abertura: Joaquim Patins, Petro Luanda garante a presença na final do Campeonato Nacional. Os petrolíferos venceram esta noite o Sagrado Coração de Jesus por 3-2 na quinta e última partida dos play-off e fecharam a série em 3-2 no pavilhão principal da Cidadela. A final está marcada para sábado, a partir de sábado, entre as formações do Devespor e o Petro, que começa a ser disputada em play-off à melhor de 7 partidas. De salientar que a Devespor garantiu o passe para a final do campeonato e deixou pelo caminho nas meias-finais o Juventude de Viana com um triunfo de 3-0 na série dos play-off com resultados de 15-1, 3-2 e 1-0. Também da modalidade, o Dínamo de Cambunza e Hockey Vilalice disputam o título em sub-18 com um jogo agendado para também o pavilhão principal da Cidadela. Polidesportivo, Comitê Paralímpico Angolano oferece um kit de material à Associação Provincial de Desporto Adaptado na província do Ambo para o desenvolvimento do desporto paralímpico no Planalto Central. Repórter Pedro Lucas.
20: 10 cadeiras de rodas para a prática de basquetebol adaptado, bolas, um computador e uma impressora foram entregues à Associação Provincial dos Desportos Adaptados no AMP. Aquisição feita pelo Comitê Paralímpico Angolano, CPA, entregue na última quarta-feira em ato que teve lugar no Parque de Estacionamento de Multiusos Osvaldo de Jesus Serra Vandunen. Representou o diretor provincial dos desportos, António Bento, no evento, o chefe de departamento dos desportos, Adronico Lucamba, que enumerou o valor que encerra o gesto.
21: Os nossos atletas, de facto, tinham muita dificuldade de treinamento. Dizer que foi bom a gente ter recebido, porque vai nos facilitar também fiscalizar, que é para mantermos este material, porque, de facto, hoje recebemos e não sabemos quando é que vamos voltar a receber. Quando nos dão alguma coisa, devemos cuidar. Dizer ao presidente também para nos ajudar a fiscalizar os meios, junto dos treinadores e os nossos atletas. Evitar andar com os meios aqui nesse asfalto, mas sim usarmos do pavilhão.
20: António da Luz, secretário-geral do Comitê Paralímpico Angolano, disse que esta é uma ação de várias que estão a desenvolver.
22: Em função do número que nós recebemos, nós adquirimos da China 150 cadeiras, mas apenas vieram 108 e faltam 42. Enquanto não chegam, portanto, nós já estamos a priorizar essas 10 províncias que, em termos de basquetebol, têm estado a participar de forma regular nas competições nacionais. Né? E quando as outras chegarem, então vamos ver como distribuir as demais províncias que neste momento também estão a solicitar cadeiras para a prática do basquetebol.
20: Secretário-Geral do Comitê Paralímpico Angolano, António da Luz.
0: Pedro Lucas, e entrega de material desportivo informático pelo Comitê Paralímpico Angolano à Associação dos Desportos Adaptados do AMBO, que contempla 10 cadeiras de rodas, bolas para a prática de basquetebol e material informático. Para além do AMBO, já beneficiaram também da oferta de material desportivo informático as associações provinciais do Kwanza Sul, Benguela, Malãs e Uís. Por outro lado, a basquetebolista angolana Sara Caetano, a caminho dos Estados Unidos da América, onde deve assinar contrato com a equipa Bowling Green State University do estado de Ohio, que contempla, portanto, a primeira divisão principal do escalão do basquetebol universitário norte-americano. A internacional angolana deixa assim o basquetebol português para abraçar um novo desafio na sua carreira. Lá fora, Benfica procura neste momento, no reduto do Wert, da Escócia, conservar a vantagem de 6-1 no encontro da segunda mão da terceira pré-eliminatória de acesso aos play-offs, de acesso à Liga Europa, nesta altura 0-0. Na Liga Conferência, o Sporting de Braga empatou a 0 no reduto do Dinamo de Minsk, da Bulgária. E os Camarões e Malawi são os finalistas da 18ª edição do Campeonato das Nações de Futebol Feminino, que decorre no Reino de Marrocos. As camaronesas derrotaram a seleção anfitriã, o Marrocos, por 3-1, aos penaltis, depois da igualdade a zero registada no tempo regulamentar, e as Malawis venceram a Argélia por 3-1. O melhor do desporto na Rádio Nacional de Angola, com o programa desportivo desta edição da noite, segunda edição, 13 de agosto, títulos: Petro de Luanda na final do Nacional de Hockey em Patins, Dinamo de Cambunze e Hockey Vila Alice disputam o título em sub-18, o Ilhete de Benguela volta a ensaiar a estratégia para a Supertaça, a seleção feminina de ténis segura apuramento as meias-finais do Jornal de Maputo, basquetebolista angolano a caminho dos Estados Unidos da América. Desportivo, edição e apresentação do Bruce de Oliveira, montagens de sons do Hermínio Vera Lopes, técnica final do André Quitumbo Lima. Bom resto de noite de quinta-feira, o melhor do desporto, sempre na Rádio Nacional de Angola.

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0: 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São 21 horas em Angola.
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0: Esperança Torres, Domingos Torres, José Torres, Guiomar Torres, Ladislau Torres, Luís Torres, Anderson Torres, Elisa Torres. Elisa Torres, Manuela Torres, Isabel Torres, Ana Torres, Kibio Torres, Rossana Torres e demais familiares comunicam que o funeral de Alexandre Borges Fernandes Torres, mais conhecido por Xandinho, realiza-se amanhã pelas 10 horas no cemitério do Benfica. Os familiares do doutor Insimindele de Apanga Panga André comunicam-se ao falecimento ocorrido no passado dia 4. O funeral realiza-se sábado pelas 10 horas no cemitério do Benfica. Elisa Micaela de Almeida, Vítor Manuel Barbosa da Silva, Nilza da Rocha, Maura de Almeida da Silva, Mauren Catiandra de Almeida da Silva, Mauriane de Almeida da Silva, Mauro Chiane da Rocha da Silva, Mauro Chiane da Rocha de Almeida da Silva, Janilson da Rocha Edna da Silva Gabriel, Milton de Almeida da Silva, Sueli Leandro Chipong comunicam que o funeral de Mauro Micoian Almeida da Silva, mais conhecido por Kevin Bazuca, realiza-se amanhã pelas 10 horas no cemitério Alto das Cruzes. Marta Teixeira, Gabriela Teixeira, Liliana Teixeira, Nelson Teixeira, Manuela Teixeira, Silvia Teixeira, Narionga, Nádia, Mário, Málua, Luís, Pedro, Gabriel, Silvio, Daniel e Plínio comunicam que o funeral de Manuel Teixeira Júnior realiza-se no cemitério Santana amanhã, partindo do cortejo do Quartel-General do Comando do Exército para o cemitério Santana. Helena Francisco João da Silva, João Francisco Falcão, Elídio Francisco João, Diogo Francisco João, Isaltina Francisco João e Dileno Francisco de Carvalho comunicam que o velório de Maria João de Carvalho está a realizar-se na Casa de Cerimónias Fúnebres do Governo Provincial de Luanda e o funeral realiza-se amanhã pelas 11 horas no Cemitério Alto das Cruzes. Maria do Carmo Lourenço Pedro, Ana Karina Lourenço, Andreia Sarila Salvaterra Lourenço e Nelson Luqueni Lourenço comunicam o falecimento de Manuel Lourenço Pedro, mais conhecido por Manuelito, ocorrido na República da Namíbia. O funeral realiza-se em data a anunciar oportunamente. Josefa Otávio, Nídia da Silva, Tony, Paulo, Jada, Meno, Nica, Juju, Singa e demais familiares comunicam que vai ser rezada a missa de 30 dias em memória de Esperança Otávio da Silva, mais conhecida por Tia Dida, sábado pelas 6 horas na Igreja de São Francisco Xavier, no Mártires do Kifangundo, Rua 12. Wilme Jaime Gonçalves Nobre, para quem tem encontrado ou vem encontrar na via pública uma carteira de cor vermelha contendo vários documentos passados em seu nome, o favor de fazer a sua entrega na portaria da Rádio Nacional de Angola ou ligar para o terminal telefónico 950-72-90-18. 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
0: São 21 horas 4 minutos em Angola.
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0: Essa de Lázaro Angolé, 21 horas mais 19 minutos. 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
0: Atenção, 21 horas 19 minutos. 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Estamos em Luanda, Alvalade, Avenida Comandante Chica. É de cá para o país e o mundo que transmitimos a sua vitamina noturna. O Boa Noite Angola.
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0: Somos aqui para a Esmeralda Misa, a discoteca da rádio, Erlanda Ardécio, o DJ Mouse e Justino Mabaia, o seu camba da comunidade.
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0: Agora são 21 mais 20 minutos. Assim que trabalha tal como nós, um grande abraço, bom trabalho, estamos juntos. Atenção, nenhuma profissão está acima da outra. Somos todos importantes. O mais importante é dar o melhor de si para o desenvolvimento do nosso país. A nossa pátria querida, a única pátria que temos. Angola. Eu estou com António Luiz, vai realizar um evento nos próximos dias. Olá António, muito boa noite, bem-vindo, está tudo bem?
1: Boa noite Justino, está tudo bem, obrigado. Boa noite também aos ouvintes do Boa Noite Angola.
0: Muito bem, António, vocês vão realizar um evento gospel?
1: Sim, sim, nós vamos realizar a celebração gospel, que é a terceira edição. Na verdade é o projeto Impactando Gerações, é um projeto voltado à solidariedade. E desta vez nós trouxemos como convidado especial a cantora Mana Katila.
0: Mana Katila.
1: Exatamente.
0: Quando é que acontece?
1: O evento acontece já no dia 16, domingo, okay, no auditório do Instituto Politécnico dos Ramiros, aí bem pertinho de frente à administração de Belas.
0: E aí é muita chopa também, né?
1: Ah, sim. Vai
0: ser bom. E domingo cai muito bem.
1: Sim, sim.
0: Quem pode participar?
1: Bom, o evento visa reunir diversos fiéis de diversas denominações religiosas e não só, porque na verdade nós queremos angariar bens para ajudar uma comunidade de lá mesmo dos Ramiros.
0: Muito
1: sobretudo
0: bem.
1: Bens de higiene.
0: Bens de higiene. Tu tens aí Mana Katila ou Erlander Décio? A terceira edição, quantas pessoas se esperam albergar, António?
1: Bom, mais de 1000 pessoas, porque o evento, o auditório é de mais de 1000 cadeiras, então a expectativa é de termos a sala mesmo totalmente lotada.
0: Começa em que horário?
1: A partir das 16 horas, os portões estarão abertos para então receber todos os nossos convidados.
0: 16 horas de domingo, dia...
1: Dia 16, às 14 horas.
0: A partir das 14 horas, dia 16. Muito bem. Então está todo mundo convidado.
1: Todo mundo convidado e o melhor da apresentação estará garantido por mim.
0: Ah, vai ser o António
1: apresentar.
0: Exatamente. Eu sinto-te assim com o ar do Fábio Josimar.
1: Ah, se calhar.
0: António, parabéns mesmo pela terceira edição. Qualquer pessoa, mas algum contacto para reservas?
1: Ah, sim. O contacto é o 937-34-32-68. Ou então o 955-62-22-58. Pode também contactar pelas páginas do Impactando Gerações ou também pelas minhas páginas, António Luiz, como também do líder do projeto, Manuel Fortuna.
0: O nosso convidado a falar sobre a terceira edição desta comemoração gospel que vai reunir gerações. Estamos aí? Vamos a uma música, já voltamos para as considerações finais.

0: Bell na sintonia da Rádio Nacional de Angola, 21 horas mais 29 minutos em todo o país. Está com a rádio que une o país e o mundo. E se unimos o país, cambalhamos cima, Angacumene aqui na Mundizina de Angana. Boa noite.
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0: Oga sentiu a manjangue? A mendicas. Que ambote que há com Angola? Ambote, tutondele.
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0: Oh, Mukwetu, Moyoeno, Tsunasakuila e Enango, o novo programa Muchisange. Ao programa Boa Noite, Angola.
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0: Erlander Mbuimbui. Mbuimbuigiti.
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0: Boa noite, Angola, nas ondas da rádio. Unimos o país através das frequências habituais. E o mundo em www.rna.ao.
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0: Muito bem, agora para considerações finais, António Luís. Então acontece o evento Gospel no dia 16, a partir das 14 horas.
4: Exatamente.
0: Ramiros, aquele é o município de Belas.
4: Exatamente.
0: Muito bem. Todo mundo pode participar.
4: Todo
0: Basta mundo. Que reserve.
4: Na verdade não, nós estaremos abertos, não é, para receber todo mundo, por isso é que a entrada é por donativos, então não há aqui critérios de reservas.
0: Ok, sobretudo produtos de higiene.
4: Exatamente, exatamente.
0: Vamos lá desconstruir esses produtos de higiene. Sabão, Omo, né?
4: Lixívia.
0: O que mais?
4: Sabão em líquido.
0: Sabonete. Pasta de dentes, escovas. Então, caso tenha, amigo ouvinte, participe deste grande evento. Eu também posso estar?
4: À vontade. Será um gosto.
0: Muito bem.
4: Será muito
0: então,
4: gosto.
0: Estarei. Domingo.
4: Domingo, sim. A partir das 14.
0: Ramiros.
4: É bem perto.
0: Junto à administração, isso?
4: Junto à administração de Belas. Também está junto ao hospital. Hospital público.
0: Há algum residencial próximo aí?
4: Temos o que. Não sei se.
0: Não diz o nome, não diz o nome, mas tem algo.
4: Ah, sim.
0: Sim,
4: há
0: porque depois do evento posso ficar por lá.
4: Sim, sim.
0: E sair no dia seguinte.
4: E há um.
0: Pela solidariedade, todo esforço vale a pena.
4: Sim, muito vale
0: bem.
4: A pena.
0: André Luís, estamos juntos. Grande abraço, todo sucesso do mundo. Recordar o contacto.
4: Bem, obrigado mesmo por nos receber nesta casa que é de todos os angolanos. E quem queira participar pode contactar, não é, pelas nossas páginas, António Luís, Facebook, ou também pela página do líder, Manuel Fortuna, como também do próprio projeto Impactando Gerações. Ou ainda pode ligar pelo 947...

0: 947-93-33-82. Repito, 947-93-33-82.
1: Atenção, senhor empresário, está aqui um bom diretor para a comunicação.
2: Exatamente.
1: Jovem, gostei de ouvir, né?
0: Obrigado, obrigado.
1: E muito bem, parabéns já.
0: Obrigado.
1: Estás formado em?
0: Eu sou formado em comunicação social.
1: Comunicação social.
0: Okay. Por acaso passei também por cá, na Rádio Nacional de Angola, a estagiar, exatamente.
1: Okay. Sim, sim, dá para perceber a forma como pisas as palavras e é isto que orienta. Estamos juntos! 21 horas 32 minutos. Toca música!

0: Muito bem, este é o Bonito Angola nas ondas da rádio. Quinta-feira, o município de Lubango, na província da Huila, acolhe no próximo domingo, 23 de agosto, o espetáculo Caldo do Poeira, em alusão às festas da Nossa Senhora do Monte. Ah! Coisa boa! Tu conheces Lubango, oh, Erlander? Eu tenho boas memórias de Lubango, com o Hilário, o Anguizuba. Descobrimos aí uns caminhos que ajudam a poupar o dinheiro. Parabéns, parabéns, grande abraço. O Caldo de Poeira tem estado a elevar a cultura nacional, ainda bem que é assim. Mas a animação musical terá o suporte instrumental da banda Movimento. Quem sabe mais? Adivinha? Walter Arsério, agora, aqui.
1: Portas abertas para mais uma viagem de emoções no Caldo do Poeira, desta vez ao encontro do abraço do Cristo Rei nas festas da Nossa Senhora do Monte. Esteve Correia Vítor, Esmeralda Antiamba, Julito da Vila, recebem os músicos Muniz da Almeida, Acácio Bambes, Sabino Renda, Karina Santos Camacho e Neide da Luz para o reencontro da nossa música. A banda Movimento da Rádio Nacional de Angola vai dar o suporte instrumental aos artistas. A sua corista e cantora Beto Coelho fez saber que tudo está a ser preparado ao detalhe.
2: Estamos expectantes, né? Nós esperamos que os caldistas lubanguenses estejam todos lá para fazermos a festa. E a banda Movimento, Rádio Nacional, está com tudo, para tudo a postos, para que façamos um caldo bom. E aquilo que é sempre a matriz da Rádio Nacional.
1: Expectativa em alta para o Caldo do Poeira das Terras Altas da Xela, como sublinhou Chico Madne, diretor da banda Movimento.
3: Sempre no, com o objetivo de fazermos uma coisa boa lá no Caldo do Poeira. E vai correr tudo bem, nós sempre almejamos esse lado.
1: O músico Sabino Renda está de volta ao Caldo do Poeira, iniciativa da Rádio Nacional de Angola, e promete um espetáculo diferente no Lubango.
4: Estou muito feliz em estar nesta caravana que vai para o

0: vou levar. Espero fazer, construir, trabalhar, moldar na mente das pessoas, no comportamento. Isto é que eu estou a trabalhar para, no entanto, criar esse hábito. Por isso, estou a me preparar para este momento.
1: Músico Sabino Renda vai evoluir no dia 23 de agosto no palco da Nossa Senhora do Monte para a edição mensal do Caldo do Poeira da Rádio Nacional de Angola no Lubango. A Rádio Cultura Angola, com Denilson Castro e Walter Arsenio.
2: Muito bem, Walter Arsenio e toda a incidência em torno do Caldo do Poeira, das maiores manifestações culturais do nosso país. É uma marca que Angola conhece bem, por isso vamos todos estar aí. E já agora um grande abraço ao Carlos Marques, da Rádio Willa, ao diretor Agugu, estamos juntos, o José, e da Willa, a última vez que estive na Willa, aconteceu o Caldo do Poeira, fiz por acaso uma dupla com o Ayrton Kenha, uma voz competente da nossa Rádio Nacional de Angola, nas terras da Xela. Parabéns e um grande abraço, irmãos, estamos juntos. Quem sabe voltaremos a fazer uma dupla como aquela. Yeah, num bom caldo.
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0: Muito bem, 21 horas mais 47 minutos de informação não é tudo. Informação, formação e recriação são as palavras de ordem neste seu programa. Lino André, muito boa noite, bem-vindo, está tudo bem?
1: Olha.
0: O Lino André também é nosso convidado nesta quinta-feira. É um jovem angolano e esta lista produz... E é bom quando a juventude angolana procura dar cartas positivas no bem fazer das coisas. E o Lino é estilista. O Lino é estilista há quanto tempo?
1: Como eu digo, 4 anos.
0: Há 4 anos, pois. Eu vejo-te aqui com um fato bonito.
1: Foi produzido por mim.
0: Sério?
1: Sério.
0: Uau, bonito.
1: E se quiser.
0: Só que dá um serve. Tens conhecido?
1: Essa não serve mais.
0: Mas é possível sair do meu tamanho, né?
1: É possível, sim.
0: Muito bem. Lino, parabéns mesmo. Estilista há 4 anos. Por que é que decidiu abraçar esta?
1: Na verdade, nós crescemos assim em casa.
0: Uhum.
1: O papá sempre queria que todo filho tivesse uma profissão.
0: Ok.
1: E cada um tem que abraçar aquilo que bem queria.
0: Ok.
1: Os irmãos abraçaram soldadura e eu decidi abraçar a costura. Na verdade, fiquei um tempinho na serralharia. Fiquei um tempinho, mas depois me apeguei...
0: Decidiste abraçar mesmo...
1: A costura.
0: O corte e costura.
1: Pois sim.
0: Muito bem, e evoluíste a este nível. Este fato é bonito. Olha, Hernández. Hã? Olha daí para o André.
1: Se quiser um...
0: Este fato assim... Não, vai fazer um fato. Mas não vai cobrar muito, né?
1: Vai sair.
0: Como é que as pessoas podem encontrar, o André?
1: A localização, nós estamos nos Ramiros.
0: Município de Belas.
1: Município de Belas. Bairro quilômetro 30, na rua do Muletu. Esta é a localização do meu ateliê.
0: Muletua.
1: Muletu.
0: Muletu.
1: Certo.
0: Então tens amigo do amigo que entrevistamos há pouco tempo, o António Luiz.
1: Na verdade, irmão.
0: Ah, é?
1: Pois sim.
0: Ah, muito bem. Parabéns. Dois jovens talentosos. Já disse ao teu irmão, o António Luiz, fala muito bem, dá-lhe um bom porta-voz. E as empresas podem olhar para isso e ter este jovem como um bom diretor de comunicação. Parabéns aí ao António Luiz. Aliás, estagiou na Rádio Nacional de Angola, não seria diferente. Mas o André é estilista já há 4 anos, tem estado a produzir. As pessoas solicitam muito os seus trabalhos?
1: Na verdade, sim.
0: Ok.
1: Tem solicitado na medida possível.
0: De onde é que vem mais solicitação? Via redes sociais ou no marketing boca a boca?
1: Marketing boca a boca. Isso porque estamos ainda a organizar bem.
0: Quem já fez o fato, usou, transmitiu ao outro, olha, que fez é aquele bom isso aí.
1: Certo.
0: É assim?
1: Sim, porque estamos ainda a organizar bem a página, como estava desajustado, mas agora estamos a organizar. Estamos ainda com a página Atelier Katumbi. E Facebook Atelier Katumbi, TikToker Atelier Katumbi.
0: Este fato de usar qual é o tecido? Este tecido, vocês conhecem os nomes, enfim, o léxico
1: Este tecido é Sarja.
0: Sarja.
1: Certo.
0: É dos melhores, né?
1: Não dos melhores, mas.
0: Um dos melhores.
1: Um dos melhores.
0: Ok.
1: Certo.
0: Quanto tempo faz a feitura desse fato? Se for para mim. Contando já essa curva toda.
1: Mínimo 3 dias.
0: 3 dias?
1: 3 dias.
0: Ah, 3 dias. E para o Erlander, que tem menos músculos?
1: O mesmo.
0: Também 3 dias?
1: Pois sim.
0: Ah, o músculo não influi. Ele levantou.
1: Não, o tamanho não, do corpo não influencia.
0: Não influencia?
1: Não.
0: Já. Yeah. 3 dias, Erlander. Porque o peso está no osso mesmo também. Mas olha, parabéns já, André. E obrigado mesmo, porque a juventude é o presente para o desenvolvimento do nosso país.
1: Pois sim.
0: E vendo jovens como o António, que já conversou comigo, e agora o André que me está a falar, e eu vendo este fato de extrema qualidade, já a propósito, quanto custa um fato deste?
1: Este fato, para o meu tamanho, está no valor de 35 mil kwanzas.
0: Assim quer dizer que já, para o meu tamanho.
1: Para o tamanho como este, 35.
0: Ah, para com isso. Qual é o preço? Não fala do tamanho, como então? Quer complicar as coisas, né?
1: 45 mil kwanzas.
0: Ah, Cada minha altura?
1: 45 mil kwanzas.
0: Nice, já com os descontos. Lá eles vão assim? Falar coisa em off, não se fala aí, porque. Mas os ouvintes podem sim ligar e ter acesso a essa costura. Amigo ouvinte, eu posso garantir que é uma qualidade muito, mas muito boa.
1: Obrigado.
0: E vejo o André vestido. Yeah. Poxa, esse jovem tem muita qualidade. Você aprendeu isso onde? Num pavilhão de formação?
1: Não, começamos primeiro em um ateliê de um irmão. Uhum. Depois fomos acrescentando, aumentando mais informações.
0: Ok.
1: Até hoje estamos aqui.
0: Muito bem. Porque olha, eu vejo o teu fato, nota 10. De 0 a 10, nota 10. Porque às vezes aparecem aí nas redes sociais alguns fatos em publicidades e tudo. Você vê que só mesmo na imagem já fez uma curva que ninguém tem no mundo, mas pronto. Aquilo passa só já. Mas a tua feitura, parabéns.
1: Thank you.
0: Então, se eu solicito hoje, consigo receber quando? Quinta, sexta, sábado, né? Sábado. Domingo?
1: Domingo, dia de entrega.
0: Domingo, dia de entrega. Tá bem. Oh, André, parabéns mesmo. Mas no dia 5 de setembro vocês vão realizar um evento também.
1: Pois sim.
0: O que é que vai acontecer? Diga-me lá.
1: Na verdade, no dia 5 de setembro teremos um evento intitulado Minha Mente, Minha Riqueza.
0: Minha Mente?
1: Minha Riqueza.
0: Uau!
1: Este é uma atividade que o projeto Asas, um projeto filantrópico, realizou e realiza em cada ano uma edição. E nesta edição teremos como tema Do Zero ao Primeiro Milhão.
0: Do zero ao primeiro milhão.
1: Certo. Falando ainda sobre Minha Mente, Minha Riqueza. E estaremos com 4 oradores que vão falar.
0: Não, antes dos oradores, o que é que significa Minha Mente, Minha Riqueza final? O que é que traduz?
1: Na verdade, Minha Mente, Minha Riqueza traduz para muitos jovens a ideia de que os jovens têm a capacidade de, ou seja, têm conhecimento e têm argumentos em mente para colocar em prática uma determinada ideia, mas por falta de orientação devido, não conseguem colocar em prática o mesmo. Então, o projeto Asas, por sua vez, reuniu uma atividade para destacar as capacidades que a nossa mente tem para ser cumprida. É por esse motivo que nós entramos com o título de que Do Zero ao Primeiro Milhão, porque a nossa mente tem a capacidade de fazer muito. Podemos partir pelo ditado que se diz que a mente é que traduz a riqueza, não a riqueza que traduz a mente, porque a riqueza depende da mente.
0: Muito bem. Mas olha, tens de voltar mais para falar sobre este evento do dia 5 de setembro. Uma vez mais, parabéns.
1: Muito obrigado.
0: Vou esperar o meu fato no domingo. Yeah, e todo o resto depois conversamos.
1: Okay.
0: Vai ter a medida hoje, yeah? E leva já. Então, parabéns, estamos juntos. 21 horas mais 56 minutos. O que é que temos? Foi a conversa com o André a propósito da arte de costura que ele tem estado a desenvolver e também sobre Minha Mente, Minha Riqueza, um evento que vai transformar vidas no dia 5 de setembro. Aqui em Luanda, município de Belas, Ramiros é o circunscrito no mapa.
1: Museu das Escravaturas.
0: Muito bem, muito bem. Estamos juntos.
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1: Governo destaca a transparência do cadastro mineiro digital para investidores.
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1: Ora, muito boa noite. Voltamos a atualizar as notícias. O governo de Angola destaca o cadastro mineiro digital como uma plataforma que facilita o acesso de investidores nacionais e estrangeiros a informações jurídicas e as oportunidades existentes no setor mineiro. Segundo o secretário de Estado para os Recursos Minerais, Jânio Correia Vítor, a ferramenta reforça a transparência e permite aos investidores conhecer melhor o ambiente de negócios no setor. João Leandro.
3: Segundo o secretário de Estado para os Recursos Minerais, Jânio Correia Vítor, os resultados até aqui são satisfatórios, na medida em que os empresários do ramo podem aceder ao mapa de Angola a partir de qualquer parte do mundo.
4: Em qualquer parte de Angola, em qualquer parte do mundo, nós temos acesso ao cadastro, onde tem o mapa de Angola com todas as concessões, e essa é uma questão de transparência, e as pessoas conseguem ver onde existem as concessões estão livres também, e aí podem requerer.
3: Secretário de Estado para os Recursos Minerais falava em Malanje na abertura do encontro metodológico que antecedeu o 13º Conselho Consultivo do Mirintep, em que participam quadros do setor e parceiros. Sinord é uma empresa produtora de mosaicos e azulejos situada no Parque Industrial do Dan, província do Bengo. Os níveis de produção são altos numa altura em que a empresa já exporta para vários mercados, como avança o seu assistente comercial, Pedro Mendes.
5: Nós exportamos para os países vizinhos, a República do Congo, o próprio Congo, a Namíbia, a Zâmbia, a Guiné-Conakry.
3: E Malanje tem se destacado na produção de calcário, uma rocha fundamental para a agricultura, principalmente a nível de correção dos solos ácidos. Eduardo Neto é administrador da empresa que detém o projeto, já fala no aumento da produção a julgar pela procura.
6: Nos levará nos próximos anos a uma capacidade de 900 mil toneladas por mês. Visa dar a resposta àquilo que também é o aumento da procura do setor agrícola em Angola.
3: Participantes do encontro metodológico do 13º Conselho Consultivo do Mirintep, que prossegue esta sexta-feira, sob a orientação do titular do setor diamantino de Azevedo. Reportagem Rádio Nacional de Angola e Malanje, com Agostinho Sassoukele e João Leandro.
1: O governo destaca a transparência do cadastro mineiro digital para investidores. Agora, da atualidade internacional, em julho, a Ucrânia registrou o mês mais mortífero para os civis desde maio de 2022, segundo a ONU, com 437 mortos e 2.160 feridos. O número de vítimas aumentou 30% face a junho e 70% em comparação com julho de 2025. Desde o início de 2026, foram registradas 12.477 vítimas civis, mais 44% do que no mesmo período do ano passado. Kiev foi uma das cidades mais afetadas, com pelo menos 54 mortos e 202 feridos. A ONU alerta para o agravamento dos riscos para a população devido à intensificação dos ataques russos. Desde o início da invasão, em fevereiro de 2022, foram registrados pelo menos 16.864 mortos e mais de 51 mil feridos, embora os números passam a ser significativamente superiores. As notícias voltam às 23 horas, seguramente. Boa noite.
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1: 22 horas e 4 minutos.
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2: O papel do gestor público na construção de comunidades resilientes. Eu gostaria de lançar como primeira questão aqui as nossas áreas são áreas muito voláteis em termos climáticos. Como é que estão preparados para a criação de infraestruturas seguras e adaptadas às mudanças do clima, uma vez que estamos a 2 dias para o fim da época seca e vem aí a época de chuva? Acho que vou começar aqui por Bocuzal, não é, Oscar Dilo. Como é que estão preparados? Chove muito em Cabinda.
3: Realmente, primeiro cumprimentar aqui os colegas e também os profissionais da Rádio Nacional aqui no Namib e seus ouvintes. Dizer que nós temos a própria proteção civil, haja uma comissão criada, aquilo é estatutário, inclusive. Já temos esta entidade que cuida das épocas, sobretudo, chuvosas. E é neste clima em que nós reunimos ao nível da província e depois adaptamos também ao nível dos municípios. Então, nós, por orientação expressa da nossa governadora, e temos trabalhado nesse sentido, nós preparamos a época chuvosa já neste período. No entanto, são trabalhos básicos que temos que controlar, sobretudo os canais de drenagens, desentupir ali onde está entupido e criar já bases para que, quando as chuvas chegarem, não termos problemas. Nós, Cabinda chove muito, né? Sobretudo a minha área. Sabem que nós estamos na densa floresta do Maiombe, e o Maiombe te dá chuva todos os dias, né? E a chuva do Maiombe não avisa. E se avisar, vai cair mesmo, né? E se já vem de surpresa, imagine se avisar. No entanto, e temos que estar preparados. Bocuzal é aquele município, e pela sua configuração geográfica, seu relevo e onde foi posta, sobretudo a vila. E nós temos que ter esse cuidado, sobretudo quando estamos a fazer projetos da urbanização, os assentamentos populacionais, ali onde temos que pôr, assentar pessoas, temos que ter sempre esse cuidado de olhar e não metermos casas em sítios onde as águas devem correr ou devem ir. Então, procuramos assegurar nesse sentido. É um trabalho, trabalho que nós fizemos para que não tenhamos vários problemas, por isso é que não temos tido graves problemas. Mas há outros elementos que envolvem esse tipo de fatores, no caso dos ventos, e então pode haver o desabamento de casas, chapas que voam por ali, os telhados que desaparecem. No quadro de quando há chuvas, que é acompanhado a grandes ventos, isso sempre acontece. Mas quanto à água em si, nós temos tudo canalizado ao Rio Maior. Então, o nosso lema é trabalhar na prevenção. Tem sido um trabalho mais preventivo para evitarmos o pior, né? Então, as águas correm rápidas até ao rio. Bocuzal, em 15 minutos, a água desaparece.
2: Não temos tido problemas de cheias.
3: Não temos tido, porque o Zal não tem problema de cheias. Porque em 15 minutos de uma grande chuva, qualquer tipo de chuva, a água desaparece. Desagou-se logo no Rio Grande, que é o Rio Luarli, e acabamos de ter para este feito. Agora, quando há ventanias, aí sim, nós temos tido problemas de algumas casas. E ali, o que é que fizemos? Por exemplo, essa época, no quadro do combate à pobreza, e que é um dos programas de bandeira que nós temos para mantermos nossos municípios pelo menos com algumas condições, né, em todos os domínios possíveis. O combate à pobreza nos leva a uns tantos eixos, desde a agricultura, o saneamento básico, assim, um conjunto de ações que nós desenvolvemos ali. Nós sempre adquirimos todos os anos chapas de zinco para prevenir possíveis situações como essa. E outra logística, né, para as famílias que são afetadas nessas calamidades. Então, conseguimos sempre cobrir. Tão logo que acontece, nós vamos repor essa realidade das nossas populações.
2: Muito obrigado. Por um lado, no Bucuzal, chove muito. Aqui, a nível mais para o centro-sul do país, o problema é a seca. Como é que estamos, Manuel Cacinda, a nível do município de Camucuio, aqui no Namibe? Como é que vocês têm criado resiliências para fazer face à situação da seca e dos conflitos que daí advêm? Como é que tem sido a vossa prestação?
4: Muito obrigado, apesar do jornalista Francisco Manuel, agradecer o facto de me formular esse convite para participar desse painel temático e com administradores com muito mais experiências. Em relação ao administrador Manuel Canivete, refiro-me ao administrador André Cacinda, do Virei, administrador dos Gambos, e o administrador do Bucuzal, província de Cabinda. Prontos, ao nosso nível, ao nível do município do Camucuio, tal como disse muito bem o prezado jornalista, nós com o município do Virei e o município dos Gambos temos similitudes, temos pontos convergentes, nós partilhamos, ou seja, temos quase as mesmas características edafoclimáticas, clima tropical seco, em que a época da seca é mais prolongada do que a época chuvosa, e temos sido largamente fustigados pelo fenômeno seca há mais de 20 anos. Portanto, ao nível do município do Camucuio, de forma muito particular, estão em curso, é um projeto de âmbito central, estão a ser intervencionadas as microbarragens, refiro-me às represas e chimpacas, são ao todo 13 microbarragens. Vale aqui reportar que o nível de execução física dessas microbarragens já estão, todas elas, a mais de 90% de execução física, e têm estado a cumprir os objetivos pelos quais elas foram concebidas.
2: Está a querer dizer que na próxima época já não teremos problemas da seca que tem tido, sobretudo ligados ao embebedamento do gado, porque grande parte da população vive da criação de gado?
4: Certo, dizer que não teremos seria utópico. Podemos até ter, mas a problemática da seca vai ser, já está a ser muito minimizada com a construção dessas microbarragens, que são represas e chimbacas. Se nós formos para o Camucuio e notarmos que essa rota de transumância desde o Mailó, Vangambo, Iva, nas comunas do Mamo, Xingo, portanto, a maior parte dessas represas e chimbacas tem água, tem água que tem estado a permitir o abeberamento do gado e também o aproveitamento das zonas ou dos solos adjacentes a essas microbarragens para a prática da agricultura. Portanto, falou e muito bem, o ano passado nós vivemos um momento menos bom, um momento difícil, que foram os conflitos que envolveram grupos criadores de gado das etnias Covale e Inhaneca na represa do Mulovei, isto porque há montante as represas de chimbacas que ali existem não tinham água, Portanto, é um projeto ao nosso nível, ao nível do município do Camucuio, que já está a surtir efeitos ou impacto muito positivo, o que tem estado a reduzir significativamente a transumância do gado para outras zonas.
2: Naquela altura, como é que vocês conseguiram resolver este conflito?
4: Pronto, nós entendemos de antemão que a principal via de resolução dos conflitos é por intermédio do diálogo. Nós sentamos com as autoridades tradicionais, das duas etnias, das duas tribos. Reunimos também com os membros do Conselho Municipal de Auscultação das Comunidades, as autoridades eclesiásticas, os mais velhos de reconhecida idoneidade, os jovens, no sentido de encontrar um ponto de consenso, um ponto de equilíbrio, de que a represa do Mulovei, né, no

0: um documento, né, que contém regras de convivência nessas zonas de pasto. Refiro-me, por exemplo, uma das regras é que todos aqueles que tiverem que transumar o gado têm que levar uma guia, né, onde contém o número de efetivo bovino, caprino, outros gados que eles vão levar, que é para a transumância, porque se nós olharmos, né, ao fundo, se dirmos de forma muito profunda, a questão...
1: Mas quem definiu essas regras? É a administração, são os gestores ou a comunidade participou na definição dessas regras? É muito importante a população, que essa população faça parte desse projeto, para elas se sentirem inseridas dentro desses projetos.
0: Certo. O governo provincial, e ali também vale aqui ressaltar o esforço pessoal de sua excelência, seu governador provincial, doutor Archer Mangueira, na pacificação e resolução desse conflito, e as duas administrações municipais do Camucuio e das Cacimas participaram apenas como mediadores. Quem definiu, quem apresentou propostas, que depois compilou-se esse documento que contém as 27 regras, né, de convivência entre os dois grupos, são mesmo os grupos criadores de gado, as autoridades tradicionais e todos aqueles intervenientes que eu citei. Portanto, foi um momento menos bom, mas já está ultrapassado, houve entendimento, houve pedido de desculpas por parte dos grupos Covale, que foram até as Cacimbas, fizeram um pedido de desculpa público, houve aperto de mão, terminamos, vale aqui ressaltar que terminamos aqui esse momento de crispação com uma festa, uma festa em que bateu-se um animal. Pronto, era difícil na altura pensar que esses dois povos, ou esses dois grupos, voltariam a conviver no Mulovei. Mas foi mesmo no Mulovei onde tivemos esse encontro, esse entendimento, essa confraternização, e graças a Deus atualmente os grupos Covale que residem no município do Camucuio já podem ir normalmente até ao Mulovei, nas Cacimbas, e a convivência voltou a ser pacífica e a paz veio de cima. E é um tema já ao nosso nível, pois embora temos que gerir todos os dias, né, ao nosso nível podemos considerar ultrapassado.
1: E a conclusão dos projetos certamente vão trazer mais tranquilidade às comunidades.
0: De certeza absoluta. Portanto, esses projetos vieram mesmo dar aqui um impacto muito positivo para os dois municípios, porque esses projetos não estão a ser feitos apenas no município do Camucuio, mas também no próprio município das Cacimbas. Prontos, para a alegria dos criadores de gado, porque nós somos o município essencialmente agropecuário, né, em que as pessoas vivem da criação do gado e da agricultura, veio sim dar aqui um impacto muito positivo para as nossas comunidades. E também tem estado a influenciar muito para a sua resiliência. A parte de tudo, eles já são povos muito resilientes, já vivendo com muitas dificuldades. Agora, com essas barragens, essas micro barragens, nós temos estado a sentir o impacto positivo delas. Portanto, não obstante isso, de estarmos a viver ou vivermos um momento de seca prolongada, um momento de seca ou estiagem prolongada, na época agrícola passada nós tivemos também cheias. Esses dois fenômenos, por vezes, eles conflituam também. Choveu muito ao montante, no caso, na província da Huila, né? E as águas arrastaram, transbordaram os rios e arrastaram as culturas que foram ali colocadas. Mas, ainda assim, as nossas comunidades, a nossa população tem se mostrado bastante resiliente, voltaram a semear. O nível de produtividade ou de produção não foi satisfatório, mas ainda assim foi significativo, né? Deu para não voltarmos a viver também o fenômeno fome. E nós, ao nível da administração municipal, em função do Programa Integrado de Desenvolvimento Local e Combate à Pobreza, temos estado a adquirir inputs agrícolas e insumos, temos estado a apoiar estas famílias. Certo.
1: Ok, como é que estamos? Qual é a situação?

0: em relação à mesma questão, a seca no Virei. Como é que está o Virei? Não há conflitos.
1: Antes, em primeiro lugar, eu saúdo aqui o jornalista João Manuel, os colegas aqui do painel, especialmente o Dr. Irlanda, o Dr. Barros, o embaixador Canivete e o embaixador do Bocuzão. Pronto, primeiro agradecer o convite que me foi formulado em um tema bastante sugestivo, que é o papel dos gestores públicos na construção de comunidades resilientes. Portanto, o gestor tem de facto um papel preponderante na construção de comunidades resilientes. O gestor planifica, o gestor acompanha, analisa, planeia e depois tem de monitorizar também as ações. Mas o gestor faz isso com equipas, né? Faz isso com uma equipa, e o gestor é a pessoa que consegue fazer com que a sua equipa faça o melhor. Portanto, e tendo em conta as questões de resiliência, tal como disse o meu colega, o Manuel Canivete, nós temos o prazer e a honra de estar em frente de um município com características próprias. Portanto, o município do Virei é um município que, desde os tempos mais antigos, o povo foi sempre resiliente. Primeiro porque as condições climáticas também não ajudam muito, e as secas, portanto, vêm desde longas datas, e o povo sempre adaptou-se a essas questões. Portanto, a maior parte da população é criadora de gado, e chove pouco, e as pessoas vão tendo que ir transumando de um lado para outro à procura de água e de pasto. Porém, o papel do governo é fazer com que haja de facto resiliência, né? E as resiliências são de várias ordens. Elas podem ser naturais, podem ser também do ponto de vista sociais. E aqui essas questões de choques, né? Que fazem com que temos que procurar soluções para que as comunidades sejam resilientes. A nível mais central, que nós denominamos isso de motor de desenvolvimento mais central, que são planos, né, de PND, nível do governo central. Temos também um plano de desenvolvimento da província, e temos um motor pequeno, que são as administrações municipais, que têm que fazer andar e fazer acontecer as coisas. E a administração municipal tem estatutos próprios, tem tanto órgãos de conselhos. Temos o Conselho de Escutação das Comunidades, temos o Conselho de Concertação Social, portanto, temos o Conselho de Vigilância e Segurança, e temos também o Conselho de Proteção Civil. Portanto, nós, por representação de vários grupos sociais, tomamos decisões, tanto nestes órgãos, né, para criarmos resiliência nas nossas comunidades, ouvindo, escutando e tomando algumas decisões. É assim que...
0: Há muita participação da comunidade nesses conselhos, nessas atividades. O administrador tem tido contacto direto com as comunidades?
1: Naturalmente, a par dos conselhos...
0: Fale só no microfone, faz favor.
1: Sim, a par dos conselhos que eu citei aqui, nós também fazemos encontros de auscultação. Vamos até o encontro das comunidades, levamos os serviços junto das comunidades. Portanto, nós, ao nível do Virei, só para dar aqui um exemplo, trimestralmente nós vamos ao encontro das populações, conversamos, auscultamos, e depois levamos, portanto, essas auscultações ao nível dos órgãos e tomamos decisão, né? Portanto, em função das prioridades. É assim, que só para dar aqui uma nota, que nós também, em termos de criação de condições para mitigar os efeitos da seca no Virei, ao longo deste período do mandato, conseguimos recuperar mais de 60 furos de água. Conseguimos também, por via do PIDLCP, abrir mais furos de água, e também estão em curso no município do Virei o desassoreamento de 3 represas. Tem um projeto de âmbito central. Portanto, temos que estar firmes para que as nossas populações continuam preparadas para, então, enfrentar os choques, podem ser climáticos ou podem ser sociais. E essa é a nossa missão enquanto gestores públicos.
0: Não há nessa altura projetos como construção de barragens, de chimpacas e outros?
1: Não, estão em curso, tal como disse, que é um projeto de âmbito central, de assoreamento de 3 barragens. Portanto, do ponto de vista de execução física, já estamos aí na ordem de 80%. Mas dar nota de que essas represas só têm água quando chove a montante. Né? As águas todas que caem na província vizinha da Huila, elas depois ficam ali, não é? Nessas represas. E de facto, têm estado a ajudar para o consumo, o aberramento do gado e também... para o regadio de alguma agricultura familiar.
0: Não teve o ano, a época passada não tiveram a sorte de ter água que pudesse ser reservada para esse período de pouca chuva ou de falta de chuva mesmo?
1: Não, nós temos uma represa que ainda tem água, água do ano passado. E é um trabalho que nós acreditamos que deve ser feito de forma regular, desassorear essas represas para que elas consigam reter água. Mas, a par disso, nós temos estado a criar políticas para fazer manutenção nos nossos furos de água. Mas nós temos um problema que é antigo, que é da região. Por mais que a gente faça furos de água, reparamos furos de água, mas chega uma dada altura que o lençol freático baixa. Portanto, e as populações têm de transumar a procura de água para o gado e também...
0: E os gestores devem ser mais resilientes ainda.
1: Naturalmente. Nós temos sempre que criar mecanismos para proteger o nosso povo, né? Porque nessas transumâncias tem havido, às vezes, alguns conflitos. E o meu vizinho dos Gamos aqui que o diga.
0: E é nos Gamos onde vamos ficar com o administrador Francisco Barros. Senhor administrador, o que parece, a Huila não tem tantas dificuldades assim da falta de água como o Namibe, nesta altura, ou pelo menos no ano passado.
2: Portanto, saudar a todos os colegas do painel. Eu sou um jornalista. Portanto, nós estamos aqui para fazer uma abordagem que consideramos ser atual e atuante, tendo em conta aquilo que tem sido o nosso dia-a-dia a nível da administração local do Estado. Portanto, tal como disse, a Huila, a parte norte da província, não tem muitos problemas, tem muitos recursos hídricos. A parte sul é que preocupa. E esta parte sul tem uma componente, ou encontramos um município dos Gambos, que é, de facto, um daqueles municípios, a par dos nossos vizinhos, do Virei e do Camucuio, tem sido fustigado pela seca e pela fome. Tem havido, de facto, um conjunto de ações viradas essencialmente para encontrar determinadas soluções resultante mesmo da falta de água. Os programas existem, como o combate à pobreza, temos o Quenda também. Agora, mais do que nunca, e tendo em conta movimentações das populações, temos o Programa Nacional de Alimentação Escolar, que tem sido também agora criou um impacto junto das comunidades, fundamentalmente das crianças em idade escolar, permanecerem na escola, ao invés de abandonar, como tem sido nos anos anteriores. Ao nível dos Gambos, tem também alguns resultados positivos. É, de facto, um município resiliente, essencialmente agropecuária, e calcula-se que cerca de 200 mil cabeças existem naquele território. Logo, podemos ver a dimensão econômica agropecuária naquela área, a necessidade de muita água, não só para as pessoas, mas também para o gado. E aí tem havido projetos, quer ao nível do município, quer ao nível da província, para, portanto, encontrar soluções para proteger este património das nossas comunidades. E os resultados têm sido, de facto, visíveis, mensuráveis, e aos poucos o município vai se reencontrando. Nós temos estado a utilizar o lema: nós queremos inverter a pirâmide da seca, da fome, da vulnerabilidade, para uma pirâmide de bem-estar, de desenvolvimento e da integração social. E aos poucos, este planeamento e esta visão estratégica, quer da administração local, quer do governo provincial, tem encontrado, de facto, já bons sinais. Ao nível dos Gamos, nós temos também a atividade agropecuária com algum pendor já científico, organizado. Estamos a falar das fazendas, que têm já algum gado melhorado, e essas também têm estado a contribuir para a própria economia local.
0: Há alguma aproximação entre este setor mais envolvido e com as comunidades?
2: Portanto, nós temos estado a servir de ponte, de elo, não é? Entre os fazendores, os fazendeiros e os criadores tradicionais. E hoje já encontramos uma harmonia de concertação, uma harmonia de trabalho. Os fazendeiros têm estado a emprestar a sua experiência aos criadores tradicionais, sobretudo na melhoria da espécie de gado. E penso que, com a nossa participação enquanto administração local do Estado, os resultados têm sido animador.
0: Como é que conseguem lidar com aquela questão dos criadores tradicionais de levarem as crianças para o pasto em vez de mandarem as crianças para a escola? É um diálogo, é uma discussão permanente nessas regiões. Como é que vocês lidam com isso?
2: Portanto, a condição primária que temos e temos consciência é de que o gado para as nossas populações é um património material e imaterial, inclusive espiritual. Portanto, se nas outras latitudes tem o diamante, tem o petróleo, na nossa região o diamante das nossas comunidades é o gado. Logo, eles consideram o gado como uma componente, um elemento essencial para a sua vida. Nós temos estado a fazer, de facto, um planeamento e temos estado a traçar estratégias de que fazer entender às comunidades que o desenvolvimento, o bem-estar e uma forma de combater a pobreza tem a ver com a aquisição de conhecimento, tem a ver com a educação.
0: Pois, se a criança estiver educada, Noel pode tratar melhor o gado.
2: O gado. E estamos a fazer mesmo uma aprendizagem ligada a questões de tratamento, questões de como cuidar o gado. Nós também, neste âmbito da movimentação das crianças, em períodos em que procuram as condições, em que os criadores procuram condições para o gado, pasto essencialmente, criamos as chamadas escolas itinerantes. Nós estamos a acompanhar.
0: Como é que funciona a escola itinerante?
2: Portanto, nós temos, criamos professores móveis, professores até locais que falam a língua local, que têm algum conhecimento psicopedagógico para poder transmitir os conhecimentos, e as, por sua vez, acompanham as crianças para as zonas de pastorice. Em alguns casos já temos infraestruturas e estamos a trabalhar com os criadores, os fazendeiros, para implementar escolas nas fazendas, sobretudo em locais de maior concentração bovina em termos de transformação. Isso está a funcionar. Estamos a levar agora também o Programa Nacional de Alimentação Escolar nessas escolas itinerantes. E os resultados são animadores. Portanto, penso que esta é uma forma de tornar o município resiliente, resolver os problemas pontuais de acordo à sua realidade. E temos parcerias fortes com algumas organizações não governamentais, podemos citar aqui a ADA, que está quase há mais de 30 anos no município, a DPP, a World Vision, o próprio PAM, e estes também têm estado, de facto, a contribuir para a construção de uma sociedade cada vez mais inclusiva. E nós, enquanto a administração do Estado, temos estado a implementar políticas de empatia social e de solidariedade com as pessoas. Estamos a implementar, por exemplo, a gestão participativa. Não traçamos qualquer projeto sem consultar as comunidades. E elas são, de facto, a componente fulcral no desenvolvimento que nós pretendemos. Pensamos que, com os projetos que foram anunciados nos municípios vizinhos, também vão ser realizados no nosso município. Há um programa da Presidência da República, que é o combate à seca no sul de Angola, que também já está a dar sinais ao nível do município de Jugambo. Possivelmente vamos ter uma barragem, a barragem do Nompombo, que vai fornecer água na sede dos Xinhães. Chegará possivelmente até a Taca e terá um ramal até a Xibembe. Com esta obra que nós consideramos imponente, o nosso município já não será o mesmo, do ponto de vista da seca, do ponto de vista da falta de água. E teremos, de facto, um desenvolvimento agropecuário mais acentuado e também uma agricultura familiar organizada, sistematizada, e que possa garantir, de facto, o bem-estar das nossas comunidades.
0: Esses projetos poderão estar concluídos? Também estão a 90%, como o projeto de Cabo Cui?
2: Portanto, já está sendo feito um levantamento de planos de georreferenciação, já há técnicos a trabalhar no local, e pensamos que, a qualquer altura, nós temos confiança no nosso governo em termos de execução de programas, sobretudo quando estão ligados à solução pontual das nossas comunidades.
0: Ok. Erlander Lima é o diretor nacional do Poder Local do MAT, Ministério da Administração do Território. Qual tem sido o papel dos gestores públicos na construção de comunidades resilientes a nível dos municípios do país? Temos aqui boas referências, quatro referências, mas gostávamos, por aquilo que vocês têm acompanhado, como é que tem sido este papel?
3: E parabenizar a Rádio Nacional por essa escolha seletiva. Os municípios que cá estão, Ovirei, Bucuzau, Camucuio e Gambos, são efetivamente municípios resilientes. E a resiliência aqui tem que ser encarada num sentido positivo. Nós temos aqui, por exemplo, todos que cá estão, a maior parte são veteranos. Eu tive a oportunidade de visitar esses municípios, estive nos Gambos, aqui com o senhor administrador, estive no Virei. E só para fazer referência, que também a maior parte com referência aqui o Virei, já ganharam prêmio, o grande prêmio não diria, mas já ganharam prêmio dentro das categorias do prêmio melhor município, como é o caso da resiliência, como é o caso da segurança, da participação cidadã. Espero sinceramente que os municípios que cá estão, se todos concorreram, que agora no prêmio melhor município consigam também ganhar mais um prêmio.
0: Vamos ficar atentos.
3: Não tenho dúvidas disso, porque são efetivamente resilientes, mas a resiliência aqui tem que ser encarada num sentido integrado. A administração pública, o executivo, ele é uma única pessoa coletiva, e nesse sentido de organização, de desconcentração de competências, nós temos a administração direta, onde enquadram os órgãos da administração central, e depois temos a administração local do Estado. Todo pensamento, programas, projetos, toda ação governativa, ela é voltada essencialmente para a administração local do Estado. O lema Vida Faz-se nos Municípios, ele existe para isso mesmo, para reforçar a importância do município como centro da ação governativa. E aqui, quando me refiro à resiliência, é mesmo para dizer que os municípios do tipo D, do tipo C e do tipo E são municípios que efetivamente exigem prioridade nas ações do governo. É assim que são esses municípios, que a maior parte deles são beneficiados com, e aqui estou já a falar da intervenção do Executivo, muito diretamente, com o projeto Coenda, o projeto Gila, o próprio PIM. São projetos pensados a nível central, mas que com grande impacto a nível local, com a intenção de dinamizar praticamente a ação governativa. Uma outra reforma estruturante é a nova divisão política administrativa. A nova divisão política administrativa, tendo criado mais municípios, de alguma forma, alguns municípios que já estão poderão ter perdido território, mas perder no sentido positivo, porque foram criadas outras unidades territoriais com competências, com orçamento, para o quê? Para então possibilitar que os municípios desafoguem-se um pouco mais.
0: Mas também fala-se que os novos municípios debatem-se com inúmeras dificuldades, inclusive de instalações próprias para funcionar. Não falando, não citando aí a questão da falta de quadros, que se calhar é abrangente a quase todos os municípios de nível do país.
3: Sim, a reforma deve entendê-la do ponto de vista conceptual como sendo gradual. Sempre que ouvir falar em reforma, tem de associar ao gradualismo. E aqui o gradualismo está relacionado com o melhoramento das condições. Deixa eu dar um exemplo. Eu vou falar da província do Moxico Leste e da província do Quando. Hoje, se os municípios fazem, nem diria reclamação, porque estamos todos integrados, se os municípios reclamam esses desafios, os novos, já é possível reclamar esses desafios, porque são municípios. Portanto, é um processo gradual. Sendo uma unidade orçamental, em que significa que recebe diretamente seu orçamento, pode não lá estar as estruturas que o município deve ter, e a partir do próprio hospital municipal, comando municipal, a questão da departamentos fiscais, pode não lá estar agora, mas é um processo. Por exemplo, está em construção 3 novas cidades nessas novas províncias. Está em construção 44 vilas de fronteira, unidades territoriais, que antes não havia estrutura.
0: Estradas.
3: Que obrigará a estradas, aeroportos. E esse processo todo é um processo. Eu gostava de voltar, estou muito confiante, mas gostava de podermos estar aqui daqui a 10 anos e falarmos novamente da nova divisão política administrativa.
0: Mas essa informação que nos passa tem sido levada ao cidadão dessas localidades, porque às vezes dá a impressão que os cidadãos não se conhecem, não conhecem os projetos, não são envolvidos nesse projeto. E a resiliência exige isso, exige que o cidadão participa de todas as ações do governo, do executivo.
3: Não é só a resiliência que indica. A própria Constituição, os programas de governo, criam estruturas para que facilita a participação do cidadão na governação. É, de fato, obrigatório e até, de certo modo, lindo, os seus administradores podem confirmar. Hoje não há orçamento que seja aprovado a nível do município sem a participação dos munícipes. Ouviu falar, olha, o Virei ganhou o prêmio de participação cidadão, por exemplo. Ouviu falar do orçamento participativo. O orçamento participativo, interessantemente falar, é colocar as receitas públicas na mão do próprio cidadão, onde eles definem os projetos que devem executar e eles próprios executam os projetos.
0: Mas não é aquela questão do cidadão, dos cidadãos quererem uma escola e vão lá, o projeto no ano seguinte vai lá colocar chafarizes, por exemplo? Já bom, não temos tido isso?
3: Não no âmbito do orçamento participativo, porque são orçamentos completamente diferentes. Tem um orçamento participado da administração e ali a responsabilidade é da administração e é preciso não confundir as responsabilidades do Estado. A responsabilidade do cidadão no âmbito do orçamento participativo é para pequenos projetos, portanto, eles selecionam os projetos.
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0: queima anárquica de bambus e polígonos florestais preocupa cidadãos na Lunda Sul.
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0: Muito boa noite. Voltamos a atualizar as notícias. Os populares e ambientalistas dos bairros Caiundo e Chicumina, na Lunda Sul, manifestam preocupação quanto ao risco que representa o ambiente e a queima de bambus e do polígono florestais destas zonas. Para os moradores, a ação representa um grande perigo à vida humana daquela localidade. Vamos ouvir o que nos conta a Hermenegilda Machunino.
2: Falando aos nossos microfones, o cidadão residente no bairro Camarrundo, município de Moanguês, Figueiredo António, fez saber que esta ação representa um grande perigo para os moradores.
3: O perigo da queima das árvores é enorme. As matas estão mais próximas também de alguma residência. Se calhar o fogo pode incendiar a residência das mães sós.
2: Ana Marieta sinaliza que muitos fazem seu espaço para cortar estas espécies com o intuito de transformar formarem em lenhas para uso doméstico.
4: As pessoas estão a entrar aqui, estão a tirar lenha. Isso não está nada bom.
2: Já município do bairro Chicumina, município de Saurimo, Sambita Paula, diz que o fogo posto nos bambus constitui um atentado à vida humana, uma vez que nas proximidades estão instalados dois postos de abastecimento de combustíveis.
5: O que vem ao distante é que mete um fogo. Aqui está próximo com a bomba. Agora o fogo, quando mete fogo, anda até aí.
2: Por sua vez, o ambientalista Carlos Ferreira diz que, face a estes atos criminais, as autoridades ambientais devem reforçar medidas de preservação e penalizar severamente os responsáveis.
6: Os órgãos ambientais devem fiscalizar e punir com rigor, enquanto a população precisa de denunciar crimes e prevenir fogos. Porque sabemos que tem grande importância pela qualidade do ar, as árvores reduzem a poluição e produzem o oxigênio. E no bem-estar oferecem espaços de lazer, reduzem o estresse e melhoram a saúde mental.
2: Rádio Nacional de Angola com Hélio Alfredo, Diniz Armando e Hermenegilda Mutineno em Saurimo.
0: Populares e ambientalistas dos bairros Caiundo e Chicumina, na Lunda Sul, manifestam preocupação à queima anárquica de bambus e do polígono florestal na região. E no Kwanza Norte, os habitantes da Vila Municipal do Golungo Alto manifestam satisfação pelos avanços que a localidade registra nos mais variados domínios da sociedade local. A construção das vias que dão acesso aos campos de cultivo, escolas e centros de saúde e a extensão da rede de distribuição de água são os avanços mais visíveis. Quem conta mais é o jornalista António José.
7: 115 anos depois da ascensão do município a esta categoria, a 1 de agosto de 1911, os golunguenses defendem a preservação dos bens colocados à disposição do público em tempos de paz.
8: Cristina de Quental, a vila acaba ganhando muitas coisas boas no quesito da iluminação, a pintura, ruas limpas.
9: E a mais-valia para nós.
7: O administrador municipal adjunto para a área política, econômica e social do Golungo Alto, Adelino Beca, fala dos projetos em carteira com vista a conferir maior dignidade à população local.
10: Vamos fazer o lançamento da construção do centro médico aqui na comuna de Cambondo, no bairro da China, a eletrificação da comuna de Cambondo, a reabilitação do centro médico em Cabinda, no bairro Quimbulo, nos próximos dias, e temos outras ações em carteira. O município restava um problema muito sério de fornecimento da água. Fizemos melhorias nesse sentido. De forma paulatina, vamos dando o melhor de nós para dar resposta àqueles que são os problemas mais básicos da nossa população.
7: Administrador municipal adjunto para a área política, econômica e social do Golungo Alto, Adelino Beca, RNA no Golungo Alto, Constantino Gaspar e António José.
0: Habitantes da Vila Municipal do Golungo Alto, satisfeitos com os avanços que a localidade registra nos mais variados domínios de construção.
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0: O Pedro de Luanda confirmou o regresso de Depu para a temporada 2026-2027, reforçando uma frente de ataque já concorrida. O internacional angolano volta ao clube tricolor depois de experiências no estrangeiro e de ter passado recentemente pelo Young Africans da Tanzânia, onde manteve bons números goleadores. Da atualidade internacional, um ano após o presidente norte-americano Donald Trump receber o homólogo russo Vladimir Putin no território dos Estados Unidos, em Alasca, para discutir o fim da guerra russa-ucraniana, o conflito intensificou-se e ninguém fala de paz. Durante meses, as autoridades russas agarraram-se a um alegado clima de distensão e diálogo direto com Washington e um contexto para encontrar uma solução para o conflito mais mortífero em solo europeu desde a Segunda Guerra Mundial. O secretário de Estado norte-americano Marco Rubio esclareceu em junho de 2026 que foi feita uma proposta no Alasca, mas nunca se tratou de um acordo. As notícias voltam em grande plano à meia-noite. Boa noite.
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0: 23 horas e 6 minutos.
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2: Saudações mais uma vez, caros ouvintes da Rádio Nacional de Angola. Sejam todos bem-vindos a mais um momento da Voz da Natureza, um espaço dedicado à educação ambiental, à conservação da biodiversidade e à nossa relação com a natureza. Eu sou Joaquim Tomás e hoje vamos falar de um tema que muitas vezes não associamos imediatamente à conservação: as oportunidades de negócios ligadas à conservação da natureza. Quando falamos em proteger florestas, rios, animais e outros recursos naturais, normalmente pensamos em fiscalização, criação de áreas protegidas, investigação científica ou educação ambiental. Mas existe uma outra dimensão muito importante por trás disso. A conservação também pode criar oportunidades econômicas. E esta é uma mensagem importante, principalmente para os jovens e para as comunidades que vivem próximo das áreas com grande riqueza natural. Pois então, o que queremos dizer com negócios ligados à conservação? De uma forma simples, são atividades econômicas que permitem gerar rendimentos sem destruir ou colocar em risco os recursos naturais. Ou seja, em vez de vermos a floresta apenas como madeira, podemos vê-la também como uma fonte de frutos, sementes, plantas medicinais, mel, turismo, conhecimento e muitos outros produtos e serviços. Em vez de vermos um animal selvagem apenas como algo que pode ser caçado, podemos compreender que um animal vivo pode gerar muito mais valor através do turismo, da investigação, da educação e da conservação. Em uma mudança de perspectiva, a natureza não é apenas algo que consumimos. A natureza também pode gerar oportunidades quando é protegida e utilizada de forma sustentável. Portanto, vamos começar a falar do turismo de natureza. Uma das oportunidades mais conhecidas é o turismo de natureza. Angola possui uma enorme diversidade de paisagens e ecossistemas. Temos florestas, savanas, rios, montanhas, zonas costeiras, áreas úmidas e uma grande diversidade de espécies. Tudo isso pode atrair visitantes nacionais e estrangeiros. E quando pensamos em turismo de natureza, não estamos a falar apenas de grandes hotéis ou empresas. Existem oportunidades para as próprias comunidades. Por exemplo, uma pessoa pode trabalhar como guia local, acompanhando os visitantes e explicando a história, a cultura, os animais e as plantas existentes numa determinada região. Outra pessoa pode trabalhar na produção de alimento para os turistas. Outras podem fornecer transporte, alojamento, serviços de limpeza, fotografia ou atividades culturais. Assim, um visitante que chega a uma determinada comunidade pode gerar rendimento para várias famílias. E quanto mais valor econômico uma comunidade conseguir obter através da natureza viva e protegida, maior pode ser o incentivo para conservar a natureza. O segundo ponto é a apicultura e a conservação das florestas. Outra oportunidade é a produção de mel. As abelhas dependem das plantas e das flores para produzir o mel. Por isso, a conservação das florestas e de habitats pode beneficiar diretamente os apicultores. Uma comunidade pode desenvolver atividades de apicultura, produzindo mel e produtos derivados, enquanto contribui para manter os ecossistemas. Aqui encontramos uma relação muito interessante. Proteger a vegetação ajuda as abelhas ajudam a polinização e a produção de mel pode gerar rendimento para as famílias. É um exemplo de como uma atividade econômica pode estar associada à conservação. O terceiro ponto também são os produtos florestais não madeireiros. Também existem oportunidades relacionadas com aquilo que chamamos de produtos florestais não madeireiros. O nome pode parecer complicado, mas o conceito é simples. São produtos obtidos de florestas sem necessidade de cortar as árvores para obter madeira. Podemos pensar em frutos silvestres, sementes, fibras, cogumelos, plantas aromáticas, óleos, resinas e outros produtos dependendo da região. O importante é garantir que a recolha seja feita de forma sustentável. Não devemos retirar tudo o que existe numa determinada área. É necessário conhecer a capacidade de regeneração dos recursos e estabelecer boas práticas de recolha. Também existe uma oportunidade interessante no procedimento e valorização desses produtos. Em vez de vender simplesmente um fruto ou uma semente, por exemplo, pode ser possível transformá-los em produtos com maior valor comercial. Isso pode criar pequenas empresas e empregos locais. No quarto ponto, nós temos aqui também o artesanato e a valorização da biodiversidade. O artesanato também pode estar ligado à conservação. Muitas comunidades possuem conhecimentos tradicionais sobre materiais naturais, plantas e técnicas de produção. Quando estes conhecimentos são valorizados de forma responsável, podem transformar-se numa fonte de rendimento. Mas é importante ter atenção. A produção de artesanato não deve incentivar a exploração ilegal das espécies ameaçadas. Devemos evitar, por exemplo, produtos feitos com partes de animais protegidos. O objetivo deve ser criar produtos que valorizem a cultura e a natureza sem destruir a biodiversidade. No quinto ponto, nós temos a conservação dos animais, também podem gerar oportunidades. Agora pensemos na fauna selvagem. Por exemplo, quando protegemos elefantes, palancas, chimpanzés, gorilas, tartarugas ou outras espécies ameaçadas, estamos também a proteger um patrimônio que pode gerar oportunidades econômicas. O animal selvagem pode contribuir para o turismo, para investigação científica e para programas de educação ambiental. E existe aqui uma questão: quanto vale um animal vivo? Em muitos casos, o valor de um animal vivo ao longo de muitos anos pode ser muito superior ao valor que alguém obteria através da caça ilegal de uma única vez. Um elefante vivo pode atrair turistas durante muitos anos, pode contribuir para a investigação, pode ajudar a manter processos ecológicos, pode tornar-se um símbolo de uma área protegida. Portanto, conservar uma espécie também pode significar conservar uma oportunidade econômica para o futuro. E nós temos também jovens e empregos verdes. Outro aspecto fundamental são chamados de empregos verdes. São atividades profissionais que contribuem para

mas não é necessário que todos sejam cientistas. Um jovem com conhecimento de informática pode trabalhar com mapeamento, GPS, sistemas de informação geográficas. Alguém com conhecimento de comunicação pode produzir conteúdos sobre natureza para rádio, televisão e redes sociais. Uma pessoa com conhecimento de fotografia ou vídeo pode trabalhar na divulgação da biodiversidade. Outro jovem pode desenvolver uma pequena empresa de turismo ou de produtos sustentáveis. As oportunidades são muito diversas e também temos a conservação e agricultura. Também podemos falar da relação entre a conservação e a agricultura. Uma agricultura bem planeada pode contribuir para a conservação dos solos, da água e da biodiversidade. Existem oportunidades para desenvolver sistemas de produção mais sustentáveis, reduzir desperdícios, utilizar melhor a água e proteger áreas de vegetação natural. Também podem existir oportunidades de negócio relacionadas com a produção de mudas e restauração de áreas degradadas. Imagine uma comunidade que produz árvores nativas em viveiros. Essas árvores podem posteriormente ser utilizadas em projetos de recuperação de florestas, margens de rios ou áreas degradadas. Ou seja, uma atividade que começa num pequeno viveiro pode estar ligada a grandes projetos ambientais. Outra área com grande potencial é a economia circular. Aqui o princípio é simples. Em vez de utilizar um produto e deitá-lo fora, procuramos reutilizar, reparar, transformar ou reciclar. Por exemplo, garrafas de plásticos, latas, papel e outros materiais podem ser recolhidos e transformados em novos produtos. Isso pode reduzir a quantidade de resíduos no ambiente e, ao mesmo tempo, criar oportunidades econômicas. Pequenos negócios de recolha, separação, transformação e reciclagem podem gerar emprego e contribuir para as cidades mais limpas. Mas existe uma condição importante para isso. É importante deixar uma mensagem muito clara. Nem todo negócio relacionado com a conservação dos recursos naturais é um negócio de conservação. Uma atividade econômica pode gerar dinheiro e, ao mesmo tempo, destruir o ambiente. Por isso, precisamos de critérios. É necessário respeitar a legislação ambiental, evitar a exploração excessiva dos recursos, proteger as espécies ameaçadas e garantir que as comunidades beneficiem de forma justa. A conservação deve ser sustentável também do ponto de vista econômico e social. As comunidades que vivem próximo das áreas naturais devem estar no centro dessas oportunidades. São elas que conhecem muitas vezes o território, os recursos naturais, os caminhos, as espécies e as mudanças que ocorrem no ambiente. Por isso, quando criamos projetos de conservação, não devemos pensar apenas em proteger a natureza. Devemos também perguntar como é que esta conservação pode melhorar a vida das pessoas, como podemos criar emprego, como podemos apoiar pequenos negócios, como podemos transformar conhecimentos locais em oportunidades, como podemos fazer com que uma floresta viva tenha mais valor para uma comunidade do que uma floresta destruída. Estas são as perguntas fundamentais. Então, caros ouvintes, Angola, uma grande responsabilidade tem, mas também uma grande oportunidade. Temos uma biodiversidade extraordinária que precisa de ser protegida, mas proteger a natureza não significa impedir as pessoas de desenvolverem atividades econômicas. Significa encontrar formas de produzir, trabalhar e gerar rendimentos sem destruir os recursos dos quais dependemos. A floresta pode gerar produtos, os rios podem sustentar atividades econômicas, as paisagens podem atrair turistas, os animais podem gerar oportunidades através do turismo e da investigação, a reciclagem pode criar emprego, a restauração ecológica pode criar empresas e o conhecimento sobre a natureza pode transformar-se numa profissão. Por isso, quando falamos de conservação, não devemos falar apenas

0: apenas de proibições. Devemos falar também de oportunidades. Oportunidades para as comunidades, oportunidades para os jovens, oportunidades para pequenas empresas e oportunidades para o desenvolvimento sustentável de Angola. Porque conservar a natureza não é apenas proteger aquilo que temos hoje, é garantir que os recursos naturais continuem a gerar benefícios para as próximas gerações. Eu sou Joaquim Tomás e este foi mais um momento de A Voz da Natureza, aqui na Rádio Nacional de Angola. Lembre-se, uma natureza sustentável é também uma oportunidade para uma economia mais sustentável. E até o próximo programa.
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3: Agora são 23 horas 34 minutos. Bonito Angola nas ondas da Rádio Nacional de Angola. Depois desta matéria é chegado o momento para o Falar Direito e o António Luís vem também com uma viagem às ondas da rádio.
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4: Hoje vamos falar sobre a fotografia como meio de prova em direito. Até que ponto uma fotografia em tribunal, ou seja, meios digitais, tais como uma gravação de áudio, vídeo, enfim, servem como meio de prova? Bem, o ditado segundo o qual uma fotografia vale mais do que mil palavras não funciona de igual modo em direito. Em direito, a prova é tudo aquilo que serve para demonstrar a verdade de um facto perante um juiz, um tribunal ou outra autoridade. Nós sabemos que com o avanço da tecnologia, as fotos, vídeos, áudios passaram a ter um papel cada vez maior e passaram a fazer parte também dos processos judiciais. A comunicação social é que mais usa esses meios. Sabemos que nos jornais, sobretudo o Jornal de Angola e outros jornais, a notícia vem sempre acompanhada de uma fotografia para exatamente servir de prova, se assim posso considerar, diante da notícia que foi escrita ou que está a ser noticiada. Agora, em rádio, não é? A voz, ou seja, o voice off ou a entrevista, que é voz, porque rádio é voz, também acompanha a notícia, também serve como meio de prova. Nós vamos falar sobre um facto e depois temos a voz da pessoa que realizou ou que organizou o facto a comprovar o facto. Em televisão, mais ainda, não é? Temos os vídeos, temos as fotos, que muitas vezes são editadas para dar força, para fazer valer, para demonstrar a verdade de um determinado facto. Há também valores jurídicos nesses meios de prova. Em direito declarativo, não é? Para os que estudaram direito, e também em direito processual penal, também há esta evolução de que vídeos, áudios e tal também podem servir como meios de prova. Fotos, neste caso também. Mas existem requisitos para que essas ferramentas audiovisuais possam ter validade para o direito. Para o juiz, por exemplo, aceitar, eles precisam de ter autenticidade, precisam de ser verdadeiros, não é? Tem que haver aquela veracidade, tem que haver pertinência e tem que ser lícito. Ou seja, a licitude é chamada porque não podem ter sido objetos que foram conseguidos de forma ilegal. Por isso é que para o direito, se realmente vai demonstrar, o advogado, por exemplo, vai demonstrar uma prova com um vídeo, este vídeo não pode ser, por exemplo, um vídeo que ele conseguiu de forma ilegal. Se for um vídeo que tem que ser exibido em tribunal, por exemplo, que veio de um telefone furtado ou de um telefone roubado, já é uma ilicitude também, não é? Não vamos pegar em vídeos que não nos foram confiados ou em fotografias que não são nossas e que não foram conseguidas de forma ilegal, trazer a juízo para servir como meio de prova ou como prova válida. Porque o tribunal trabalha com factos lícitos. A ilicitude é punível. Portanto, deve-se ter em conta estes fatores para fazer valer ou para darmos valor jurídico a esses meios de prova. Portanto, o meio de prova ou que prova uma fotografia tem que ter um estado de um local, não é? A fotografia foi tirada num local, tem que demonstrar danos, não é? Documentos ou provas físicas, assinatura, exemplo, a foto de um acidente de viação, de uma casa danificada, a hora, a data, se tiver contexto real e não for editada, por exemplo, pode ter alguma validade, mas dependentemente da forma como as pessoas conseguiram isso. Agora está muito em voga as redes sociais filmarem tudo, até assuntos de privacidade e depois de privacidade de pessoas, e pegarem nessas fotografias, colocarem nas redes sociais sem o consentimento da pessoa. Isso é ilegal. E se não foi a pessoa visada que vai pôr o vídeo a circular, não está na sua página. Enfim, isso não pode servir como prova. Porque as fotos, agora com a inteligência artificial, os vídeos, as fotos, estão a ser editáveis e podem ser falsificados. Por isso é que o tribunal pode, sim senhora, pedir uma perícia para que este facto seja bem contado e que possa depois mais tarde servir como meio de prova. Mas a comunicação social já tem estado a utilizar isso muito, sobretudo com o advento das redes sociais, né? Com a internet mais expandida para toda a gente, tem estado a ver muitos factos, muitas vezes factos ilícitos, a serem denunciados nas redes sociais e a fazerem acusações graves ou não por causa de certos vídeos e fotografias e áudios conseguidos de forma ilegal. E isto, de uma forma ou de outra, desinforma as pessoas. As pessoas passam a viver de falsidades. Por isso é que isso deve haver limites e, portanto, é um desafio muito grande, não é? Porque são objetos, fotografias, vídeos, são objetos fáceis de manipular e as pessoas estão constantemente com os telemóveis a fazerem filmagens sem permissão, chegam em casa de terceiros, querem fazer fotos e depois vão exibir sem o dono se aperceber. Isto não se faz. E estes vídeos, estas fotos que são tiradas sem autorização, certamente que não têm valores jurídicos e não podem servir como meios de prova em direito. Para terminar, gostava de dizer que a fotografia, os vídeos e áudios são provas muito fortes atualmente, mas devem registrar a realidade de forma direta. Porque isolados não são provas, não constituem provas bastante para que o tribunal, para que o juiz considere como sendo uma prova tradicional do direito, como é a prova documental, a perícia, testemunhas. Não, deve-se juntar a estes áudios, deve-se juntar às provas tradicionais do direito, como são a provas testemunhais, documentais e a perícia. Estes outras provas, como as fotografias, vídeos e áudios, para que tenham alguma relevância a nível de direito. Agora, é necessário que as pessoas tenham em arquivo fotografias, vídeos e áudios que possam servir como prova, mas que sejam documentos audiovisuais legais, conseguidos de forma legal, feitos de forma legal, que não sejam fotos, fotografias feitas de forma ilegal, roubadas, furtadas, enfim. Não, essas não vão ser consideradas nunca, serão consideradas em tribunal como sendo provas bastantes para que um sujeito possa ser condenado ou possa ser absolvido por meio destas provas, ou por meio de uma fotografia. Mostrou uma fotografia em que estava em casa ou no momento que aconteceu um determinado ilícito, um crime. Ah, não, então ele estava em casa, essa fotografia é prova bastante para que ele seja absorvido. Não, isso não funciona muito bem assim. Então é necessário que se guarde os arquivos originais, não se edite, não se apague. E se for para apresentá-los em tribunal, levar o telemóvel seu, que seja o seu telemóvel, se houverem vídeos ou outros meios ou uma peça que possa ajudar o seu advogado para garantir então a cadeia de custódia ou garantir a fidelização dos meios de prova, melhor. Então fica aqui a nossa recomendação em relação ao nosso tema de hoje. Se fotografias, vídeos e áudios são meios de provas, podem servir como meios de prova em tribunal. Sim, atualmente também usa-se como meio de prova, mas desde que sejam legais. E desde que comprovem que não foram roubadas, não foram feitas de forma ilegal, que foram autorizadas, aí sim. Fora isso, o tribunal não aceita. Até a próxima.
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É a dimensão africana da música de Angola nas ondas da rádio, 23 horas mais 50 minutos. Rádio Nacional de Angola, de Luanda para o país e o mundo, com o Boa Noite Angola em últimos cartuchos. Despedidas da Esmeralda Misa, da Discoteca da Rádio, do Orlando Dardácio e do Justino Mabaia, o seu camba da comunidade, já sabe, faça sempre o bem sem olhar a quem e ajude Angola, a nossa pátria querida, a única pátria que temos, a avançar. Nos voltamos amanhã. Tchau, tchau.

0: Meia-noite no país de Luanda, transmite a Rádio Nacional de Angola. Viva, bom dia. Ministério das Finanças disponibiliza mais de 3 mil milhões de kwanzas para recuperar obras paralisadas em todo o país. Eleições 2027, Polícia Nacional com estratégia definida para o asseguramento do pleito eleitoral. Seleção angolana de Jiu-Jitsu, segunda classificada por equipas no Mundial dos Emirados Unidos, é recebida hoje no Ministério Tutelar para o devido reconhecimento. Fora de portas, Polícia da Argélia desmantela rede transnacional de tráfico de pessoas. Jornal da meia-noite de sexta-feira, 14 de agosto de 2026. A edição é de Teresa Baião, garantia técnica de David Azevedo. Eu sou o Paulo Matias.
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0: É com esta caminhada informativa que unimos o país. Agora, o desenvolvimento das notícias. Empresários brasileiros querem maior presença em Angola, com foco nos setores da agricultura e mineiro. A intenção ficou patente na audiência que o Presidente da República concedeu a um grupo de 5 empresários do Brasil, redefinindo estratégias para o reforço da cooperação económica entre os dois países. Sanifus.
2: Angola é a nova fronteira para a expansão do agronegócio e os empresários brasileiros procuram tirar vantagem da aproximação política em negócios, investimento e produção local. Cerca de 30 empresários do Grupo LIDE, a maior organização empresarial brasileira, participam em Luanda no Fórum de Negócios, dedicado às oportunidades de investimento do setor agrário. O CEO do Grupo LIDE, João Dória, destacou a aposta do grupo na produção de proteína animal e recursos.
3: É uma agenda muito focada no agro, mais especialmente na possibilidade de investimentos de empresas do agronegócio brasileiro aqui, particularmente na área de proteína animal, onde o Brasil é líder mundial, prioritariamente agronegócio e o setor mineral.
2: O Grupo LIDE propôs a Angola novos investimentos, reforço da produção local e exportação de máquinas, sementes, insumos e tecnologia, e vai aprofundar a discussão com o presidente João Lourenço em setembro deste ano num evento em São Paulo.
3: Então ele fará uma viagem, será uma viagem de negócios, o que a mim reflete o espírito do presidente da República de Angola de lutar pelas oportunidades de investimentos no seu país, independentemente da própria diplomacia. Está de parabéns o presidente João Lourenço pela atitude, pelo pragmatismo e pela decisão de realizar essa viagem ao lado de ministros de Estado, para apresentar Angola como opção de investimento para empresas brasileiras.
2: CEO do Grupo LIDE, João Dória, convidou o chefe de Estado a participar em setembro deste ano em São Paulo, num evento maior dedicado às oportunidades de investimento em Angola. A agenda empresarial do Grupo LIDE aconteceu depois de uma série de iniciativas dos governos de Angola e do Brasil para ampliar a cooperação econômica.
0: Empresários brasileiros querem maior oportunidade no agronegócio. 15 processos de operadores econômicos estão em fase de negociação com o Serviço Nacional de Contratação Pública para o efeito de reparação ao cumprimento dos prazos contratuais. Por esta altura, o valor total contratual das empresas impedidas de fazer negócio com o Estado está orçado em mais de 55 mil milhões de kwanzas. Entretanto, para reparar os danos causados às entidades públicas pelas empresas incumpridoras contratuais, o Serviço Nacional de Contratação Pública segurou mais de 3 mil milhões de kwanzas para o prosseguimento das obras paralisadas por toda Angola. Laurindo Vieira.
4: O Ministério das Finanças, através do Serviço Nacional de Contratação Pública, procedeu à reposição de 3.750 mil milhões de kwanzas para continuidade de projetos públicos por causa do incumprimento de algumas empresas que celebraram contratos com o Estado para execução de obras públicas no país. O governo tomou esta posição depois de analisar os processos de incumprimento contratual de 320 empresas, que resultou na suspensão de 220 processos, enquanto 22 foram arquivados por insuficiência de provas. O diretor do Serviço Nacional de Contratação Pública, Osvaldo Ngoloimwe, que apresentou dado em conferência de imprensa concedida na cidade do Uambo, disse que as empresas incumpridoras nos contratos tinham um valor de mais de 55 mil milhões de kwanzas, pelo que o Estado teve que reparar os danos para a continuidade da prestação de serviço.
5: O Serviço Nacional da Contratação Pública, de 2024 até o primeiro semestre de 2026, analisou um conjunto de 320 processos de incumprimentos contratuais. Destes 320 processos de incumprimentos contratuais, resultaram na inserção de um total de 202 empresas na lista das empresas impedidas de contratar com o Estado. Tendo sido arquivado um total de 22 processos por insuficiência de provas e por não se ter verificado ou assistido incumprimentos contratuais. Das empresas impedidas de contratar, nós temos um valor contratual de mais de 55 mil milhões de kwanzas. Este é o valor contratual. Em termos de incumprimentos contratuais, o trabalho que o Serviço Nacional da Contratação Pública fez é assegurar a reparação de danos causados às entidades públicas contratantes em um total de 3.750 mil milhões de kwanzas.
4: O Serviço Nacional de Contratação Pública continua a trabalhar para diminuir o incumprimento das obrigações contratuais, por isso apela-se que as empresas cumpram com rigor os contratos que fazem com o Estado.
5: A nível do Serviço Nacional da Contratação Pública, nós temos a essa altura mais de 15 processos em fase de negociação com os operadores económicos para efeitos de reparação ou cumprimento das obrigações contratuais. É por isso que nós gostaríamos de reiterar e aflorar mais uma vez que é importante que os operadores econômicos cumpram com as suas obrigações contratuais.
4: Diretor Nacional de Contratação Pública, Osvaldo Ngoloimwe, RNA, a partir do Uambo, com Álvaro Jamba, Edson Beng e o Laurindo Vieira.
0: Ministério das Finanças disponibiliza mais de 3 mil milhões de kwanzas para recuperar obras paralisadas em todo o país. A Polícia Nacional já tem o plano de treinamento dos seus efetivos para o asseguramento operativo das eleições de 2027. O documento foi apresentado hoje, no caso ontem, em Luanda, os responsáveis centrais e provinciais da corporação, durante a reunião extraordinária do Conselho Superior da Polícia Nacional. O comandante-geral da Polícia Nacional, Francisco Ribas, que escreveu o plano, realçou a responsabilidade institucional da Polícia Nacional no asseguramento e cobertura das eleições gerais em Angola.
6: É nossa responsabilidade institucional assegurar que este ato democrático decorra num ambiente de plena estabilidade e segurança, salvaguardando a integridade dos atores políticos e, acima de tudo, dos cidadãos a quem temos o nobre dever de servir e assegurar. Neste sentido, torna-se prioritário operacionalizar com o máximo rigor o já homologado plano de treinamento das forças para o asseguramento eleitoral.
0: Comandante-Geral da Polícia Nacional, Francisco Ribas, apresentou durante a reunião do Conselho Superior da Corporação o plano de treinamento dos efetivos para o asseguramento das eleições de 2027. E mais de 400 placas eletrônicas pertencentes a diferentes marcas e modelos de viaturas foram apreendidas pela Polícia Nacional nas províncias do Kwanza Norte e Luanda. Trata-se de uma rede que atuava na capital angolana, onde se encontra o cérebro, agora foragido, e com ramificações nas cidades de Ndalatando e Catete. Das placas eletrônicas recuperadas, o porta-voz da DIP, Quintino Ferreira, sublinhou os das marcas Toyota, Hyundai e Kia, e o trabalho de diligência e investigação teve como centro a cidade de Ndalatando e a província de Luanda, a coordenar as operações.
7: Os indivíduos que estão envolvidos em casos de furto de placas na província do Kwanza Norte tinham como comandante na província de Luanda. Percebemos que esses indivíduos têm também incentivado as práticas de furtos de placas eletrônicas nas províncias de Colibengo, Kwanza Norte e Luanda. Esta ação permitiu-nos a recuperação de 443 placas eletrônicas de viaturas de modelos diversos, com o maior número de placas aqui encontradas. Aquilo que é preferencial por esses elementos eram as placas de viaturas Toyota e Lux, as carrinhas cabine dupla.
0: A Polícia de Investigação em Ilícitos Penais, segundo o Quintino Ferreira, vai continuar com as diligências e investigação para detenção do mandante das ações de furto e de placas eletrônicas de veículos automóveis para responsabilização criminal e judicial. Meia-noite, 10 minutos, está a escutar as notícias na Rádio Nacional de Angola. Seguimos em frente, já retomou o funcionamento do sistema de emissão de boletins de óbitos na 6ª Conservatória do Kazenga, em Luanda. O cenário impediu muitos familiares em levantar o corpo dos seus entes queridos, depositados na morgue do Hospital Geral dos Canjoeiros. Com a reposição do sistema, ainda que com algumas limitações, a 6ª Conservatória do Kazenga diz que já está a emitir, na generalidade, de documentos solicitados pelos cidadãos. Entretanto, os cidadãos alegam enchentes na 6ª Conservatória do Kazenga. Quem conta mais é a Marina Xambola.
8: Estão ultrapassados os problemas de emissão de boletins de óbitos na 6ª Conservatória do Kazenga, pese embora ainda hajam oscilações no sistema. A confirmação é do conservador João Vieira, tendo sublinhado que, face à demanda, foram obrigados a acionar outros mecanismos para dar solução ao problema.
9: Vamos a registrar os óbitos e muitas vezes até nós atendemos os óbitos que vêm de outros municípios, né?
8: E apesar da confirmação, ainda assim há utentes que continuam a encontrar dificuldades, a exemplo dos cidadãos José da Costa e Raul Soares, respectivamente.
10: Começaram a atender, mas é manual. Não está no sistema de formas que é automático. Então, a escrever manual, se fosse mais rápido, já deveríamos ir pagar, esperamos só já o sistema chegar. Não estão a informar bem as coisas, que o meio que as coisas estão a correr.
11: Eu dei entrada já há 3 semanas e só estou à espera do roupa e até agora não me foi dado o roupa. A falta de sistema foi alegada na semana passada com relação ao caso da Unitel, mas nessa semana não há uma informação clara. E outro ponto também que tenho ouvido de outras pessoas é que até levantar um documento, a pessoa precisa de acordar muito cedo, colocar nome na lista, só fazer levantamento de um simples documento tem que se passar nesse processo.
8: Estão ultrapassados os problemas de emissão de boletins de óbito na 6ª Conservatória do Kazenga, apesar de haverem ainda algumas oscilações no sistema. Reportagem no Kazenga com Vladimir Valente, Cotala Vieira e Marina Xambola.
0: 6ª Conservatória do Kazenga já está a emitir documentos depois de, nos últimos dias, estar fora por problemas de sistema. A Associação de Comunicação, Multimédia e Tecnologias Criativas vai realizar neste sábado a primeira edição do Multimédia Summit Angola. O evento prevê formar mais de 200 participantes com interesse em trabalhar com ferramentas de tecnologias de informação e comunicação em várias áreas digitais. Carolina Rodrigues.
12: A Associação de Média e Tecnologias Criativas tem a responsabilidade de produzir iniciativas ligadas a informações que criem impactos positivos na vida profissional dos cidadãos. A porta-voz da Associação, Rita Numa, esclarece o propósito do evento.
13: O Multimédia Summit Angola é um evento que vai debater questões ligadas à indústria multimédia. Nós teremos 4 painéis com profissionais 100% nacionais, profissionais que têm experiência global, que trabalham também com a indústria multimédia, vão estar a trazer para nós a sua visão sobre o mercado. Nomeadamente, vamos saber se Angola realmente está preparada para a economia digital criativa, que profissionais são mais contratados, quais destes profissionais realmente conseguem viver da multimédia, o que é necessário fazermos para sermos bons profissionais da indústria multimédia e, principalmente, onde é que nós podemos encontrar bons profissionais da indústria multimédia.
12: A responsável cita o público que pretende receber no lugar marcado para formação e troca de experiência.
13: Estamos a falar de profissionais ligados às diferentes áreas de multimédia, especificamente fotógrafos, videomakers, cineastas, realizadores de som, storymakers e vários outros profissionais. Vamos saber se esses profissionais realmente estão preparados para exercer a função, como é que eles já têm feito e se podemos considerar que em Angola temos realmente um mercado multimédia. Dia 15 de agosto, no Parque do Saber, especificamente Digital AO, ITEL e Centro de Formação Tecnológica do ITEL, CEFTEL.
12: Ouvíamos Rita Numa, porta-voz da primeira edição do Multimédia Summit Angola, que vai decorrer no dia 15 deste mês.
0: Um evento com um penhor de criatividade e tecnologias acontece já neste sábado e vai formar mais de 200 participantes. Os populares e ambientalistas dos bairros Caiundo e Chucumina, na Lunda Sul, manifestam preocupação quanto ao risco que representa para o ambiente a queima de bambus e do polígono florestais destas zonas. Para os moradores, a ação representa um grande perigo à vida humana daquela localidade Hermenegilda Muxineno.
14: Falando aos nossos microfones, o cidadão residente no bairro Camarrundo, município de Moanguês, Figueiredo António, fez saber que esta ação representa um grande perigo para os moradores.
15: O perigo da queima das árvores é enorme. As matas estão mais próximas também de alguma residência. Se calhar o fogo pode incendiar a residência das mães sós.
14: Ana Marieta sinaliza que muitos fazem seu espaço para cortar estas espécies com o intuito de transformar formarem em lenhas para uso doméstico.
16: As pessoas estão a entrar aqui, estão a tirar lenha. Assim não está nada bom.
14: Já o município do bairro Chicumina, município de Saurimo, Sambita Paula, diz que o fogo posto nos bambus constitui um atentado à vida humana, uma vez que nas proximidades estão instalados dois postos de abastecimento de combustíveis.
17: O que vem ao distante é que mete um fogo. Aqui está próximo com a bomba. Agora o fogo, quando mete fogo, anda até aí.
14: Por sua vez, o ambientalista Carlos Ferreira diz que, face a estes atos criminais, as autoridades ambientais devem reforçar medidas de preservação e penalizar severamente os responsáveis.
18: Os órgãos ambientais devem fiscalizar e punir com rigor, enquanto a população precisa de denunciar crimes e prevenir fogos. Porque sabemos que tem grande importância pela qualidade do ar, as árvores reduzem a poluição e produzem o oxigênio. E no bem-estar, oferecem espaços de lazer, reduzem o estresse e melhoram a saúde mental.
14: Rádio Nacional de Angola com Hélio Alfredo, Diniz Armando e Hermenegilda Muxineno em Saurimo.
0: Populares e ambientalistas dos bairros Caiundo e Chicumina, na Lunda Sul, manifestam preocupação à queima anárquica de bambus e do polígono florestal na região.
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0: E com Bruce de Oliveira, da Rádio 5, bom dia.
20: Bom dia, Polidesportivo. O ministro da Juventude e Desportos, Rui Falcão, recebe esta manhã a seleção de Jiu-Jitsu, que ficou em segundo por equipas no Mundial dos Emirados Árabes Unidos. O encontro entre o titular dos desportos e a comitiva angolana está previsto para as 11 horas na Galeria dos Desportos, em Luanda. Ténis, seleção feminina de sub-12, garante apuramento às meias-finais do Zonal de Maputo, Moçambique. O conjunto angolano derrotou ontem o Lesoto por 2-0 nas provas em singular. No hóquei em patins, Petro Luanda garante presença na final do Campeonato Nacional. Os Petrolifos venceram ontem o Sagrado Coração de Jesus por 3-2 na quinta e última partida dos play-offs e fecharam a série em 3-2 no pavilhão principal da Cidadela. A final será disputada a partir de amanhã em play-off, a melhor de 7 partidas entre as equipas do Devespor e o Petro de Luanda. Desporto fora de portas, o Benfica está na próxima fase das eliminatórias de acesso à Liga Europa. Os encarnados empataram ontem a uma bola no Reduto do Hertz, da Escócia, e conservaram a vantagem de 6-1 no jogo da primeira mão no Estádio da Luz. Bom dia.
0: Aquele abraço, Bruce de Oliveira, e bom dia. Agora, da atualidade internacional, a Polícia Judiciária da Argélia anunciou nesta quinta-feira ter desmantelado uma rede criminosa transnacional dedicada ao tráfico irregular de imigrantes, cujos membros aproveitavam as deslocações para traficar também droga e branquear dinheiro. O processo de desmantelamento da organização, cujo número de membros não foi divulgado, esteve a cargo do Departamento Central de Luta contra a Criminalidade Organizada, cujos agentes realizaram uma investigação que durou 6 meses, durante os quais frustraram várias tentativas de tráfico de imigrantes irregulares nas costas do leste do país. As investigações permitiram desvendar a estrutura da rede, identificar as ramificações e reconhecer as rotas da atividade criminosa, especialmente no âmbito do tráfico de imigrantes por via marítima. É com esta que colocamos ponto final a este serviço de notícias. O Ministério das Finanças disponibiliza mais de 3 mil milhões de kwanzas para recuperar obras paralisadas em todo o país. Eleições 2027, Polícia Nacional com estratégia definida para o asseguramento operativo do pleito eleitoral. Seleção angolana de jiu-jitsu, segunda classificada por equipas no Mundial dos Emirados Unidos, é recebida hoje no Ministério Tutelar para o devido reconhecimento. Fora de portas, Polícia da Argélia desmantela a rede transnacional de tráfico de pessoas. Jornal da meia-noite de sexta-feira, 14 de agosto de 2026. Teresa Baião editou. David Azevedo fez a técnica. E o Paulo Matias comunicou consigo com muito prazer. Bom dia. Estamos juntos.

0: Meia-noite, 21 minutos.
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2: À meia-noite, 24 minutos.

0: Em que o mundo parece falar mais baixo. A madrugada tem esse poder, abranda o ritmo, silencia o excesso e convida-nos a ouvir aquilo que, durante o dia, tantas vezes ignoramos. É nesse encontro discreto que surge uma pergunta simples, mas importante: como está a nossa relação connosco mesmos? Vivemos rodeados de exigências, comparações e pressa. Procuramos corresponder às expectativas dos outros, cumprir metas, resolver problemas e seguir em frente. No meio de tudo isso, esquecemos-nos, por vezes, de cuidar da pessoa que nos acompanha em todos os momentos, nós próprios. Estar bem connosco mesmo não significa ter uma vida perfeita, nem viver sem dificuldades. Significa aceitar que somos feitos de conquistas e de falhas, de dias luminosos e de dias cinzentos. É reconhecer o nosso valor sem depender da aprovação constante de quem nos rodeia. É aprender a respeitar o nosso tempo, a ouvir o nosso corpo, a dar espaço às emoções e a celebrar as pequenas vitórias que, muitas vezes, passam despercebidas. Quando fazemos as pazes com quem somos, enfrentamos os desafios com mais serenidade. Descobrimos que a verdadeira força não está em nunca cair, mas em encontrar motivos para nos levantarmos sempre que a vida nos coloca à prova. Nesta madrugada, enquanto um novo dia desperta, talvez seja um bom momento para renovar esse compromisso consigo mesmo. Agradeça pelo caminho já percorrido, perdoe-se pelos erros que ficaram para trás e permita-se acreditar que cada amanhecer traz uma nova oportunidade de recomeçar. Que este seja um dia em que a gentileza comece dentro de si, porque quem aprende a estar bem consigo mesmo encontra mais equilíbrio para viver, mais coragem para sonhar e mais generosidade para partilhar. Esperamos que este novo dia lhe traga paz, esperança e a certeza de que cuidar de si também é uma forma de cuidar do mundo. Bom dia.
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0: O novo dia já vai com 44 minutos e muitos acontecimentos fazem parte da história de hoje. Factos importantes que marcaram o passado e o presente serão apresentados ainda nestes primeiros minutos do novo dia 14 de agosto, com destaque para o Dia do Trabalhador Bancário e da Memória Litúrgica de São Maximiliano Kolbe da Igreja Católica. Meia-noite, 45 minutos. A madrugada de sexta-feira pode ser um momento especial para refletir sobre a semana passada e planejar o que será daqui para frente. A vida é uma dádiva e todos os dias devem ser vividos plenamente, sempre com fé e otimismo. A sexta-feira é o dia perfeito para celebrar as conquistas da semana e sonhar com as realizações do amanhã.
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Muitos acontecimentos enriquecem a história de hoje, mas o realce vai para o Dia do Trabalhador Bancário e da Memória Litúrgica de São Maximiliano Kolb na Igreja Católica. No dia 14 de agosto de 1385, ocorre a Batalha de Aljubarrota, garantindo a independência de Portugal face a Castela. Em 1941, Franklin D. Roosevelt e Winston Churchill assinaram a Carta do Atlântico. No dia 14 de agosto de 1947, o Paquistão torna-se independente do domínio britânico. Em 1956, morre o dramaturgo e poeta alemão Bertolt Brecht. Em 1960, morreu o poeta português Jaime Cortazão. No dia 14 de agosto de 1971, o Bahrein declara a sua independência. Em 1975, instituiu-se o Dia do Trabalhador Bancário. Os primeiros passos para a edificação do processo do sistema bancário angolano, com a fuga massiva de capitais naquela altura, foi determinado a partir do dia 14 de agosto de 1975 a suspensão dos órgãos sociais das instituições bancárias domiciliadas na então colónia de Angola e foi nomeada uma comissão coordenadora da atividade bancária, que tinha como missão a direção e coordenação das instituições bancárias. Em 2016, o nadador norte-americano Michael Phelps conquista o seu 23º título olímpico, terminando a carreira com a vitória dos Estados Unidos na final da estafeta de 4x100 metros, estilos no Rio 2016. No dia 14 de agosto de 2017, a China, principal parceira e apoiante da economia norte-coreana, anuncia a suspensão das importações de ferro, chumbo e dos minérios destes dois metais e de produtos do mar da Coreia do Norte, aplicando as sanções decididas pela ONU. Em 2017, morreu aos 90 anos Wang Yongliang, última sobrevivente do grupo de mulheres chinesas que denunciou o exército japonês por usá-las como escravas sexuais na invasão da China entre 1937 e 1945, durante a Segunda Guerra Mundial.

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